0: do Rosaldo, juntamente com a sua esposa. Ele mesmo estará pregando a palavra de Deus e orando pelos mais excelentes dons do Espírito Santo. Nós estamos na Semana da Conquista e essa Semana da Conquista vai até quarta-feira que vem, é o agradecimento. Amanhã, sexta-feira, no horário das 14 horas, das 2 horas da tarde, eu quero estar com vocês no Santo Altar de Deus, pregando a poderosa palavra na Semana da Conquista. E nós já temos pessoas que foram alcançadas pelo poder do Espírito Santo de Deus através de participar das nossas campanhas. Nós somos a Igreja Pentecostal Deus e Amor. E no horário das 19 horas, nós temos ali a terceira, isso mesmo, nós temos a terceira concentração. Eu tenho certeza que essa terceira concentração será de libertação, de cura, de revelação, de poder de Deus. E você é o nosso convidado especial. Quantas pessoas chegam oprimidas, são libertas, chegam com doença, são reveladas, são alcançadas pelo Senhor Jesus. E você é o nosso convidado especial. Olha, eu quero lembrar você que nos ouve que a Igreja Pentecostal Deus e Amor é uma igreja de todos e para todos. E está comigo também aqui na comunicação, na locução, nosso querido irmão Diácono Moreira. A paz do Senhor, linha aberta.
1: A paz do Senhor Jesus, pastora Amadir, a paz do Senhor Jesus, ouvintes do programa. A voz da libertação, eu mesmo, cooperador, também diácono agora, Moreira. Com todos vocês, aproveitando essa oportunidade, né? E reforçando o convite, como pastora Amadir frisou, essa campanha Semana da Conquista. Eu estava vendo agora aqui na palavra, pastora Amadir, Colossenses 3:2 fala: pensai nas coisas que são lá de cima e não só nas terrenais. Então nós queremos que você venha estar conosco, né, nessa grande campanha Semana da Conquista. Pense alto, pense nas coisas celestiais, aquilo que não subiu ao nosso coração e aquilo que nosso olho não viu, são coisas que Deus tem preparado. E eu creio pela fé, pastora Amadir, que muitas pessoas vão ser alcançadas no decorrer dessa campanha. Linha aberta, pastora Amadir.
0: Com toda certeza, eu tenho certeza que Deus vai bradar dos céus nesta campanha da Semana da Conquista, assim como Josué conquistou a cidade de Jericó, tomou posse, as muralhas caíram por terra e o Senhor Deus manifestou o seu poder de uma forma toda especial. Assim vai acontecer na sua vida. Mas para isso, você precisa participar conosco. Eu tenho certeza que pessoas contarão os milagres de Deus nesta campanha. Para abrir a programação, enquanto você vai colocando água para esquentar o chimarrão, você que toma o famoso chimarrão, você que gosta do chimarrão, eu também gosto do chimarrão, você que ouve a programação, você vai ouvir uma bela canção para abrir essa edição da programação com a temática O Relógio, da cantora Débora Miranda. E logo em seguida nós voltamos aqui falando do evento de sábado. Olha, sábado tem grande concentração, já vai preparando o seu coração aí, porque Deus vai falar ao nosso coração. E olha, anote o telefone para você mandar sua participação: 49 99991 7335. É o telefonema aqui da participação. Você pode mandar sua mensagem via WhatsApp. Que Deus abençoe.

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1: E já estamos novamente com vocês através desta programação. E eu quero lembrar você que está nos ouvindo que a palavra de Deus, ela nos diz de sorte que a fé, ela vem e vem pelo ouvir e o ouvir da palavra de Deus. E nós queremos lembrar você que esta programação é uma programação para edificar a sua vida espiritual, para edificar a sua fé, para que você seja abençoado. Já tem pessoas participando conosco, ouvindo a programação, e se não tivesse os ouvintes, não seria necessário nós estar aqui, Pastor Moreira. A irmã Elizabeth Seica está na programação acompanhando juntamente com seu esposo.
2: Glória a Deus.
1: O nosso querido irmão, fugiu o nome dele aqui, deixa eu lembrar o nome dele aqui, mas o servo de Deus que está sempre acompanhando conosco, também está nos cultos, né? Também aqui a nossa querida irmã Leonice, ela é do Catanduvas, de Carambeí, e está ouvindo a programação. Que Deus abençoe os irmãos aí de Carambeí. Olha, eu tenho um comunicado especial para você, para este sábado. Atenção, sábado, dia 8 de agosto, não é domingo. Atenção, sábado, dia 8 de agosto, nós temos a nossa confraternização geral. O que é a confraternização? É um culto especial que une todas as igrejas, que une as igrejas centrais, as igrejas regionais e as igrejas locais. Então, neste dia, todas as igrejas que estão ligadas à sede estadual estarão conosco, honrando a sede mãe, e Deus estará se fazendo presente. Nessa oportunidade, nesse culto de confraternização, nós teremos a presença, Pastor Moreira, nós temos a presença confirmada ali dos nossos irmãos líderes, o segundo pastor da sede estadual ali de Curitiba, que é o pastor Fernando, e também junto com ele nosso querido irmão pastor Jusemar Júnior, e a equipe do PEMU. Já tem 2 ônibus fechado.
2: Maravilha.
1: E 3 van fechada que estarão conosco neste dia. Nós teremos a implantação do PEMU neste dia. Nós teremos a implantação do PEMU, será um dia extraordinário. Então, a implantação será no horário das 14 horas do sábado, e à noite, às 18 horas, nós teremos o culto oficial. Será uma glória de Deus. Neste dia, a glória de Deus está sendo derramada, estará sendo derramada sobre a nossa sede estadual da Igreja Deus e Amor de Ponta Grossa. Vai ser um dia de um grande evento que acontecerá ali na nossa igreja mãe. E todos os pastores, atenção duplas, atenção grupo de louvores, atenção pastores, atenção obreiros, atenção presbíteros, atenção irmãos do círculo de oração, irmãs do círculo de oração, pequeno Galileu, atenção povo de Deus, povo da fé, vamos unir a nossa fé, vamos unir a nossa força, e Deus vai bradar do céu em nosso favor neste sábado, dia 8 de agosto, a partir das 19 horas. Será um conclave espiritual, será uma festa tremenda do que Deus irá realizar. Eu já sinto a presença de Deus só no falar neste dia, neste evento.
2: Com certeza, pastor Amadir, eu vendo o senhor falando aí, né, frisando aí esse dia especial que virá agora, dia 8, né, de agosto. Jesus, ele disse uma palavra: olhai e vede que os campos estão embranquecidos, né? Quantos que fizeram e tem aquela vontade de ir nos hospitais, presídio. Pastor Amadir, eu em 2018, 2019, a 2020, eu tive dentro ali da casa de custódia, pregando o evangelho, orando. Olha, aqueles irmãos ali, muitos, né? Eles estavam com sede de ouvir a palavra, né? E vai ser uma grande vitória nos hospitais. Jesus disse: olha, eu tive enfermo, não fosse me ver. Tive preso, não fosse me visitar. Jesus, ele está em todas as situações, em todas as áreas, né? Então não tem para que nós ficar de fora, né? Vem estar conosco, né?
1: Em aberto, pastor Moreira, só para esse ouvinte compreender o que é o PEMU, que é uma sigla, né? O PEMU é uma sigla. Nós falamos uma sigla porque é a abreviação de quatro palavras: projeto evangelístico missão urgente. O PEMU é o projeto evangelístico missão urgente. E neste dia, como eu disse, vai estar vindo 2 ônibus e 3 vans. Enquanto estará sendo feito a palestra da implantação deste evento, que é um projeto evangelístico, esse povo que vão vir na caravana, eles vão sair pelos bairros evangelizando, de rua em rua, de maravilha, lugar em lugar. Será algo fora do normal. A Igreja Deus e Amor de Ponta Grossa será impactada pelo poder de Deus. Então o PEMU, ele tem evangelismo nas ruas, evangelismo, como o irmão citou, nos presídios, nos hospitais, nos asilos, eventos evangelísticos, tudo isso para a glória de Deus. Tudo isso para a glória de Deus. Eu tenho certeza que neste dia haverá uma festa tremenda, os céus se abrirão, a glória de Deus será derramada de uma forma toda especial na nossa sede estadual de Ponta Grossa. A Igreja Deus e Amor é uma igreja de todos, uma igreja para todos. E eu já estou feliz porque nós estamos aqui falando dos eventos e os irmãos já estão mandando mensagem. A irmã Olga está na escuta, a irmã Olga está mandando mensagem aqui, né? Não sei se o seu irmão conhece a irmã Olga. Ah, eu conheço a irmã Olga, ela, às vezes ela frequenta a igreja, só não sei se é aquela que eu penso que

0: mas tem muitos irmãos que frequentam a igreja ali, e também a irmã que está falando aqui de Carambeí, é a irmã Cleonice, do bairro Catanduva, está pedindo oração também. E olha, sim, você que está nos ouvindo aí, né? Pode mandar a sua mensagem, pode mandar a sua participação. Nós estamos aqui para ouvir e você confirmar que está nos ouvindo aí também do outro lado. Você que está nos ouvindo também pelo site, em outras cidades, em outros estados, porque nós temos os nossos queridos irmãos que estão lá em Santa Catarina, em Minas Gerais, estão nos ouvindo, sempre estão nos acompanhando aqui no estado do Paraná também, ali na cidade de Cascavel, né? Já no Cascavel é oeste, norte, que é ali?
1: Sim, sim, não, é.
0: Quase norte,
1: sim,
0: né?
1: Sim, quase norte.
0: Uhum. Quase norte, não sou, me corrija aí se eu estou errado, né? Me corrija aí porque eu tô perdido aqui. Meu negócio não é geografia. Vamos orar, irmã Cleonice, Deus vai te dar vitória. E olha, eu quero lembrar você que a igreja Deus e Amor é uma igreja de oração e de jejum. E nós estamos num propósito para Deus abrir as portas. O Senhor falou comigo em revelação, pastor Moreira. O Senhor falou comigo, o Senhor Deus fala muito comigo em revelação. E ele disse assim: faz a semana da conquista. Porque assim como Josué conquistou Jericó, muitas pessoas vão conquistar muitas bênçãos. Né? Hoje à tarde eu estive orando, fazendo uma visita para um irmão que já abriu uma loja nova. Olha aí,
1: glória a Deus.
0: Deus já está fazendo acontecer através das revelações, né? E Deus fala, Deus cumpre, e muitas pessoas vão contar o testemunho. Amanhã nós estamos já no quarto dia dessa campanha. Ainda dá tempo de você entrar, você que a porta está fechada, você que a vida só está amarrada, não sobra o dinheiro, está desempregado, doença na família, os filhos estão nas drogas, as portas estão fechadas, é problema de um lado, problema de outro. Até mesmo você que está passando prova espiritual, não é, Moeira? Você está passando por luta,
1: sim,
0: espiritual,
1: é
0: batalha espiritual. A Bíblia diz que a esperança demorada enfraquece o coração.
1: Sim, né? Com certeza, pastor. Com certeza. Nós estamos aqui ansiosos, né? Está chegando aí o dia 7 de agosto. Ao dia 7, o 7 é um número da perfeição, pastor, né? Mas não é o término da campanha, não. A campanha vai terminar terça-feira que vem.
0: Quarta-feira é o agradecimento.
1: Quarta-feira é o agradecimento. Então, nós estamos perseverando na oração. Estava vendo aqui agora a palavra, pastor, em Colossenses 4, versículo 2, perseverando na oração com ações de graça. Então, tem a transmissão da oração, tem a oração oficial com o pastor Amadir, antes de começar a palavra, até aquela oração poderosa, libertações ontem, abalou tudo ali, foi manifesto ali o mal caiu por terra, pessoas contando a bênção, né, sendo agraciadas pelo poder de Deus, Deus trabalhando. Próprio Jesus disse, né, um dia os fariseus repreenderam Jesus e falou: ó, Jesus, o senhor tem tantos dias para curar e o senhor vem no dia de sábado, né? Então essa campanha vai ser direto. Deus vai operar no sábado, no domingo, no feriado. O Senhor Jesus disse: olha, o meu pai tem trabalhado até hoje e eu também trabalho. Linha aberta, pastora Maria.
0: Com toda certeza o nosso Deus trabalha, o nosso Deus é um Deus que trabalha por aqueles que nele esperam, por aqueles que neles confiam, e será um dia de grande avivamento, um dia do sobrenatural de Deus. E nós vamos aqui já ouvir testemunhos, milagres. Nós temos milagres, vários milagres do que tem acontecido na sexta-feira, na quarta-feira, nas campanhas a qual nós estamos ministrando a palavra de Deus, e nós vamos ouvir aí os testemunhos. Nós vamos ouvir os testemunhos, e daqui a pouco também eu já enviei aí por mão Edson também a confirmação dos pastores, que são áudios pequenos, que já estão confirmando a sua presença aqui na Igreja Deus e Amor. Eu quero que você que está nos acompanhando, levante o volume do seu rádio, você que está nos ouvindo, levante o volume do seu rádio, para você viver o milagre de Deus. Você precisa testemunhar. Esse dia eu ouvi um testemunho de uma irmã que ela foi alcançada pelo poder de Deus, e eu lembro que quando nós chegamos aqui em Ponta Grossa, ela logo enviou, né, uma mensagem.

0: queridos ouvintes do programa Voz da Libertação. Estamos com mais uma irmã que vai contar o milagre que recebeu das mãos de Deus. A paz do Senhor, irmã, qual o seu nome?
1: Paz do Senhor, irmão, me chamo Cíntia. Então, irmão, eu gostaria de contar uma bênção que eu recebi há um mês atrás, irmãos, que eu vim no culto da tarde de quarta-feira na campanha, e eu estava, irmão, assim, com uma dor muito grande debaixo do braço, assim, eu sentia 3 caroços debaixo do braço direito, irmão. Aí, através da oração, o irmão orou, através da oração, da revelação, da divina revelação, porque eu creio muito na oração, o Senhor revelou, Deus revelou através do irmão, que tinha uma irmã com um tumor debaixo do braço e que Deus estava dando livramento do câncer no seio, irmão. E eu senti na hora, assim, irmão, que eu passei a mão, que eu levantei a mão e eu criei. Porque a gente tem que crer, irmão, tem que ter fé. E eu tive fé. Quando eu passei a mão, irmão, já não tinha mais nenhum caroço e a dor do meu braço, do meu peito, desapareceu, irmão. E para a honra e glória do nosso Senhor Salvador Jesus Cristo, eu tenho muito a agradecer a Deus pela bênção recebida.
0: Que Deus abençoe esse milagre. A senhora recebeu aqui na Igreja Deus e Amor Sede.
1: Sim, irmão, eu recebi muitas bênçãos, eu tenho muitos, muitos livramentos para contar, muito testemunho, muitas bênçãos que eu tenho recebido na Igreja Pentecostal Deus e Amor, na Igreja Sede aqui. Amém, irmão.
0: Que Deus abençoe, queridos ouvintes, está aí esse lindo testemunho de fé, você também pode viver o seu milagre. Deus abençoe a cada um de vocês.
2: Jesus é o mesmo ontem, hoje e eternamente. E a palavra de Deus, ela não pode voltar vazia. A palavra de Deus tem que se cumprir. Essa madrugada que se passava, eu estava orando, falando com Deus, e o Senhor me trazia esse versículo da palavra de Deus que está no Evangelho de São Marcos, que Jesus, né, no capítulo 16, no versículo 19, e ora, o Senhor, depois de ter lhes falado, foi recebido no céu e assentou-se à direita de Deus. E ele, tendo partido, pregaram por todas as partes, vírgula, cooperando com ele o Senhor e confirmando a palavra com os sinais que se seguiram. Amém. Então veja bem, entenda algo que eu vou falar para você. A Bíblia diz, o Senhor Jesus, que estes sinais seguirão aos que crer. Agora Jesus, depois de ascender, a palavra ascender é subir aos céus. Depois que Jesus subiu ao céu, eles saíram pregando. Só que eles precisavam de ter a confirmação de que Jesus estava com ele, né? E a Bíblia vai dizer, e eles, tendo saído pelos lugares, começaram a pregar. E o Senhor confirmava com os milagres que o seguiram. Então você que está vivendo neste momento enfermidade, problemas, você que está passando por dificuldade, situações que não tem mais jeito, em nome de Jesus, nesta sexta-feira você vai viver o seu milagre. Nesta sexta-feira, esse mal da sua saúde vai embora, esta ação maligna vai embora, essa doença que está atingindo a sua vida vai embora e o Senhor Jesus vai trazer vitória.
3: Com certeza, pastor Amadir, eu estava vendo aqui em Romanos 2:6, fala que Deus vai nos recompensar. A recompensa virá. Você tem que usar a tua fé, você tem que crer, confiar no Senhor. Faça a tua parte, se esforce, tenha bom ânimo, lute, né? Essa palavra que é pregada, ela é remédio para os nossos ossos. E ela faz a diferença na nossa vida. Aquele centurião, nós sempre frisamos o centurião. Por que o centurião? Ele disse ao Senhor, digo uma palavra, hein? Né? E essa palavra, a qual ele queria ouvir, é que o servo dele fosse curado. E foi isso que aconteceu, né? O milagre aconteceu. Jesus frisou depois, olha, esse povo, se ele não vê sinais de maravilha, como crerão? E como o pastor Amadir disse agora aqui, né? Que os sinais seguirão aqueles que crerem. Linha aberta, pastor.
2: Com toda certeza, os sinais seguirão aqueles que crerem. Você vai viver o milagre, eu creio. Quantas pessoas adentram pelas portas da Igreja Deus e Amor e são curadas? Não são curadas apenas porque o pastor Amadir está pregando. Estão

são curadas porque crê no poder sobrenatural de Jesus, porque Jesus é o mesmo ontem, hoje e eternamente. E no Salmos 34, no versículo 11, a Bíblia diz assim: provai e vede que o Senhor é bom. Você vai provar do que o Senhor tem para fazer. Então aí já anote o seu esse endereço, é a Rua Anita Garibaldi, número 100, no bairro Nova Rússia. Nós estamos bem em frente à farmácia Droga Raia. Nós temos um estacionamento amplo para você estacionar o seu veículo, vir cultuar conosco em três horários: 9 horas da manhã, às 14 horas da manhã e às 19 horas. Serão três oportunidades de você ter a sua vida mudada. Quantas pessoas estão agora nos ouvindo e estão sofrendo por situações, né? Problemas, guerras que estão passando. Talvez seja a situação difícil que você está enfrentando, mas Jesus tem uma bênção, a bênção tal para a sua vida nesta sexta-feira. Vamos ouvir uma canção para alegrar o nosso coração. Que Deus abençoe os irmãos do sítio, do interior, os irmãos que estão agora neste momento ao redor do seu fogão a lenha nos ouvindo, os irmãos que estão nos ouvindo agora tomando aquele mate amargo, aquele chimarrão gostoso. Que Deus abençoe a vida de vocês. O louvor é o Tanque de Betesda, é do cantor Ivan Luiz, e eu quero oferecer para todos os nossos queridos irmãos ouvintes do coração de Deus, pro coração de vocês. Que Deus abençoe. E você que gosta desses louvores abençoados, olha aí, já vai mandando a sua mensagem aqui, que nós vamos ouvir só esses louvores abençoados que tocam no seu coração. Música.

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1: Estamos novamente com vocês aqui na programação de rádio A Voz da Libertação. Que Deus abençoe você que está nos acompanhando. Olha, nós vamos lembrar você que o sábado agora é nossa confraternização geral. Atenção, irmãos ouvintes, você que está nos ouvindo aí, eu creio que o seu dirigente local já deve ter anunciado da confraternização geral. Todos os meses nós temos no segundo sábado a confraternização, que é um culto de união. A palavra de Deus, ela diz assim: ó, quão bom e quão suave é que os irmãos vivam em união. Tem a sede estadual, que a igreja sede, é a igreja mãe, e as outras igrejas são as igrejas que são as igrejas filiais, que estão coligadas. Então, neste sábado, dia 8, nós temos a confraternização geral. Confraternização geral é um dia que todos os pastores vêm caravanas dos bairros. Atenção, você que é membro, eu quero já chamar sua atenção, você que é membro, você que faz parte do grupo Circo de Oração, você que toca com violão, com viola, com teclado, você que toca, nem que seja um como é que é aquele negócio lá, aquela percussãozinha, não, um tamborim, um pandeiro, vem pra cá, vem adorar a Deus, vem buscar a Deus, porque esse dia de sábado será um dia que a glória de Deus vai descer. Olha, o pastor Fernando vai estar pregando a palavra de Deus e orando, e é um homem de oração, hein? É um homem de monte, é um homem que sobe no monte para orar, um homem que tem uma vida no altar. Pessoas serão curadas por Deus, o sobrenatural de Deus vai ser derramado sobre a igreja pentecostal Deus e Amor neste sábado, agora dia 8. E nós já temos aí a confirmação dos nossos dirigentes, que são os pastores, os dirigentes, que são os nossos companheiros, que foram colocados para pastorear as igrejas dos bairros. E eles já estão aí comunicando suas participações. Vamos ouvir aí os nossos dirigentes que estão confirmando as suas participações.
2: Paz do Senhor, pastor Amadir, aqui estamos confirmando a presença do povo de Deus aqui da Igreja do Gralha Azul. Estaremos todos aí para estar apoiando o irmão e recebendo a bênção de Deus. Deus abençoe.
3: A paz do Senhor Jesus, pastor Amadir, a paz do Senhor Jesus, amados e diletos ouvintes do programa A Voz da Libertação. Quem tem um imenso prazer em cumprimentar a todos é seu irmão em Cristo, pastor Douglas Santos, aqui responsável da Igreja Pentecostal Deus e Amor do Jardim Los Angeles. Pastor Amadir, passando aí para confirmar a nossa presença neste sábado, nesta confraternização que vai ser bênção de Deus. Até lá, em nome do Senhor Jesus.
1: Sou pastor Douglas, pastor Rausch.
4: A paz do Senhor Jesus, pastor Amadir e ouvintes do programa Voz da Libertação. Quem vos cumprimenta é o presbítero Luiz Carlos, responsável da Igreja Pentecostal Deus e Amor, da Vila Borato. E estamos passando aqui para confirmar a nossa presença e da congregação, como sempre, apoiando nos eventos da nossa sede mãe. Portanto, nesse sábado próximo, na confraternização, e será uma bênção de Deus.
1: Que Deus abençoe, pastor Luiz

0: Carlos. Senhor Jesus, pastor Amadir e amados ouvintes do programa Voz da Libertação, nós estamos passando por aqui para confirmar a nossa presença juntamente com a Igreja Pentecostal Deus e Amor, ali do Santa Mônica, nesse próximo sábado, na grande confraternização, em o nome do Senhor Jesus.
1: Deus abençoe, pastor Cornélio.
2: Paz do Senhor, pastor Madeira, paz do Senhor, ouvintes do programa Voz da Libertação. Quem cumprimenta a todos com a paz do Senhor Jesus é seu irmão em Cristo, presbítero Elias. Quero aqui confirmar a presença aqui da Sete Central de São Gés também, das demais igrejas pertencentes à Sete Central de São Gés, a qual vamos estar aí todos unidos em Ponta Grossa nesse próximo sábado, nessa grande concentração de fé em nome de Jesus. Que Deus abençoe, pastor Madeira, a paz do Senhor.
1: Deus abençoe, pastor Elias.
3: Paz do Senhor Jesus, pastor Amadir, irmãos ouvintes da Voz da Libertação, quem vos cumprimenta é o pastor Fernando, aqui responsável pela Igreja do São Francisco. Estou confirmando a presença aqui da Igreja do São Francisco e também do Panamá. Estamos preparando uma caravana para cultuar ao Senhor juntamente com todos e vai ser uma bênção em nome de Jesus.
1: Que Deus abençoe, pastor Cornélio, pastor Fernando do Panamá. Pastor Fernando tá no Panamá, tá também lá no São Francisco. Meu Deus do céu, esse homem vale ouro. Que Deus abençoe os nossos companheiros de batalha, os dirigentes das nossas igrejas. Que coisa linda, né? Quando Deus levanta um servo de Deus para estar na frente, trabalhando com amor, com carinho, unido junto com a sede. Eu fico feliz pelos companheiros assim, né, irmão Erasmo?
4: São vasos de honra, né?
1: Meu Deus.
4: Vasos que Deus tem honrado na sua obra, são a liderança abençoada de Cristo Jesus, né?
1: Eu tô orando por eles na madrugada, para Deus abençoar as igrejas, para Deus abençoar aí os eventos, as igrejas dos bairros que têm honrado a sede mãe e aquelas que não conseguem honrar a sede mãe, daqueles dirigentes que estão lá esquecidos, estão enferrujados, né, irmão Erasmo?
4: Ah, mas vão vir sim, em nome de Jesus.
1: Mas vão passar um desengripante neles, não vai? Vai, Deus vai levantar sim, em nome de Jesus.
4: Até aquela benção 0800, né?
1: Glória isso, vai ter um café da tarde pros irmãos, vai ter uma janta à noite, vai ser tremendo, vai ser benção, glória, como diz o irmão Erasmo, vai ser fogo na madeira, né?
4: Ah, glória a Deus.
1: Que Deus abençoe os nossos irmãos. Olha, chama o seu dirigente aí, já monta sua caravana, já dá uma força pra ele, talvez ele tá cansado aí, já diz, pastor, nós precisamos ir lá na sede, eu quero ir lá na sede, eu quero conhecer esse irmão Erasmo que fala, tem uma vozona grossa, né? Uma vozona grave, quero conhecer esse homem, quero conhecer o pastor, quero estar lá na igreja, quero conhecer a igreja sede, vem pra cá, vem pra sede mãe. Tem um louvor que eu não sei se o irmão Edson tem aí, vai ser lindo demais, cantor William Bittencourt, e eu creio que esse dia 8 de agosto, sábado agora, anote aí, sábado agora, dia 8 de agosto, Deus vai fazer coisa tremenda e vai ser lindo demais, ó. Olha aí, já tá ali o louvor e já vai tocar, porque aqui na programação, a Voz da Libertação aqui é louvor em cima de louvor.

0: Deve ser lindo demais todas as igrejas reunidas. E você sabia? Você sabia que no livro de Apocalipse a Bíblia diz que quando Jesus firmar o seu trono aqui na terra, todas as tribos, todas as nações subirão até Jerusalém para ali prestar um culto ao Senhor Jesus?
1: Será um ajuntamento muito grande, né? O Senhor dará ordem aos seus anjos que corram os quatro cantos da terra. Imagine quanta gente. Não vai ter espaço mais, eu creio, né? Vai ser uma multidão para Cristo Jesus. Vem estar conosco nesse dia 8 agora de agosto. Vai ser uma benção. Eu tava vendo aqui, pastor Amadir, aproveitando, né? Glória a Deus. É esse momento, só que me fugiu aqui o versículo, mas na carta de Tiago, no capítulo 2, fala que Deus escolheu os pobres para fazê-los ricos na fé, né? Essa riqueza, venha usar essa fé. Talvez esse irmão, essa irmã, né? Muitos guardaram a fé para esse dia, né, pastor?
0: Com toda certeza, neste dia, Deus vai bradar do céu usando, né, o nosso querido irmão pastor Fernando, presbítero Fernando. Pastor Fernando é o segundo pastor da sede ali da capital de Curitiba, e ele vai estar pregando a palavra de Deus, vai estar orando pelos dons do Espírito Santo. Deus vai usar ele, porque eu confio num homem de oração, numa mulher de oração. Deus usa poderosamente, e você pode vir, você que está oprimido, você que está enfermo, você que está doente, nessa grande confraternização, a glória de Deus será derramada sobre as nossas vidas. Irmão Edson, nós temos aí mais um áudiozinho do nosso querido irmão Vanderlei. A paz do Senhor, irmão Vanderlei.
2: A paz do Senhor, pastor Amadir, aqui é o cooperador Vanderlei, já estamos ouvindo a programação também. Estaremos também, né, nessa confraternização no sábado e no CFO, né? Estaremos aí apoiando o pastor aí na confraternização no sábado. E Deus vai dar vitória.
0: Nas ruas de Orandá. Vai ser lindo demais. E se já é glorioso aqui na terra, nós reunir as igrejas para louvar a Deus, para adorar a Deus, imagine lá no céu, como que não vai ser tremendo?
1: Ah, com certeza, né, pastor Amadir? A Bíblia fala que nós somos espetáculos, né, para os anjos do Senhor. Os anjos do Senhor estão lá aplaudindo, né? Cada crente,

0: cada irmão, cada irmã que vai estar nesse dia, dessa grande confraternização. E nós cremos que Deus vai usar o servo do Senhor na palavra, serão louvores. Traga uma coisa muito importante, que é a tua fé, né? Para compartilhar com todos. Linha aberta, pastor.
1: Com toda certeza será um dia de grande explosão de milagre, pessoas sendo curadas, pessoas sendo libertas, a palavra sendo pregada e, além de tudo, nós sendo edificado. A Bíblia diz: buscai as coisas que são do alto. Nós estamos buscando a Deus. O profeta Isaías também diz: buscai ao Senhor enquanto se pode achar, invocai o Senhor enquanto está perto. Perto está o Senhor daqueles que o buscam, e é o momento de nós se encher da presença de Deus. Já estamos no finalzinho da programação, irmão Edson, nós vamos ouvir um louvor, Jardim de Oração, e logo nós voltamos aqui no momento da oração. Já vai fazendo seu pedido de oração, porque nós vamos orar também para aquelas pessoas que são abençoadas por Deus, por aquelas pessoas que são os mantenedores. Eu quero orar por aqueles que são os mantenedores do programa de rádio A Voz da Libertação, por aquelas pessoas que são ofertantes, dizimistas, aqueles que ajudam na obra de Deus, manter essa emissora de rádio de portas abertas.

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1: E Jesus estava no Getsêmani quando tomou consigo Pedro, Tiago e João e começou a angustiar-se, a ter pavor e disse: a minha alma está profundamente triste até a morte, ficai aqui e vigiai. E tendo ido um pouco adiante, prostou-se em terra e orou para que, se fosse possível, passasse dele aquela hora. Veja bem, Jesus estava no pior momento da vida dele. A batalha estava intensa, batalha espiritual, batalha física. A Bíblia diz que Jesus suou sangue, porque ele convinha que ele cumprisse com aquilo que o Pai tinha determinado, que era o passar pelo Calvário, passar pela prisão, passar pela cruz. E nós vamos orar agora, porque depois que Jesus disse: tetelestai, está consumado, o véu do templo se rasgou-se de alto a baixo e todos nós podemos se aproximar diante dele em oração. E eu quero orar agora. Querido Deus e querido Pai, mais uma vez eu me coloco diante da tua presença para clamar ao Senhor, ó Deus, pelas suas misericórdias, para clamar ao Senhor, ó Deus, pelo seu favor, para clamar ao Senhor, ó Deus, pela sua ajuda. Nós estamos, ó Deus, em mais uma programação. Nós sabemos, ó Deus, que através do seu nome santo, do seu filho amado, o nosso Senhor e Salvador Jesus Cristo, e por intermédio do Espírito Santo de Deus, que nós clamamos ao Pai que estás nos céus. Nós queremos apresentar, ó Deus, a vida deste ouvinte que está nos acompanhando, a vida deste homem que está orando conosco, que está clamando conosco. Quantas pessoas, ó Deus,

0: estão necessitadas, quantas pessoas, ó Pai, que estão passando por dificuldades, por problemas, por lutas, que estão, Senhor, enfermas, ó Pai. Senhor, visita o teu servo, o irmão Dirceu, ó Pai, alcança o teu servo, a sua família. Senhor, coloque as tuas mãos sobre a saúde do teu filho. Visita este senhor, esta senhora que está orando comigo agora, essa oração sincera, essa oração, meu Deus, que comove o coração do Senhor, essa oração que não é só de lábio, mas é do coração, do coração dele para o coração do Senhor. Senhor, nós apresentamos, ó Deus, os teus filhos que estão aqui no estúdio, o irmão Edson, irmão Moreira, as famílias dos teus servos e aqueles que estão nos dando carona dentro do seu veículo, aqueles que estão nos dando carona, Senhor meu Deus, aqueles que estão nos ouvindo, Senhor, a longa e a larga distância, derramando, Senhor, diante de ti as suas necessidades. A tua palavra diz, ó Pai, lançando sobre ele as vossas ansiedades, porque ele tem cuidado de ti. Eu quero apresentar, ó Deus, a cada ouvinte, quero apresentar, ó Pai, o teu servo, irmão Moreira, que vai continuar orando, Senhor, esses últimos 3 minutos. Assim nós oramos, ó Pai, continua usando o teu servo.
1: Sim, meu Deus e meu Pai amado, como disse Tiago, Pai, ali no capítulo 2, versículo 14, Pai, que nós tenha fé e também tenha as obras, ó Pai querido. E nós queremos, ó Pai, nesse momento, em unidade de oração, meu Pai, com todos que estão aí no seu rádio receptor, com a carteira de trabalho, copo d'água, até remédios, meu Pai. Essa pessoa que hoje passou um dia de angústia, Pai, como foi lida a tua palavra. Essa pessoa que não passou um dia hoje agradável, Pai, Deus soberano, que ela possa reinclinar aí, meu Pai, a cabeça no seu travesseiro e ela tenha, Pai, uma noite, Pai, abençoada, e que seja um novo dia, Pai, que seja, Pai, bênção nesse dia 7 de agosto. No dia 8 também, meu Pai, nós oramos para que o Senhor traga em paz as caravanas, meu Pai, os pastores, os obreiros, as obreiras, meu Deus, que seja um dia também de salvação, Pai, de muitas almas, aqueles, meu Pai, que nunca mais colocaram os pés ali na igreja. Deus, visita agora o endereço da igreja Deus e Amor ali, meu Pai, na Avenida Anitta Garibaldi, número 100, no bairro Nova Rússia, Pai. Deus soberano, essa pessoa, Pai, que ela está crendo, ela está confiante, Pai, nesta manhã, meu Pai, que vai, Senhor, logo, logo, Pai, clarear o dia, nesse dia 7, meu Deus, traga teu povo, traga essa mãe, esse pai, traga tanto, Pai, que necessitam da bênção do Senhor, porque a bênção do Senhor enriquece e não acrescenta dores. Senhor, esses papéis de causa jurídica, trabalhista, Pai, pega essas lágrimas, Senhor, deste pai, desta mãe. Existe um lenço na eternidade, Pai, a qual um dia o Senhor enxugará toda lágrima. Bem-aventurados que choram, porque serão consolados. Deus, abençoa o teu servo aqui, o pastor Amadir, o irmão Edson, abençoa toda a direção dessa rádio, todos, meu Pai, que estão ligados nessa emissora. Que a bênção do Senhor alcance a todos, em nome de Jesus. Amém.
0: Amém e amém. Querido ouvinte que esteve conosco, que o Senhor Deus, através de Jesus Cristo, te abençoe, abençoe a sua família, abençoe o seu lar, abençoe a sua casa. Espero você amanhã, sexta-feira, em 3 horários, e também no sábado, a partir das 18 horas, na nossa sede estadual da Igreja Deus e Amor. Estamos ficando por aqui, que Deus em Cristo te abençoe, que a graça e a paz do Senhor Jesus esteja em vossos lares e em vossos corações, hoje e sempre.
2: Amém.

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paz do Senhor, amados irmãos, a paz do Senhor, amados ouvintes do programa Despertai, nesta noite de quinta-feira, abençoada por Deus, que Deus proporcionou para estar aqui com os amados irmãos, através da Rádio Antena Sul, na apresentação do programa Despertai. Diácono Lucas, apresentação do programa Despertai nesta noite de quinta-feira, vamos até às 23 horas com os amados irmãos, até às 23 horas com os amados ouvintes do programa Despertai. Deus abençoe a cada irmão que está aí ligadinho com o seu rádio. O programa Despertai, que é um órgão informativo da Igreja Pentecostal de Jesus Cristo, que tem a sede nacional em Curitiba, no bairro do Boqueirão, na responsabilidade, pastor Ademar Alves Lacerda. Também temos a nossa sede regional,

na cidade de Castro, na rua Doutor Jerônimo Cabral, Pereira do Amaral, número 1607, na responsabilidade, presbítero Gideônio. Deus abençoe, amados irmãos, Deus abençoe, amados ouvintes. Estamos animados, felizes por essa noite de quinta-feira, uma noite de frio, uma noite de chuva. Aí, nós tivemos um dia abençoado, um dia onde saiu o sol, né? Saiu sol, saiu chuva. E graças a Deus, Deus nos abençoou. Estamos aqui com os amados ouvintes do programa Despertai para levar a palavra de Deus. Este é o intuito do programa Despertai: levar a palavra de Deus, levar os louvores até o seu lar, que você possa ser alcançado pela palavra de Deus, pelo programa Despertai. Deus abençoe, amados irmãos, Deus abençoe, amados ouvintes. Logo mais, importantes avisos para a obra de Deus, início de campanha para a próxima semana, e estamos aí animados para uma semana de vitória, um final de semana de bênçãos na Igreja Pentecostal de Jesus Cristo.

Deus abençoe, amados irmãos. Deus abençoe, amados ouvintes. Estamos aí com vários irmãos mandando o seu pedido de oração, a sua participação. Deus abençoe. Deus abençoe você aí que está, né, no volante, dirigindo. Quantas pessoas que estão aí através do rádio, no carro, no caminhão. Você que está na portaria. Quantas pessoas que estão na portaria aí trabalhando, mas estão aí juntamente conosco, ligado no Pregão Despertai. A gente escuta irmãos aí comentar, né? Quantas pessoas na portaria, quantas pessoas aí, como Orlando, né? O Orlando já mandou mensagem aqui participando do

programa Despertai. E ele está dirigindo o seu caminhão, está escutando o programa Despertai. Deus abençoe também o Presbítero Valcir aí, na cidade de Ponta Grossa. Está dirigindo a van e está escutando o programa Despertai. Deus abençoe esses amados irmãos que estão aí no trabalho e escutando. E você que neste momento está aí também, momento da sua janta, né? Muito chegou do culto de quinta-feira, muito chegou desse culto abençoado. E está aí no seu momento de janta e está escutando o programa Despertar. E Deus abençoe também o esposo da irmã Eli, o irmão Alvico. Deus abençoe o irmão Alvico. Ele trabalha na leiteria e escuta o programa Despertar. E a gente fica feliz, né? De ver esses irmãos aí animados, trabalhando, outro já no seu momento de jantar, de descanso, mas está na escuta. Está sempre ligadinho com o programa Despertar, hein? Deus abençoe esses amados irmãos, o irmão Alvico, que em breve vamos ter a participação do irmão Alvico aqui também conosco. Conversei com ele, creio que em breve Deus vai preparar essa oportunidade dele estar juntamente conosco no programa Despertar. Deus abençoe a cada ouvinte. Já vamos para importantes avisos, amados irmãos. Vamos para importantes avisos. Temos aí uma sexta-feira de bênção na Igreja Pentecostal de Jesus Cristo. Uma sexta-feira de bênção. O irmão Wellington, o diácono Wellington, está animado com essa escuta na sexta-feira pela manhã. Temos visto a mão de Deus operar nessa sexta-feira pela manhã. Você que tem essa oportunidade, você que tem essa oportunidade de estar vindo cultuar Deus conosco, vem adorar Deus conosco, amado ouvinte. Sexta-feira, às 9 horas da manhã, um grupo de irmãos reunidos, adorando e engrandecendo o nome do Senhor. Não perca essa oportunidade, não, amado ouvinte. Mas venha. Venha com você que tem essa oportunidade. Ah, não estou trabalhando, estou de folga. Ah, eu posso estar indo no culto. Venha adorar Deus conosco. É uma manhã de consagração, uma manhã de oração. Eu creio que Deus há de mudar a sua história. Também na sexta-feira à noite, na igreja da Vila do Rosário, temos um culto abençoado. Temos um culto aí com o presbítero Gideone, presbítero Fernando, um grupo de irmãos. Na sexta-feira à noite, na Vila do Rosário, a partir das 19 horas, presbítero Antônio, diácono Gilberto, irmão Gabriel, temos aí um grupo de irmãos nessa sexta-feira à noite na Vila do Rosário. Você que tem essa oportunidade na sexta-feira às 19 horas, está convidado a participar conosco deste culto. Dado a estar adorando e engrandecendo o nome do Senhor, na rua Ignes de Quadro Krelling, na Vila do Rosário. Rua Ignes de Quadro Krelling, na Vila do Rosário, está localizada a Igreja Pentecostal de Jesus Cristo. Venha fazer uma visita, venha adorar a Deus. Temos ali um salão muito bom, foi reformado, está ali um salão bonito para receber os irmãos. E eu creio que Deus vai mudar a sua vida, Deus vai mudar a sua história, Deus vai mudar o seu cativeiro nessas sextas-feiras à noite na igreja da Vila do Rosário. Também na quarta-feira, amado ouvinte, na quarta-feira temos culto na igreja da Vila do Rosário. Ali temos culto ali com as irmãs na igreja da Vila do Rosário. Uma quarta-feira de bênção, uma quarta-feira de vitória a partir das 19 horas. Também neste próximo sábado, amado ouvinte, neste próximo sábado, os trabalhos na sede não param da Igreja Pentecostal de Jesus Cristo. Temos a Santa Ceia. Então atenção irmãos, vamos juntos participar. Na última Santa Ceia estava bonito demais. Na última Santa Ceia tinha, como diz, poucos ali irmãos devido a trabalho, devido a algumas situações faltaram, mas a igreja estava repleta. E todos juntos participando. Então foi, eu creio que Deus tem uma bênção para cada um. Irmãos entrando em comunhão nessa próxima Santa Ceia. Irmãos sendo apresentados.
Estamos aí animados com irmãos que estão entrando em comunhão já nessa próxima Santa Ceia. Irmãos que vão nos ajudar no louvor, vão ajudar no instrumento. E eu creio que vai ser bênção essa próxima Santa Ceia. Então, sábado, a partir das 19 horas, culto de Santa Ceia. Atenção, membros. Atenção, membros. Muitas pessoas, mas eu tenho um compromisso assim aqui, isso, mas é o culto de Santa Ceia. É o momento de nós participar ali. Eu creio que Deus tem uma bênção para você. Neste próximo domingo, domingo da família, amado ouvinte, domingo da família. O presidente Gideon, ele está com um propósito no coração ali. Deus colocou nesse propósito de 5 domingos, início dia 23 de agosto. E é um tema interessante, amado ouvinte. Dai-nos almas. Dai-nos almas. Quantas pessoas aí sofrendo, quantas pessoas sofrendo com situações. E ali ele colocou para que Deus possa alcançar essas pessoas. Que através do membro, através dessa pessoa que tem vindo, ele trazer mais almas. Mais almas a chegar ao pé do Senhor Jesus. Mais almas se ali está junto. Eu creio que Deus tem uma bênção para o seu ouvinte. Então, vai ser a partir do dia 23 de agosto, 5 domingos, esse propósito. Mas nesse próximo domingo, domingo da família. Domingo da família. Endereço. O endereço é fácil. Rua Doutor Jerônimo Cabral, Pereira do Amaral, número 1607, perto do Supermercado Baratão, na cidade de Castro. Domingo da família, presbítero Gideone, pregando a palavra de Deus e orando por todos. Temos aí visto muitos visitantes, irmãos aí conhecendo o ministério, vindo participar conosco. E a gente fica feliz em receber esses amados irmãos. Então você, não importa, mas eu sou de tal religião, sou isso, não importa a tua etnia, não, de onde você pertence. Mas se sentir no coração, venha fazer uma visita conosco. Você que está parado, você que está parado, você que está desviado, entendeu? Tudo parado, desviado. Venha adorar a Deus conosco. Venha escutar a palavra de Deus, venha escutar os louvores, ter um momento da oração. E eu creio que Deus vai te alcançar. Eu creio que Deus pode mudar a sua história, mas dê esse primeiro passo. Dê esse primeiro passo e a sua vida pode mudar. A sua vida vai mudar, mas vai depender de você, amado ouvinte. Você que tem aí esse propósito no coração, muitas pessoas que estão aí paradas, muitas pessoas que estão aí chateadas com situações. Tantas situações que aconteceram, que chateou, que afastou da igreja. Mas eu te convido, venha cultuar Deus conosco. Deixa isso para trás e fala: meu Deus, eu estou indo lá conhecer esse ministério, conhecer essa igreja, conhecer a Igreja Pentecostal de Jesus Cristo. Te convido a vir conhecer a igreja, participar de um dos cultos e ser abençoado. No nome do Senhor Jesus. Deus abençoe, amados irmãos. Deus abençoe, amados ouvintes. Esses são os importantes avisos da obra de Deus. Na próxima terça-feira já inicia uma campanha. Logo mais, depois deste louvor, vamos falar sobre essa campanha. Campanha de 7 terças-feiras. Logo mais, depois deste abençoado louvor.

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1: Sete terças-feiras, amados irmãos, prosseguindo os avisos da obra de Deus, prosseguindo importantes avisos da obra de Deus, sete terças-feiras, do cativeiro à liberdade. Deus pode mudar a sua história. Do cativeiro à liberdade, sete terças-feiras, início 11 de agosto, às 19 horas. O presbítero Gideon está animado com este propósito, sete terças-feiras, do cativeiro à liberdade. Eu creio que Deus pode mudar a sua história. Deus pode tirar você desse cativeiro. Quantas pessoas que se sente aprisionada, quantas pessoas que se sente aí presas no vício do cigarro, presas no vício da bebida, tantos vícios. Ela vive literalmente num cativeiro, presa, não consegue se fortalecer. Mas eu creio que a liberdade vai chegar na sua vida. Eu creio que a alegria vai chegar à sua casa. Deu esse primeiro passo, sete terças-feiras, Igreja Pentecostal de Jesus Cristo. Isso mesmo, para você, amado ouvinte, que chegou agora na programação, está escutando o programa Despertai, Igreja Pentecostal de Jesus Cristo, na rua Doutor Jerônimo Cabral, Pereira do Amaral, número 1607,

na Vila Rio Branco. Você é o nosso convidado a participar e receber as bênçãos do Senhor Jesus. Do Cativeiro à Liberdade, dia começo, início, 11 de agosto. Deus abençoe mais irmãos, Deus abençoe os irmãos que já estão mandando também seu pedido de oração, mandando seu aqui a sua mensagem. Deus abençoe logo mais o momento da oração. A irmã Thalia vai estar fazendo esse momento da oração com os amados irmãos. E eu creio que Deus vai alcançar cada um, a cada ouvinte, você que está aí ligadinho com o programa Despertar. Está aí dirigindo esse carro, está aí neste momento, eu creio que Deus irá te alcançar.

0: abençoe, amados irmãos. Deus abençoe, amados ouvintes. Neste momento, já vamos fazer um momento da oração. A irmã Thalia vai estar fazendo esse momento da oração. Eu creio que Deus vai alcançar cada um que está aí no seu lar, cada um que está escutando o programa Despertai, cada um que está com o seu radinho ligado, quantas pessoas agora no carro escutando o programa Despertai. E eu creio que Deus há de te alcançar, Deus há de te dar vitória neste momento, através do momento da oração.
1: Senhor, meu Deus e meu Pai, nós elevamos nossos pensamentos até os céus em oração, te rendemos graça, ó Deus, por esses instantes a qual passamos aqui, Senhor, nessa programação, que o Senhor venha alcançar a cada amado ouvinte, meu Deus, que o Senhor venha visitar a cada um que interagiu conosco, meu Deus, aqueles de perto, de longe, aqueles que pediram oração, que estão na escuta, que o Senhor venha visitar, alcançar a necessidade de cada um. O Senhor sabe que cada um precisa, Deus, vai de encontro com a cura, com o milagre, com a porta aberta, meu Deus. Ah, Senhor, o Senhor sabe que cada um precisa, o Senhor sabe a necessidade de cada um, meu Deus. Visita, ó Pai, repreenda todo espírito de enfermidade. Repreenda, meu Deus, todo laço, toda seta maligna. Ah, Jesus, venha alegrar corações entristecidos, venha fortalecer, dar alegria, Senhor, dar força ao que está cansado, meu Deus, que o Senhor venha visitar, que o Senhor venha entrar com a tua providência nesta causa, Senhor, que não há solução, essa causa que talvez para o médico não há mais vida, mas o Senhor é o Deus que tudo pode, a última palavra é a do Senhor, o Senhor pode operar, porque o Senhor é o Deus de milagres, o Senhor é o Deus impossível, o médico dos médicos. Ah, meu Deus, nós cremos, ó Pai, que o Senhor abre portas onde não há porta, o Senhor é o Deus que dá vida e a dar com abundância, ó Pai. Ah, meu Deus, nós cremos num Deus que tudo pode, num Deus que provê, num Deus que não deixa faltar, num Deus que vai além do que os olhos podem ver. O Senhor pode todas as coisas, meu Deus. Em nome de Jesus, entra com a tua providência, ó Pai. Aumenta a fé desta pessoa que já está desacreditada, meu Deus. O Senhor pode, ó Pai. Ah, o Senhor diz na sua palavra que ainda que tivermos fé como um grão de mostarda, ah, Senhor, aumenta a fé, meu Deus, dessa pessoa, para que ela possa crer nas tuas maravilhas, porque o Senhor pode fazer muito mais além daquilo que pedimos ou pensamos, ó Pai. Vai de encontro, meu Deus, concede-nos uma noite abençoada, que possamos, meu Deus, dormir em paz, ter um sono tranquilo, e o dia de amanhã, desde já, nós entregamos em tuas mãos, pois a ti pertence. Seja feita a sua vontade sobre as nossas vidas, ó Pai. Fica conosco, é o que te pedimos e te agradecemos, em nome de Jesus. Amém.

0: atenção.
1: Paz do Senhor. Paz do Senhor Jesus. Abri a nossa Bíblia em 2 Coríntios, mais precisamente. No seu capítulo 10, 2 Coríntios. O verso 4, eu só quero ler esse versículo 4 com vocês. Capítulo 10, verso 4. Já encontraram o texto? Porque as armas da nossa... Não é malícia, não. Milícia da nossa luta. Não são carnais, mas sim poderosas em Deus para destruição das fortalezas. Vamos ver se nós entendemos. O Senhor quer nos dar arma para destruir o quê? Todas as fortalezas do inimigo. Senta um pouquinho, senta um pouquinho.

0: Pouquinho. Eu estava conversando com o pastor Valdeci de nós trabalharmos inclusive com esses obreiros novos que estão vindo aí, mostrando para eles que nós precisamos lutar com armas poderosas. Eu vou repetir outra vez: nós temos que lutar contra o inimigo com armas poderosas. E você só vai achar essas armas na presença gloriosa do Senhor. As armas da nossa milícia, elas não são carnais, elas não são, portanto, do homem, elas vêm de Deus. Eu quero dar um testemunho para os irmãos entender o que que é isso que eu estou falando. Eu convivi com um irmão chamado Eurico. Homem simples, criado lá no mato, igual a gente mesmo. E o Eurico era um homem que gostava de orar e buscar Deus e receber as armas do Senhor. Amém? Quando se fala de arma, irmão, fala, portanto, da armadura de Deus, dos dons, da manifestação de Deus na nossa vida. Se você é crente, mesmo que você seja um crente cheio do Espírito Santo de Deus, conhecedor da palavra, mas se você não tem dom de Deus, se você não tem as armas na mão para lutar, você não vai ter muito o que fazer. Deus só dá vitória para quem está com arma na mão para ir para a luta. Esse Aristeu, aliás, é o que eu falei, o nome de Aristeu é o... Como é que é? Eurico. Esse Eurico era camarada, sabe, gostava de orar, buscar Deus, chorar. Eurico, toda vez que você encontrava com ele, ele estava orando, chorando e buscando a Deus e dizendo: Senhor, me usa nas tuas mãos, me dá dom, me dá graça. Quem crê que Deus faz isto na vida da pessoa? Quem gostaria de receber dom, graça, unção de Deus? Quem quer? Levanta a mão. Você quer fazer isso? Tem preço a pagar. Tem preço a pagar. O Eurico era esse rapaz. Todas as vezes, ele era um rapaz que convivia com a gente nas praças, nas orações, nas noites. Eu me lembro muito bem, ele era magro e alto, aquele cidadão muito mais alto do que eu, magro, mas o camarada tinha uma voz forte. E o Eurico começou a buscar Deus: Senhor, eu estou nas tuas mãos, se precisar de mim, eis-me aqui. E foi chorando e buscando a Deus. Aí um dia desses que ele estava orando, o Senhor falou com ele assim: pega tua mala. Ele tinha uma maletinha: pega tua maleta e vai para a rodoviária, que eu vou falar contigo. Porque quem serve a Deus tem certeza da voz que fala conosco. Você tem que conhecer a voz do teu comandante, a voz daquele que é Senhor da nossa vida. Não sei se o irmão Zé Carlos chegou a conhecer o Eurico. Não sei se era do teu tempo. O pastor Inácio deve lembrar do Eurico. Lembra, né, pastor? Então esse Eurico era assim, camarada terrível, de espumas. E aí ele pegou a mala e foi para a rodoviária. Chegou na rodoviária, ele ficou lá com a malinha na mão, dizendo: e agora, Senhor, o que que eu tenho que fazer? Quem crê nisso, diga amém. Amém. Aí o Senhor mandou ele pegar um ônibus para o interior aqui de São Paulo, aquela região de Tupã, Paulista, aquela região. E ele pegou o ônibus e veio. Estava na época do corte de cana. Muita gente, aquela multidão de pessoas ia para o corte de cana nessa pequena cidade. E ele chegou de madrugadinha, ficou ali aguardando, mas seu dia E eu lhe disse, e agora, o que é que eu tenho que fazer? Aí tinha um caminhão, daquele boia fria. Quem sabe o que é caminhão de boia fria? O Senhor falou com ele, pega esse caminhão. Aquele caminhão fechado, e ele entrou lá e sentou. De paletó e gravata, e a malinha na mão. Todo mundo olhou. Quem ia cortar a cana de paletó e gravata? Negócio esquisito, mas estava lá o Eurico. Aí um rapaz sentou ao lado dele e disse, o senhor tá indo para o corte de cana? Ele disse, não sei, eu estou indo para uma missão. Missão? Que missão? Ele disse, o senhor está mandando eu ir numa missão. Aí ele, mas como? Explica, eu quero entender. Aí ele disse, olha, eu estava orando, o senhor disse que era para eu pegar esse ônibus, que ele tem algo a fazer. Aí o rapaz levantou a cabeça e disse, eu já sei, é a filha do meu patrão que está presa numa gaiola. Ele disse, é isso mesmo. Oh, Deus tremendo. Ele falou, é isso mesmo. 2 anos. A filha do meu patrão está presa numa gaiola. Ela entrou um espírito na vida dela e ninguém tolera a moça. A moça ficou uma coisa insuportável. Tem 2 anos. Ela não reconhece pai, nem mãe, nem ninguém. O Eurico disse, me apresenta ao pai dela que eu preciso conversar com ele. Chegou na cidade, aliás na roça, lá na fazenda do corte de cana. O rapaz disse, olha, esse moço é assim, assim, apresentou. Aí ele disse, eu vim aqui porque o senhor mandou para botar tua filha em liberdade. O rapaz chorou e disse, minha filha, você sabe quem é a minha filha? Ele disse, não, minha filha é uma moça oprimida, tem 2 anos que eu prendi, ninguém encosta.
1: Deus abençoe, amados irmãos, Deus abençoe, amados ouvintes do programa Despertai, Deus abençoe a cada um que está ligadinho com o programa Despertai. E eu creio que, através da oração, pessoas foram alcançadas, vidas foram alcançadas. E neste momento, Deus abençoe o presbítero Gideone, nosso responsável pelos trabalhos na cidade de Castro. Deus abençoe o presbítero Gideone. Já mandou a sua participação aqui também conosco, nosso responsável, e já avisando aí, né, já avisando que no próximo sábado, Santa Ceia, então reforçando esse importante aviso, domingo, oração pelos pais, culto da família, oração pelos pais. Amado ouvinte, você que tem essa oportunidade de estar conosco neste próximo domingo, muitos de vocês vão estar almoçando juntamente com seu pai, juntamente com seus filhos, aí vão estar em família almoçando neste domingo. E eu creio que à noite, atenção, amado ouvinte, à noite, culto da família. Então você que é pai aí, tem essa oportunidade de estar junto com seu filho. Vamos para juntos adorar a Deus. Vamos juntos buscar a Deus. Neste próximo domingo, oração pelos pais. Importante aviso aqui do presbítero Gideone. O presbítero Gideone vai estar pregando a palavra de Deus, orando por todos e orando juntamente com os amados irmãos pelos pais. E eu creio que vai ser um domingo de vitória, um domingo de bênção. Na próxima quinta, o presbítero Gideone já perdendo esse importante aviso. Próxima quinta-feira, hoje foi uma preparação, né? Uma preparação é bênção sem medida. Uma medida sobre medida, a medida de Deus é recalcada, sacudida e transbordante. Está aí, amados irmãos, está aí. Então, essa próxima quinta-feira, quinta-feira da vitória, bênção sem medida. O presbítero Gideone está animado com esse propósito. Deus abençoe os amados irmãos. Deus abençoe o irmão Orlando, que já mandou a sua participação aqui. E realmente, eu tinha comentado que o irmão Orlando já participou, que às vezes está dirigindo, né? E está aí escutando o programa Despertar, e nessa noite de quinta-feira também está aí viajando, mas já está escutando o programa Despertar. Deus abençoe o Orlando, Deus abençoe a cada irmão que está aqui sintonizado na Rádio Antena Sul, que o programa Despertar possa já chegar neste momento. Quantas pessoas aí também no pátio do posto, já preparando aí para dormir, descansar, mas estar sintonizado com a rádio. E neste momento, Deus.

está te alcançando, Deus está mudando a sua história. Deus abençoe também. O presbítero Valcir também já mandou a sua mensagem aqui. Deus abençoe o presbítero Valcir. Deus abençoe o presbítero Valcir. Sempre está ligadinho com o programa Despertar, dirigindo, trabalhando juntamente conosco. Também Deus abençoe o presbítero Valcir. Deus abençoe o irmão Cláudio Pinheiro, também ligadinho com o programa Despertai. Deus abençoe a irmã Dirley. Deus abençoe a irmã Dirley. Deus abençoe o irmão Elias. Tivemos com os amados irmãos aí ontem fazendo visita. Deus abençoe a irmã Dirley. Deus abençoe o irmão Elias. Deus abençoe essa família. Deus abençoe o Engri também. Estava na igreja hoje. Também Deus abençoe o irmão Engri. Deus abençoe a irmã Neuzinha. Deus abençoe a irmã Neuzinha. Deus abençoe o irmão Mário. Os irmãos aí que sempre, na segunda-feira à tarde, sempre na sexta-feira pela manhã, nos culta à noite. Então, manhã cedo, os irmãos já estão aí animados com esse culto de sexta-feira pela manhã. Deus abençoe, irmã Neuzinha. Deus abençoe, irmão Mário e toda a família. Deus abençoe, irmã Sheila. Deus abençoe, irmão Diácono Oscar também. Deus abençoe os amados irmãos. Deus abençoe, irmão Cláudio. Deus abençoe, irmão Cláudio. Claudião, né? O Claudião da prefeitura. Deus abençoe, irmão Cláudio, cooperador Cláudio, e toda a família, irmã Roseli. Deus abençoe os amados irmãos, o jovem Pedro, irmã Jaqueline, a cada um da família do irmão Cláudio. Deus abençoe, irmã Verônica. Deus abençoe, irmã Verônica, juntamente com o irmão Valdir. Deus abençoe, irmã Verônica, juntamente com o irmão Valdir. Deus abençoe os amados irmãos. Deus abençoe, irmã Geni da Rosa, também na audiência do programa Despertar. E Deus abençoe a irmã Geni, no nome do Senhor Jesus. E Deus abençoe a cada ouvinte, cada irmão que está ligadinho conosco. Deus abençoe a irmã Amélia. Deus abençoe a irmã Amélia. Tem vários irmãos que sempre comentam com a gente que está escutando o programa Despertar. E eles acabam não mandando a mensagem. E a gente aqui tenta, às vezes, lembrar o nome de algum dos irmãos. São vários irmãos aí que comentam conosco, a irmã Dione, o irmão Geraldo também, sempre ligadinho com o programa Despertar. Deus abençoe a irmã Dione, irmão Geraldo. Deus abençoe o irmão Mazílio também, né? Na cidade de Ponta Grossa, irmão Mazílio. Deus abençoe, companheiro. Tudo de bom. Deus abençoe a cada ouvinte, a cada irmão que está ligadinho conosco. Eu creio que Deus tem uma bênção para a sua vida. Eu creio que Deus tem uma vitória para a sua casa. Continuamos com o programa Despertar, mais irmãos, o horário passa depressa e eu creio que Deus há de alcançar cada um, Deus há de mudar a história de cada um. Então fica o convite para conhecer a Igreja Pentecostal de Jesus Cristo, para você que muitas vezes está pensando aí, está parado, está pensando, né, para onde eu procuro aí, onde eu vou. Eu creio que Deus tem uma bênção para a sua vida, Deus pode mudar a sua história. Deus abençoe, amados irmãos. Deus abençoe, amados ouvintes. Vamos com louvores. E louvores que tocam o nosso coração.

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1: Não é lugar nenhum. Sexta-feira. Tem gente aqui que o seu nome está dentro da boca de um sapo. Seu nome está dentro da boca do sapo. Você acredita ou não acredita? Tô falando a verdade. Tem gente que o seu nome, o nome do seu filho, tá no cemitério. Tem gente que o nome de alguém seu está lá na catatumba. Aquela catatumba que tem o número 77. Aquela catatumba tem muitos nomes lá enterrado dentro do corpo daquela pessoa que foi enterrada. Gente que o nome dela, a foto dela, tá debaixo de uma pedra dentro da água. É

0: isso, pastor? Sim, debaixo de uma pedra pesada, dentro da cachoeira. Eu me lembro que uma vez nós fomos orar no monte e chegamos no pé do monte, para subir o monte, lá tinha uma cachoeira, tinha, não tem até hoje. Lá estava a mulher nuazinha, do jeito que ela nasceu, debaixo da cachoeira, fazendo o trabalho do jeito que nasceu, nuazinha. E lá tinha galinha preta, a galinha escapuliu, a galinha escapuliu. Meus irmãos, minhas irmãs, lá tinha despacho pesado. Aí nós começamos a orar, começou a aparecer nome de empresas, nome de casais, de famílias, nomes de pessoas para morte, para separação. Estava escrito isso aqui para separação, isso aqui para doença, isso aqui para morrer enforcado, isso aqui para morrer enforcado. Nomes escritos assim, isso aqui é para morrer esfaqueado, com 7 facadas. Isso aqui para morrer com 7 tiros. Olha, você nem imagina o tanto de nomes. O tanto de nomes que estava dentro daquela bandeja de barro, aquela canela de barro, o nome das pessoas e a finalidade da macumba. Isso aqui é para morrer em acidente de carro, isso aqui é para separação, separação. Ali tinha peça íntima amarrada, peça íntima amarrada, e na peça íntima estava a foto do homem. A peça íntima da mulher, e lá estava a foto do homem amarrado. Por que que os casamentos se acabam? Por que que os namoros, noivados se esfriam? Porque são coisas feitas, trabalhos feitos para destruir. Que a pessoa está fraca. A pessoa está fraca, não está orando, não está jejuando, não está na igreja, está parado, está afastado, está desviado. E às vezes está dizendo, não, mas eu estou aqui na igreja. Mas aquela igreja que não tem força, que não tem poder. Ainda ontem eu falava com um irmão de uma outra igreja, um médico empresário, e ele é pastor também de uma igreja. Ele falou assim para mim: pastor Messias, eu deixo de ir na minha igreja para me ir na Deus é Santo. Por quê? Ah, pastor, porque a gente entra, a gente não vê oração, a gente não vê poder, a gente não vê milagre, a gente não vê algo mudar a nossa vida. Então eu vou buscar socorro na Deus é Santo, porque é uma igreja que ora, uma igreja que está orando noite e dia. Agora, o que que eu vejo nisso? Eu vejo que muita gente agora está nos acompanhando, mas elas não conseguem chegar na igreja, elas não conseguem entrar na Deus é Santo, porque o mal que está na vida dela, dele, não deixa ele vir na Deus é Santo. O bicho fala aqui, ó. O bicho fala na boca das pessoas que é ele que segura as pessoas para não entrar na Deus é Santo. Pode ir em qualquer igreja, pode ir em qualquer igreja, mas na Deus é Santo não vai, não vai. O bicho fala na boca da pessoa. Ela pode ir em qualquer igreja, mas ela não vai na Deus é Santo. Por quê? Porque a força, o poder de Deus, a unção de Deus está nessa igreja. Não é porque a gente está falando aqui por grandeza, por exaltação, por vanglória, por soberba, não. Mas é a realidade, é a igreja que está orando, é a igreja que está jejuando, orando para abençoar o povo. Escute.
1: Como é que você falou aí que eu não entendi bem?
2: Não quero ela aqui. Ela pode em qualquer igreja, menos aqui.
1: Ela pode em qualquer igreja, menos aqui. Agora, por que você tem raiva dessa igreja? O que você vê nessa igreja que você não vê nas outras?
2: Muito fogo.
1: O que você vê aqui, além do fogo?
2: Santidade demais. Hã? Não gosto.
1: O quê?
2: Santidade demais.
1: Santidade demais. Santidade demais.
2: Das outras igrejas. Eu gosto das outras igrejas.
1: Por quê?
2: Eles dançam pra mim.
1: Eles dançam pra ele.
2: É? Não quero ela aqui.
1: Diga, queima a igreja. Sai dessa mulher, deixa.
0: Você tá vendo o bicho falando na boca da vítima? Ela pode ir em qualquer igreja. Vamos ouvir de novo. Ela pode ir em qualquer igreja, mas aqui não. Por quê? Fogo, aqui tem fogo, aqui tem santidade demais. É isso que o diabo detesta: santidade, consagração, santificação. Acabou, você sabe disso. Não adianta dizer que não é, porque é verdade. A santidade acabou em muitos lugares, a oração acabou, o povo não tem força mais para orar. Eu vejo que na deserção está a hora que o povo vem na igreja, a hora que eles chegam aqui, às vezes chega e fica lá dentro do carro, lá no pátio. Aí quando acaba a oração, eles entram. Como é que essas criaturas querem receber bênção? Mas é bicho que não deixa elas entrar na igreja na hora da oração, dobrar o joelho. Eles não conseguem dobrar o joelho. Se tem uma coisa que o diabo detesta, é quando a gente dobra o joelho. Se tem uma coisa que Satanás não aguenta, é o crente que bota o joelho no chão. Vamos ouvir.
1: Como é que você falou aí que eu não entendi bem?
2: Não quero ela aqui. Ela pode ir em qualquer igreja, menos aqui.
1: Ela pode ir em qualquer igreja, menos aqui. Agora, por que você tem raiva dessa igreja? O que você vê nessa igreja que você não vê nas outras?
2: Muito fogo.
1: O que você vê aqui, além do fogo?
2: Santidade demais.
1: Hã?
2: Não gosto.
1: O quê?
2: Santidade demais.
1: Santidade demais. Santidade demais.
2: Das outras igrejas.
1: Hã?
2: Eu gosto das outras igrejas.
1: Por quê?
2: Eles dançam pra mim.
1: Eles dançam pra ele.
0: É? Tá vendo, meus irmãos? Dança dentro das igrejas. É isso que o bicho quer. Danças. Você passa na frente da igreja, tá o povo dançando, como se fosse uma boate. A luz apagada, a luz escura. A luz escura. E aí eles falam assim: agora vamos ouvir um ministério de dança, o povo dançando. Isso é igreja. Vamos agora ouvir teatro, ministério do teatro, conjunto do teatro. Isso aí é igreja. Isso aí que é igreja. Agora vamos ouvir a coreografia, um conjunto da coreografia. Isso aí é igreja. Isso aí vai libertar as pessoas depressivas? Hein? Isso aí vai libertar as pessoas endemoniadas, macumbadas, enfeitiçadas, desenganadas da medicina? Por isso que você não vem aqui. Por isso que você não chega aqui na Deus é Santo. Por isso que você está aí, macumbado, enfeitiçado, amarrado, endemoniado, oprimido, desesperado, vendo vultos, ouvindo vozes do além.

inimigo falando pra você sair de casa. O inimigo falando pra você largar essa mulher, largar esse homem. O inimigo falando pra você tirar sua própria vida. E a gente aqui no rádio, venha, que Deus vai mudar a tua vida. Venha, venha, venha, venha. E você não faz nada. Porque quando a gente faz o que é para fazer, Deus dá força, Deus dá ânimo, Deus dá coragem, Deus dá coragem, Deus dá poder para a pessoa orar, jejuar e consagrar, mas a gente tem que abrir o coração, querer. Então, nesta sexta-feira, às 15h, 19h, 19h, culto de guerra contra a macumba. Ninguém mais fala de macumba, contra macumba. Você já notou isso? Que o evangelho de hoje tem um evangelho paralelo. Você não vê mais falar de jejum, de oração, de batalha espiritual, de guerra espiritual. As pessoas estão assim, todo mundo copiando a outra. Aquele modelo de igreja onde o pastor vai lá para o altar e diz: joga a mão para cima, Deus manda lhe dizer, Deus manda lhe dizer, tudo mentira. Deus manda lhe dizer que a tua vida vai mudar hoje. Hoje você recebe, recebe aquilo outro. Tudo mentira. Porque se o povo não mudar, a vida não muda. Esse evangelho fácil, esse evangelho fácil, joga a mão para cima, receba tudo, vai recebendo, a pessoa está aí no pecado, desviada, sem compromisso com Deus, não quer orar, não quer jejuar, não quer largar o pecado, e Deus está dando tudo para ele. Isso é mentira, isso tudo é mentira, isso é mentira. Joga a mão para cima e receba isso, receba aquilo outro, receba.

0: agora, o que Deus está fazendo na Igreja Pentecostal Deus é Santo.
1: Vem cá, irmã, deixa eu escutar a irmã contar a bênção. Vem aqui, palma para Jesus, igreja. Conta a bênção.
2: É financeiro, né? Eu fui abençoada em várias áreas, mas agora, bem recente, eu não podia fazer uma oferta, mas é o único que eu tinha, né? Mas eu fui tocada, eu creio que foi Deus. Eu pensei, não, mas é meu último R$20, eu não vou ofertar. Mas eu quis fechar o coração, mas falava forte, não, dê. Eu pensei, eu ia comprar uma carninha que eu nem tenho em casa, mas eu chego como ovo, não dá nada. E eu dei aquele 20 e quando eu cheguei em casa, meu irmão chegou e falou, vou te fazer um presente de R$300. Eu entreguei 20 e eu ganhei R$300 de presente. O meu irmão sempre gosta de me presentear. Às vezes ele senta, ele diz que vai, chega no meu portão, nem entra, deixa o carro e vai lá. O que está precisando de alguma coisa, eu falei, não estou precisando de nada. Graças a Deus eu ganho pouco, mas Deus não me deixa faltar nada. Pago aluguel, pago 750 aluguel e ganho bem pouco, mas Deus, não sei, não me deixa falta nada. Quem vê eu contando pensa que eu estou mentindo, mas é verdade, não me falta nada. E eu vivo sendo assim presenciada pelos meus filhos. Ele liga para minha mãe, eu sentindo vontade de mandar um cenzão para a senhora no Pixis, me manda. Assim, do nada. E eu nunca falo, estou precisando, porque na verdade eu estou mentindo, eu não preciso mesmo. Mas eu aceito e recebo. Então Deus está sempre me dando, sabe? Sempre meus filhos, meu irmão, e daí esse dia. Eu pensei, oh, glória, eu nem ia dar o 20, agora eu faço oferta de R$20 na igreja e. E recebo de presente R$300, quantas vezes mais, né? Então eu sou muito grata a esse Deus, a esse povo aqui que ora, eu sei que eles oram por mim, porque eu estou sempre aqui. E eu sou muito grata, eu não congrego aqui, mas eu amo essa igreja de coração. Eu não consigo congregar aqui por causa dos horários, porque eu moro longe, sempre longe. Mas eu amo essa igreja, eu gosto da oração, eu acho uma igreja de muita oração. Então as palmas louvam o Senhor, é isso que eu tenho.
1: Maravilha! Quem mais recebeu bênção financeira aqui nesse lugar? Aleluia, Senhor!
3: Saúdo o povo de Deus com a gloriosa paz do Senhor Jesus. Eu quero contar uma bênção que eu recebi das mãos do Senhor aqui. Irmãos, eu estava saindo, arrumando a Bíblia ali para sair da igreja, quando terminou o culto, e o Espírito Santo de Deus usava o irmão aqui, em revelação, que ali tinha quatro irmãs. Que ia receber uma benção muito grande. Aleluia, Jesus. E eu virei olhar para frente e levantei minha mão. Era eu. Eu era uma delas. Daí ele falou que ia contar a benção na outra quarta-feira. Já faz tempinho, irmãos. Aleluia, Jesus. Louvado seja Deus, irmãos. E para a glória.

0: Senhor, não para minha glória e nem para a glória do pastor, mas para a glória de Deus, irmãos. Eu saí daqui, fiquei bem quieta, não falei para ninguém. Quando foi sexta-feira, a minha filha me ligou: mãe, a advogada ligou aqui que disse que a senhora tem uma diferença para receber. Aleluia, Jesus. Na segunda-feira nós fomos lá, ela disse: a senhora tem 20 mil para receber aqui. Irmãos, peguei os papéis, recebi aquele dinheiro, a minha filha recebeu, disse: viu, minha filha, tira a oferta. Eu dei R$1.000 aqui de oferta e R$1.000 na minha igreja, lá na igreja que eu congrego. Aleluia, Jesus, louvado seja Deus. E esse é para aumentar a fé dos irmãos e das irmãs, que você tem que ter fé, irmãos, porque pela minha fé, irmãos, que eu estou aqui hoje. Em 2005 eu tive câncer, deu hemorragia, o médico disse: é só um milagre. As freiras, tudo, saíram lá, era 1:30 da madrugada, lá no Bom Jesus, saíram e desceram lá embaixo, avisaram minha família. Irmãos, 8 horas da noite, eles avisaram minha família. Eu saí 1:30 da madrugada da sala de cirurgia, irmãos. E o Senhor estancou aquela hemorragia e, para a glória do Senhor, eu estou aqui. Eu sou muito grata ao meu Deus, porque eu estou aqui com vida e saúde, graças a Deus, porque Ele me deu vida. E essa é meu testemunho, a minha bênção que eu tenho para contar. Eu tenho muitas bênçãos, mas hoje é essa. Em nome de Jesus.
1: Palma para Jesus, que Deus maravilhoso.
2: Saúdo mais uma vez o povo de Deus, na pastora Jesus Cristo. A minha é bem rapidinho. Na última reunião de obreiros aqui, eu vim. E o pastor falou: quem que é a obreiro, como o senhor fala? Obreiro aprovado. Obreiro aprovado, né? Ele é sempre oferta. E eu tinha um cascainho, como diz minha mãe, ela é nordestina, né? E eu falei: meu Deus, eu tenho tão pouquinho aqui no meu cartão, mas eu vou passar. Aí eu fui final de semana, outra semana que eu estava esperando passar essa reunião para mim, com a minha nora, que ela queria ver a mãe dela lá em casa. Cheguei lá, minha pressão subiu, minhas irmãs, e eu estava sem dinheiro de nada. De repente, 2 horas da manhã, eu sem poder dormir, eu olhei no celular, meu irmão lá no norte do Paraná tinha me mandado R$300, eu até chorei aquele momento. Então, Deus, Ele é fiel. Foi isso que eu tenho que contar para meus irmãos. Deus é fiel, meus irmãos continuam dando liberdade para o Espírito Santo, que Ele é fiel. Ele não me abandona, eu sou viúva. Eu tive um momento difícil, que olhava para meus armários e chorava. Eu falei: meu Deus, não provera dentro. Eu comecei a orar. Agora, eu, graças a Deus, não falta o pão para mim. Louvado seja o Senhor Jesus. Depois que eu entrei para essa igreja aqui, eu tenho aprendido muito com o nosso pastor, né? Ele nos ensina muito. Eu aprendi muitas coisas com o nosso pastor Paulo Messias. Ele é jovem, é uma criança perto de mim, né? É meu pastor, né? Então eu fico, ó, pequenininha perto dele. Então ele me ensinou, ele nos ensina, e eu aprendi muito a viver, até a falar direito. Eu não sabia falar, meus irmãos. Eu era meio estouradona. Acho que o pastor viu, né, irmão? Eu era minha faladeira, assim, conversadeira demais, né? Eu me diminuí bastante. Eu sou bem diferente, minhas irmãs, eu mudei. Eu sou bem mais comportada até para falar. Porque na outra igreja a gente era meia, né, assim, falava do qualquer jeito, tudo tava bom e ninguém falava nada. Mas aqui Deus me instruiu, me ensinou, me ajudou e me ajuda o tempo todo e não me abandona. É isso que eu tenho que falar. As palmas para Jesus.
1: Maravilha, Jesus. Deixa eu ouvir mais alguém contar uma benção, vamos lá.
3: Eu cumprimento mais uma vez com a paz do Senhor Jesus, irmãos. Amém, Jesus. Aí, irmãos, então, esses tempos atrás, aí eu tinha um mini mercado que tinha perto de casa lá, nós sempre comprava piada lá. Aí fui pagar a conta, o dono do mercado falou: oh, já tá paga a sua conta aqui. Eu falei: não, mas eu não paguei, eu tenho certeza que eu não paguei ainda, mas alguém pagou, pô, eu já tava arriscado lá. E outra benção, irmão, grande também, eu não tinha condições de pagar o meu IPTU da minha casa, tava atrasado 10 anos, 12 anos de atrasado, já ia até lá por fora, lá para fazer leilão, mas Jesus, porque entrei aqui, Deus me abençoou, me deu essa vitória em nome de Jesus, amém? Agradeço a oportunidade, as palmas alegra Jesus.
1: Glória a Deus, aleluia, Jeová.
4: Eu cumprimento a igreja na paz do Senhor Jesus, amém? É, se eu for contar aqui para irmão, os irmãos todas as bênçãos que recebi aqui, né? Vou ficar aqui o dia inteiro.

E Deus me deu a minha casa própria, né? Então eu falo assim, foi uma surpresa até para minha família, porque eu sempre falava, eu vou comprar minha casa, né? Eu quero ter minha casa, quero ter meu canto ali, né? E Deus preparou essa casa, assim, num lugar bem tranquilo, né? Ele é meio, um lugar meio afastado, assim, mas é um lugar bem tranquilo, assim, que é, a vizinhança, até essas casas ali que fizeram as nossas ali, foram as, é uma das casas que tem muro, né? Porque as casas que tem ali não tem muro, então é tudo aberto, assim, né? Então é galinha, cavalo, é tudo, eles andam tudo solto, né? Eu falo assim, foi bem o lugar, assim, que eu queria, assim, né? Porque eu falo assim, a melhor coisa que tem é você estar num lugar que tem paz, né, que não tem ladrãozada, não tem nada, né, você sai, fica a tua casa ali, né, e eu quase nem paro em casa, né, porque eu sempre estou trabalhando. Então eu falo assim, Deus preparou ali para mim um lugar assim que era bem certinho, que era para ser meu, né. E eu falo assim, aqui na igreja eu recebi tantas bênçãos, né, dinheiro que aparecia na conta, eu trabalhei um mês na empresa, daqui a pouco eu tava recebendo e-mail e eu quase nem vejo e-mail ali, até tiro a notificação dos e-mails ali, porque é muito e-mail que chega, né. E daí, esses tempos, tava ali, fazia acho que um mês já que a mulher tava mandando e-mail para mim, e eu nem tchunca ele naquele e-mail ali, falei assim, nossa, até vou dar uma olhada aqui, porque esse nome aqui, toda hora vindo esses e-mails dessa mulher aqui, falei, que será que é isso daí, né? Olhei lá, ela, eu respondi ela, ai, tudo bem, né? Daí ela, ai, viu, aqui é da empresa tal, eu tô atrás de você porque eu preciso da tua chave Pix, eu preciso que você me passe, porque a participação de lucro da empresa a gente precisa te pagar e tal, né? Daí eu olhei lá, daí que eu fui me lembrar, porque eu já nem me lembrava mais disso daí, né? Tudo, né? Porque daí a gente sai, a gente nem pensa que ser um mês de serviço, né? Daí deu certo lá, então imagine, desse um mês já foi quase R$2.000, ela me fez Pix, né? Então eu falo assim, a gente estando, né, sempre nos propósitos, eu falo assim que os propósitos que o pastor, né, entrega aqui, eu falo assim que é muito bênção, assim, porque, e às vezes ele nem entrega, eu falo com a irmã Beth, viu, irmã, pega um pra mim lá, que daí eu mesmo pego e faço ali o propósito, né? Até um deles eu fiz em favor da minha pele, né? Que eu tenho uma doença autoimune, né? No rosto, e me atacou muito forte agora, de uns 15 dias pra cá. E eu peguei esse propósito e todo dia ali eu coloco ele no meu rosto, né? E começou a partir do momento que eu peguei o propósito e comecei a colocar no meu rosto ali, essa semana já começou a cicatrização e já tá curando novamente, né? Então eu falo assim, a gente tem que sempre usar a fé. E, nossa, que nem eu falei, se eu for falar todas as bênçãos que Deus tem me entregado aqui, eu vou ficar aqui por muitas horas e nem vai dar para me contar tudo, né? Eu agradeço a oportunidade em nome do Senhor Jesus.

Jesus, ouvintes do programa Vencendo pela Fé, aqui quem sauda todos é sua irmã em Cristo, Josilaine, e o motivo da minha participação é para convocar, para convidar a todos vocês que nos ouvem neste momento para estar conosco nesta sexta-feira, no dia 31 de julho, na Igreja Pentecostal Deus é Santo, localizado na Avenida General Carlos Cavalcante, número 252, em frente ao Balarote. E nessa sexta-feira estará presente o irmão cooperador Christian, trazendo a mensagem, orando pelas divinas revelações, orando pelas libertações, e você é o nosso convidado especial a estar conosco, nos três horários, às 9 da manhã, às 14 horas da tarde e às 19 horas da noite. Você que está nos ouvindo neste momento, que você sente, que você sofre com obras contrárias na sua vida, com obras de macumbaria, de feitiçaria, de magia negra. Você que tem sofrido, você que não sente mais paz, você que já não tem mais alegria de viver, compareça nessa sexta-feira, em um dos três horários, porque eu creio que Deus vai libertar, eu creio que Deus vai falar com você através dos louvores, vai falar com você através da mensagem, através da palavra, e eu creio que se você comparecer nessa sexta-feira em um dos horários, eu creio que Deus vai falar com você, eu creio que você não vai sair da mesma forma que você entrou, mas venha com esse propósito, venha com esse objetivo de você ter a mudança na sua vida, de você receber aquilo que você está pedindo das mãos do Senhor, seja uma cura, seja, né, a libertação, seja a salvação para você ou para alguém da sua família, venha com este propósito, porque eu creio que se você vier com o propósito de você receber algo das mãos do Senhor, eu creio que Ele vai entregar nessa sexta-feira, eu creio que Deus vai usar a vida do seu servo, né, estar aqui os obreiros, teremos aqui uma equipe de obreiro, né, preparada, pronta, para, né, receber os irmãos, e você não pode ficar na sua casa, você não pode perder tempo, como eu falei, você que tem sofrido, né, você que está na sua casa sofrendo com enfermidade, né, que o Satanás tem falado na sua mente, muitas vezes até para você tirar a sua vida, você que é vítima de obras contrárias, você não pode mais ficar desta forma, não se acomode, meu irmão, tenha uma solução para a sua vida, o Senhor, Ele é a solução, mas você também tem que fazer a sua parte, né, se esforce, porque Deus, Ele entrega a bênção, Ele entrega a vitória, né? Mas nós temos que crer nele, nós temos que confiar nele e fazer a nossa parte. Então está aí a oportunidade para você ouvinte que está nos ouvindo neste momento, comparecer nele. Vai ser um culto muito abençoado por Deus, nós estaremos aqui orando, estaremos aqui clamando, estaremos aqui pedindo para que o Senhor venha libertar nessa sexta-feira, para que o Senhor venha derramar do seu poder, da sua graça, da sua misericórdia, e eu creio que o Senhor Jesus vai transformar a sua vida, né? Você que acha que não tem mais solução, você que já bateu em tantas portas, mas que não conseguiu resolver a situação, o problema da sua vida, que para você muitas vezes é impossível, mas use a sua fé, nem que seja uma fé, né, que você acha tão pequena, mas Deus é nessa fé pequena, que se você usar ela, colocar nessa fé em prática, eu creio que Deus, Ele vai operar a salvação na sua vida, Ele vai operar a libertação na sua vida. Você que está buscando aí pela libertação do seu filho, pela libertação de alguém da sua família, da sua casa, essa também é uma oportunidade para você buscar, porque eu creio que enquanto você estiver lá na igreja orando, clamando, pedindo ao Senhor, eu creio que Ele vai alcançar, né, esse familiar seu que precisa da libertação, que precisa de alguma coisa das mãos do Senhor, que precisa que o Senhor opere o milagre, que o Senhor faça a transformação. Então, nessa sexta-feira, eu creio que Deus vai quebrar, eu creio que Deus vai desmanchar, vai repreender com as obras contrárias.

que nós vamos estar orando, vai estar ali os irmãos, vai estar ali os obreiros, clamando a Deus, né, como nós sempre temos feito na sexta-feira. E onde tem oração, aonde tem clamor, né, Satanás não fica, as obras contrárias não ficam. As obras contrárias são desfeitas, são desmanchadas, mas nós temos que orar, nós temos que clamar, nós temos que estar ali na presença de Deus, pedindo para que o Senhor venha queimar, pedindo para que o Senhor venha repreender, pedindo para o Senhor guardar a nossa vida, guardar a nossa família. Porque, irmão, você que está nos ouvindo neste momento, você acreditando ou não que as obras contrárias existem, que a inveja, enfim, obras contrárias, elas existem, irmãos. Porque nós temos visto na sexta-feira, nesses cultos de libertações, quantas almas têm sido libertas, né? Quantas pessoas têm sido transformadas por Deus. Você que sofre, né? Você que está aí sofrendo, assim como Deus libertou essas pessoas, Deus também vai libertar você. Deus também vai libertar o seu familiar. Mas você tem que estar clamando, estar aos pés do Senhor, estar aqui na igreja como nós estamos, pedindo, intercedendo, para que o Senhor venha repreender essas obras contrárias, porque ele venha queimar. Então, nessa sexta-feira, no culto da libertação, nos três horários, às 9 da manhã, às 14 horas da tarde, às 19 horas da noite, você não pode ficar de fora. Você que trabalha durante o dia, vem à noite. Você que não quer vir à noite, que pode vir de manhã ou à tarde, venha. Mas escolha um dos horários e não perca esta oportunidade. A oportunidade que eu creio que Deus, ele vai libertar. Eu creio que Deus, ele vai salvar, ele vai operar milagres, ele vai operar cura. Você também, irmão, que está nos ouvindo agora, que tem uma enfermidade, né? Você que está sofrendo com uma enfermidade, que está na sua casa, você também é convidado a estar conosco. Porque eu creio que assim como Deus vai libertar, ele também vai curar. Então, você que está doente, você que está enfermo, você precisa estar conosco para que Deus venha operar a cura na sua vida, para que Deus venha operar a libertação, para que Deus venha operar a salvação na sua vida e também na vida da sua família. Então, esperamos a todos os irmãos lá. E aqui quem se despede de todos é a sua irmã em Cristo, Josilane. E fiquem todos na paz.

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Graças a Deus, vamos prosseguindo, ouvintes, com o programa Vencendo pela Fé. Estamos aqui ao vivo, dando cobertura total para esta sexta-feira. Não perca esta rica oportunidade. Vem estar conosco, traga a sua querida, importante família. Quero contar também com ajuda, apoio, a fé, a fidalguia dos nossos obreiros, obreiras da casa do Senhor.

0: Louvor, que sempre nos dão aquele suporte para a glória de Deus, recebendo as pessoas. Então, convide também mais alguém, irmãos e irmãs que vão estar conosco nesta sexta-feira. Não venha sozinho, convide os seus parentes, os seus amigos, manda uma mensagem no WhatsApp. Você que tem fé, cria aí um banner, convida as pessoas, traga mais alguém, faça o papel do bom samaritano. O bom samaritano, quando viu aquele homem no chão, ele não passou de largo, como diz a Bíblia, que passaram tantas outras pessoas, passou levita, passou ali pastor, passou tanta gente e deixou ele sofrendo, estirado no chão. Mas o bom samaritano passou naquele lugar e então juntou suas feridas, deu todo aquele apoio. Você que conhece alguém que está sofrendo, que está desesperado, que está angustiado, abatido, aflito, desanimado, e é claro que crê também. É necessário, é importante crer, ouvinte. É necessário esta pessoa crer, porque tudo é possível para aquele que crê, diz a palavra de Deus. Sem fé é impossível agradar a Deus, mas quando a pessoa crê, Deus, ele move os céus. Deus parou o sol e a lua pelo clamor, aleluia, de Josué. A palavra de Deus diz ali que aquele povo clamou e a lua se deteve nos céus, o sol parou. Então, se a gente tiver esta fé também, eu creio que Deus vai fazer coisas grandes nesta sexta-feira. Sexta-feira, é claro, de libertação total. Sexta-feira de guerra, aonde Deus vai bradar dos altos céus e operar sinais, prodígios e maravilhas.
1: Existem 10 sintomas que caracterizam possessão maligna e são: dores de cabeça constantes. A pessoa que sofre com esse sintoma não consegue achar explicação, pois muitas vezes, todos os dias, naquela mesma hora, bate uma intensa dor, dando até a impressão que sua cabeça vai explodir de tanta dor. Nervosismo. A pessoa sente algo que não lhe deixa ter paz sequer por um momento. E por qualquer coisa, ela joga objetos no chão, bate nos cílios a ponto de tirar sangue. Mas depois vem aquele arrependimento, deixando-a totalmente arrasada. Insônia. A noite chega e o sono não vem. Os pensamentos negativos atormentam a mente por toda a madrugada. E somente os soníferos trazem o sono forçado. Desmaio ou ataques. Não existe hora ou lugar, nem tampouco uma explicação. O corpo desfalece. E quando a pessoa retorna a si, está em um hospital ou rodeada de pessoas desconhecidas. Doença que os médicos não descobrem as causas. São feitos exames por especialistas de vários locais, mas não há uma resposta, nem um remédio que traz resultado positivo. E as informações são sempre controversas. Visão de vultos e audição de vozes. Há uma tormenta e uma sensação de presença constante de algo ou alguém que lhe ameaça. E muitas vezes, aquele vulto sombrio passa trazendo arrepio dos pés ao alto da cabeça. Vícios. A pessoa sente um desejo incontrolável. Chega até a prometer a si mesma e aos outros que não vai mais se deixar levar. Mas aquele desejo é mais forte que ela. E quando ela cai em si, já está dominada novamente. Depressão. Uma tristeza constante, faz ela se sentir a pessoa.

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2: Bom, nós voltamos com vocês, prosseguimos juntos, porque aqui nós não paramos, ouvintes. Estamos na fé, estamos firmes naquele que nos prometeu, que é Jesus Cristo. Ele prometeu estar conosco todos os dias até a consumação dos séculos. Eu estou aqui para te convidar para estar comigo, para estar conosco nesta sexta-feira. Desperta a sua fé em nome do Senhor Jesus. Creia que nesta sexta-feira você vai tomar posse da libertação do seu lar, da libertação da sua família. Em nome do Senhor Jesus, nós vamos fazer uso da palavra de Deus, e por esta palavra nós vamos colher muitos frutos, e um deles é a libertação da sua casa, da sua família. Eu falo com pessoas agora que nos ouvem, que estão necessitadas urgentemente de uma intervenção divina no seu lar, na sua família. São pessoas que estão aí sobre ameaças, são pessoas que estão passando por humilhações. Eu falo com pessoas que servem a Deus, mas infelizmente passa pela humilhação de ter um filho oprimido no mundo das drogas, quem sabe no mundo do crime, quem sabe no mundo da bebida alcoólica. É aquela pessoa que de uma hora para outra, você sabe, ouvinte, querido irmão, querida irmã, que pode chegar uma notícia. Infelizmente tem sido a realidade: fulano foi preso, Beltrano está morto. Mas eu creio que Jesus tem poder, ele é a alternativa correta. Ouvinte, vem estar conosco nesta sexta-feira. Creia em nome de Jesus. Creia, irmão, creia, irmã. Você que tem aí, quem sabe, alguém da sua família que tem sofrido agressões físicas, agressões verbais, são pessoas que estão debaixo de maldições hereditárias, são pessoas que estão vivenciando uma vida difícil e já não sabe mais o que fazer, já não sabe mais qual decisão tomar, já recorreu aos recursos humanos, já recorreu a tantos meios e não houve a solução. Talvez você tenha sido vítima de obras malignas, de macumba, de feitiçaria, de bruxaria, de vudu, de magia negra. Ah, o Espírito Santo de Deus me mostra. Mulheres que estão me escutando agora, que já sofreram tantos e tantos abortos. Ah, meu Deus, que dor, que angústia, que agonia, que tristeza. Ei, irmã, talvez não foi um, foram nem dois, foram vários abortos. E você está aí nessa expectativa: não, um dia vai melhorar, algum momento vai melhorar, mas só melhora se você tiver essa força de buscar em Deus, como diz a palavra lá no livro, quando Paulo escreveu na carta aos crentes de Éfeso, dizendo no capítulo 6 do versículo 6: no demais, irmãos meus, fortalecei-vos no Senhor e na força do seu poder, e revesti-vos de toda a armadura de Deus, para que possais estar firmes contra as

0: astutas ciladas do diabo, porque não temos que lutar contra carne e sangue, mas sim contra os principados, contra as potestades, contra os príncipes das trevas deste século e as hostes espirituais da maldade que atuam nos lugares celestiais. Venha para cá nessa sexta-feira, você que tem fé de estar comigo de manhã, vem de manhã. Você que não pode estar pela manhã, nós vamos estar aqui em santo jejum, em santa consagração a Deus, sem água, sem bebida, sem comida, fazendo um esforço para que Deus também possa bradar dos altos céus. A palavra de Deus nos diz claramente: esta casta de demônio não se expulsa senão pela oração e pelo jejum. Nós vamos ligar o jejum nesta sexta-feira, já no primeiro minuto, à meia-noite. Vamos ligar esse jejum e Deus vai fazer coisas grandes, em nome do Senhor Jesus. Vem para cá, Ponta Grossa. Vem para cá, Campos Gerais. Sai da sua cidade. Pega um táxi. Pega um Uber. Quantas pessoas que vêm de táxi? E o táxi para na rodoviária. Outros que param aqui no estacionamento da igreja. Nós temos um amplo estacionamento, totalmente gratuito. Você não paga nada. Embora nós estamos numa região central, um grande número de movimento aqui, principalmente pela manhã, pela tarde, à noite, de carros na rua. Porém, nós temos o estacionamento totalmente gratuito para você deixar seu carro no estacionamento da igreja e cultuar a Deus conosco. Então venha nesta sexta-feira, 9 da manhã, às 2 da tarde e às 7 horas da noite. Serão 3 grandes horários, oportunidades. Você que diz: ah, eu não posso estar nesta sexta-feira, eu vou em outro culto. Tem outro culto? Tem outro? Irmão, irmã, o que Deus tem para fazer nesta sexta-feira sobre a tua vida, Ele vai operar nessa sexta-feira. Com Deus não tem esse negócio depois. Não é você quem decide quando Deus vai operar. Quem decide é Deus. E Deus já decidiu, Deus já marcou. Eu digo isso sem medo de errar. Em nome de Jesus, nessa sexta-feira, Deus já bradou dos altos céus, já escreveu no céu: é o dia da tua libertação, é o dia do teu milagre, é o dia da tua cura. Venha, ouvinte, venha, vem em nome de Jesus. Avenida Carlos Cavalcante, número 252, em frente ao portão do Balarote, ao lado do Habibis, aqui no coração da cidade de Ponta Grossa. Nós vamos estar pregando, orando, e Deus, o nosso Pai, fazendo maravilhas para a glória do Senhor e Salvador Jesus Cristo de Nazaré. Nós vamos ouvir agora uma vinheta, também com os endereços das nossas igrejas Pentecostal Deus é Santo, espalhadas por Ponta Grossa e Campos Gerais.
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0: recebido uma virtuosa esposa. Sem a oração, Jacó não seria Israel. José não teria vencido. Moisés não seria grande como líder se o seu lugar preferido não fosse o Monte Horebe, o Monte da Oração. Sem a oração, Elias não seria o homem do fogo. Eliseu não seria movido pelo sobrenatural, de tal forma que até nos seus ossos havia unção. Sem a oração, Ana não teria tido um filho. Salomão não seria o homem mais sábio da terra. Sem a oração de Josué, o sol não teria parado. Sem a oração, Neemias não seria o grande construtor do muro de Jerusalém. Os três jovens hebreus não seriam libertos da fornalha. Daniel não seria milagrosamente guardado ao ser lançado na cova dos leões, se não fosse homem de oração. Assim como os heróis da fé, sejamos também heróis da oração.
1: Oh, meu Deus! Ó meu Pai, meu Pai, meu Pai, meu Pai, meu Pai, meu Pai, meu Pai, meu Pai dos céus. Ó Senhor de Abraão, de Isaac e de Jacó. Deus Pai, Filho e Espírito Santo. Em nome de Jesus agora eu te peço. Em nome de Jesus, Senhor, responde agora a nossa oração. Responde agora, meu Deus, o nosso pedido, a nossa súplica. Meu Deus, responde agora, Senhor, o clamor, o pedido, a súplica desta mãe, deste pai de família, dessa esposa ou desse esposo, desse pai, dessa mãe, ou desse filho, dessa filha. Senhor, eu creio, meu Deus, no trabalhar do Senhor. Eu creio, meu Pai do céu, que o Senhor não faz nada errado. O Senhor nunca fez e nem fará. Em nome de Jesus Cristo agora, alcança, meu Deus. Alcança, meu Pai. Alcança, meu Divino Espírito Santo. Os irmãos aqui no Paraná, que estão orando conosco agora. Que estão clamando, meu Deus, estão buscando. Ó, meu Senhor Jesus. Põe as tuas mãos de poder, tuas mãos que tem fogo, que tem unção, que tem autoridade sobre todas as coisas. Meu Deus, estenda as tuas mãos agora. A tua palavra diz que as tuas mãos não estão encolhidas. A tua palavra diz que os teus ouvidos não estão tapados. Jesus, oh, meu Deus, toca em nós agora, já que nós não somos capazes de tocar em ti, já que nós estamos longe de ti, mas o Senhor está perto de nós. Ah, Senhor da glória, nós não podemos ir até o céu, mas o Senhor pode vir até nós. A nossa oração chega aí, oh Deus, e a resposta vem até nós. Senhor da glória, oh Deus, ó Deus, coloca na minha boca uma palavra, coloca no meu coração, na minha mente, na minha alma, uma palavra. Ó Deus, uma palavra que venha de encontro à necessidade dessa pessoa. Senhor da glória, em nome de Jesus Cristo, meu Deus. Ó meu Pai, me dá força. Ó meu Deus, me dá unção, me dá autoridade para pregar esta palavra. Ó Deus, de orar pelos doentes, orar pelas pessoas enfermas, desenganadas pelos médicos. Ó Deus, e ver as coisas mudar de uma hora para outra, os médicos ficarem surpreendidos, a leucemia desaparecer, o câncer desaparecer, o cego enxergar, o mudo falar, o paralítico andar. Meu Deus, aquela pessoa que está com o coração endurecido, ela decidir, ela converter, ela reconciliar, meu Deus. Oh, meu Pai do céu. Meu Deus do céu. Em nome de Jesus agora, unja a minha voz. Eu quero unção na minha voz. Eu não aceito orar uma oração seca, vazia. Eu não aceito, Espírito Santo, eu falar em vão. Meu Deus, unja a minha voz agora, para que eu possa, no teu nome, repreender os demônios, repreender os espíritos malignos, as forças do mal. Em nome de Jesus agora, eu dou ordem aos demônios que saem desta casa. Eu dou ordem aos espíritos malignos que saem desse corpo agora. Em nome de Jesus. Em nome de Jesus agora, toda amarração do diabo, todo impedimento, toda barreira, toda muralha, todo levante de Satanás agora, que paralise, paralise agora, em nome de Jesus. Volta para trás, Satanás, volta, volta, porque você não resiste o poder de nosso Deus, você não resiste, inimigo, a unção, a virtude, o poder do nome de Jesus Cristo, e em nome de Jesus agora, em nome de Jesus agora, sai dessas portas, solta essa chave agora, solta esses documentos, solta agora, inimigo, adversário, é você, demônio, que tem lutado de todas as formas, de todos os lados, de todos os meios, mas em nome de Jesus agora, agora, agora, não é amanhã, não, é agora, com a autoridade de Deus na minha vida, a autoridade do nome de Jesus Cristo agora, eu levanto a minha voz, em nome de Jesus, para te repreender, toda casta maligna, toda legião, toda força contrária, todo espírito de morte, espírito de separação, de destruição, de fracasso, de derrota, saia agora dos meus ouvintes, dos nossos ouvintes agora, saia, saia, aonde você estiver agindo agora, demônio, na área financeira, dos dinheiro, nos negócios, na finança, no comércio, na empresa, em nome de Jesus agora, solta, solta esse empresário, solta esse comerciante, esse funcionário, solta essa pessoa que está desempregada, sai agora, agora, agora, agora, agora, agora, agora, agora, agora, agora, é na unção, é no poder de Jesus Cristo, é na unção de Jesus Cristo, sai agora, demônio de morte, demônio assassino de drogas, demônio de crime, demônio, o Senhor te repreenda, demônio de morte, demônio assassino, de pistolagem, sai!

agora, em nome de Jesus Cristo, em nome de Jesus Cristo, em nome de Jesus agora, queima ele Jesus agora, vai queimando agora, toda a força do mal, toda a obra do inferno, toda macumba, demônio, Jesus te repreenda. O sangue de Jesus tem poder. O sangue e o nome de Jesus te repreenda agora. Todo o trabalho feito portas para amarrar, em nome de Jesus agora essas portas vão se abrir. Em nome de Jesus agora essas portas vão se abrir. Ah, meu Deus, dá ordem aos seus anjos ao nosso respeito. Meu Deus, manda agora, envia do céu, envia, meu Deus, os anjos de Deus, os anjos do livramento, que livraste o seu servo do passado, da morte, da fornalha ardente, da boca dos leões. Ó Deus, que protegeste a vida do teu servo dentro do peixe por 3 dias e 3 noites, ó Deus do socorro, ó Deus do livramento, ó Deus da proteção, ó Deus da vida, ó Senhor dos exércitos, em nome de Jesus agora, guarda essa casa, guarda esta família, guarda esse casamento, Senhor, agora, meu Deus, em nome de Jesus, ó Senhor da glória, levanta homens de valor, levanta homens corajosos, levanta homens enviados por Deus para nos ajudar nesta obra. Ó Senhor, ó Espírito Santo de Deus, ó bendito Deus do céu, ó Deus da salvação das almas, ó Deus da vida eterna, ó Deus da palavra, da pregação do evangelho, ó Deus da transformação de vidas, ó Deus do novo nascimento, em nome de Jesus agora, ó Deus, faz uma obra além dos meus olhos, além do meu olhar, aleluia, além do meu escutar, ó Deus, além do meu pensar, ó Deus, eu creio no Senhor, aumenta a minha confiança, meu Deus, aumenta a minha confiança, Senhor, em Ti, aumenta, Jesus Cristo, ó Espírito Santo, aumenta a minha confiança em Ti, meu Deus, aumenta a minha confiança, como Davi, aquele homem de Deus, que confiava em Ti, Senhor, meu Deus, como Gideão, que confiava em Ti, como Sansão, que ainda caído, mas ele confiava em Ti, ó Espírito de confiança, entra na minha vida, entra no meu coração, Deus, manda o Espírito Santo de confiança, o Espírito de Deus, ó Deus, o Espírito de Deus, que esteja na minha vida, para evangelizar, para pregar boas novas, para colocar em liberdade os que estão presos, que estão em cadeias, ó Espírito de Jeová, que estará na minha vida, que está e estará conosco todos os dias, para evangelizar, para desafiar o impossível, ó Deus, põe no meu coração, põe na minha mente essa confiança, põe na minha mente essa certeza, que eu estou falando com Deus vivo, estou falando com Deus que responde oração, um Deus que tem poder sobre todas as coisas. Senhor, aumenta a minha fé, Senhor, aumenta a minha confiança.

Constantino, meu Deus, abre as portas para essa igreja, abre as portas para esse ministério, ó Deus, abre as portas, Senhor, abre as portas, ó Deus, manda recurso, manda condição financeira a nós pagar esse programa de rádio e nunca atrasar, meu Deus. Levanta dizimista, levanta homens de valor, levanta mulher de valor, que tem amor às almas perdidas. Ó Espírito Santo de Deus, meu Deus, eu quero resposta. Eu não vou levantar daqui enquanto o Senhor não me responder. Eu não vou levantar daqui, aleluia, enquanto eu não ver a resposta de Deus, enquanto eu não escutar, meu Deus, a tua resposta. Eu quero um sinal de ti, meu Deus. Eu quero dizimista para me ajudar. Eu quero homem para pregar o evangelho. Eu quero homens para ganhar almas. Eu quero homens para fazer a tua obra, Senhor da glória. Olha a situação desse mundo, Deus, olha a situação das almas nesse século presente, quando a Bíblia diz que o Deus desse século cegou o entendimento dos incrédulos, para que não veja, para que não entenda, ó Senhor, para que não percebe a vinda, a volta de Jesus. Ó Deus, as pessoas estão adormecidas. Ó Deus, os homens e as mulheres que não conhecem o evangelho estão adormecidos, Senhor. Estão caminhando sem perceber que estão indo para o matadouro. Estão indo para o laço do passarinheiro. Ó meu Deus, ó meu Deus e meu Pai, ó Espírito Santo de Deus. Jesus, onde está o Senhor agora? Meu Deus, onde está o Senhor agora? Eu quero saber onde está o meu Deus. Meu Deus e meu Pai, onde está o meu Deus agora? Ó Senhor da glória, ó Deus, levante, meu Deus. Levanta homens nesse ministério. Levanta mulheres. Levanta pessoas, meu Pai. Pessoas que jejuam, que têm prazer na oração, que têm prazer, meu Deus, em ver as almas convertidas, em ver as almas transformadas, em ver as almas libertas, Senhor, meu Pai, ó meu Pai do céu, me ajuda, ó meu Deus, me ajuda, me ajuda, me ajuda, eu preciso da tua ajuda, meu Deus, me desperta, Senhor, me desperta, meu Deus, me ajuda, me acorda, meu Deus, me ajuda, Senhor da glória, em nome de Cristo, em nome de Cristo, em nome de Jesus, meu Deus, me desperta, me usa, me dá força, me dá coragem, me dá, meu Deus, uma mente ungida, me dá, meu Deus, me dá, meu Deus, me dá, meu Deus, me dá, meu Deus, uma mente ungida, me ajuda, Senhor, Deus, desperta em mim o dom de ganhar almas, desperta em mim o dom de ver essa obra marchar, crescer, meu Pai, Senhor, Senhor, Senhor, afasta as dificuldades, afasta as provas, as tribulações, afasta, meu Deus, afasta, Senhor, todo impedimento, toda barreira, toda muralha, toda obra contrária, toda obra maligna, toda força contrária, Senhor da glória, afasta, afasta, meu Pai do céu, afasta, meu Jesus, afasta, meu Deus, os principados, as potestades, os príncipes, ó Deus, que age nas regiões celestes, os demônios que trabalham nas escondidas, que trabalham nos corações, nos pensamentos, que trabalham com seus projetos, as ocultas, ó Deus, vai desmanchando, vai desarmando, Senhor, ó Deus, vai desarmando, Senhor, vai desarmando, Senhor, agora, os projetos do diabo, vai desarmando, os gatilhos malignos de Satanás, que estão engatilhados para matar, estão matando.
matando, mas não vai matar, Senhor. Não deixa essa arma maligna que o diabo armou para matar a fé dessa pessoa, para destruir a fé dessa pessoa, desse homem, dessa mulher. Senhor da glória, desarme essa bomba espiritual, desarme esse gatilho espiritual, essa arma espiritual, as armaduras do diabo. Senhor, vai desarmando agora, meu Deus e meu Pai. Senhor, me dá força para me orar, dá força ao teu povo para orar, meu Pai, dá força, como nós perdemos a força para orar, como nós perdemos o prazer para orar, como nós perdemos, ó Deus, o gosto da oração. Meu Deus, volta para nós de novo o gosto da oração, o prazer da oração, que nós ore não só pela necessidade, mas ore não só pela dor, pela luta, pela prova, mas ore para se manter em pé, mas ore para se manter na tua presença, mas ore para agradecer, a louvar e bendizer o Senhor que até aqui tem nos ajudado. Ó, meu Deus e meu Pai, me ajuda, me dá palavra, meu Pai, palavra de oração, palavra que tem unção, palavra que tem virtude. Meu Deus, alcança essa vida. Ah, meu Deus, essa pessoa está desorientada, eu tenho certeza que tem agora, ó Deus, alguém me ouvindo, que estão desorientados, que estão com a cabeça virada, que estão revoltados, que estão com a cabeça mudada, a mentalidade mudada, Senhor. Deus, unge essa mente agora, unge esse coração, unge esse entendimento, Senhor. Ah, meu Deus, unge agora esta vida, repreenda esse demônio que está agindo no sobreconsciente dessa pessoa, demônio que está agindo sem a pessoa perceber, está agindo enganando a pessoa. Deus do céu, como o Senhor vê isso acontecer nas nossas vidas? Quantas vezes o diabo, quantas vezes o inimigo se levanta para acabar com a obra, acabar com o casamento, acabar com o ministério de cada um de nós? Senhor, nos guarda, nos livra dos ataques do diabo, que ele vem de todas as maneiras, mas nos guarda, nos livra, nos protege, Senhor. Ó, meu Deus, nos guarda, ajuda-nos a ser vigilante, prudente. Ó, Deus, ajuda, Senhor, dai-nos a vigilância, a nós não cair em tentação. Ajuda nós a orar, vigiar, meu Deus, porque não sabemos o dia de amanhã, nós não sabemos o futuro, o que virá depois. Prepara-nos, ó Deus, prepara, Senhor, o teu povo, prepara o teu povo, meu Deus. Senhor, prepara a minha fé, unja a minha fé agora, toca na minha fé, toca na minha comunhão contigo, Senhor, agora. Vai ungindo, vai consagrando, vai santificando, vai purificando. Meu Deus, eu quero algo de ti. Meu Deus, eu quero algo de ti na minha vida, Senhor. A minha alma está com fome, a minha alma está com sede. Ah, meu Deus, a minha alma está vazia, a minha alma está chorando, a minha alma está com fome como uma criança nova que pede a mãe para mamar. Assim está a minha alma, Senhor. Ah, Jesus querido, ah, Jesus bendito, ah, meu Deus, meu Deus, meu Pai. Quantos que agora estão, ó Deus, orando comigo, oh Jesus, visita agora essa pessoa, visita essa pessoa, não deixa essa pessoa continuar do mesmo jeito que está. Ah, meu Deus, desanimada, abatida, angustiada, triste, não deixa, Senhor, essa pessoa continuar vazia, desanimada, meu Deus, não deixa, Senhor, esta

aqui pertinho de mim. Eu não faço nada, meu Deus. É como se eu tivesse com as mãos e os pés amarrados. Senhor, desamarra minhas mãos espirituais. Desamarra meus pés espirituais. Desamarra meu corpo espiritual, a minha mente espiritual, Senhor. Oh, meu Deus, me dá um avivamento. Oh, meu Deus, me aviva. Me dá uma fé viva. Eu quero uma fé nova. Eu quero uma fé poderosa. Eu quero uma fé ungida. Eu quero uma fé consagrada. Eu quero, meu Deus, eu quero. Eu preciso, Senhor. Ah, Jesus, é o tempo do fim. Ah, Jesus, é o tempo do fim, meu Deus. Cada dia a frieza tem aumentado, cada dia o amor tem se esfriado. Meu Deus, meu Deus, meu Deus, meu Deus, a idade tem multiplicado e vai se multiplicar. Os dias são maus, o tempo do fim é difícil, meu Deus. São dias difíceis, tanto é que a tua palavra disse, meu Deus, que se os dias não fossem poucos, se os dias não fossem abreviados, se o tempo não fosse encurtado, ia chegar o tempo que até os escolhidos não suportaria, que até os escolhidos desanimaria. Oh, meu Deus, meu Deus, meu Deus, meu Deus, meu Deus. Oh, meu Deus, oh, meu Deus, abençoa essa pessoa que está orando comigo agora em casa, na internet, no carro, no escritório, essa pessoa que está chegando agora. Oh, Deus, oh, Deus, oh, Deus, oh, Deus, oh, Deus, nos cobre com teu sangue, meu Deus, nos cobre com teu sangue, meu Deus. Meu Deus, nos cobre com teu sangue. Ah, meu Deus, nos dá autoridade, nos dá amor, humildade, paciência, perseverança. Não deixa o inimigo mudar nossa cabeça. Não deixa o diabo mudar nossa mentalidade. Não deixa o diabo agir na nossa vida de maneira nenhuma. Senhor, vai bloqueando. Vai bloqueando, vai neutralizando as forças ocultas do mal, as forças invisíveis do mal, as forças estranhas que nós não estamos percebendo. Oh, meu Deus, aviva o teu povo. Epa, lá mandara mandai, me dai e caia, tchaiia, ei de maramara mandai. Ele me anda lá, bastei na maramandaia. Ah, Senhor dos Exércitos, renova nossas forças, Senhor. Renova, renova, meu Deus. Renova, meu Deus, a fé dos obreiros, das obreiras. Quantos que estão desanimados, que não entende, que não compreende, que não sabe o que é o inimigo, o que é a obra de Deus, não sabe o que é o agir de Satanás, também não sabe o que é Deus, o trabalhar de Deus, o agir de Deus. O Senhor vai nos revelando, faz os obreiros, faz os membros ir para a oração, para que eles possam entender a voz de Deus. O Senhor disse: clama a mim, clama a mim, clama a mim, clama a mim, eu te responderei, anunciar-te-ei coisas, coisas grandes e firmes que não sabes. Meu Deus, oh, meu Deus, oh, meu Jesus, põe azeite na nossa lamparina, que está apagada, que está fria, Senhor. Meu Deus, o nosso coração está vazio, nosso coração está apagado, a chama se apagou. Ei, Deus, oh, Deus, Deus, acende essa chama, dá-nos força, dá-nos graça, Senhor. Deus, dá-nos graça, Deus, dai, Senhor, oh, meu Deus, perdoa, perdoa, perdoa cada um de nós, para que a nossa oração seja direcionada ao seu santo.

santo trono, aonde habita a justiça de Deus, aonde habita a santidade, aonde habita a glória de Deus. Senhor, abençoa as congregações, os dirigentes, meu Deus, abre porta e salvação. Aqueles que estavam conosco, que pararam, que esfriaram na fé, que saíram, sim, meu Deus, traga de volta aqueles que estavam parados, desanimados, sim, Senhor, visita agora, fala com eles, fala, Deus, fala, meu Pai, fala, meu Jesus querido, fala com os desviados, com Ariandecaia, Limilhaia, Necandinaia, Ney, Maria, Ondemaraia, Ariande, Cloma. Ah, Espírito Santo de Deus, aquebranta nossos corações, aquebranta nossas vidas, para que possamos sentir a tua presença. Tire de nós a soberba, a vanglória, a grandeza da carne. Sim, meu Deus, a concupiscência nos liberta da carnalidade, nos liberta, meu Deus. Sim, Senhor, vai queimando em nós toda a impureza, todo o pecado, toda a imundícia, iniquidade, toda a malignidade. Vai queimando, Senhor, agora. Vai queimando. Sim, meu Deus, vai queimando. Vai queimando, vai queimando, vai queimando. E põe nós a benignidade, meu Deus, a bondade. Sim, Senhor, só tu, meu Deus, que sabe agir nos nossos corações, cheio de maldade, cheio de ódio, de mágoa, de rapina. Meu Deus, eu quero uma resposta. Eu quero, eu preciso. Deus, abre as portas, Deus, repreenda, Senhor, todo impedimento, toda barreira, toda muralha na vida do teu povo, meu Deus, na vida dos teus servos, Senhor. Ah, Senhor, quantos que estão caindo, fracassando, levanta, Senhor, levanta, Senhor, levanta, pois o cair é do homem, mas o levantar é do Senhor. Ah, meu Deus, o homem não levanta homem, o homem só faz discípulos, mas quem levanta homem é o Senhor. Meu Deus, levanta homens nesse ministério, levanta, levanta, levanta, Senhor. O Senhor que ungiu a Samuel, o Senhor que ungiu com o Espírito Santo, o Senhor que ungiu a Davi, meu Deus, meu Deus, meu Deus, meu Deus, unge homens, o Senhor conhece, o Senhor sabe quem são os homens que estão por aí, que ninguém dá nada por eles, que ninguém conhece eles, como ninguém conhecia Davi, mas o Senhor conhecia o coração e a vida de Davi, meu Deus. Ninguém sabia que era Davi, mas o Senhor conhecia. Lá no mato estava o Davi escondido, lá no mato estava o Davi sozinho, mas o Senhor estava com ele no deserto. Como o Senhor disse: se fores para a cidade, estarei contigo, mas se forem para o campo do deserto, eu também estarei contigo, quando ouvires a voz do Senhor. Ah, meu Deus, meu Deus, meu Deus, em nome de Jesus, levanta nós, tira de nós toda a hipocrisia, tira de nós esse espírito de hipocrisia, espírito de fariseu, sai da minha vida, sai do meu coração. Espírito de hipocrisia, saia da vida dos irmãos, das irmãs, para que Deus possa usar nossas vidas, que Deus possa usar nossos corpos, nossas mãos, ah, meu Deus, a nossa voz, sim, Senhor, meu Deus, meu Deus, meu Deus, meu Deus, meu Deus, levanta homens, Senhor, levanta homens, como o Senhor levantou Jeú,
Eliseu. Elias só via ele. Eu só vejo eu. Mas tu conhece os 7 mil que não dobraram os joelhos a Baal, que não se corromperam, que não se venderam, que não se estragaram. Ó, meu Deus, o Senhor conhece os corações, as vidas. Ó, Deus, os pensamentos, o Senhor esquadrinha os rins, os corações e a mente. Sim, ó Deus, quantas vezes nós julgamos pela aparência, como o profeta julgou, até o profeta julgou pela aparência, mas o Senhor olha e vê dentro de cada um de nós, meu Deus. Ah, Senhor, ah, Senhor, eu quero um homem valente, que tenha amor às almas, valente, que tenha amor às almas. Meu Deus, me dá, meu Deus, me dá uns companheiros. O Senhor sabe aonde eles estão, o Senhor sabe, o Senhor conhece a vida deles. Eu quero uma resposta hoje, como falei para ti aqui na oração. Eu quero uma resposta do Senhor. Eu só vou levantar daqui quando o Senhor me responder. Eu quero uma resposta de ti. Eu sou teu servo, cheio de pecado, de fraqueza, cheio de vaidade, de erros, todo tipo de erro, Senhor, mas eu sou teu servo, meu Deus. Tu me escolheste, tu me tiraste do pecado, do mundo, tu me escolheste no meio dos meus irmãos, tu me escolheste e me colocaste, meu Deus, na tua presença. Então me responde, responde em nome de Jesus, responde em nome de Jesus, responde em nome de Jesus, meu Pai. Responde, meu Deus, responde a minha oração, meu clamor, clamor do teu povo, clamor dos teus servos. Ah, meu Deus, responde, meu Deus, responde, meu Deus, em nome de Jesus Cristo Salvador. Deus, faz alguma coisa, meu Deus. Meu Deus, faz alguma coisa por nós. Tenha misericórdia, Senhor. Não olhe para nossas iniquidades. Não olhe para as nossas iniquidades. Não olhe, Senhor, para as nossas impurezas. Não olhe, Senhor. Jesus, olhe para a tua palavra. Ah, meu Deus, olha para a tua palavra, olha para ti mesmo, olha, Senhor, para as almas perdidas. Meu Deus, olha para ti mesmo, olha para ti mesmo, para a tua palavra, teu plano de salvação. Levanta homens, eu quero homem de valor, mulher de valor na tua obra. Eu quero missionários, pastores, evangelistas, pregadores. Eu quero homens experimentados, sofridos como Timóteo, como Paulo, como Pedro, como João, como Tiago, como Felipe. Homens sofridos, experimentados. Ó Deus do céu, ó Deus da glória, ó Espírito Santo, levanta, meu Deus, levanta, meu Jesus querido, levanta, levanta, meu Deus. Se isso não levantar, então não valeu a pena. Tudo foi em vão, tudo foi frustrado. Se o Senhor não fizer uma obra, tudo foi uma comédia. Meu Deus do céu, meu Senhor, meu Jesus, meu Cristo, meu Deus. Oh, meu Deus, eu quero, Senhor. Eu quero ver essa obra crescer. Eu quero ver portas se abrir, meu Deus. Eu quero, Senhor, eu quero obra grande. Eu quero uma obra grande, Senhor, agora. Chegou o tempo, meu Deus. O tempo, meu Pai, de sair do deserto. O tempo da prova, meu Deus. Acabar, findar, Senhor. Oh, meu Deus, abre as portas, Senhor. Meu Deus, abre as portas, meu Pai do céu. Em nome de Jesus.

Jesus Cristo, em nome de Jesus Cristo, em nome de Jesus Cristo, meu Deus, eu estou confiante na tua palavra, eu estou confiante naquele que me falou, naquele que tem me falado, meu Deus, eu estou confiante em ti, Senhor. Ó Deus, eu sei que muitos não querem, eu sei que muitos têm recuado, eu sei que muitos vão recuar, mas eu tenho certeza que outros virão, que outras virão, meu Deus, mandado pelo Senhor, aleluia, para fazer a obra não vai parar, o trabalho não vai parar, essa porta foi o Senhor que abriu. Ó Deus, abençoa a obra no Rio Grande do Sul, aí em Santa Catarina, ah, meu Deus, ali em Goiás, meu Deus, Mato Grosso, Pai, põe as tuas mãos santas aqui no Paraná, Deus, abre as portas, Deus, eu creio na vitória, eu creio na vitória, o Senhor é o provedor de todas as coisas, o Senhor é o que manda o missionário, e o Senhor que prepara o alimento, o Senhor prepara tudo para o missionário, o Senhor diz, não leveis duas bolsas, ou duas roupas, não leveis bolsa, duas roupas, e nem dinheiro, e nem saudeis pelo caminho. O Senhor é o Deus que provê todas as coisas, Senhor, que prova o homem, mas na prova o Senhor aprova ele, na prova o Senhor alegra o coração dele. Oh, meu Deus, eu estou confiante, eu estou seguro, meu Pai, que o Senhor é o meu Deus, o Senhor é o meu Deus, o Deus do meu coração, da minha alma, do meu espírito, do meu entendimento, da minha salvação, em nome de Jesus Cristo, Senhor, eu te agradeço, meu Deus, eu te agradeço, por essa obra, Deus é santo, eu te agradeço pelos homens, pelas mulheres, que o Senhor tem dado, tem levantado, eu agradeço por tudo, meu Pai, pelos milagres, eu te agradeço, meu Deus, porque até agora o Senhor não deixou nós passar fome e necessidade, até agora o Senhor tem mandado o necessário, o Senhor tem enviado, meu Deus, o necessário, até aqui tem ajudado o Senhor, continue nos ajudando, meu Deus, é para a tua glória, em nome do Pai, do Filho e do Espírito Santo, graças a Deus, Pai, muito obrigado, meu Deus, em nome de Jesus, amém.

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1: Daniel capítulo 12, versículo 13. Quem já encontrou? Tem gente procurando ainda. Daniel capítulo 12, que não tem Daniel 13, então é capítulo 12, versículo 13, o último versículo do último capítulo do livro de Daniel. Acharam, igreja? Quem achou, diga amém. Quem não achou, diga espera por mim. Não vou esperar, não. Não, espero sim. Glória a Jesus. Se demorar, dá para esperar. Daniel, capítulo 12, versículo 13. Glória a Jesus. Achou, seu cobrador Rubens? Então vamos lá. O que está escrito aí no versículo 13, então, igreja? Mas vocês leram tão assim fraquinho, né? Parece estar lendo assim para dentro, não é nem pra... Vamos ler com a alma, assim, com fé, diga. Tu, porém, vai até o fim, porque repousarás e estarás na tua sorte no fim. Vamos lá, mais uma vez, diga. Tu, porém, porque repousarás e estarás na tua sorte no fim dos dias. Amém, igreja? Levanta assim a mão ao céu, diga assim com fé: meu Deus. Diga com força: meu Deus. Diga: meu Pai, fala comigo nesta noite. Diga através desta palavra. Diga: meu Deus, me ajuda a perseverar. Diga amém. Só as irmãs, diga amém. Os irmãos agora.
2: Amém.
1: Alguém está meio fraco aí. As irmãs, diga amém.
2: Amém.
1: Os irmãos, diga amém.
2: Amém.
1: Tá bom, pode se sentar. Glória a Jesus. Até o final do culto vai melhorar. Se tiver palma, fica bonito para Jesus.

0: Aqui a igreja bate palma, não é proibido bater palma também não, aleluia.
1: Você prestou atenção na leitura dessa passagem da Bíblia aí ou não? Aleluia. Olha que palavra que Deus fala conosco aqui hoje nessa noite. A Bíblia dizendo, tu porém, vai até onde? Até o fim. Isso aqui é uma resposta de Deus para alguém que está aqui hoje dentro desse culto. Porque às vezes as circunstâncias da vida nos fazem olhar para a linha de chegada e dizer, está difícil de alcançar, está longe, está distante. Eu lutei, eu corri, eu batalhei, eu já fiz tanta coisa, mas eu acho que eu vou abrir mão. E isso não pode acontecer contigo, comigo e conosco. O segredo da perseverança é nós ir até onde, igreja? Ir até onde? Até o fim. Cruzar a linha de chegada. Nem que seja por último. Porque tem uma passagem na Bíblia que diz assim, que os últimos serão quem? E os primeiros, os derradeiros, os últimos. Você está vendo? Essa sensação de conclusão, de cheguei na linha final, na linha de chegada, isso é maravilhoso. Só que tem muita gente que começa, inicia uma coisa aqui e para. Inicia outra coisa ali e para. Começa aqui uma coisa aqui e para. Aí a vida dele está assim. Iniciou tudo e não concluiu nada. Está cheio de projetos inacabados. É na vida espiritual. Pessoa que às vezes ela tem essa inconsistência. Começa uma campanha de oração, até vai bem. Primeira madrugada. Quem já orou na madrugada e campanha de oração? Começa na primeira madrugada, oh, que maravilha, que benção. Na segunda já deu uma atrasadinha já. Era para começar meia-noite, começou meia-noite e cinco. Olha só. Na outra já era para orar meia hora, já orou metade, orou 15 minutos. Ah, Deus sabe. Olha a justificativa, olha a prerrogativa aí. Não, Deus sabe, Deus está vendo que eu estou cansado. Deus sabe, né? Eu lutei hoje, eu batalhei hoje. No outro dia, passou a noite inteira dormindo. Você está vendo? Deus está falando com alguém que hoje, nesta noite. Quem sabe tem alguém aqui do lado dos irmãos, das irmãs, que está aí dizendo, eu não vou conseguir. E a palavra de Deus está dizendo aí, repita comigo, diga assim, tu porém. Não, tem gente que não falou, toda a igreja, diga tu porém. Diga vai até o fim. É o que Deus está falando conosco aqui hoje, nessa noite. Amém, igreja? Vai até o fim, irmã. Irmão, vai até o fim, irmão. Irmão, vai. Ah, mas eu estou cansado. Vai até o fim, vai cansado mesmo. Ah, mas eu estou cheio de pensamento ruim na cabeça. Vai até o fim, a palavra de Deus para alguém que hoje persevera. Se você quer alcançar, aqui está o segredo. Vai até o fim. Então a passagem que Paulo diz assim na Bíblia, correi com paciência. Tem gente que ele não chega até o fim porque cansou. Ele para para descansar, e nesse de parar para descansar não volta mais para a corrida da vida. Ele abandona a caminhada, abandona a jornada. Por que que ele cansou? Sobrecarregou. Ela se sobrecarregou, quis fazer as coisas rápido demais, correndo, fez as coisas de forma precipitada, fez as coisas de forma sem sabedoria, correu, chegou na hora, o que que adiantou a correria? Cansou, afadigou. Ah, mas nesta noite eu creio que Deus tem um renovo para nossa alma aqui hoje. Deus tem um renovo, aleluia. Não é que você chegou no ponto de chegada, na linha de chegada, mas você está aqui hoje no posto de combustível de Jeová. Você vai chegar lá na linha de chegada.

mas até lá Deus vai te dar força, Deus vai te dar coragem, Deus vai abastecer a tua vida com fé, com ânimo, irmão, receba essa palavra. Aleluia. Você não vê que é assim? Às vezes tem viagem que você consegue fazer sem precisar parar. Quem tem criança pequena aí, levanta a mão. Quantas das vezes você vai fazer uma viagem, você tem que parar, por quê? Tem que trocar a criança. Eu estava fazendo uma viagem agora para Mangueirinha esses tempos atrás, a Carol está aí, sabe. Aí chegou num dado momento que a Sarinha lá dormiu, aí fez o... não sei lá como é que fala bonito, fez xixi na roupa, aí passou na roupa da mãe Carol, e agora? Ó, tem que parar aí, você está vendo? Às vezes a vida nos dá estas alternativas. Quem está entendendo, levanta as mãos. Só que às vezes nessas paradas que a gente tem, a gente não sabe, não. A ignorância, não vou parar não, dá um jeito aí. Às vezes lá na frente Deus tem um livramento para nos dar. Quem tem esse pensamento aí, levanta as mãos. Tem gente que tem aquela ignorância, não vou parar não. Mas às vezes essas paradas é preciso. É necessário. A mulher está grávida, tem que descer um pouco do carro, fazer um exercício, mexer as pernas. Às vezes está com sono, está dirigindo horas e horas e horas, está com sono, às vezes tem que parar um pouquinho, passar uma água no rosto, passar água na nuca. Quem já passou água na nuca dirigindo aí? Às vezes nunca fez isso, não? Então vocês não sabem o que é ter sono no volante. Passa água na nuca, água gelada, toma uma água, como diz o Monrubo, um energético, faz alguma coisa. Nem sempre, irmão, as paradas significa que essa parada é definitiva. Às vezes é um descanso, mas nós vamos chegar lá no fim, em nome do Senhor Jesus. Tem gente que às vezes ele não entende, ele pensa que a parada é significado que tem que voltar para trás, que tem que parar em definitivo. E não, volta de novo na Bíblia aí. Quem está com a Bíblia aberta, dá um glória para Jesus. Jesus, fala com essa igreja aqui hoje. Versículo 13, não é isso, presbítero José Leal? Tu porém, vamos lá, igreja, tu porém vai aonde? Porque repousarás. Olha só, está falando de repouso. E estarás na tua sorte no fim dos seus. Então, a Bíblia está dizendo aqui que nós temos que ir até o fim. Ainda que tenha uma, duas, três, quatro pausas, paradas no meio da jornada, da caminhada. Alguém que já viajou de avião, às vezes uma viagem aí de dia, sim, às vezes requer uma parada, a tal da escala. Um voo daqui lá em Fortaleza, às vezes vai ter uma, duas escalas. Por quê? Por causa da distância. O avião precisa abastecer, o avião precisa de um reparo técnico, precisa trocar o piloto. Igreja do Senhor, Deus está falando contigo aqui hoje nessa noite. Ainda que você dê uma paradinha rápida, mas Deus está falando, volte ao caminho em nome do Senhor Jesus. Prossiga no caminho. E vou até onde, pastor? Vai até o fim, porque esta é a vontade de Deus. Parou? Então volte ao caminho. Prossiga a sua caminhada, porque o Senhor está conosco para nos dar vitória. Quem é que crê assim, diga glória a Deus. Então, esta é a palavra de Deus para nós nessa noite, amém, igreja? Vai até o fim, irmão. O casal, às vezes, ele enfrenta a luta. Quem é casado aí? Tem gente que tem vergonha de levantar a mão. Parece que levantou só. Quem é casado aí, levanta a mão. Aí, ó. Às vezes vai ter luta os dois. Às vezes vai ter dia que um não vai querer olhar na cara do outro. E se olhar, o outro já fala: o que você está me olhando? O que você perdeu na minha cara? Vai dando a faísca os dois. Mas tem que ir até o fim. Casou é como diz a Bíblia e o juiz: eu vos declaro marido e mulher até que a morte os... Vai ter briga, vai ter confusão, vai ter luta. Porque é uma só carne, mas duas cabeças. Um só corpo, mas duas cabeças. Às vezes a cabeça pensa de um jeito e a outra cabeça pensa do outro.

E é nessa que às vezes um não quer perder, né, irmão? Só quer ganhar. A mulher não quer abaixar a cabeça. Não, é do meu jeito. Se não for do meu jeito, eu não faço. Se não for do meu jeito, não presta. É desse jeito, é dessa forma. Senão eu choro. Não é assim, às vezes a gente vai perder aqui para ganhar lá na frente. Quem entendeu, levanta as mãos. Tem momento que mesmo chorando a gente tem que fazer. Às vezes contra a nossa vontade. É assim a vida. Ah, eu creio que tem alguém que hoje aqui que entrou talvez nesse culto aqui pronto para parar com tudo, desanimar. Eu vou dar um fim, aleluia, no meu ministério, no meu chamado. Eu vou dar um fim nesse projeto, nesse sonho. Ô, irmão, nem que você faz uma parada, mas Deus está te dando uma resposta aqui hoje. Vai até o fim em nome de Jesus Cristo. Nem que você faça uma parada pequena, uma parada curta, porque não tem ninguém de ferro. Vocês são de ferro? Eu acho que são, não falou nada. Vocês são de ferro, igreja? Não tem ninguém de ferro aqui não. Não tem dama de ferro, nem domo, sei lá como é que é, homem de ferro. Não tem não. Isso é só na projeção dos diretores de cinema. Homem de ferro, mulher de ferro, não tem. Mas tem um Deus que renova nossas forças. Tem gente aqui hoje que o Espírito Santo de Deus está falando comigo, aleluia, que chegou cansado, cansada nesta noite. Ô, irmão, você está na olaria de Deus, aleluia, aqui é a casa do oleiro, aonde o oleiro pega o vaso que está cansado, quebra ele, mas não significa o fim não, pelo contrário, refaz o vaso, faz um vaso novo para chegar até o fim, aonde Deus determinou que nós temos que chegar para a glória do Senhor Salvador Jesus Cristo. Receba essa palavra aqui hoje, irmão. Quem pode levantar a mão e dar glória a Deus? Será que você não está colocando um fim aonde Deus não colocou, não? Ah, eu acho que acabou já, não tem mais. Será que você não está colocando um fim aonde Deus falou que ainda não chegou o fim ainda? Quem está recebendo essa palavra aí? Será que você não tá querendo fazer o papel de Deus? Acabou. Não, isso aqui não serve mais. Mas quem disse que não serve? Quem é que falou que não serve? Você vê que hoje em dia eles recicla tudo. A latinha que você pega aí, que você toma Coca-Cola, a Sprite, Guaraná, soda, não sei, refrigerante, você joga a latinha fora, ela vai ter serventia. Você está vendo como é que é as coisas? O plástico, vocês já ouviram falar de reciclagem aí ou não? Quem já ouviu falar? A caixinha de leite, você joga no lixo, ela tem serventia. Será que não tem alguém que hoje também aí, que você escutou às vezes da boca do diabo, alguém que emprestou a boca para Satanás, alguém falou, acabou, já era. É o seu fim, e Deus está falando aqui hoje que Ele é especialista. Ele é aquele que faz o vaso perfeito para a glória de Jesus. Ele pega aquilo que alguém já determinou que era o fim e faz um novo recomeço. Ô, igreja, eu estou crendo que Deus vai fazer isso aqui hoje na vida de alguém nessa noite. Casamento, lares, que às vezes alguém está dizendo, não, já era, ela não quer mais eu. Mas peraí, vocês não casaram? Não juraram na frente do altar? Não, pastor, mas ela já está com outro, com outra, não sei como é que estão as coisas hoje em dia. E agora, como é que faz? Ore, persevere, clame. O que Deus falou com Jeremias, Deus também está falando contigo aqui hoje. Clama a mim, irmã. Ô, irmã, clama, irmã. Ah, pastor, meu filho não tem mais jeito não, profundou nas drogas. Minha filha desviou da igreja. Agora a irmã falou para mim, ah, pastor, minha filha desviou da igreja, fez tatuagem, quer saber mais de igreja não, quer saber mais nada de igreja, botou pisse no nariz, pisse na orelha, pisse no umbigo, pisse no negócio aqui do peito aqui, e pastor, virou a cabeça. Falei, não coloca fim, não fala isso não, irmã. Não, negativo. Não, mas não tem jeito. Deus, Ele tem poder para fazer uma obra.
Tem gente aqui hoje aqui que um dia você também estava assim, queria mais saber de igreja. Ou às vezes nem queria saber esse negócio de ser crente. E olha onde é que você está aqui hoje, no meio da igreja dos crentes convertidos, dando glórias ao Senhor. Ó, igreja, vai até o fim a palavra de Deus para a igreja aqui hoje, nessa noite. Persevera, não coloca fim aonde Deus não colocou. E você vai chegar lá na linha da chegada. A tua família vai ser salva. Os teus projetos serão restaurados. Aleluia, pelo Senhor dos Exércitos. Quem pode dizer glória a Deus? Pastor, mas está na cadeia, está preso. Pastor, mas está lá na boate, está na boca do fumo. Está de irmão, deixa Deus trabalhar. Deus, ele é fiel. Diga glória a Deus. Alguém olhava para Jó e dizia, acabou. Já era. Olha como é que Deus faz a obra. A Bíblia diz que quando Deus virou o cativeiro de Jó, ele sobreviveu muitos anos. Quem sabia disso? Está na Bíblia. O homem viveu mais do que nós vivemos hoje em dia. O que que a Bíblia estipula agora para os nossos dias? Qual é o tempo de vida do ser humano? Quanto? 70 anos. Depois dos 70, o que que é? Fadiga. Ai. Ó. Parece mulher grávida. Ai. Ai, mira. Ai. Ui. Ai, é assim que é a vida. Quando Deus mudou o cativeiro de Jó, que ele estava com uma enfermidade mortal, uma lepra. O homem vivia raspando a pele, aquela pele ferida, com caco de telha, está na Bíblia. Olha para você ver na Bíblia. Quem tem a Bíblia aberta e dá um brado de glória a Deus aí. Não, se glória a Deus está fraco, mais alto. Abra a Bíblia de vocês lá em Jó capítulo 42. Ô Jesus, faz a igreja da glória. Jesus, faz a tua igreja da glória, Jesus. Louvado seja Deus. Jó 42:10. Será que você não está botando um fim onde Deus não colocou, não? Acabou, já era. Quem está falando isso aí? É o Espírito Santo ou é a voz do teu coração? Eu acho. O sexto sentido. As irmãs não têm sexto sentido? Quem das irmãs que tem sexto sentido aí? Mas vocês não têm sexto sentido, não? Vocês têm a Jesus na vida de vocês. Sexto sentido falha. A minha intuição de mãe, de pai, de marido, de mulher, aquela cobra chegou perto, não sei não, a intuição falha, mas Deus não falha. Quem crê que Deus não falha, diga glória a Deus. Aleluia. Jó 42:10. E o Senhor virou o cativeiro de Jó. E agora, o que diz aí? E o Senhor acrescentou a Jó tanto em dobro, outro tanto em dobro a tudo quanto dantes possuía. Aí diz aqui, então vieram a ele todos os seus irmãos e irmãs, quanto dantes o conheceram, e comeram com ele pão em sua casa, segundo ele dele, se consolaram de todo o mal que o Senhor lhe havia enviado. Cada um lhes deu uma peça de dinheiro, pendente de ouro. E assim abençoou o Senhor o último estado de Jó, mais do que o primeiro. Porque teve 14.000 ovelhas, 6.000 camelos, 1.000 juntas de boi, 1.000 jumenta. Versículo 13, também teve quantos filhos? 7 filhos. Aí vai falar o nome das meninas aqui, ó. Versículo 15, e em toda a terra não se acharam mulheres tão formosas como Jó. E seu pai lhes deu herança entre seus. Agora, olha que versículo aqui, ó, que às vezes alguém passa batido. Olha o versículo 16 aí, mano, igreja. Olha o que diz no versículo 16. O que que diz aí? Não, tem que ser bem alto, diga. E depois disto, 140. Mas não era para ele morrer, igreja? Pensa bem aí. O homem não ia morrer? O homem não viu os filhos morrer, não viu os bens perecer, acabar. O homem não viu os filisteus saquear sua terra, acabou com tudo, não era para ele morrer. Esse é o Deus que nós servimos. Quando alguém olha e fala, acabou, não tem mais jeito, Deus chega e diz para Jó, estou te dando mais 140 anos, aleluia, e você não

pindaíba. Não, Jó, tô te dando tudo em dobro quanto você antes possuía. É o que Deus está falando com alguém aqui hoje, irmão. Receba em dobro o que você perdeu em nome de Jesus Cristo. Receba fé, receba coragem para prosseguir no seu caminho com Jesus, irmão. É com Cristo em santidade e obediência. Quem está entendendo, diga glória a Deus. Deus não restituiu Jó por um acaso, o homem era fiel. O homem é o exemplo na Bíblia de quê? Paciência, perseverança, fidelidade. Quem na Bíblia que teve na Bíblia outra pessoa com paciência igual Jó? Não tem. Deus testemunhou de Jó. Quem é na Bíblia que Deus testemunhou tal como Jó? Ê diabo, ê capeta, observaste a tu meu servo Jó, homem reto, íntegro, fiel, temente a Deus, que se desvia do mal. Olha para você ver, paciência é o que alguém está precisando aqui hoje da parte de Deus. Persevera, meu irmão, persevera, minha irmã. Tem alguém para dar glória aí ou não? Persevera, até o fim. Eu vou parar, você que sabe. Deus, ele não vai interferir na tua decisão. Ele te orienta, ele te direciona, ele te dá a direção, ele é o teu guia. Quem crê que o Espírito Santo é o nosso guia, levanta as mãos. Ó, vai. Ah, eu não vou fazer. Então tá bom, você que sabe. Deus tentou orientar Caim. A Bíblia diz que quando Deus recebeu a oferta de Abel e não de Caim, diz a Bíblia que caiu o semblante de Caim. Ó, Caim estava feliz, veio entregar a oferta, Deus não recebeu, ó o semblante de Caim. Assim não, porque é muito mais maligno, não tem nem como comparar, mas ficou bravo, nervoso. Deus falou para ele: Caim, por que diz caiu o seu semblante? Se o bem fizeres, a aceitação virá para ti, mas se o mal fizer, ele já está na tua porta, Caim. Você está vendo? Deus não interferiu na decisão de Caim. Deus não vai interferir na tua decisão, mas ele tem poder para renovar as tuas forças. Senhor, eu estou cansado. Então, ele renova as forças do cansado, diz o profeta Isaías. Senhor, eu estou triste. Então, ele derrama sobre nós o óleo da alegria, o bálsamo sobre a nossa vida. Senhor, eu sou pequeno, mas aí Deus chega com a palavra dizendo: tudo você pode porque eu te fortaleço. Senhor, eu não tenho nada. Aí Deus chega dizendo: fica tranquilo, eu sou o Senhor dos exércitos, dono do ouro e da prata. Levanta a tua cabeça, igreja do Senhor, nessa noite. Prossiga na sua jornada. O Deus que alimentou Elias e disse: Elias, come e bebe, Elias, porque 40 dias tu caminharás. Deus está te alimentando aqui hoje também, minha irmã. Deus está te alimentando aqui hoje também, meu irmão. Glorifica o Senhor Jesus Cristo aí. A caminhada vai ser longa, mas se nós estiver com ele, ele está conosco, irmãos. Quem pode dar glória a Deus por essa palavra? Ah, não quero. Então tudo bem, Deus não botou a comida na boca de Elias. Deus falou: come e bebe, Elias, come e bebe, grande será a sua jornada. Às vezes as pessoas vão esquecer de você. Você e eu, nós não somos a última bolacha do pacote. É verdade. Às vezes as pessoas vão esquecer de nós. Às vezes fomos ser jogado para, como é que fala? Para escanteio, né? Lá no canto, onde ninguém quer ir. Assim é a vida. Mas nós temos que chegar até o fim. Jesus lá no... diz a palavra de Deus que ele sentiu as dores, transpirava sangue no seu suor, a angústia, que a ciência até hoje não sabe explicar o nível da depressão, da ansiedade, seja o que for, não tem explicação o que ele sentiu, porque ele carregava sobre ele o peso das nossas transgressões de pecado. Mas diz a Bíblia que ele foi até o fim. Ele até perguntou para o pai: pai, se possível foi, ficou procurando, passa de mim este. Mas daqui a pouco ele disse: não, todavia não seja como eu quero, mas como o Senhor quer na minha vida. Fala isso para Deus também, igreja do Senhor. Ô Senhor, todavia não seja como eu quero, a minha vontade não é boa, mas a tua vontade é boa, a tua vontade é perfeita. Quem crê que a vontade de Deus é perfeita?

Oh Deus, a tua vontade é agradável. Me ensina a viver, aleluia, segundo a tua vontade, e você vai ter vitória na sua jornada. Toda a igreja de Deus em pé. Se eu for mais além, vai ser de mim mesmo. Fique em pé em nome de Jesus. Vamos até o fim, irmãos. Tem gente que não falou nada, não. Vamos até o fim, igreja. Ô, igreja, vamos até o fim ou não vamos? Ah, vou parar. Por responsabilidade sua. Vou parar e não vou voltar mais. Parar não é o fim. Não, parou, depois voltou para o caminho, amém. Pedro negou Jesus quantas vezes? 3 vezes. Depois voltou e na sua primeira pregação ganhou quantas mil almas? 3 mil almas. Você também? Você viu aí? Negou 3 vezes, depois ganhou 3 mil almas. Cada mil alma por uma vez que ele negou. Está vendo como é que é o nosso Senhor e Salvador Jesus Cristo? Não foi o fim de Pedro. Talvez, será que não tem alguém que hoje aí que caiu no pecado? Ah, pastor, eu fiz um negócio aí feio que não podia fazer. Eu estou no pecado, eu fiz. Irmão, não é o fim, irmão. Quem determina se é ou não o fim é o Senhor dos Exércitos. É ele que está com a caneta na mão. E a caneta de Jeová não acabou tinta, não. Ainda tem tinta para escrever a nossa história. Cadê as mãos levantadas assim, ó? Levanta as mãos bem altas. Levanta as 2 mãos para o céu. Oh, Deus vivo que está falando conosco aqui hoje.

Senhor Jesus, ouvintes do programa Vencendo pela Fé, aqui quem sauda todos é sua irmã em Cristo, Josilane, e o motivo da minha participação é para convocar, para convidar a todos vocês que nos ouvem neste momento para estar conosco nesta sexta-feira, no dia 31 de julho, na Igreja Pentecostal Deus é Santo, localizado na Avenida General Carlos Cavalcante, número 252, em frente ao Balarote. E nessa sexta-feira estará presente o irmão cooperador Christian, trazendo a mensagem, orando pelas divinas revelações, orando pelas libertações. E você é o nosso convidado especial a estar conosco, nos três horários, às 9 da manhã, às 14 horas da tarde e às 19 horas da noite. Você que está nos ouvindo neste momento, que você sente, que você sofre com obras contrárias na sua vida, com obras de macumbaria, de feitiçaria, de magia negra, você que tem sofrido, você que não sente mais paz, você que já não tem mais alegria de viver, compareça nessa sexta-feira, em um dos três horários, porque eu creio que Deus vai libertar, eu creio que Deus vai falar com você através dos louvores, vai falar com você através da mensagem, através da palavra, e eu creio que se você comparecer nessa sexta-feira em um dos horários, eu creio que Deus vai falar com você, eu creio que você não vai sair da mesma forma que você entrou, mas venha com esse propósito, venha com esse objetivo de você ter a mudança na sua vida, de você receber aquilo que você está pedindo das mãos do Senhor, seja uma cura, seja a libertação, seja a salvação para você ou para alguém da sua família, venha com este propósito, porque eu creio que se você vier com o propósito de você receber algo das mãos do Senhor, eu creio que Ele vai entregar nessa sexta-feira, eu creio que Deus vai usar a vida do seu servo, né, estar aqui os obreiros, teremos aqui uma equipe de obreiro, né, preparada, pronta, para, né, receber os irmãos, e você não pode ficar na sua casa, você não pode perder tempo, como eu falei, você que tem sofrido, né, você que está na sua casa sofrendo com enfermidade, né, que o Satanás tem falado na sua mente, muitas vezes até para você tirar a sua vida, você que é vítima de obras contrárias, você não pode mais ficar desta forma, não se acomode, meu irmão, tem uma solução para a sua vida, o Senhor, Ele é a solução, mas você também tem que fazer a sua parte, né, se esforce, porque Deus, Ele entrega a bênção, Ele entrega a vitória, né? Mas nós temos que crer nele, nós temos que confiar nele e fazer a nossa parte. Então está aí a oportunidade para você ouvinte que está nos ouvindo neste momento, comparecer nesta sexta-feira. Eu creio que vai ser um culto muito abençoado por Deus, nós estaremos aqui orando, estaremos aqui clamando, estaremos aqui pedindo para que o Senhor venha libertar nessa sexta-feira, para que o Senhor venha derramar do seu poder, da sua graça, da sua misericórdia, e eu creio que o Senhor Jesus vai transformar a sua vida, né? Você que acha que não tem mais solução, você que já bateu em tantas portas, mas que não conseguiu resolver a situação, o problema da sua vida, que para você muitas vezes é impossível, mas use a sua fé, nem que seja uma fé, né, que você acha tão pequena, mas Deus, é nessa fé pequena, que se você usar ela, colocar nessa fé em prática, eu creio que Deus, Ele vai operar a salvação na sua vida, Ele vai operar a libertação na sua vida. Você que está buscando aí pela libertação do seu filho, pela libertação de alguém da sua família, da sua casa, essa também é a oportunidade para você buscar, porque eu creio que enquanto você

Quarta-feira, e onde tem oração, aonde tem clamor, né, Satanás não fica, as obras contrárias não fica, as obras contrárias são desfeitas, são desmanchadas, mas nós temos que orar, nós temos que clamar, nós temos que estar ali na presença de Deus, pedindo para que o Senhor venha queimar, pedindo para que o Senhor venha repreender, pedindo para o Senhor guardar a nossa vida, guardar a nossa família, porque, irmão, você que está nos ouvindo neste momento, você acreditando ou não que as obras contrárias existem, que a inveja, enfim, obras contrárias, elas existem, irmãos, porque nós temos visto na sexta-feira, nesses cultos de libertações, quantas almas têm sido libertas, né? Quantas pessoas têm sido transformadas por Deus. Você que sofre, né? Você que está aí sofrendo, assim como Deus libertou essas pessoas, Deus também vai libertar você. Deus também vai libertar o seu familiar. Mas você tem que estar clamando, estar aos pés do Senhor, estar aqui na igreja como nós estamos, pedindo, intercedendo, para que o Senhor venha repreender essas obras contrárias, porque ele venha queimar. Então, nessa sexta-feira, no culto da libertação, nos três horários, às 9 da manhã, às 14 horas da tarde, às 19 horas da noite, você não pode ficar de fora. Você que trabalha durante o dia, vem à noite. Você que não quer vir à noite, que pode vir de manhã ou à tarde, venha. Mas escolha um dos horários e não perca esta oportunidade. A oportunidade que eu creio que Deus, ele vai libertar. Eu creio que Deus, ele vai salvar, ele vai operar milagres, ele vai operar cura. Você também, irmão, que está nos ouvindo agora, que tem uma enfermidade, né? Você que está sofrendo com uma enfermidade, que está na sua casa, você também é convidado a estar conosco. Porque eu creio que assim como Deus vai libertar, ele também vai curar. Então, você que está doente, você que está enfermo, você precisa estar conosco para que Deus venha operar a cura na sua vida, para que Deus venha operar a libertação, para que Deus venha operar a salvação na sua vida e também na vida da sua família. Então, esperamos a todos os irmãos lá. E aqui quem se despede de todos é a sua irmã em Cristo, Josilane. E fiquem todos na paz do Senhor Jesus.

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sabia. Graças a Deus, vamos prosseguindo, ouvintes, com o programa Vencendo pela Fé. Estamos aqui ao vivo, dando cobertura total para esta sexta-feira. Não perca esta rica oportunidade. Vem estar conosco, traga a sua querida, importante família. Quero contar também com ajuda, apoio, a fé, a fidalguia dos nossos obreiros, obreiras da casa do Senhor, que sempre nos dão aquele suporte para a glória de Deus, recebendo as pessoas. Então, convide também mais alguém, irmãos, irmãs, que vão estar conosco nesta sexta-feira. Não venha sozinho, convide os seus parentes, os seus amigos, manda uma mensagem no WhatsApp. Você que tem fé, cria aí um banner, convida as pessoas, traga mais alguém, faça o papel do bom samaritano. O bom samaritano, quando viu aquele homem no chão, ele não passou de largo, como diz a Bíblia, que passaram tantas outras pessoas, passou levita, passou ali pastor, passou tanta gente e deixou ele sofrendo, estirado no chão. Mas o bom samaritano passou naquele lugar e então juntou suas feridas,

0: todo aquele apoio. Você que conhece alguém que está sofrendo, que está desesperado, que está angustiado, abatido, aflito, desanimado, e é claro que crê também. É necessário, é importante crer, ouvinte. É necessário esta pessoa crer, porque tudo é possível para aquele que crê, diz a palavra de Deus. Sem fé é impossível agradar a Deus, mas quando a pessoa crê, ah, Deus, ele move os céus. Deus parou o sol e a lua pelo clamor, aleluia, de Josué. A palavra de Deus diz ali que aquele povo clamou e a lua se deteve nos céus, o sol parou. Então, se a gente tiver esta fé também, eu creio que Deus vai fazer coisas grandes nesta sexta-feira. Sexta-feira, é claro, de libertação total. Sexta-feira de guerra, onde Deus vai bradar dos altos céus e operar sinais, prodígios e maravilhas.
1: Existem 10 sintomas que caracterizam possessão maligna e são: dores de cabeça constantes. A pessoa que sofre com esse sintoma não consegue achar explicação, pois muitas vezes, todos os dias, naquela mesma hora, bate uma intensa dor, dando até a impressão que sua cabeça vai explodir de tanta dor. 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E por qualquer coisa, ela joga objetos no chão, bate nos cílios a ponto de tirar sangue. 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Mas aquele desejo é mais forte que ela. 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Desejo de suicídio. 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E o sofrimento leva a crer que para ela, a morte seria a solução. se você sofre com um ou todos esses sintomas. 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
0: Bom, nós voltamos com vocês, prosseguimos juntos, porque aqui nós não paramos, ouvintes. Estamos na fé, estamos naquele que nos prometeu, que é Jesus Cristo. Ele prometeu estar conosco todos os dias até a consumação dos séculos. Eu estou aqui para te convidar para estar comigo, para estar conosco nesta sexta-feira. Desperta a sua fé em nome do Senhor Jesus. Creia que nesta sexta-feira você vai tomar posse da libertação do seu lar, da libertação da sua família. Em nome do Senhor Jesus, nós vamos fazer uso da palavra de Deus, e por esta palavra nós vamos colher muitos frutos, e um deles é a libertação da sua casa, da sua família. Eu falo com pessoas agora que nos ouvem, que estão necessitadas urgentemente de uma intervenção divina no seu lar, na sua família. São pessoas que estão aí sobre ameaças, são pessoas que estão passando por humilhações. Eu falo com pessoas que servem a Deus, mas infelizmente passa pela humilhação de ter um filho oprimido no mundo das drogas, quem sabe no mundo do crime, quem sabe no mundo da bebida alcoólica. É aquela pessoa que de uma hora para outra, você sabe, ouvinte, querido irmão, querida irmã, que pode chegar uma notícia, infelizmente tem sido a realidade, fulano foi preso, Beltrano está morto, mas eu creio que Jesus tem poder, ele é a alternativa correta, ouvinte, vem estar conosco nesta sexta-feira, creia em nome de Jesus, creia irmã, você que tem aí, quem sabe, alguém da sua família, que tem sofrido agressões físicas, agressões verbais, são pessoas que estão debaixo de maldições hereditárias, são pessoas que estão vivenciando uma vida difícil e já não sabe mais o que fazer, já não sabe mais qual decisão tomar, já recorreu aos recursos humanos, já recorreu a tantos meios e não houve a solução. Talvez você tenha sido vítima de obras malignas, de macumba, de feitiçaria, de bruxaria, de vudu, de magia negra. Ah, o Espírito Santo de Deus me mostra, mulheres que estão me escutando agora, que já sofreram tantos e tantos abortos. Ah, meu Deus, que dor, que angústia, que agonia, que tristeza. Ei, irmã, talvez não foi um, foram nem dois, foram vários abortos. E você está aí nessa expectativa, não, um dia vai melhorar, algum momento vai melhorar, mas só melhora se você tiver essa força de buscar em Deus, como diz a palavra lá no livro, quando Paulo escreveu na carta aos crentes de Éfeso, dizendo no capítulo 6, no versículo 10, no demais, irmãos meus, fortalecei-vos no Senhor e na força do seu poder, revestivos de toda a armadura de Deus, para que possais estar firmes contra as astutas ciladas do diabo, porque não temos que lutar contra carne e sangue, mas sim contra os principados, contra as potestades, contra os príncipes das trevas deste século e as hostes espirituais da maldade que atuam nos lugares celestiais. Venha para cá nessa sexta-feira. Você que tem fé de estar comigo de manhã, vem de manhã. Você que não pode estar pela manhã, nós vamos estar aqui em santo jejum, em santa consagração a Deus, sem água, sem bebida, sem comida, fazendo um esforço para que Deus também possa bradar dos altos céus. A palavra de Deus nos diz claramente, esta casta de demônio não se expulsa senão pela oração e pelo jejum. Nós vamos ligar o jejum nesta sexta-feira, já no primeiro minuto, à meia-noite, vamos ligar esse jejum, e Deus vai fazer coisas grandes, em nome do Senhor Jesus. Vem para cá, Ponta Grossa, vem para cá, Campos Gerais, sai da sua cidade, pega um táxi, pega um Uber. Quantas pessoas que vêm de táxi, e o táxi para na rodoviária, outros que param aqui no estacionamento da igreja. Nós temos um amplo totalmente gratuito, você não paga nada. Embora nós estamos numa região central, um grande número de movimento aqui, principalmente pela manhã, pela tarde, à noite, de carros na rua, porém nós temos o estacionamento totalmente gratuito para você deixar seu carro no estacionamento da igreja e cultuar a Deus conosco. Então venha nesta sexta-feira, 9 da manhã, às 2 da tarde e às 7 horas da noite. Serão 3 grandes horários, oportunidades. Você que diz, ah, eu não posso estar nesta sexta-feira, eu vou em outro culto. Tem outro culto? Tem outro. Irmão, irmã, o que Deus tem para fazer nesta sexta-feira sobre a tua vida, Ele vai operar nessa sexta-feira. Com Deus não tem esse negócio depois. Não é você quem decide quando Deus vai operar. Quem decide é Deus. E Deus já decidiu, Deus já marcou. Eu digo isso sem medo de errar. Em nome de Jesus, nessa sexta-feira, Deus já bradou dos altos céus, já escreveu no céu, é o dia da tua libertação, é o dia do teu milagre, é o dia da tua cura. Vem, ouvinte, venha, vem em nome de Jesus, Avenida Carlos Cavalcante, número 252, em frente ao portão do Balarote, ao lado do Habib's, aqui no coração da cidade de Ponta Grossa. Nós vamos estar pregando, orando, e Deus, o nosso Pai, fazendo maravilhas para a glória do Senhor e Salvador Jesus Cristo de Nazaré. Nós vamos ouvir agora uma vinheta, também com os endereços das nossas igrejas Pentecostal Deus é Santo, espalhadas por Ponta Grossa e Campos Gerais.
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2: Vem cá, irmã. Deixa eu escutar a irmã contar a bênção. Vem aqui. Palma para Jesus, igreja. Conta a bênção.
3: Financeiro, né? Eu fui abençoada em várias áreas, mas agora, bem recente, eu não podia fazer uma oferta, mas é o único que eu tinha, né? Mas eu fui tocada, eu creio que foi Deus. Eu pensei, não, mas é meu último 20 reais, eu não vou ofertar. Mas eu quis fechar o coração, mas falava forte, não, dê. Eu pensei, eu ia comprar uma carninha que eu nem tinha em casa, mas eu chego como ovo, não dá nada. E eu dei aquele 20, e quando eu cheguei em casa, meu irmão chegou e falou, vou te fazer um presente de 300 reais. Eu entreguei 20 e eu ganhei 300 reais de presente. O meu irmão sempre gosta de me presentear. Às vezes ele senta, ele diz que vai, chega no meu portão, nem entra, deixa o carro e vai lá. O que está precisando de alguma coisa, eu falei, não estou precisando de nada. Graças a Deus eu ganho pouco, mas Deus não me deixa faltar nada. Pago aluguel, pago 750 aluguel e ganho bem pouco, mas Deus, não sei, não me deixa faltar nada. Quem vê eu contando pensa que eu estou mentindo, mas é verdade, não me falta nada. E eu vivo sendo assim, presenciada pelos meus filhos. Às vezes ele liga para minha mãe, eu sentindo vontade de mandar um cenzão para a senhora no Pixis, me manda, assim do nada. E eu nunca falo, estou precisando, porque na verdade eu estou mentindo, eu não preciso mesmo. Mas eu aceito e recebo. Então Deus está sempre me dando, sabe? Sempre meus filhos, meu irmão, e daí esse dia. Eu pensei, oh, glória, eu nem ia dar o 20, agora eu faço oferta de 20 reais na igreja e e recebo de presente R$300, quantas vezes mais, né? Então eu sou muito grata a esse Deus, a esse povo aqui que ora, eu sei que eles oram por mim, que eu tô sempre aqui, e eu sou muito grata, eu não congrego aqui, mas eu amo essa igreja de coração, eu não consigo congregar aqui por causa dos horários, porque eu moro longe, sempre longe, mas eu amo essa igreja, eu gosto da oração, eu acho uma igreja de muita oração, então as palmas louvam o Senhor, é isso que eu tenho.
2: Maravilha! Quem mais recebeu bênção financeira aqui nesse lugar? Aleluia, Senhor!
4: Saúdo o povo de Deus com a gloriosa paz do Senhor Jesus. Eu quero contar uma bênção que eu recebi das mãos do Senhor aqui. Irmãos, eu estava saindo, me arrumando a Bíblia ali para sair da igreja, quando terminou o culto, e o Espírito Santo de Deus usava o irmão aqui, em revelação, que ali tinha quatro irmãs, que ia receber uma benção muito grande. Aleluia, Jesus. E eu virei olhar para frente e levantei minha mão. Era eu. Eu era uma delas. Daí ele falou que ia contar a benção na outra quarta-feira. Já faz tempinho, irmãos. Aleluia, Jesus. Louvado seja Deus, irmãos. E para a glória do Senhor, não para a minha glória e nem para a glória do pastor, mas para a glória de Deus, irmãos. Eu saí daqui, fiquei bem quieta, não falei para ninguém. Quando foi sexta-feira, a minha filha me ligou, mãe, a advogada ligou aqui, que disse que a senhora tem uma diferença para receber. Glória a Deus. Aleluia, Jesus. Na segunda-feira nós fomos lá, ela disse, a senhora tem 20 mil para receber aqui. Irmãos, peguei os papéis, recebi aquele dinheiro, a minha filha recebeu, disse, viu, minha filha? Tire a oferta. R$1.000 aqui de oferta e R$1.000 na minha igreja, lá na igreja que eu congrego. Aleluia, Jesus, louvado seja Deus. E esse é para aumentar a fé dos irmãos e das irmãs. Que você tem que ter fé, irmãos. Porque pela minha fé, irmãos, que eu tô aqui hoje. Em 2005 eu tive câncer, deu hemorragia. O médico disse, é só um milagre. As freiras, tudo. Saíram, lá era 1:30 da madrugada, lá no Bom Jesus, saíram e desceram lá embaixo, avisaram minha família, irmãos, 8 horas da noite, eles avisaram minha família. Eu saí 1:30 da madrugada, da sala de cirurgia, irmãos. E o Senhor estancou aquela hemorragia e para a glória do Senhor eu estou aqui.
5: Glória a Deus!
4: Eu sou muito grata ao meu Deus porque eu estou aqui com vida e saúde, graças a Deus, porque Ele me deu vida. E essa é meu testemunho, a minha bênção que eu tenho para contar. Eu tenho muitas bênçãos, mas hoje é essa. Em nome de Jesus.
2: Palma para Jesus, que Deus maravilhoso.
6: Saúdo mais uma vez o povo de Deus na pastora Jesus Cristo. A minha é bem rapidinho. Na última reunião de obreiros aqui eu vim. E o pastor falou, quem que é a obreiro, como você fala? Obreiro aprovado. Obreiro aprovado, né? Ele é sempre oferta. E eu tinha um cascainho, como diz minha mãe, ela é nordestina, né? E eu falei, meu Deus, usei tão pouquinho aqui no meu cartão, mas eu vou passar. Aí eu fui final de semana, outra semana que eu tava esperando passar essa reunião pra mim, com a minha nora, que ela queria ver a mãe dela lá em casa. Cheguei lá, minha pressão subiu, minhas irmãs, e eu estava sem dinheiro de nada. De repente, 2 horas da manhã, eu sem poder dormir, eu olhei no celular, meu irmão lá no norte do Paraná tinha me mandado R$300, eu até chorei aquele momento. Então, Deus, Ele é fiel. Foi isso que eu tenho que contar para meus irmãos. Deus é fiel, meus irmãos continuam dando liberdade para o Espírito Santo, que Ele é fiel. Ele não me abandona, eu sou viúva. Eu tive um momento difícil que olhava para meus armários e chorava. Eu falei, meu Deus, não provera dentro. Eu comecei a orar. Agora, eu... Graças a Deus não falta o pão para mim. Louvado seja o Senhor Jesus. Depois que eu entrei para essa igreja aqui, eu tenho aprendido muito com o nosso pastor, né? Ele nos ensina muito. Eu aprendi muitas coisas com o nosso pastor Paulo Messias. Ele é jovem, é uma criança perto de mim, né? Mas ele é meu pastor, né? Então eu fico, ó, pequenininha perto dele. Então ele me ensinou, ele nos ensina e eu aprendi muito a viver, até a falar direito. Eu não sabia falar, meus irmãos. Eu era uma estouradona. Acho que o pastor viu, né, irmão? Eu era minha faladeira, assim, conversadeira demais, né? Eu me diminuí bastante. Eu sou bem diferente, minhas irmãs, eu mudei. Eu sou bem mais comportada até para falar. Porque na outra igreja a gente era meia, né, assim, falava do qualquer jeito, tudo estava bom e ninguém falava nada. Mas aqui Deus me instruiu, me ensinou, me ajudou e me ajuda o tempo todo e não me abandona. É isso que eu tenho que falar. As palmas para Jesus.
2: Maravilha, Jesus. Deixa eu ouvir mais alguém contar uma benção. Vamos lá.
5: Eu cumprimento mais uma vez a paz do Senhor Jesus, irmãos.
7: Amém, Jesus.
5: Aí, irmãos, então, esses tempos atrás, aí eu tinha um mini mercado que tinha perto de casa lá, nós sempre comprava piada lá. Aí fui pagar a conta, o dono do mercado falou, já tá paga a sua conta aqui. Falei, não, mas eu não paguei, eu tenho certeza que eu não paguei ainda, mas alguém pagou, pô, eu já tava arriscado lá. E outra bênção, irmão, grande também, eu não tinha condições de pagar o meu IPTU da minha casa, tava atrasado 10 anos, 12 anos de atrasado, já ia até lá por fora lá para fazer leilão, mas Jesus foi que entrei aqui, Deus me abençoou, me deu essa vitória em nome de Jesus, amém? Agradeço a oportunidade, as palmas alegres, Jesus.
2: Glória a Deus, aleluia, Jeová.
8: Eu cumprimento a igreja na paz do Senhor Jesus, amém?
7: Amém, Jesus.
8: É, se eu for contar aqui por mão, pros irmãos, todas as bênçãos que recebi aqui, né? Vou ficar aqui o dia inteiro. Mas, assim, uma bem importante, né, que Deus me deu aqui, até o coitado do pastor, né, que os ouvidos do pastor, não sei como que não entupiu tudo, de tanto que eu vim aqui e sempre ficava naquela choradeira, né, porque eu falo assim que a gente às vezes se desespera, né, quando você quer tanto uma situação, né, mas Deus, ele já tinha preparado lá na frente, né, então eu falo assim que a gente vai aprendendo com o passar do tempo, realmente, a gente se fortalecer na fé, né. E Deus me deu a minha casa própria, né? Então eu falo assim, foi uma surpresa até para minha família, porque eu sempre falava, eu vou comprar minha casa, né? Eu quero ter minha casa, quero ter meu canto ali, né? E Deus preparou essa casa assim num lugar bem tranquilo, né? Ele é meio um lugar meio afastado assim, mas é um lugar bem tranquilo assim que a vizinhança, até essas casas ali que fizeram as nossas ali, foram uma das casas que tem muro, né? Porque as casas que tem ali não tem muro, então é tudo aberto assim, né? Então é galinha, cavalo, é tudo, eles andam tudo solto, né? Eu falo assim, foi bem um lugar assim que eu queria assim, né? A melhor coisa que tem é você estar num lugar que tem paz, né? Que não tem ladrãozada, não tem nada, né? Você sai, fica a tua casa ali, né? E eu quase nem paro em casa, né? Porque eu sempre estou trabalhando. Então eu falo assim, Deus preparou ali para mim um lugar assim que era bem certinho, que era para ser meu, né? E eu falo assim, aqui na igreja eu recebi tantas bênçãos, né? É dinheiro que aparecia na conta. Eu trabalhei um mês na empresa, daqui a pouco eu tava recebendo e-mail e eu quase nem vejo e-mail ali, até tiro a notificação dos e-mails ali, porque é muito e-mail que chega, né? E daí esses tempos tava ali, fazia acho que um mês já que a mulher tava mandando e-mail para mim e eu nem tchunca ele naquele e-mail ali, falei assim, nossa, até vou dar uma olhada aqui, porque esse nome aqui, toda hora vindo esses e-mails dessa mulher aqui, falei, que será que é isso daí, né? Olhei lá, ela, eu respondi ela, ai, tudo bem, né? Daí ela, ai, viu, aqui é da empresa tal, eu tô atrás de você porque eu preciso da tua chave Pix, eu preciso que você me passe, porque a participação de lucro da empresa a gente precisa te pagar e tal, né? Daí eu olhei lá, daí que eu fui me lembrar, porque eu já nem me lembrava mais disso daí, né? Tudo, né? Porque daí a gente sai, a gente nem pensa que ser um mês de serviço, né? Daí deu certo lá. Então, imagine, desse um mês já foi quase R$2.000, ela me fez Pix, né? Então eu falo assim, a gente estando, né, sempre nos propósitos, eu falo assim que os propósitos que o pastor, né, entrega aqui, eu falo assim que é muito bênção, assim. Porque, e às vezes ele nem entrega, eu falo com a irmã Beth, viu, irmã, irmã, pega um pra mim lá, que daí eu mesmo pego e faço ali o propósito, né? Até um deles eu fiz em favor da minha pele, né? Que eu tenho uma doença autoimune, né? No rosto, e me atacou muito forte agora, de uns 15 dias pra cá. E eu peguei esse propósito e todo dia ali eu coloco ele no meu rosto, né? E começou a partir do momento que eu peguei o propósito e comecei a colocar no meu rosto ali, essa semana já começou a cicatrização e já tá curando novamente, né? Então eu falo assim, a gente tem que sempre usar a fé. E nossa, que nem eu falei, se eu for falar todas as bênçãos que Deus tem me entregado aqui, eu vou ficar aqui por muitas horas e nem vai dar para me contar tudo, né? Eu agradeço a oportunidade em nome do Senhor Jesus.

Nós vamos ouvir agora um hino dentro desta programação. E olha, ouvintes, antes de nós ouvir esse hino, eu quero pedir para os irmãos aqui rapidamente uma oferta, uma ajuda, para nós pagarmos esta programação de rádio, o programa Vencendo pela Fé. Irmãos, vocês que têm nos ajudado, não pare de ajudar. Não pare. Em nome de Jesus. Porque é ajuda dos irmãos, é ajuda das irmãs, que nos possibilita nós estarmos aqui anunciando essa programação, o evangelho, as mensagens, os louvores, está alcançando as pessoas nas madrugadas, onde muitos estão descansando, estão dormindo. Nós estamos aqui de noite, durante o dia estamos no altar pregando, orando, fazendo visitas nos lares, nos hospitais, subindo o monte, pregando evangelho nas igrejas, nos pontos de pregação, nos lares. Meu Deus, quando é madrugada nós estamos aqui, irmãos. A gente não para. Tem dia que às vezes eu durmo aí, às vezes tem noite que eu durmo 2 horas por noite. Às vezes vai deitar depois das 4:30 da manhã por causa do rádio. E aí quando é 8 da manhã já tem que estar de pé de novo, 7 e pouco, 8 horas. Tem dia que vai um pouquinho mais tarde, 9 horas. Então vocês pensam, vai dormir às 5, acorda às 7, acorda às 8, acorda às 9, às vezes tem dia que é 2, 3, 4 horas de sono, mas tudo isso nós temos visto a recompensa, as almas sendo salvas, as vidas sendo libertas, Deus restaurando lares, pessoas contando, olha, essa programação é uma bênção. Ontem nós tivemos ali em Piraí do Sul e estávamos escutando os irmãos contando a bênção e a mãe contando que o marido foi liberto através do rádio, do vício, do cigarro. Ela foi liberta das dores que sentia no corpo, na coluna. Eu creio que ela deve estar nos ouvindo aí agora, irmã de Piraí do Sul. Então, esse programa é uma bênção, irmão. Você que pode nos ajudar, nos ajude. Traga até a igreja, Deus é Santo, a sua ajuda. Você que tem feito o depósito, ou então você tem feito aí a transferência, manda para nós o comprovante no WhatsApp da igreja, 42-3323-2038. Não deixa essa programação sair do ar, não deixa. Isso aqui nós estamos aqui todos os dias, noite, porque nós amamos isso aqui, nós amamos fazer, amamos mesmo, nome do Senhor Jesus, fazemos por amor, porque Deus nos ensinou a amar vocês, as almas, o evangelho. Então, não deixe essa programação sair do ar. Você que talvez está aí dizendo, pastor, eu vou mandar o dízimo aí na igreja, Deus é Santo, a oferta, ajude, porque Deus vai te recompensar para a glória do Pai, do Filho e do Espírito Santo de Deus.

paz do Senhor Jesus, ouvintes do programa Vencendo pela Fé. Aqui quem sauda todos é sua irmã em Cristo, Josilane. E o motivo da minha participação é para convocar, para convidar a todos vocês que nos ouvem neste momento para estar conosco nesta sexta-feira, no dia 31 de julho, na Igreja Pentecostal Deus é Santo, localizado na Avenida General Carlos Cavalcante, número 252, em frente ao Balarote. E nessa sexta-feira estará presente o irmão cooperador Christian, trazendo a mensagem, orando pelas divinas revelações, orando pelas libertações. E você é o nosso convidado especial a estar conosco, nos três horários, às 9 da manhã, às 14 horas da tarde e às 19 horas da noite. Você que está nos ouvindo neste momento, que você sente, que você sofre com obras contrárias na sua vida, com obras de macumbaria, de feitiçaria, de magia negra, você que tem sofrido, você que não sente mais paz, você que já não tem mais alegria de viver, compareça nessa sexta-feira, em um dos três horários, porque eu creio que Deus vai libertar, eu creio que Deus vai falar com você através dos louvores, vai falar com você através da mensagem, através da palavra, e eu creio que se você comparecer nessa sexta-feira em um dos horários, eu creio que Deus vai falar com você, eu creio que você não vai sair da mesma forma que você entrou, mas venha com esse propósito, venha com esse objetivo de você ter a mudança na sua vida, de você receber aquilo que você está pedindo das mãos do Senhor, seja uma cura, seja, né, a libertação, seja a salvação para você ou para alguém da sua família, venha com este propósito, porque eu creio que se você vier com o propósito de você receber algo das mãos do Senhor, eu creio que Ele vai entregar nessa sexta-feira, eu creio que Deus vai usar a vida do seu servo, né, estar aqui os obreiros, teremos aqui uma equipe de obreiro, né, preparada, pronta, para, né, receber os irmãos, e você não pode ficar na sua casa, você não pode perder tempo, como eu falei, você que tem sofrido, né, você que está na sua casa sofrendo com enfermidade, né, que o Satanás tem falado na sua mente, muitas vezes até para você tirar a sua vida, você que é vítima de obras, você não pode mais ficar desta forma, não se acomode, meu irmão, tenha uma solução para a sua vida, o Senhor, Ele é a solução, mas você também tem que fazer a sua parte, né, se esforce, porque Deus, Ele entrega a bênção, Ele entrega a vitória, né? Mas nós temos que crer nele, nós temos que confiar nele e fazer a nossa parte. Então está aí a oportunidade para você ouvinte que está nos ouvindo neste momento, comparecer nesta sexta-feira. Eu creio que vai ser um culto muito abençoado por Deus, nós estaremos aqui orando, estaremos aqui clamando, estaremos aqui pedindo para que o Senhor venha libertar nessa sexta-feira, para que o Senhor venha derramar do seu poder, da sua graça, da sua misericórdia, e eu creio que o Senhor Jesus vai transformar a sua vida, né? Você que acha que não tem mais solução, você que já bateu em tantas portas, mas que não conseguiu resolver a situação, o problema da sua vida, que para você muitas vezes é impossível, mas use a sua fé, nem que seja uma fé, né, que você acha tão pequena, mas Deus é nessa fé pequena, que se você usar ela, colocar nessa fé em prática, eu creio que Deus, Ele vai operar a salvação na sua vida, Ele vai operar a libertação na sua vida. Você que está buscando aí pela libertação do seu filho, pela libertação de alguém da sua família, da sua casa, essa também é a oportunidade para você buscar, porque eu creio que enquanto você estiver lá na igreja orando, clamando, pedindo ao Senhor, eu creio que Ele vai alcançar, né, esse familiar seu que precisa da libertação, que precisa de alguma coisa das mãos do Senhor, que precisa que o Senhor opere o milagre, que o Senhor faça a transformação. Então, nessa sexta-feira, eu creio que Deus vai quebrar, eu creio que Deus vai desmanchar, vai repreender com as obras contrárias, porque nós vamos estar orando, vai estar ali os irmãos, vai estar ali os obreiros, clamando a Deus, né, como nós sempre temos feito na sexta-feira. E onde tem oração,

né? Você que está aí sofrendo, assim como Deus libertou essas pessoas, Deus também vai libertar você. Deus também vai libertar o seu familiar. Mas você tem que estar clamando, estar aos pés do Senhor, estar aqui na igreja como nós estamos, pedindo, intercedendo, para que o Senhor venha repreender essas obras contrárias, porque ele venha queimar. Então, nessa sexta-feira, no culto da libertação, nos três horários, às 9 da manhã, às 14 horas da tarde, às 19 horas da noite, você não pode ficar de fora. Você que trabalha durante o dia, vem à noite. Você que não quer vir à noite, que pode vir de manhã ou à tarde, venha. Mas escolha um dos horários e não perca esta oportunidade. A oportunidade que eu creio que Deus, ele vai libertar. Eu creio que Deus, ele vai salvar, ele vai operar milagres, ele vai operar cura. Você também, irmão, que está nos ouvindo agora, que tem uma enfermidade, né? Você que está sofrendo com uma enfermidade, que está na sua casa, você também é convidado a estar conosco. Porque eu creio que assim como Deus vai libertar, ele também vai curar. Então você que está doente, você que está enfermo, você precisa estar conosco para que Deus venha operar a cura na sua vida, para que Deus venha operar a libertação, para que Deus venha operar a salvação na sua vida e também na vida da sua família. Então esperamos a todos os irmãos lá, e aqui quem se despede de todos é a sua irmã em Cristo, Josilane, e fiquem todos na paz do Senhor.

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6: E eu tô aqui mais uma vez falando com todos vocês, porque eu quero convidar a todos que estão nos acompanhando aqui agora, todos que nos ouvem por essa rádio abençoada, por essa emissora Antena Sul FM, seja pelo rádio, seja pelo celular, através da rede mundial de comunicação, a internet, para comparecer até a igreja Deus é Santo, mais próxima da sua casa, para você receber o milagre das mãos de Deus. Nós estamos vivendo nos dias atuais, aonde as pessoas não veem, não percebem a necessidade de estar na igreja, não compreendem mais a necessidade de estar cultuando a Deus. Muitas das vezes é por conta da internet. A internet entrou, a facilidade entrou, e a pessoa pensa: no celular eu posso escutar louvor, no celular eu posso assistir uma pregação, ouvir uma palavra. Mas meu irmão, minha irmã, a essência do evangelho qual é? Pelo celular, muitas das vezes, você ouve aquilo que você quer ouvir. Você procurar aquilo que vai agradar a você mesmo.

Mas você estando na igreja, buscando a Deus, buscando a presença do Senhor, você vai ouvir uma palavra revelada pelo Espírito Santo, uma palavra que vai trazer edificação, uma palavra aonde Deus vai falar com você, aonde Deus vai mostrar aquilo que você precisa mudar para agradar a Ele, aquilo que você precisa fazer, agir para agradar ao Senhor e assim você ser uma pessoa abençoada, abençoada nessa terra. Tem pessoas hoje em dia que querem um caminho mais fácil, um atalho para alcançar a bênção, para alcançar o milagre. E vão aonde? Vão na internet, vão em tanto lugar, buscam de um lado, buscam para o outro, buscam completar até mesmo o vazio da alma com tantas coisas, com tantas palavras bonitas, escatológicas, teológicas, com a ciência envolvida, e vão na internet, vão em busca disso e encontram. Mas eu te pergunto, isso está trazendo mudança para a sua vida? Isso está trazendo edificação na sua vida? Isso está trazendo uma nova vida? Com certeza não, meu irmão, minha irmã. Você que está assim, procurando de um lado para o outro, e há o vazio dentro de você não sai, isso é um espaço a ser preenchido por Deus, não por palavras bonitas que vão ao encontro do seu próprio ego. Deus, Ele vai habitar dentro de você a partir do momento que você der liberdade. E para Deus habitar dentro de nós, é preciso a verdade estar dentro de nós, nós praticarmos a verdade. Porque como que Deus, o Espírito Santo de Deus, vai habitar em templo sujo, em templo onde há pecado? Não tem como, meu irmão, minha irmã. Por isso a necessidade de você estar na igreja, para você compreender aquilo que você precisa mudar, e você mudar, você tomar uma decisão, e assim o Espírito de Deus habitar dentro de você. Nós estamos vivendo num tempo aonde a ansiedade, a depressão, a síndrome do pânico estão tomando conta de muitos corações, de muitos lares e famílias. Por quê? Por falta da presença do Senhor. A depressão, a ansiedade, todos esses males, a síndrome do pânico, é um vazio. Esse vazio é preenchido por Deus. Pergunta, irmão Cristo, mas eu vou na igreja, eu vou em tantos lugares, por que que não sai essa ansiedade, essa depressão, essa síndrome do pânico? Eu te digo, meu irmão, minha irmã, porque ainda você não mudou, você ainda não tomou a decisão correta de mudar a sua vida, de ter novos hábitos, novos costumes que vão agradar a Deus, que vão agradar ao Senhor. Nós agradando a Deus, nós fazendo a vontade de Deus, a nossa vida muda. Vidas para Ele habitar, para Ele fazer morada. Se nós não agir dessa maneira, não há mudança, meu irmão. Compreenda essa palavra neste momento. Falando nesta madrugada. Por isso que eu estou aqui neste momento te convidando para comparecer até a igreja pentecostal Deus é Santo, mais próximo da sua casa. Precisa mudar para o Espírito de Deus habitar em sua vida, e assim essa ansiedade, essa depressão, essa síndrome do pânico ir embora. Tem pessoas que estão nos ouvindo,
que precisam tomar remédios para todos esses males. Eu te falo, meu irmão, minha irmã, o maior remédio é o Senhor Jesus Cristo em sua vida. Mas para isso, para Ele, o nosso Senhor, fazer habitat permanente dentro de você, é necessário você mudar também, meu irmão. Sem ter liberdade, sem você dar liberdade, Deus não vai habitar. Se você mudar, sem você deixar o pecado, a mentira, o engano, a prostituição, a vaidade, se você não deixar isso, como é que Deus vai habitar em sua vida? Como é que Deus vai agir dentro de você, minha irmã, minha irmã, que está nos acompanhando aqui agora, no programa Vencendo pela Fé? Não tem como, não tem jeito. Então a melhor saída, meu irmão, minha irmã, não é você relutar. Talvez tenha pessoas nos ouvindo aqui agora que estão relutando, que estão ouvindo essa palavra e estão endurecendo o coração. E eu te falo, meu irmão, sem sombra de dúvida, que você relutar não vai mudar. Mas se você deixar o orgulho, deixar a soberba e deixar Deus agir, Deus a quebrantar o seu coração, e você dizer: não vivo mais eu, mas Cristo vive em mim. É isso que Deus quer para todos nós. É isso que Deus quer ouvir da sua boca. Que você venha fazer agir, é confessar a Ele como o único suficiente Salvador da sua alma. Tenho força, mas me dá força, Senhor. Eu não sei como, mas faz alguma coisa. Você acha que Deus não responde o coração aquebrantado? Você pode estar mal agora, no fundo do poço, com o seu coração aquebrantado, com a ansiedade, com tantos esses males, com a depressão. Você pode estar com isso no seu coração. Você pode até mesmo estar no pecado, no erro, no engano agora. Mas você, se você pedir força para Deus, Deus, Ele pode, Ele vai transformar a sua vida, a sua história. E assim, com o tempo, seu coração sendo lavado, remido pelo sangue do Cordeiro, até Deus fazer morada permanente em sua vida. Dá o primeiro passo. Compareça até a nossa igreja pentecostal Deus é Santo, mais próximo da sua casa. Não fica de braço cruzado não, meu irmão. Não vai caminhando pelo mesmo rumo que o mundo está caminhando. A Bíblia nos diz que o mundo já jaz o maligno, meu irmão. O mundo já pertence a Satanás. E você, meu irmão, minha irmã, nós não pertencemos a este mundo. Nós vivemos neste mundo porque a nossa morada é uma morada celestial, é a nova Jerusalém. Sei para cada um de nós, mas até nós chegarmos naquele grande dia, é necessário nós cumprir com o nosso papel nessa terra, resistindo a este mundo, resistindo aquilo que o mundo tem para oferecer para cada um de nós. Resista, meu irmão, minha irmã, em nome de Jesus. Se você está no pecado agora, deixa o pecado, o erro. Se não tem força, presta ajuda para Deus, porque você não pode viver dessa maneira nessa terra e ainda por cima perder a salvação. O sangue de Jesus é melhor, meu irmão, minha irmã, você perder nessa terra e ganhar lá em cima. Perder o que, irmão Christian? Perder muitas das vezes a amizade, as amizades que levam para o pecado.
pessoas em volta para o benefício da tua alma, meu irmão, minha irmã. A Bíblia nos diz: pegue-se a si mesmo, pegue cada dia a sua cruz e me siga-me. Jesus falou dessa forma. Então você age desse jeito, meu irmão, minha irmã. Negue a sua vontade, negue a sua carne. Se a sua carne fala que para você ter alegria é necessário você pecar, então negue. Em nome de Jesus, que você vai ganhar a sua salvação, que você vai receber a alegria que excede todo entendimento humano, que a alegria, que a paz que vem de Deus. É Ele que nos concede, não algo momentâneo, não algo passageiro, mas algo eterno, aquela paz, aquela alegria que é eterno, que não passa. Meu irmão, minha irmã, você está esperando o quê, meu irmão? Você que está aí parado, angustiado, que há tanto tempo não vai para a igreja, que há tanto tempo não vem cultuar a Deus, o que você está esperando, meu irmão, minha irmã? Você está nos ouvindo aqui agora, neste momento, nesta madrugada, e a tua alma angustiada, o teu coração apertado, está esperando mais o que, meu irmão, minha irmã? As coisas piorar mais? Não espere não, meu irmão. Toma a decisão aqui agora, fala com você mesmo: eu vou ir até a igreja pentecostal, Deus é Santo. Eu tenho certeza, meu irmão, minha irmã, que você vai ver a diferença nessa igreja. Você vai ver a diferença nessa obra. Então vamos à luta, vamos à batalha, vamos à peleja. Levanta a sua cabeça aqui agora. Levanta neste momento a sua cabeça. Deixa a tristeza de lado, a amargura. E vamos à luta, vamos à batalha. Compareça, minha irmã, minha irmã, até a igreja Deus é Santo, para Deus transformar a sua vida, para você compreender que requer de você. É necessário, meu irmão, minha irmã, nós estarmos na presença de Deus. Olha o mundo em que nós estamos vivendo, olha o tempo que nós estamos vivendo aqui agora, olha o tempo que nós estamos vivendo, olha os sinais em nossa volta, e você sentar na igreja, ao menos fazendo campanha, ainda para você ter aquela firmeza, ao menos fazer campanha, meu irmão, minha irmã, para Deus agir na sua vida, para Deus mudar a sua história, em nome de Jesus. Compareça, meu irmão, minha irmã, até a igreja Deus é Santo, para Deus transformar a sua vida, para Deus transformar a sua família, a sua casa, em nome de Jesus. Eu quero que você venha, minha irmã, minha irmã, para receber a bênção de Deus, o milagre das mãos do nosso Senhor e Salvador Jesus Cristo de Nazaré. É tempo, meu irmão, minha irmã, de nós estarmos na presença de Deus. Não há mais tempo cá. Não há mais tempo para isso, não, meu irmão, minha irmã. Você precisa tomar uma postura diante de Deus, que eu tenho certeza que Deus vai honrar a sua fé. Que Deus vai honrar a sua fé. Em todas as nossas igrejas, Deus é Santo, vai ter alguém para te receber. Vai ter um obreiro, uma obreira, para orar por você, para dar a atenção que você precisa, que você necessita. Eu tenho certeza, minha irmã, minha irmã, que seja pela palavra, pelas revelações do Espírito Santo, pelos louvores, pelas orações, em alguma dessas maneiras Deus vai trabalhar em sua vida. Deus, Ele sabe o que você precisa, o que você necessita, mas é necessário você dar um primeiro passo adiante. Guarde essas palavras aqui agora.
guarde no seu coração e toma a decisão. E compareça até a igreja pentecostal. Deus.

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0: 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Heróis da oração. Sem a oração, Noé não teria construído a arca. Abraão não seria pai da fé. Isaac não teria recebido uma virtuosa esposa. Sem a oração, Jacó não seria Israel. José não teria vencido. Moisés não seria grande como líder se o seu lugar preferido não fosse o Monte Horebe, o monte da oração.

0: ossos havia unção. Sem a oração, Ana não teria tido um filho. Salomão não seria o homem mais sábio da terra. Sem a oração de Josué, o sol não teria parado. Sem a oração, Neemias não seria o grande construtor do muro de Jerusalém. Os três jovens hebreus não seriam libertos da fornalha. 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

grande Deus e eterno e poderoso Pai que estás nos céus, em nome de nosso Senhor e Salvador Jesus Cristo, ó meu Deus e meu Pai, visita agora todas as pessoas que estão orando conosco agora, meu Deus, esta pessoa que ora conosco nesta casa, neste apartamento, neste sobrado, meu Deus, esta pessoa que ora conosco agora, nesta casa humilde, simples, de madeira ou de lona, não importa, Senhor, oh meu Deus, não importa a situação financeira desta pessoa, meu Deus, olha agora para esta pessoa que está em luta, provação,

tribulação, meu Deus, oh meu Deus do céu, em nome do Senhor Jesus, visita agora, meu Deus, este casal que está brigado, separado, esse casal que está em guerra, esse casal que está se divorciando, meu Deus, põe as tuas mãos agora e repreenda, Senhor, em nome de Jesus Cristo, esse espírito maligno que levantou contra este casal, contra essa família. Senhor, meu Deus, olha esse filho que está nas drogas, meu Deus. Olha esse filho, Senhor, que está na bebedeira, meu Deus. Oh, meu Deus e meu Pai do céu, em nome de Jesus Cristo Salvador, meu Deus, meu Deus, meu Deus e meu Pai, visita agora essa pessoa que está envolvida com todo tipo de vícios, meu Deus. Oh, meu Senhor, repreende esse demônio maligno do inferno, esse demônio sujo de morte, de crime, esse demônio de acidente de carro, meu Deus, guarda agora essa pessoa que está neste carro, que está nessa carreta, nessa Scania, neste táxi, ó Deus, guarda os motoristas, guarda, meu Deus, os passageiros, em nome de Jesus Cristo Salvador, Senhor da glória, vai repreendendo os demônios de mortandade que tem destruído vidas nos asfaltos, nas rodovias, ó meu Deus, quantas pessoas que morreram matadas de crimes terríveis, crimes que abalou o bairro, ó Deus, repreende esse demônio de homicídio neste bairro, ó Deus, repreenda, repreenda esse espírito de suicídio nesta família, Senhor, repreenda o espírito do câncer, sai, sai, demônio do câncer, demônio da enfermidade mortal, demônio da doença incurável, sai agora, sai agora, em nome de Jesus Cristo, sai agora, em nome de Jesus Cristo, meu Deus, repreenda esse demônio de macumbaria, de bruxaria, de magia negra, ó Deus, repreenda esse demônio que tem fechado as portas dos bons negócios, dos grandes negócios, Senhor, ó meu Deus, repreende esse enxuto, tranca-rua, esse demônio do lodo, da lama, da miséria, sai agora, espírito destruidor, cortador, migrador, devorador, sai agora, sai dessa família, no nome de Jesus Cristo Salvador, ó meu Deus e meu Pai, vai tocando nesse doente agora, essa pessoa paralítica, cega, muda, surda, cura, meu Deus, cura agora, levanta, Senhor, essa pessoa que está acamada há vários dias com essa doença terrível, que os médicos não acham, os exames não acham a doença, ó Deus, repreenda agora esse espírito de enfermidade, saia e não volta mais, em nome de Jesus Cristo Salvador, vai saindo agora, espírito maligno, espírito satânico, diabólico, vai saindo agora, em nome de Jesus Cristo Salvador, meu Deus, meu Deus e meu Pai, queima agora, queima agora, Senhor.

Queima agora, Jesus. Vai queimando essa gastrite crônica, essa úlcera crônica. Queima, Senhor. Vai queimando, meu Deus, essa doença no pâncreas, no fígado. Ó Deus, essa doença no coração. Jesus, cura agora. Vai repreendendo, meu Deus, essa doença no intestino, nos rins, na bexiga, no útero. Deus, repreenda, meu Senhor, essa doença da próstata. Meu Deus e meu Pai, vai queimando essa doença terrível que anda no corpo dessa pessoa. Sai, obra de macumba, sai, tumores, hérnia, sai, quistos, cistos, vai desaparecendo agora, vai desaparecendo agora, no nome de Jesus Cristo. Meu Deus, essas doenças nos ovários, nas trompas, ó Deus, vai repreendendo, vai queimando esse mioma, faz ele sumir agora, pelo poder do nome de Jesus Cristo. Meu Deus, queima, Senhor, agora todo tipo de enfermidade no sangue, nos nervos, na carne e nos ossos. Meu Deus, meu Deus, repreenda agora esse inchaço no corpo, essa trombose nas pernas, essa trombose que vai subindo para o corpo. Senhor, vai repreendendo agora, vai repreendendo agora, Senhor Jesus. Queima, queima, queima agora. Sai, sai, doença maldita, sai, doença maligna, sai agora, pressão alta, diabetes. Ó Deus, repreenda, ó Deus, queima agora essa pessoa que tem labirintite. Jesus, cura, queima essa doença nos olhos, na boca, na garganta, no nariz, nos ouvidos, na cabeça. Senhor, repreenda agora. Meu Deus, garante a vitória a essa pessoa, em nome de Jesus Cristo, meu Deus, em nome de Jesus Cristo, meu Pai. Vai queimando, Senhor, todo tipo de enfermidade dentro dessa casa, dentro dessa família. Senhor, repreenda, faz acontecer um milagre, faz acontecer, ó Deus, uma cura milagrosa, uma cura poderosa, Senhor. Essa pessoa, quando for fazer os exames, que não tem mais nada, que esteja curada, que esteja livre destas doenças, ó Deus, ó Deus, ó Deus, ó Deus. Vai repreendendo, Senhor, toda a perturbação na mente dessa pessoa, esse demônio giramundo que fica girando na mente desta pessoa, e ela pensa em sair de casa, embora, sumir no mundo. Sai daí, demônio, sai desse corpo, sai, espírito maligno de suicídio, vai embora agora, sai da mente dessa pessoa. Ó Deus, repreenda esse demônio que fica chamando pelo nome dessa pessoa, essa pessoa que ouve vozes do além, que vê vultos. Ó meu Deus, liberta agora, vai libertando, Senhor, vai trazendo a paz, a alegria que essa pessoa tinha, meu Deus, e hoje não tem mais, não dorme à noite. Essa pessoa que fica a noite toda acordada, pesadelo, insônia, incomodando, sai, sai, sai, sai, sai agora. Sai, espírito perturbador, espírito do medo, do pavor, sai, síndrome do pânico. Jesus, queima, Jesus, queima agora. Jesus, te repreenda, Satanás, é o nome de Jesus, é o poder de Deus que te repreenda. Sai dessa criança agora, Exu, que perturba a criança, que não dorme à noite. Jesus, queima agora esse Exu.
por nome Cosme Damião. Jesus, queima esse enxumirim. Ó Deus, repreenda agora. Repreenda. Repreenda as dores nos ouvidos dessa criança, no intestino. Ó Deus, ó Deus, ó Deus, cura essa criança que não sabe falar, queixar as suas dores. Ó Deus, ó Deus, ó Deus, ó Deus, ó Senhor, essa pessoa muda, que não sabe falar. Ó meu Deus, faz ela falar, faz ela falar, em nome de Jesus agora, solte a voz dessa pessoa muda, meu Deus. Ó meu Deus, agora, solta, Senhor, a voz dessa pessoa que não fala até a data de hoje. Senhor, faz ela falar agora, em nome de Jesus, em nome de Jesus, em nome do Pai, do Filho e do Espírito Santo. Meu Deus, essa pessoa que tudo que ela vai fazer não dava certo até a data de hoje. Ó Deus, abre as portas, Senhor, abre as portas do bom emprego, abre as portas, meu Deus, de um bom negócio, em nome de Jesus Cristo. Essa pessoa que está desempregada e ela bate em tantas portas e até hoje as portas continuam fechadas. Ó Deus, abre as portas, derrama a tua bênção, meu Pai. Essa pessoa que tem um comércio, que vive de comprar e vender, Senhor, abre as portas para ela, em nome de Jesus Cristo, meu Deus. Derrama a tua bênção, derrama teu milagre, derrama, meu Deus, a bênção do Pai, do Filho e do Espírito Santo. Ó Deus, abre as portas, ó Deus, ó Deus de Abraão, Isaac e Jacó. Deus, abençoa o teu povo que ora conosco agora, meu Deus, aonde esta oração está chegando, aonde a nossa voz está chegando, que chega agora o milagre, que chega agora a bênção de Deus, chega o livramento, a proteção divina. Senhor da glória, vai derramando a paz, a alegria nesse coração triste, angustiado, amargurado. Ó meu Deus, tu és o príncipe da paz, Senhor da glória, liberta, meu Deus, liberta essa pessoa que está parada, afastada, desviada. Traga de volta, meu Deus, traga de volta, Senhor, a tua casa, esse irmão que já foi um pastor, um missionário, um evangelista, um presbítero, um diácono, um cooperador, esse homem que já dirigiu igreja, que já foi um grande homem na tua presença, ó Deus e Pai, Senhor da glória, e agora está aí parado, afastado. Traga de volta, meu Deus, em nome de Jesus, levanta, Senhor, essa obreira que está parada, afastada, desviada, esse jovem, ó Deus, esse homem, essa mulher que já foi membro, que já congregou, meu Deus, que já foi batizado nas águas, batizado com o Espírito Santo, batizado, meu Deus, e falava em línguas estranhas. Ó Deus, ó Deus, ó Deus, liberta, Senhor, liberta, meu Deus, ó meu Deus, salva esta casa, salva esta família, salva, meu Deus, esta parentela. Espírito Santo, ó Deus, vai trazendo, meu Senhor, a força que essa pessoa tinha de orar, de jejuar, de ser uma pessoa fiel, e agora já não é mais. Ó Espírito Santo, mas o Senhor é poderoso, é o Senhor que convence e converte o coração do homem. Ó Deus, é o Senhor que tira o coração de pedra e dá um coração novo, uma nova

Espírito Santo, vai derramando a tua presença neste coração, nesta mente vazia, esta mente ocupada pelo pecado, pela vaidade, pelo mundo. Oh, meu Deus, liberta agora, Espírito Santo, vai operando maravilhas, vai fazendo, Senhor, acontecer o milagre, que todas as vezes que as pessoas orar conosco, nesta oração, que ela seja visitada, que ela seja abençoada, curada e vitoriosa, meu Deus, aonde essa oração chegar, que chega o poder de Deus, a bênção de Deus e a solução dos problemas. Senhor da glória, vai derramando agora, meu Deus, a libertação, liberta, Senhor, liberta, meu Deus, pois a tua palavra diz, se pois o Filho vos libertar, verdadeiramente sereis livres. Oh, meu Deus, glorificado, bendito, engrandecido é o nome do Pai, do Filho, do Espírito Santo. Deus, eu te agradeço. Deus, eu quero te louvar, porque eu sei que milagres já estão acontecendo. Eu sei que curas milagrosas já estão acontecendo, meu Deus. Que a hora que nós terminarmos esta oração, já tem gente alegre, já tem gente andando, falando, enxergando e escutando, Senhor. Abre os olhos desse cego, essa pessoa que não enxerga, Senhor. Abre os olhos, meu Deus, em nome de Jesus Cristo, Senhor. Deus, cura agora, cura, Senhor, cura, meu Deus, abençoa o povo, meu Deus, que frequenta a nossa igreja. Deus é santo, meu Deus, o povo que faz as campanhas conosco nas nossas igrejas, Deus é santo, meu Deus, e também o povo que nos ouve pelo programa de rádio, o programa Vencendo pela Fé. Oh, meu Deus da glória, oh, meu Senhor Jeová, oh, meu divino Espírito Santo, Deus, realiza milagres, Deus, Deus, realiza maravilhas, Senhor, em nome de Jesus Cristo, Senhor, eu creio que se tiver pessoas desenganadas, já estão curadas, em nome de Jesus, meu Deus. Meu Deus, cura, meu Deus, cura. O Senhor é capaz de fazer os mortos ressuscitar. Ó Deus, faz os mortos ressuscitar. Ó Deus, em nome de Jesus Cristo, Senhor, faz o leproso ser purificado, Senhor da glória, faz acontecer o milagre em todas as áreas, na área espiritual, financeira, na área da saúde, meu Deus, ó Senhor, na área da família, derrama, meu Deus, uma bênção tal, que dela vos advenha a maior abastança. Abençoa também, ó Deus, os dizimistas que têm dizimado nessa obra para a manutenção desta igreja, ó Deus, e do programa de rádio. Senhor, abençoa, meu Deus, abençoa, realiza milagres, realiza maravilhas, Senhor, vai derramando, meu Deus, a bênção financeira, a bênção da multiplicação, a bênção da fartura, da prosperidade, a bênção da riqueza divina. Senhor da glória, vai derramando, meu Deus, a resposta da oração, em nome de Jesus, meu Deus, Senhor da glória, derrama, meu Deus.

bênção. Derrama, meu Deus, a vitória. Eu tenho certeza, meu Pai, que agora algo já aconteceu e vai continuar acontecendo. Eu tenho certeza, em nome de Jesus Cristo. Glória a Deus, glória ao Pai, ao Filho e ao Espírito Santo de Deus. Graças a Deus, glória a Jesus, glória a Deus, glória a Deus, glória a Jesus, graças a Deus, amém e amém, Senhor Jesus, e amém, glória a Deus. Irmãos, eu estou ciente da vitória, ciente dos milagres, Deus já entrou com providência, que Deus já agiu e vai continuar agindo, irmão, em nome de Jesus Cristo. Os irmãos que oraram conosco, as irmãs que oraram conosco, tome posse da bênção, tome posse, meus irmãos e minhas irmãs, das grandes bênçãos e vitórias que Jesus Cristo está fazendo aqui agora, em nome de Jesus Cristo. Amém e amém, Jesus, amém.

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Bom dia e mais um bom dia a todos os nossos amados irmãos em Cristo Jesus, 4:31. Que a rica paz do Senhor Jesus transborde em cada coração. Tudo bem? Bom dia para você, meu irmão, minha irmã, você que já estava aguardando o programa. Ficamos felizes por mais esse momento lindo que Deus permitiu a todos nós. Para mim, eu levanto as minhas mãos aos céus, agradecendo a Deus por ele ter me permitido mais esse momento, mais esta oportunidade. Sabemos que isto é dádiva de Deus, por poder acordar, né? Bastante chuva, chovendo aqui em Ponta Grossa, né? Quando saí para vir para o programa, uma baita chuva, né? Mas é aquele dito, nada pode nos impedir, né? Quando há, a não ser que quando não há, não há, como é que é, ou seja, até eu ia falar errado, mas quando não está na nossa capacidade aí, tudo bem, né? Mas quando nós podemos, por que não? Por que não? Então ficamos felizes aí. Ô glória! Então, eu quero nesta hora me estender, mandar o meu abraço, minha saudação para esse homem de Deus, Levi Nestor. Como que você está, homem de Deus? Paz do Senhor Jesus, meu querido irmão. Levi Nestor, né? Que a gente teve a oportunidade de conhecer aqui através do programa. E vamos que vamos, 4:32. Eu amanheci com esse louvor no coração, né? Dia do julgamento, né? O juízo de Deus, vai ser muito triste, né?

0: meus amados, já é 4h43. Bom, paz do Senhor Jesus, pastor Isaías, peço louvor com saudoso Sebastião Chagas. Glória, glória, glória para todos. Os irmãos e os amigos. Então, viu, irmão Pedro? Glória, glória, nós não achamos totalmente com glória, glória. Mas Deus de glória, deve ser isso, né? Até irmão Edson aqui cavocou que também. Deus de glória, com certeza, né? Então, um abraço para irmã Lourdes aí, um abraço para todos vocês, né? Mas vamos lá. Esse louvor que você mandou aqui, ele tá com esse título de glória, glória, né? Mas aqui no painel nós encontramos Deus de glória. E vamos lá. Bom, eu quero então, nesse momento também, nós temos aqui as mensagens dos nossos nobres da fé. Paz de Deus, irmão Isaías. Estamos na escuta da programação. Estamos na escuta da programação, irmão José Rodrigues. E também a nossa irmã Hilda, Piraquara, Curitiba. Então, Deus abençoe. Eu gosto de louvor aqui, João viu, é bonito, né? Irmão Euclides, bom dia na paz do Senhor Jesus. Pastor Isaías, peço louvor 20 da harpa. Vamos ser abençoados, sim. Vamos ser abençoados aquele com acordeão. Falar em 20 da harpa, quero mandar nesse momento o meu abraço, minha saudação, irmão José, Alcione, irmã Isaura, a Pâmela e também a Mônica. A Pâmela, parece que a Mônica, Pâmela, uma das duas gosta de louvor também. Então vamos lá.
1: É, pegadeira, é bom.

É gostoso ouvir os louvores desse homem, desse irmão, né? O homem da fé. Já dorme no Senhor, né? Mas fala de glória também, né, meu querido irmão Pedro? Mas na próxima tocamos esse então que você mandou aí, tá? Irmão Clides, aí está então o louvor. Vamos tocar sim, vamos tocar no nome de Jesus. Irmã Jurema, tudo bem? Como que tem passado? Certamente abençoado. Ó, eu gosto do louvor aqui também.

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1: Cinco horas, ô glória. Então, quero fazer a leitura aqui aos nobres que estão mandando as mensagens. Do grupo Soldado de Cristo, um abraço para vocês, toda a igreja que está trabalhando na madrugada. Aliás, é 24 horas, né? Igreja do Senhor Jesus também, um abraço para todos vocês. Presbítero Taliba, Deus abençoe. A paz do Senhor Jesus, pastor Isaías, pastor Jesus, presbítero Taliba. Então ficamos aí. Também o irmão Ariel e também a Marlene, eles residem aqui em Ponta Grossa. Irmão Ariel, Deus abençoe, paz do Senhor Jesus para você. O irmão Antônio Carlos Aliso Tabor, paz do Senhor, pastor Isaías aqui. É o Antônio Carlos, sou seu ouvinte de longa data. Se for possível tocar o louvor com Mauro Luiz, Cidade Celeste. Vamos ver aqui, meu querido. Vamos procurar aqui no painel, Homem da Fé. Vamos lá. Vamos garimpar. Ô, glória! Deus é bom, hein? Deus é bom. Vamos lá, então. Esse final de semana, hoje é aqui em Ponta Grossa. E amanhã estou junto com os irmãos lá no Ivaí, São Roque. Vamos estar juntos e Deus vai estar com certeza nos abençoando, né? E Deus vai estar operando milagre em todos nós. Então, um abraço para toda a igreja aí no Ivaí. E com certeza. Deixa eu dar uma olhadinha aqui. E daí então, temos dois cultos que é realizado ali no Ivaí. Está chegando aqui o nosso nobre João Luiz Barreto de Araputi. Esse é o cooperador João Luiz Barreto. Um abraço para você, meu querido João Luiz Barreto. Tá de plantão aí, né? Trabalhandinho. Deus abençoe, meu querido. E também, aí temos culto à noite, que é a Santa Ceia ali em São Roque. No domingo, às 15h, temos também o culto ali que vai ser realizado, tá bom? Então, vai ser uma benção para todos nós.
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1: E também, eu quero avisar a todos os irmãos que hoje, vou voltar a falar, né? Nós temos então a grande noite da cura, da libertação, com uma campanha bonita, né?

e Deus está operando nos que ele tem chegado. E aí então, não temos dúvida, né, que Deus, ele cumpre, está escrito, ele cumpre tudo o que ele falou. Ele cumpre tudo o que ele falou. Então, eu quero falar para você, chegou a hora de uma mudança na tua vida. Procura se chegar a Cristo Jesus, porque ele está chamando você. Cansado e oprimido, vinde a mim, né? Todos os cansados e oprimidos, assim diz o Senhor Jesus, e ele vai mudar a tua história, tá bom? Então não fique, não adianta você ficar lamentando, chorando, se você não corre atrás do recurso. Jesus Cristo é a solução, ele é a solução para todos os teus problemas, tá bom? Ele é a solução para todos os teus problemas. Então por isso que é interessante você pensar nisso, porque senão, claro, é que o barco vai afundar, né?

Já são 5:14. Eu quero, nesse momento, endereçar as minhas desculpas pro nobre da fé, o meu querido Antônio Carlos. Viu, Antônio Carlos? Fica tranquilo que eu vou correr atrás desse louvor aí. E nós vamos jogar aqui no painel para nós ter, né? Eu tenho aqui aquele que fala Sião Celeste, repouso dos santos, mas só que daí não é com, né? Eu não lembro se é com Mauro. Daí são duas irmãs que cantam, né? Agora com Mauro Luiz eu vou, prometo, pode ficar tranquilo, viu, meu querido? Nas proximidades, vamos lá. A irmã Erondina, paz do Senhor Jesus, meu querido pastor Isaías, Deus abençoe também a nossa querida companheira Ana da Fé, que há muito tempo estamos juntos, né? Nessa caminhada, congregando todas as manhãs. Irmão Vander, Deus abençoe também o irmão Vander. E essa corrida só pode parar, sabe quando? Somente quando ele voltar, né? Bom dia, pastor, estou na audiência, Deus abençoe grandemente o senhor e a sua família, um abraço, meu querido. Está aí, meu querido. Você acredita que eu falei, mas eu tô com saudade desse homem de Deus aí, né? Então ele está ali, tá? É o nosso amigo e irmão em Cristo, Leve Nestor, né? Está lá ouvindo o programa. E deixa eu ver aqui também, José Rodrigues, o que que foi que ele colocou aqui? Quero ver, papapá. Ah, amém, isso, amém, né? Então tá bom. Irmão José Biscaia, Deus abençoe, meu querido, na paz do Senhor Jesus, tudo bem? Aê, irmão José Biscaia.

0: ter.
1: A paz do Senhor Jesus, pastor Isaías, toque o hino 10-0 para Jesus, ofereço para irmão Orisvaldo dos Santos, ele está na escuta do programa. Irmão Orisvaldo dos Santos, um abraço para você, meu querido. É, não vai dar tempo de tocar, né, irmão Biscay? Agora a gente já vai entrar na palavra, mas um abraço aí, vamos dar um abraço a esse homem, Orisvaldo dos Santos, tudo bem, meu querido? Irmão Biscay, irmã, também a irmã Laurinha, a irmã Glorinha, todos. Eu gosto de louvor, sabe por quê? A cruz apodreceu. Você tá aí com cruz aí, rapaz, carregando uma cruz no teu carro, na tua casa, no pescoço. Ei, a cruz já apodreceu. Deixa eu te falar uma coisa. O apóstolo escreve que nós devemos carregar em nós o Espírito do Senhor Jesus. Então,

Olha só, Jesus ressuscitou, então por que ficar com o objeto que apodreceu e apodrece, mostrando em que sem valor, isto não tem valor. Meu irmão, o Senhor Jesus ressuscitou, meu irmão.

Vamos então para a palavra neste momento. Eu tenho aqui as mensagens dos que os irmãos têm nos abençoado, a irmã Leia. Aliás, irmã Linéia e irmão Márcio lá da Boa Vista. Um abraço para vocês, meus queridos. A irmã Claudineia também está aqui, sempre pedindo oração, né, irmã Claudineia? Sempre pedindo oração, né? E vamos orar sim, vamos orar. O irmão, cooperador irmão Lauro. Irmão Lauro, você tá legalzinho? Tudo bem? Tudo tranquilo, né? Isso. Agora que tô lendo tua mensagem aqui. E foi tocado o louvor com a Ivanisa ali, né? E também, nosso irmão Loir. Lá na Serra do Apom, irmã Isabel, irmão Sidney. Paz do Senhor Jesus, irmão. Estamos congregando juntos todas as manhãs. Deus abençoe, irmão. Amém. Então, agora nós vamos, né? Agora vamos com a palavra, né, irmão? Sérgio, ei, esse homem aqui. É o meu companheirão. Deus levantou um companheirão nosso aqui. Irmão Sérgio Luiz. Bom dia, a paz do Senhor Jesus Cristo seja contigo, meu irmão. Até breve. Ele está falando até breve, se referindo ao culto logo, né, companheiro da fé. Ô glória! Ô glória, digo eu também, meu amado. Glória a Deus, né? Maravilha. Então, somente Deus, né, que pode, né? Deixa eu ver aqui, ó. Bom, daí ele pega e também faz aqui que. Isso, tem aqui umas figurinhas, né, companheirão. Irmão José, conhecido entre os profissionais, o Sacolinha. Muito bom, hein? Bom dia, pastor Isaías, na paz gloriosa do nosso Senhor Jesus Cristo. Estou na escuta. Eita, felicidade, hein? Que alegria, hein? Felicidade é ter Cristo ao meu lado. Bonito, bonito mesmo. Então ficamos felizes porque Deus tem nos abençoado. E os nossos netos, irmão José, mas tá, né, tá lindo o nosso neto Pedro. Tá lindo a nossa neta Valentina.

paz do Senhor Jesus, pastor Isaías. É o nosso irmão Riva, né? É, está na chácara, né? Escutando, congregando, participando. Maravilha. Que alegria. Ô, glória. Vamos então, irmão João Maria. Olha, mandou uma mensagem aqui, joinha. Mandou um joinha, quem te fala, né? Já fico feliz, sei que temos amigos aí que estão ouvindo o programa. Ou seja, que nem diz a nossa irmã, estamos congregando, né? E eu fico feliz pela companhia. Vamos se arrumar aqui, né? Pela companhia. Eu quero rapidinho com vocês, e sem que... Irmão, eu quero compartilhar com vocês uma passagem. Eclesiastes capítulo 3. Vamos lá? Eclesiastes capítulo de número 3. Um abraço para toda a igreja independente,

queridos. Aí então, pegou e, a irmã Janete lá de Campo Largo, pegou e veio conversar comigo, falou: pastor, através, me parece que é um tio dela, se não me falha a memória, mal, muito se arrastando que estava, foi curado. E aí então, hoje toda a família estão em Cristo Jesus salvo, né? Hoje eles, toda a família congrega no Evangelho Quadrangular. Falei para ela: a minha alegria, te emociona falar, é porque vocês estão em Cristo Jesus. Vamos então, Eclesiastes capítulo 3, versos 13, veja aí o que diz.

Diz a palavra. É Eclesiastes 3, versos 13. E também que é o dom de Deus que todo homem coma e beba e goze do bem de todo o seu trabalho. E isso é um dom de Deus. Tá vendo? Aqui está dizendo que é dom de Deus o trabalho. Vocês lembram? Até por sinal, você pode anotar aí, porque anotou, ficou bom. A pessoa usou no anotar textos da Bíblia, ele fica muito bom, o estudo da Bíblia. E aí então, o que que está dizendo a palavra? Está falando em que o homem, ele recebeu esse dom de Deus, né? Esse dom de Deus é do trabalho. Então, e tem muitas pessoas que pensam que o trabalho, ele é maldição. Não é, não. Não é maldição. Por quê? Se vocês olharem, quando Deus criou ali o jardim ali no Éden, ele colocou o homem para zelar do jardim, para cultivar, para zelar, para cuidar, né? Seria isso. Você já leu? Que Deus colocou o homem ali para cuidar, para zelar. Então, já é trabalho, né? Você quer marcar aí para você? Livro de Gênesis também, que fala do teu suor comerá o teu pão, lembra? Gênesis 3, pode marcar. Gênesis 3, versos 19 e 21. Então, o trabalho, ele veio do céu, a ordem lá do céu. Agora, aquele que não gosta de trabalhar, ele é anti-Deus, ele é contrário a Deus, ele amaldiçoa a Deus. Aquele que quer viver na custa do outro, né? Compreendeu? Ele não tem projeto de vida, ele não tem anseio de ter uma casa, de ter um... Primeiro, né? Como você vai ter uma casa sem um trabalho? Primeiro, ter um trabalho, né? Trabalhar, aí ser um administrador do seu ganho, compra uma casa, enfim, amanhã vai ter seu carro, vai ter sua moto, sua bicicleta, o que quiser. Tudo é do trabalho. Já estamos aí perto, né? Já estamos aí. Você veja bem o que diz Eclesiastes 2 aí. Vamos lá? Eclesiastes 2, vamos lá. Eclesiastes 2. Olha o que diz aí o capítulo 2, versos 24. Está bem pertinho aí de nós, né? Só vou.

0: voltar para trás, 2,24. Nem volta para trás, né? 2,24 tá aqui, olha. Não há coisa melhor para o homem do que comer e beber e que a sua alma desfrute do bem do seu trabalho. Também tenho eu visto que isto vem da mão de Deus. Tá vendo, homem? E agora, meu irmão? E aquele que gosta de viver na moita, né? E quantos você vê aí, rapaz do céu? Né? Quantos e quantos e quantos não querem fazer calo na mão. Não querem. Eles, e daí eles dizem que você é obrigado a cooperar com eles, a contribuir com eles. Né? É que nem uma vez eu estava conversando com um amigo, aí, né, um empresário aqui em Ponta Grossa, aí chegou um cara e pediu para nós. Aí o cara pega e olha para esse, pro seu meu amigo, ele é empresário, né? Uma jaqueta daquela americana, aquelas vermelhona no corpo, né? Aí pegou e o cara chegou e pediu, ele falou assim: não, no momento não tem, amigo. Pô, aí com essa jaca aí, ó, né? Falou assim, chamando de jaca, né? E não tem a moeda aí? Mas, irmão, tá vendo? As pessoas, eles, e outra coisa, irmão, tem cristão que eles ficam no, na dependência de ganhar as coisas, mas não do trabalhar. E veja a multidão que estão agora enfrentando a madrugada, se molhando, indo para a luta. Irmão, vamos louvar a Deus, porque é dom de Deus o trabalho. Tá entendendo? É dom de Deus, é o que está sendo dito. E aí então, eu quero compartilhar com você também mais uma passagem, porque dá tempo, né? Vamos lá, quem está marcando aí vai ficar bem abençoado, tá? Colossenses capítulo 3. Vamos lá? Colossenses capítulo de número 3. Vamos lá, 1, 2, 3. Isto, vamos lá. Colossenses, carta de Paulo, né? Capítulo de número 3. Vamos lá, meu irmão. Glória a Deus, que maravilha. Vamos lá, a leitura do verso 23. Vamos lá. O capítulo 3, versos 23. Olha que diz: de tudo quanto fizerdes, fazei-o de todo o coração como ao Senhor e não aos homens. Aqui está falando de trabalho. Agora, viu, meu irmão cristão? Você que é um cristão, você não pode ficar na mente dessas pessoas que diz que você tem que ter as coisas, tem que vir que alguém é obrigado contribuir com você. Viu, minha irmã? Viu, meu irmão? Leia a Bíblia e saia dessa mente, dessa ideologia maligna de que você tem que ficar aguardando alguém levar alguma coisa para você. Deus ensina trabalho. O trabalho é dom de Deus. Vamos lá? Finalizando, quero aqui, olha. Salmo 128. Salmo 128. O versículos, vamos lá, dá tempo. Salmo 128, onde é que está aqui, ó? O versículo que vão ler, o versículo 2. Sabe o que está acontecendo? Está faltando ensinamento para muitos. Versos 2 do 128. Pois comerás do trabalho das tuas mãos. bem-aventurado serás e te irás bem. Por isso que tem pessoas que estão vivendo numa porcaria de vida, né? Porque eles dizem que não querem trabalhar, né? Essa é uma mensagem que Deus colocou no meu coração, me trazer esta manhã. Eu quero orar com você nesse momento, em o nome do Senhor Jesus. Oramos. Obrigado, Senhor Deus, por mais esta manhã que o Senhor permitiu a todos nós. Obrigado pela palavra que o Senhor tem nos ensinado e todos aqueles que querem lhe agradar, obedece a tua palavra. Senhor, ajuda o nosso entendimento. Ajuda o nosso entendimento. Todos os lares e as famílias que estão recepcionando esse programa e juntos congregamos, adorando o teu nome. Pai, eu sei que o teu milagre acontece nessa manhã. Em Jesus Cristo, juntos dizemos amém e graças a Deus.
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1: Um super abraço para você que tá com a gente aqui na antena. Bom dia, sextou. Parceiros do Campo chegando agora no seu rádio nesta sexta-feira, aqui na rádio que vai mais longe. Um excelente dia a todos, mais uma semana vencida e nós estamos juntos aqui, começando mais um Parceiros do Campo, nosso encontro diário no seu rádio. Muito prazer, eu sou Elielton Amaral, aqui da capital nacional do leite. 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
1: Maravilha, e nós estamos de volta nesta manhã de sexta-feira, agora com o nosso tema de hoje. Dando um recado mais uma vez, o meu amigo e parceiro de sempre, o doutor Aldori José Corso, médico veterinário da Castrovet. Bom dia, doutor, seja bem-vindo.
7: Olá, amigos, bom dia. Bom dia, Elielton, que bom que estamos juntos mais uma vez. Aliás, que bom que estivemos juntos a semana inteira, essa semana da Agroleite. Você, espero que tenha ido, tenha escutado e atendido ao meu pedido, meu aviso aí de participar da Agroleite. Tenho certeza que quem participou ficou aí extasiado pela alta tecnologia, pela organização muito grande que está tendo no parque. Tá de parabéns, como sempre, né? Toda a organização, né? O Gustavo, a Cláudia, todo o pessoal que está à frente dessa organização, né? Temos o nosso presidente, né? O Willem Baumann, o vice-presidente Armandinho Carvalho, que são aguerridos ali, estão sempre incansavelmente melhorando, estimulando cada vez mais, né? Essa feira, 26ª edição, Capital Nacional do Leite, vitrine do agronegócio, maior feira de leite da América Latina. Então, realmente, nós estamos felizes, né? O Parque Tecnológico, referência nacional, já está concretizado e está iniciando, e em breve teremos em muitas atividades, o Senar investindo com treinamentos, muitas empresas chegando para esse parque tecnológico. Então, realmente, a qualidade do leite vai ser muito bem tratada e difundida daqui para todo o Brasil e América Latina também. Então, além de estarmos agradecidos a Deus, né, por mais uma semana que ele nos deu, por eu, você que teve a oportunidade, ainda terá, né, hoje de visitar a Agroleite, Deus nos está dando a saúde, o privilégio, né, de estarmos inseridos nesse contexto, aí nessa Capital Nacional do Leite, no, na cadeia do leite, é uma grande alegria, só temos a agradecer a Deus por esses 40 anos de serviço nessa região maravilhosa, e agradecer a você que esteve participando e é o motivo dessa Agroleite existir, né? Isso só acontece porque nós temos esses 350 produtores de leite, fora os agricultura e outras atividades, que tudo está contemplado, né? Na cadeia do leite, no agronegócio, você que é o motivo de ter essa pujança aqui em Castro, de sermos hoje a Capital Nacional do Leite, sermos orgulho do Paraná, orgulho do Brasil. Então, quero continuar convidando você a estar conosco neste último dia, não perca, existem muitas palestras acontecendo, muitas vitrines para você acompanhar e ver a tecnologia, ver as novas inovações. A cadeia do leite está ali, toda ela, 100% do começo ao fim da atividade, você encontra tudo o que você precisa, todas as informações e toda a tecnologia necessária. E por que que hoje nós somos, né, merecidamente reconhecidos nacional e na América Latina com o Capital Nacional do Leite? Por quê? Porque muitas ideias existiram, muitas sugestões, muito cooperativismo, né? Muito trabalho junto, deu no que deu, né? Deu nessa imensa cadeia que ativa e gira o agronegócio do nosso município, do Paraná e do Brasil. Eu quero, até usando aí a palavra do nosso amigo Lelton, né? Fazer um gancho, fazer um link aqui com a nossa atividade hoje no município, né? Graças ao bom Deus, graças a você que confiou em nós e nos honrou com o seu voto, hoje estamos como vereadores e eu quero fazer a mesma coisa que ao longo de tantos anos, né, fizemos esses 40 anos de trabalho aqui na cooperativa e todos os produtores, os técnicos envolvidos com toda a cadeia do leite nos vários setores sempre fizeram, né? É trabalhar com sugestões, ideias, técnicas, melhorias em todos os setores. E eu também exorto você, estimulo você, meu ouvinte, que está acompanhando a gente aqui no Parceiros do Campo, que também, se você tiver ideias, sugestões, alguma melhoria que você acha que pode ser feito em determinado local ou em determinada atividade, porque aqui não se restringe apenas ao leite, né? Nós estamos envolvidos em todas as atividades, toda a cadeia do leite, mas é também todo o agronegócio, isso entra agricultura, entra suínos, entra aves, e não só a questão também da cadeia do leite, mas todos os setores que existe hoje no nosso município. A gente, graças a Deus, nós temos um grande apoio de deputado estadual e federal que investe, estão investindo no nosso município. A prefeitura, ela é agro-roxa, ela, tudo que ela está fazendo ali na questão do parque, todo estímulo, existe várias coisas, tivemos conversando com a nova indústria que está saindo da Castrolanda, tivemos intermediando, a cooperativa deu total apoio, vai investir mais de 5 milhões em terraplanagem, condições para essa empresa sair, para ela se instalar aqui no nosso município. Então, são atitudes como essa, são trabalhos assim que estão trazendo cada vez mais receita. Por isso que Castro hoje é uma referência nacional, não só no agro, mas em muitas outras atividades. Por quê? Porque há investimento estadual, municipal, federal aqui em Castro. O povo é um povo trabalhador, um povo dinâmico, um povo alegre. Nós temos aí essas migrações, né? Essas várias etnias, alemães, italianos, holandeses, que trouxeram tecnologia, trazem a força do braço, do trabalho, a vontade de crescer, e por isso que o município hoje está tão bem estruturado e com sendo uma referência nacional, né? Sendo uma referência na América Latina, até para países do mundo, porque nós conseguimos ter uma qualidade, uma produtividade que poucos lugares conseguem aí no mundo. Então, somos referência sim, nos falamos isso com um pouco orgulho, não, com bastante orgulho, porque não é fácil termos chegado nesse status. Então, volto a frisar, participe, venha visitar esse último dia, você que não veio ainda, esses 98 municípios de abrangência, muitos municípios são muito próximos aqui, muito fácil hoje, né, se deslocar, as estradas são muito boas, você pode sair aí cedinho, né, bem cedo agora, você ainda pode participar, passar o dia aqui na Agroleite, tenho certeza que você não vai se arrepender. E as tecnologias estão aí, certo? E reforço essa questão, de qualquer lugar que você está, no nosso município de Castro, seja qual for a tua atividade, seja do agro, ou até mesmo que não seja do agro, estou me colocando à disposição para que você nos use na questão de intermediação, na questão de tentar trazer novas tecnologias, ou novas ideias, ou novos investimentos para algum setor que você conheça e queira trazer para nós. Estou aberto, sim, afinal de contas, ao longo desses 40 anos aqui, num local tão tecnológico, sendo uma vitrine do agronegócio, com tantas tecnologias de ponta que vieram ao longo desses anos, e nós estamos acostumados a assimilar e a tentar desenvolver, apoiar qualquer coisa que venha trazer benefício para o agronegócio de Castro e para outros setores também. Então, fique à vontade, estou à disposição. 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Podemos fazer uma visita a você, agendamos uma visita aqui na prefeitura ou lá na Câmara, será um prazer recebê-lo no nosso gabinete para poder ouvi-lo e, claro, se for possível, desenvolver alguma atividade que possa trazer melhorias aí para o seu bairro, para a sua localidade, para a sua região, será um prazer imenso. Fique então com Deus, obrigado pela companhia dessa semana, tenham todos os excelentes fins de semana e obrigado a todos vocês que acreditaram, investiram, todas essas empresas que patrocinaram, mais de 400 expositores, todo esse público que visitou a Agroleite, é uma satisfação muito grande saber que estamos contribuindo para que tudo isso aconteça. Grande abraço, fique com Deus e até segunda, se ele nos permitir. Até lá!

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3: Poxa vida, que pena. Chegando ao final, mais um Parceiros do Campo. O programa desta sexta-feira vai ficando por aqui. Valeu demais para você que sempre está com a gente, esteve ligado ao longo desta semana. Não fique triste, porque a gente volta a se encontrar na segunda-feira, 15 para as 6 da manhã, aqui com o nosso Parceiros do Campo. 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E continue ligado, vem aí o Fatos em Destaque, é você muito bem informado aqui na Manhã da Antena. Desejo que o seu fim de semana seja repleto de bênçãos, que você possa aproveitar bastante. Que Deus te abençoe e te proteja onde quer que você vá. Um forte abraço, fique com Deus e até segunda. Tchau, tchau.
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0: Marcou o nosso sinal? O sinal da antena vai marcar pontualmente 6 da manhã, sexta-feira, 7 de agosto de 2026. Terminando hoje a Agroleite aqui em Castro, é a notícia. Passou rapidinho, não é? Mas sucesso total. Só elogios aqui no WhatsApp da antena para o Agroleite essa edição. 14 graus, a temperatura máxima 21. E aquela previsão de ontem, Brasil, Rio, São Paulo permanece para hoje. Rio Grande do Sul, hein? Temporal, ventos, uma morte no Rio Grande com os fatos de ontem. Daqui a pouco mais informações. Então é a notícia que ainda vai mexendo com o país nesta manhã. A gente vai acompanhando tudo por aqui, todos os monitores da antena acompanhando previsão, tempo, temperaturas. Choveu 30 milímetros de madrugada, eu não vi. Você viu? 2 horas, 2 milímetros. Às 3 da manhã, 8 milímetros. 4 horas, mais 20, 30 milímetros. Você viu somente na madrugada de hoje? Caramba, hein? Daqui a pouco mais detalhes de tempo, temperaturas. A Mega Sena acumulou 165 milhões. O Operário joga hoje contra o São Bernardo. São notícias, é muita informação que você começa a acompanhar agora aqui com a gente.
1: Hoje quem chega é ela, seja muito bem-vinda, sua linda, sextou aqui na antena, opa, bora lá, bom dia amigos e amigas, antenados e antenadas, aquele abraço de urso bem apertado, bem demorado, ótima, abençoada, maravilhosa sexta-feira e um excelente final de semana a cada ouvinte da antena sua FM 102.7, a rádio que vai mais longe para ficar bem pertinho de você, 37 anos, antena classe especial, sendo a tua companhia e claro, você ouvinte, o fator principal, você louvável ouvinte da antena sua FM, a nossa gratidão. Se for para o bem e felicidade geral da nação, eu vos digo, hoje é sexta-feira.
2: Sexta-feira, sua linda, eu tô feliz porque tem de semana.
1: Bora lá, o início do fim de semana, que bacana, que gostoso, sexta-feira, 7 de agosto de 2026, estamos vivenciando o dia de número 219, do 119º dia do ano no calendário gregoriano, faltando apenas 146 dias para encerrarmos aí o calendário de 2026. Hoje é dia nacional do documentário brasileiro. Também é aniversário do estado do Rio Grande do Norte. 8409-1431 é o WhatsApp aqui da antena, o telefone fixo é o 3223-3322 e nós já estamos lá no Face, participa e interaja junto conosco, sempre aquele prazer absoluto receber o teu carinho, a tua participação, a tua mensagem, preciosíssimo ouvinte, antenado, antenada. Mais participações chegando, Toninho aqui da cidade de Castro, Toninho Palmeirense, muito bom dia, obrigado aí pela companhia, presente aqui no 102.7. Emerson Meida, o pessoal da Emerson Pneus, muito bom dia, grande abraço, já preparou o mate, tá bonito o chimarrão do Emerson Pneus aqui, o Ednei, esposa Silmara do Sabará, Oswaldo Braz dos Santos, Chico Campeão e a dona Vilma, muito obrigado aí pela companhia, Marcos Eurico, o Marcão das Cebolas aí, um grande abraço, Jorge Ângelo e o Johnny, já tomando aquele cafezinho muito gostoso aí. Márcio Estremel passando informação aqui, choveu 20 milímetros somente na noite aí em Uvaia. Obrigado aí o Márcio, a Lubininca aí, Pesqueiro Estremel, obrigado aí pela informação. 20 milímetros, deu chuva aí. Bastante, não vi nada, não enxerguei nada. Um grande abraço pro Riva da cidade de Castro e a Maria Baiana, o seu Sebastião e a Elinir já tomando um cafezinho em Castro, Maria Baiana que tava lá na casa da Sicredi, comitê Sicredi aí, com o gerente Douglas, a Marilisa, o Caetano, tiveram palestras lá, inclusive a palestrante Camila Teles. Este sobrenome tem peso aí. 6 horas, 5 minutos, é o Fatos, começando.
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9: Olá, bom dia. Eu sou a Júlia Munhoz, meteorologista. Este é o boletim Se Me Para Informa, com a previsão do tempo para o dia 7 de agosto de 2026 no Paraná. Desde o fim da quinta-feira, a frente fria associada ao intenso ciclone formado entre o Rio Grande do Sul e o Uruguai avançou pelo sudoeste paranaense. Ao longo da madrugada, o sistema continuou sua trajetória em direção ao sudeste do Brasil, atingindo as demais regiões do Paraná e provocando fortes tempestades em sua trajetória e ventos superiores a 60 km por hora. Nesta manhã, as áreas de instabilidade mais organizadas deverão se concentrar na metade norte e leste do Paraná. Ao longo do dia, o ciclone extratropical, já sobre o Oceano Atlântico, deverá atingir os critérios para ser caracterizado como uma ciclogênese explosiva, fenômeno também conhecido como ciclone bomba. Enquanto isso, as instabilidades associadas ao sistema permanecem atuando aqui no Paraná, com maior concentração entre as regiões Noroeste, Norte, Campos Gerais e Leste. Nestas áreas, ainda há previsão de temporais localizados, mas com redução na frequência de ventos fortes. Em dias assim, é importante ter atenção aos alertas emitidos pela Defesa Civil do Paraná. E para recebê-los diretamente no seu celular, basta enviar um SMS com o seu CEP para o número 4199. No site do CIMEPAR, você encontra a previsão do tempo detalhada para cada município e região para os próximos dias. Acesse cimepar.br.
10: E obtenha mais informações. O Arida e Segesa, aqui tá chovendo muito. A Vani, aqui no tronco, diz que sim. Bate com esses 30 milímetros que marcou a nossa estação. Choveu muito na madrugada. Quem mais? A Sônia do Faxinal também acompanhou as chuvas. Tibagi, aqui foi chuva com raio. Por isso que as pessoas querem saber quantos raios caiu na madrugada. Por volta de 2 horas da manhã. Boa sexta-feira, muitas chuvas. Obrigado, Sônia Maria Coimbra, pela informação. Então, temos ainda os nossos ventos, a nossa rajada está marcando 58. Ficamos atentos também à previsão no dia de hoje. É o Brasil, Rio, São Paulo, nem aulas em algumas cidades não vão ter hoje. Rio Grande, ontem chuvas, temporal, tem uma morte no Rio Grande do Sul. Pela estação, marcando até 10 milímetros, ainda de pancadas de chuvas ao longo do dia. Para amanhã sábado, a máxima nossa 21. Para amanhã sábado, está marcando 20 milímetros. Para o domingo, por enquanto, na informação de agora, 40 milímetros. E para segunda-feira, mais 5 milímetros. Então, todos voltados, atentos, acompanhando a previsão no dia de hoje e final de semana também, como a gente aqui, a Lua é minguante.
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6:12 e a Rádio Antena Sul FM, em parceria com o Serviço Funerário Municipal aqui da cidade de Ponta Grossa, informando os falecimentos deste dia 6 para 7 de agosto de 2026. Iniciando com o falecimento da Juliana Soares Carvalho de Lima, de 39 anos de idade, ela que era encarregada de limpeza. Estava internada aqui no Hospital Geral Unimed. Juliana Soares Carvalho de Lima, sendo velada na capela da funerária Princesa. E o sepultamento segue para o cemitério São João Batista, amanhã, dia 8, marcado para as 11 horas. Falecimento do senhor João Izuil Moraes, de 73 anos de idade. Nascido e morador da nossa querida cidade vizinha Ipiranga, estava internado aqui no Hospital Bom Jesus. Seu corpo transladado para sua terrinha natal Ipiranga, onde está sendo velado na capela municipal, e o sepultamento do senhor João Izuil Moraes, de 73 anos, para o cemitério municipal de Ipiranga, também amanhã, dia 8, marcado para as 17 horas. Falecimento

0: conto da senhora Cecília Gonçalves, de 64 anos de idade. Nascida em Irati, moradora de Ponta Grossa, ela estava internada aqui na UPA do Núcleo Santa Paula. Dona Cecília sendo velada na capela da funerária Princesa. E o sepultamento segue para o cemitério São Sebastião amanhã, dia 8, marcado para as 11 horas. Falecimento do senhor Antenor Mainardes Rodrigues. Seu Antenor, com 84 anos de idade, ele era mecânico. Nascido em Piraí do Sul, morador de Ponta Grossa, o mecânico Antenor estava internado na Santa Casa. Seu corpo sendo velado na Capela Municipal São José e o sepultamento para o cemitério Parque Jardim Paraíso, hoje, às 10 horas. Sirlei Justos, de 76 anos de idade. Dona Sirlei estava internada aqui no Centro Hospitalar São Camilo. O seu corpo está sendo velado na Capela Municipal São José e o sepultamento segue para o cemitério municipal São José, às 16 horas. A senhora Elaine Aparecida dos Santos, de 63 anos, ela que era diarista. Nascida em Ortigueira, moradora de Ponta Grossa já há bastante tempo, a diarista Dona Elaine Aparecida dos Santos estava internada na Santa Casa. Seu corpo sendo velado na capela da funerária Princesa. E o sepultamento segue para o cemitério São Sebastião, hoje, 16 horas. Falecimento de Evan Messias dos Santos Júnior, 52 anos de idade, e ele que era representante comercial. Ele estava internado na Santa Casa. Seu corpo sendo velado na capela da funerária Princesa. E o sepultamento do representante comercial Evan Messias dos Santos Júnior, de 52 anos, para o cemitério Santa Luísa, carinhosamente conhecido como cemitério da Colônia Dona Luísa, hoje às 11 horas. Falecimento do senhor Ailton Soares, de 87 anos, ele que era lavrador. Nascido na cidade de Cândido de Abreu, morador de Ponta Grossa, o lavrador Ailton Soares estava internado no regional. Seu corpo está sendo velado na Capela Municipal São José e o sepultamento para o Memorial Parque Campos Gerais hoje, 16 horas. Falecimento do senhor Heitor Buiar, ou melhor dizendo, do anjinho Heitor, de apenas um dia de vida. Heitor Buiar nasceu aqui no Hospital Universitário Materno Infantil de Ponta Grossa, UMAI. Ele vai direto para o cemitério São Vicente de Paulo, 16 horas. Falecimento da senhora Elta Zimmermann, de 76 anos de idade. Natural de Tibagi, era morador de Ponta Grossa há bastante tempo. A dona Elta estava internada aqui no regional. Ela está sendo preparada, seu corpo preparado ali no, na funerária Bom Jesus aqui de Ponta Grossa e sai direto para o cemitério São Vicente de Paulo às 10 horas e 30 minutos. Portanto, não teremos velório aí da senhora Elta Zimmermann. Falecimento de João Israel Inácio de Almeida, de 75 anos de idade, e ele que era vigia. Nascido em Guamiranga, morador de Ponta Grossa já há bastante tempo, o vigia João Israel Inácio de Almeida faleceu na UPA Uvaranas. Seu corpo sendo velado na Capela do Luto Santana e o sepultamento segue para o cemitério São Sebastião, hoje às 15 horas. Falecimento de Marcos Santos Fernandes, de 39 anos de idade, ele que era mecânico. Nascido na cidade de Mariupolis, estava internado aqui na Santa Casa. Seu corpo sendo velado na Capela Municipal de Ipiranga e o sepultamento do mecânico Marcos Santos Fernandes, de 39 anos de idade, para o cemitério municipal de Ipiranga, marcado hoje para as 10 horas. Pela 62 anos de idade, nascida na cidade de Cândido de Abreu, moradora de Ponta Grossa. Dona Maria de Ávila estava na UPA do núcleo Santa Paula. Seu corpo está sendo velado na Capela Municipal São José e o sepultamento segue para o cemitério São Vicente de Paulo hoje, 16 horas. Falecimento da senhora Maria Rosa dos Santos, de 88 anos de idade, nascida em Reserva, moradora de Ponta Grossa, estava internada na Santa Casa. Corpo da senhora Maria Rosa dos Santos sendo velado na capela da funerária Princesa e o sepultamento segue para o cemitério municipal São Sebastião hoje, 14 horas. Falecimento da senhora Marilene de Fátima Moreira da Silva, de 70 anos de idade. Ela era nascida em Clevelândia, moradora de Ponta Grossa já há bastante tempo. Marilene de Fátima Moreira da Silva estava internada no Hospital Regional. Seu corpo sendo velado na capela da funerária Princesa e o sepultamento segue para o Memorial Parque Campos Gerais, marcado para as 9 horas. Falecimento do senhor Pedro Marcelo de Oliveira, 74 anos de idade, agricultor. Nascido e morador da cidade de Irati, estava internado aqui na Santa Casa de Ponta Grossa. Ele está sendo velado em sua residência, na localidade de Faxinal dos Antônio, em Irati. E o sepultamento do agricultor Pedro Marcelo de Oliveira, 74 anos, para o cemitério Faxinal dos Antônio, marcado hoje para as 9 horas. Senhora Vânia Teixeira da Silva Fracaro, de 78 anos de idade. Nascida na cidade de Garanhuns, estado de Pernambuco. Moradora de Ponta Grossa já há bastante tempo. A dona Vânia Teixeira da Silva Fracaro estava internada no regional. Seu corpo sendo velado na Capela Municipal São José e o sepultamento segue para o cemitério São Vicente de Paulo, 15 horas e 30 minutos. 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
9: Olá, este é o Giro de Notícias. Eu sou Alan Barbosa e você acompanha os destaques do momento. Os ministros do Superior Tribunal de Justiça condenaram o ministro da Corte, Marco Buzzi, por assédio sexual. A pena é a disponibilidade com proposta de perda de cargo. Na sanção disciplinar, o magistrado é afastado, deixa de julgar processos e de exercer suas funções na corte. No entanto, ainda receberá salário proporcional. O STF e o Conselho Nacional de Justiça julgaram inconstitucional a aposentadoria compulsória, mas a perda do cargo só pode ocorrer após condenação tripla no STJ, no CNJ e no STF. 16 pessoas foram indiciadas pela Polícia Federal por conta do acidente com o avião da Voepass. 62 pessoas morreram na queda da aeronave em agosto de 2024. Entre os indiciados estão dono da empresa, José Luiz Felício Filho, e 4 diretores. Despachantes operacionais, pilotos e funcionários do centro de controle também compõem a lista de pessoas a serem responsabilizadas. O Operador Nacional do Sistema Elétrico, ONS, emitiu alerta às distribuidoras do país sobre procedimentos para evitar um apagão no Dia dos Pais. A programação da operação do Plano Emergencial para a Gestão de Excedentes de Energia será confirmada no sábado. No Dia dos Pais do ano passado, um blackout foi evitado por conta da execução do plano. O ONS espera uma redução de demanda por energia elétrica no domingo, ao mesmo tempo em que há excesso de geração, o que pode desequilibrar o sistema de transmissão se não houver atuação preventiva. Atenção, professores e professoras.

0: acusados de espancar a criança até a morte. De acordo com as investigações, Gustavo morreu no domingo, mas a informação do óbito só foi realizada na segunda-feira. A OAB suspendeu o registro do acusado. O Giro de Notícias é uma produção da Agência Rádio Web, texto e apresentação Alan Barbosa, edição Thiago Pedroso.
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3: O dia começa a amanhecer. O Carmélio, bom dia. Minha esposa trabalha no Agroleite aqui em Castro. Festa muito bonita que infelizmente termina nesta sexta-feira, mas com sucesso total. Nosso ginásio do Rio Verde aqui em Ponta Grossa continua sem iluminação externa. Famílias até querem aproveitar o espaço após as 18, mas não tem como. Escuridão total, dá uma força para nós. Vamos dar uma olhada nisso. Ginazinho aqui do Rio Verde sem iluminação. Daí não dá, não é? E à noite? Pessoa trabalha e quer jogar um futebol, um futsal à noite e não consegue? 6:31. Assuntos relevantes e importantes desta manhã, sexta-feira, 7 de agosto já. Aniversário por Dentópolis, dia 12. Aposentados, pagamentos hoje. Fecha o calendário? Já fechou. Zero até o mínimo, 5 e 0 acima do mínimo nesta sexta. Bolsa Família, pagamentos começam dia 18 para finais 1. Hoje tem operário, hein? Operário treinou a semana inteirinha. São Bernardo, às 19:30 aqui na Vila. 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Rio Grande registra muro de presídio derrubado, tornado e vento de até 120 quilômetros horário. São Paulo e Rio tem alerta para hoje e até suspensão de aulas. 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Classificado, Vitória vira eliminatória e goleia o Atlético. O Atlético perdeu de 4, não acredito, Atlético. O Vitória virou na Copa do Brasil. Inter perde e avança também na competição. Polícia Federal indicia 16 funcionários e ex-funcionários por queda de avião da Voe Paz em São Paulo. Julgamento de ministro, inédito. Inédito, STJ pune Marco Buzzi com perda de cargo após denúncias de assédio. Estudante perde bolsa do ProUni após mãe movimentar dinheiro em bets. Torcida do Operário pede Sicredi no nome da nova arena. Sicredi foi o assunto mais comentado. Queremos que o nome do estádio seja Arena Sicredi. Castro conquista IDEB 7.3 e supera a média do Paraná. Ô Castro, que maravilha! Estado com a melhor educação do Brasil. Castro Estudantes, muito bem. José Aldo, MMA ex-campeão, vai estar aqui em Ponta Grossa para a alegria de Paulão e toda a sua equipe dia 22 de agosto. 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Nota Paraná ontem, sorteio 6:33, já 6:33.
4: Bora lá, saudando mais antenados e antenadas. Seu Antônio Lages Fortaleza, muito bom dia, seu Antônio. Dona Cecília, um grande abraço. Fernando, nosso comandante geral, esposa Cláudia, o Fabrício, o Matheus aí, obrigado pela companhia. Miro W3 aí, um grande abraço, obrigado aí. Grande Miro, tá lá o Mirão na Agroleite. É hoje o último dia, né, Miro? Um grande abraço para vocês. André de Conchas Velhas, muito bom dia. Já tá colhendo as alfaces crespas aqui, tão bonita aí, as verduras do Andrezão aí. Um grande abraço para vocês. O André passa a informação 20 milímetros.

0: quilômetros em Conchas Velhas. Bateu aí com a informação do Márcio Stremel, o Vaia Conchas Velhas aí, 20 milímetros durante a noite. Alfredo Kremer em Carambeí, muito bom dia, obrigado aí pela companhia. Falando em Carambeí, tem café da Blue Inquinato Rede Bem Viver amanhã, hein, povo? Já marcado, hein? Não esqueça disso, café alusivo aos papais. Então, filhão, filhona, pega o papai aí, pega a mamãe também, leva junto, vão tomar toda a família um cafezão lá na Blue Inquinato. Antônio Charneski, muito bom dia. Santa Paula presente aqui no 102.7. O portal DC Mais, o jornal diário dos campos aqui da cidade de Ponta Grossa. Operário inicia conversas para o novo estádio. E já saiu aí a preferência das torcidas aqui da cidade de Ponta Grossa. Trem fantasma, olha só, daqui a pouco nós vamos contar aí o que as torcidas estão preferindo. Estrutura de Ponta Grossa e região impulsiona indústria de bebidas aqui no Paraná. Muitas vagas de emprego para a Agência do Trabalhador Cidade de Ponta Grossa, agência que fica aqui na rua Benjamin Constante, antiga sede da MASG, a uma quadra do Terminal Central. Funcionário é levado à UPA após incêndio em loja no calçadão aqui na cidade de Ponta Grossa. Ponta Grossa vira campo de pesquisa para recuperar áreas degradadas. Nova lei amplia punições para crimes cibernéticos contra crianças e adolescentes. Sebrae conecta startups ao agronegócio durante AgroLeite. E Curitiba reinaugura a Casa da Leitura Franco e celebra primeiro lugar no IDEB entre as capitais. São as principais matérias de capa do portal DC Mais.
1: Casal é preso após roubar celular e ameaçar a vítima aqui no centro de Ponta Grossa. Eram 10h49 de ontem aqui na Vicente. Um casal foi preso em flagrante após abordar uma vítima aqui na Vicente, perto do Correio, e exigir uma transferência via Pix. Vocês vão ter que fazer um Pix. Quando a vítima retirou o celular, o homem tomou o aparelho à força e fugiu a pé. Vicente Machado, correria. Ao tentar recuperar o telefone, a vítima foi perseguida e ameaçada com pedras na Vicente Machado, isso ontem de manhã. A polícia buscas prendeu o casal. Homem é preso após furtar bolsa de funcionária em estabelecimento aqui no centro de Ponta Grossa, 15h35, também correria. Na Avenida Ana Rita, a PM atendeu. Estabelecimento, comércio, funcionário informou que sua bolsa havia sido furtada de um armário. Dentro estavam documentos pessoais dela e da filha, uma garrafa térmica e um celular. Com o auxílio das imagens, câmeras de segurança, os policiais identificaram o suspeito, que foi localizado e preso. Jeep Renegade roubado em São Paulo é recuperado com placas clonadas aqui em Ponta Grossa, Olarias. Entregue na décima, terminou bem, mais um êxito da Polícia Militar. E grupo é preso com mercadorias de furtos a lojas e farmácias de Telêmaco Borba, na Chapada. Grupo é preso com mercadorias de furtos a lojas e farmácias lá de Telêmaco. Grupo foi pego aqui em Ponta Grossa, na Chapada. 4 ocorrências pela Polícia Militar.
0: 13ª Subdivisão Policial, o delegado é o doutor Rafael. O doutor Rafael que é responsável aí pela delegacia de Teixeira Soares. Polícia Civil do Paraná prendendo em flagrante no dia de ontem um homem pelo crime de furto em uma propriedade rural localizada PR-438, no bairro ali, localidade do Barreiro, em Teixeira Soares. A equipe foi acionada após o proprietário constatar, por meio de imagens de câmeras de segurança de um prestador de serviços hospedado na propriedade, ele teria se utilizado sem autorização de mexer dentro de um caminhão, um cavalo trator com uma carreta caçamba. Durante a madrugada, a ação foi interrompida por seguranças da fazenda. Após análise das imagens, a Polícia Civil deu voz de prisão em flagrante ao suspeito, que foi encaminhado à delegacia de Teixeira Soares, onde permanece à disposição da justiça. Também o doutor Rafael, Polícia Civil, cumprindo mandado de prisão preventiva expedido aí pelo juízo da comarca de Teixeira Soares. O indivíduo foi localizado preso em sua residência, zona urbana do município de Teixeira Soares. O preso é investigado pelo crime de estupro de vulnerável. Nós tivemos uma situação aqui no calçadão.

0: Adão, na rua Coronel Cláudio, cidade de Ponta Grossa, onde teve um princípio de incêndio. Uma loja aqui no calçadão mobilizou equipes do Corpo de Bombeiros e também do SAMU. A princípio, uma vítima teria inalado bastante fumaça e teve que ser socorrida aí pela equipe do SAMU, funcionário de 22 anos. Ele foi levado para a casa hospitalar. O começo das chamas ali foi contido, sem registro de grandes perdas, porém o funcionário precisou desse atendimento, pois ele inalou bastante fumaça e estava com muita falta de ar. Quadro considerado moderado pelas equipes de resgate e ele encaminhado até a UPA Santana. Foram as principais ocorrências aqui pela 13ª e também os samuseiros de plantão. 6 horas e 40 minutos.
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2: As nossas equipes no futsal, Série Bronze, Campeonato Paranaense, jogam amanhã Noroeste e Caramuru amanhã às 15 horas, sábado. E vai por aí a CGF, 20 horas amanhã. Contorno pega aqui em Ponta Grossa, Ubiratã, 20 horas amanhã. Matelândia e Ipiranga, amanhã 20:15. Teixeira Soares e Toledo, 20:30 de amanhã. Vamos para a Copa do Brasil. Atlético Mineiro, Santos, Cruzeiro, Grêmio, Vasco, Palmeiras, Vitória e Inter estão classificados para as quartas de final. Quem vai pegar quem? Quem que pega quem? Sorteio terça-feira na CBF, 11 horas da manhã. E o Vitória virou para cima do Atlético Paranaense. Quase que não acreditei. 4-0. O Vitória é na Série A, não tá bem em casa, mas no mata-mata, em casa tá indo muito bem. 4-0 contra o Atlético eliminado. O Atlético Paranaense. Corinthians 2-1 contra o Inter. No agregado, Inter classificado então nos jogos de ontem, Copa do Brasil. Vamos para a agenda desta sexta-feira. Série B. É o destaque às 19:30 no Germano Krieger, Operário e São Bernardo. Ingressos R$100 a meia 50. Ontem, torcedores do Operário na enquete dizendo que o nome do estádio tem que ser Sicredi, porque a Sicredi defende muito bem Ponta Grossa e os Campos Gerais. Foi a primeira colocada na enquete. O novo estádio do Operário tem que ser Arena Sicredi. Baita nome, hein? Seria super interessante. Arena Sicredi, primeira colocação. E também na Série B, hoje, 20:30, tem o Ceará contra Ponte Preta. Amanhã, Série A, tem Grêmio, São Paulo, Remo, Atlético Mineiro, Coritiba, Chapecoense. Vários jogos amanhã, Série A, Série B. Domingo, Dia dos Pais, 9 de agosto, vai ter mais Série A, Série B, Cruzeiro, Mirassol, domingo, Palmeiras e Inter. Domingo. Bahia e Vasco também domingo, 6:47.
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3: 6:47 aqui na Antena. Grande abraço aí, o pessoal está participando. Você pegou no pé do Edilson Palmeirense aí, ele diz aqui, coloque meu áudio pro Isaac ouvir aí. Que aconteceu com o Edilson Palmeirense aí da cidade de Castro? Grande abraço. Também tá junto conosco no 102.7. Joãozinho de Ivaí, muito bom dia, obrigado aí pela companhia. O Alfredo Kremer de Carambeí tá lembrando também aqui do café da Blue Inquinato Rede Bem Viver amanhã, em homenagem ao Dia dos Pais. Mirão aí da W3 tá triste, né? Nas notas de falecimento tá o Evan Messias dos Santos Júnior, que foi muitos e muitos anos aí colaborador das antigas aí da W3 aí. Um grande abraço, Miro, sentimentos aí a toda a equipe da W3 aí, muito obrigado pelo carinho da audiência. As vagas de emprego para a Agência do Trabalhador Cidade de Ponta Grossa são 315 vagas para esta sexta-feira, dia 7 de agosto. Você é o nosso convidado a partir das 7:30. Temos vagas lá em destaque, tem muitas vagas no setor administrativo, setor comercial, industrial, construção civil. Você que trabalha aí no setor da alimentação tem vagas também. Na saúde, logística, serviços gerais, tem lá vagas de agente de pátio, auxiliar de produção, repositor, auxiliar de limpeza, auxiliar de cozinha, servente de obras, e tem vagas que inclui aí para PCDs, vagas para estágio jurídico e também engenharia de produção. Procura a agência a partir das 7:30, na Benjamin Constante 405. Segue até as 16:30, não fecha para o almoço. Vitor Supermercado também está contratando. Também tem vagas nas lojas do Tozeto Castro e o Tozeto Supermercado aqui na cidade de Ponta Grossa, recebendo currículos. Sessentão, sessentona aí. Lá no Vitor, lá você tem atendimento especial lá e pode trabalhar, complementar a aposentadoria. Então procura aí, né? Conversa com o pessoal lá e nós aqui da Antena te desejamos muito sucesso. 6:49.
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2: Do mercado agrícola, dia de hoje, essa sexta-feira, 7 de agosto de 2026, o feijão carioca ausente. Feijão preto, saca 60 quilos, 56 para 57,90. Quanto que tá o soja? 125,20 para 126. Trigo, 75. Arroba do boi, 350, 360. Vaca, 305 para 320. E o suíno, nos R$ 4,65.
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2: Meu amigo e minha amiga, faltam 10 minutos para as 7 da manhã, hein? 6:50, 6:50, estudante, trabalhador, dona de casa. Várias coisas para fazer hoje, acertar o final de semana, não é? Vamos lá pro Feira Verde? Marque comigo, Feira Verde Ponta Grossa, hoje a equipe 1 ouvinte já perguntou, senador, 8 horas, Santa Paula 4 às 10, Santa Paula 5 às 13:30 aqui na Guadalupe, Dom Pedro 14:30. A equipe 2, alô Itaiacoca, Mato Queimado 8 horas, aqui na Roça Velha às 9, no Caçador às 10, Caçador de Baixo 10:45, no Conceição às 13, aqui no Barra Preta 14, no Cerradinho às 15, a equipe 3, Ribeirão da Cruz 8:30, aqui no Antunes 9:30, aqui no Pocinho 10:30, aqui no Biscaia às 11, aqui na Lagoa dos Pintos às 13 e também aqui no Passo do Pupo 14:30, fechou, agendinha, Feira Verde, dia de hoje.
3: Cunhada Silvana, cunhado Cláudio, a sogra Beatriz aí, então tem Feira Verde nos Antunes e Itaiacoca hoje, com certeza estarão lá presentes. Muito bom dia. Forte abraço pro Mauro, grande Mauro Almeida, bom final de semana e deixe que chova, previsão aí do Mauro Almeida, aí de Ivaí, obrigado aí pela companhia, também junto no 102.7, Valdir Cordeiro da Ronda, muito bom dia, Valdirzão. Nós temos o Jotinha tá conversando conosco, temos também ouvintes participando, interagindo através de áudio.
4: Bom dia, Isaac, bom dia, Igreja, bom dia a todos os ouvintes da Antena Sul. Nesta noite, a partir das 19:30, um grande jogo de bola entre Operário e São Bernardo. Não perca, a partir das 19:30, pela segunda rodada do retorno da Série B, Operário e São Bernardo. Ali, diretamente do Germano Krieger, você é o nosso convidado. Não perca um grande jogo de bola. Assombra eles.
3: Aí, Antônio Charneski, muito bom dia, Charneski, baita comentarista, narrador de futebol. Aí, um grande abraço. Brilhante aí os comentários do Charneski.
5: Jotinha de Piraí. Bom dia, antenados e antenadas aqui de Piraí do Sul. Jotinha mandando alô, ouvindo a rádio neste momento. Sextou, hoje é sexta-feira, gente. Alô, Bicozinho, Bicozinha, pessoal do Posto Ipirangão, a Iva, o Paulo, toda a equipe do Posto Ipirangão. Pessoal de Castro, Dona Isalina, Moacir, Donizete, Jaguariaíva, todos que estão ligados na Rádio Antena Sul, aqui é Jotinha de Piraí do Sul, desejando uma excelente sexta-feira a todos. Grande abraço.
3: Valeu, Jotinha, a todos que você menciona no teu áudio aí, um grande abraço, muito obrigado aí, o carinho que vocês têm com a Rádio Antena Sul FM.
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3: Bom dia, Jorge Valentim de Ávila, estamos na escuta, nem que chova, beleza? Claro que sim, muito beleza aí, muito obrigado aí, Jorge, um grande abraço para você e toda a família, a Maria Helena Silva Diniz aí, um grande abraço, já sintonizada aqui no 102.7, a Vani Bah, está aí na comunidade do Tronco, valeu aí, tronquenses, obrigado aí pela companhia. Márcio Reginaldo de Ávila, desejando a todos uma boa sexta-feira. Velho Maciel, Antônio Carlos Maciel, muito bom dia, e a Jussara de Lima, um grande abraço, obrigado aí pela companhia. 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
2: E que pode ser o nome do novo estádio do Operário, seria sensacional. Arena Sicredi.
3: Poderia ser Arena.
2: É coisa grande, não é? Que nem Sicredi, como se fosse Arena lá do Palmeiras.
3: MM.
2: Arena Corinthians, não é? Arena Ponta Grossa, Germano Krieger do Operário. Seria incrível, não é?
3: O Dutra mandou uma arte aqui, até vou colocar no grupo da Caravana da Alegria MM lá, que pelo palpite do Dutra seria Arena MM. Também ficou muito bacana, muito bonito.
2: Boa,
3: de repente
2: questão,
3: é? A fusão Sicredi MM, que são as maiores apoiadoras ali, né? Do
2: Fantasma.
3: Do Operário.
2: 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A Mega, João, acumulou 165 milhões para amanhã. Eu tenho o Leandro, eu tenho o Marcos da Vida Natural, Produtos Naturais, eu tenho a Cibele, é muita gente querendo falar com a gente. Faltam 2 minutos para as 7 da manhã, Leandro, por favor, bom dia.
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21: No Agosto Dourado, mês de conscientização sobre a amamentação, a Secretaria de Estado da Saúde reforça a importância de garantir informação de qualidade, suporte profissional e uma rede de apoio fortalecida para quem amamenta. Considerado um alimento vivo, completo e dinâmico, o leite humano se adapta de forma única às necessidades do bebê a cada fase do crescimento e até ao longo de uma mesma mamada. Nos primeiros 6 meses de vida, o leite humano fornece tudo o que a criança precisa, desde proteínas de alta qualidade, gorduras essenciais para o desenvolvimento cerebral, além de carboidratos, vitaminas, minerais e água. Por ser um alimento completo, dispensa qualquer tipo de complementação com outros líquidos, inclusive água ou chás. Além da nutrição, o leite humano funciona como uma verdadeira primeira vacina. Ele é rico em componentes imunológicos que protegem a criança, enquanto o próprio sistema de defesa ainda está se estruturando. Enzimas e anticorpos como a imunoglobina A, a lactoferrina, a lisozima, além dos oligossacarídeos do leite humano e células de defesa, agem no combate a infecções e ajudam a formar uma microbiota intestinal saudável. A amamentação também reduz significativamente os riscos de diarreias, infecções urinárias, otites e problemas respiratórios graves, como bronquiolite e pneumonia, diminuindo as chances de uma internação hospitalar. A longo prazo, a prática também reduz a incidência de obesidade, diabetes, hipertensão, doenças cardiovasculares, alergias em crianças predispostas e até a leucemia infantil. Repórter Gustavo Vaz.
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3: Com pancadas de chuvas ainda no dia de hoje, com até 12 milímetros. Choveu 30 milímetros na madrugada, marcou a nossa estação 30, às 3 da manhã e às 4 da manhã. 30 milímetros. Sim, tá aqui. Ó, os milímetros aqui aparecendo na foto da nossa estação. A máxima não passa de 19, então não esquenta. Rajada 54, poderemos ter ventos em pontos isolados também. Sudeste preocupante, tem previsão de tempestades. São Paulo até aulas, Rio foram canceladas agora de manhã. Muro desabou no Rio Grande do Sul, ventos Rio Grande ontem chegaram a 120 quilômetros horário. Ainda segue a previsão mais complicada para hoje, final de semana para amanhã. 22 milímetros, domingo 27, segunda 15, terça-feira 3 milímetros. Então os dias, final de semana vai ser com previsão de pancadas de chuvas, lua minguante.
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7:07 e a Rádio Antena Sul FM, em conjunto com o Serviço Funerário Municipal aqui da cidade de Ponta Grossa, comunicando os falecimentos deste dia 6 para 7 de agosto de 2026. Comunicamos o falecimento da senhora Juliana Soares Carvalho de Lima, de 39 anos de idade, ela que era encarregada de limpeza. Estava internada aqui no Hospital Geral Unimed. Seu corpo sendo velado na capela da funerária Princesa e o sepultamento da senhora Juliana Soares Carvalho de Lima, 39 anos, para o cemitério São João Batista, amanhã, dia 8, às 11 horas. Falecimento do senhor João Izuil Moraes, 73 anos de idade. Nascido e morador na querida cidade vizinha Ipiranga. Estava internado aqui no Hospital Bom Jesus de Ponta Grossa. Corpo do senhor João Izuil Moraes, 73 anos, sendo velado na Capela Municipal de Ipiranga. E o sepultamento para o cemitério municipal de Ipiranga, amanhã, dia 8, às 17 horas. Falecimento da senhora Cecília Gonçalves, 64 anos de idade, nascida em Irati, moradora de Ponta Grossa já há bastante tempo. Dona Cecília Gonçalves, ela estava na UPA do Núcleo Santa Paula. Seu corpo sendo velado na capela da funerária Princesa e o sepultamento segue para o cemitério São Sebastião, 11 horas. Falecimento de Antenor Mainardes Rodrigues. O seu Antenor, com 84 anos de idade, ele era mecânico, nascido em Piraí do Sul, morador de Ponta Grossa, estava internado na Santa Casa. Seu corpo sendo velado na Capela Municipal São José e o sepultamento do mecânico Antenor Mainardes Rodrigues, de 84 anos, para o cemitério Parque Jardim Paraíso, às 10 horas. Falecimento da senhora Cirlei Justus, 76 anos de idade. Dona Cirlei estava internada aqui no Centro Hospitalar São Camilo. Ela está sendo velada na Capela Municipal São José e o sepultamento segue para o cemitério municipal São José, hoje às 16 horas. Falecimento da senhora Elaine Aparecida dos Santos. Dona Elaine, com 63 anos de idade, ela era diarista, nascida em Ortigueira, moradora de Ponta Grossa, e estava internada na Santa Casa. Elaine Aparecida dos Santos, 63 anos, sendo velada na capela da funerária Princesa e o sepultamento para o cemitério São Sebastião hoje às 16 horas. Falecimento do representante comercial, atuou muitos anos aqui na W3, cidade de Ponta Grossa. Romiro nos passava informação, muito triste, amigo de longa data, o senhor Evan Messias dos Santos Júnior, de 52 anos de idade, novo seu Evan, estava internado na Santa Casa de Misericórdia. Representante comercial da W3, senhor Evan Messias dos Santos Júnior, está sendo velado na capela da funerária Princesa. E o sepultamento, na data de hoje, para o cemitério Santa Luísa, carinhosamente chamado de cemitério da colônia Dona Luísa, às 11 horas desta manhã. Falecimento da senhora Elta Zimmermann. Dona Elta, com 76 anos de idade, ela era do lar, nascida em Tibagi, estaria morando em Ponta Grossa. Estava internada aqui no hospital regional. Não teremos o velório da Dona Elta, que está sendo preparado o corpo pela funerária Bom Jesus e sai direto para o cemitério São Vicente de Paulo, marcado para as 10:30. Falecimento do senhor João Israel Inácio de Almeida, 75 anos de idade, e ele que era vigia. Nascido na cidade de Guamiranga, morador de Ponta Grossa, seu João Israel estava na UPA Uvaranas. Ele está sendo velado na capela do luto Santana. E o sepultamento do vigia João Israel Inácio de Almeida, 75 anos, para o cemitério São Sebastião, hoje, 15 horas. Falecimento de Marcos Santos Fernandes, 39 anos, ele que era mecânico,
morador da cidade de Ipiranga. Ele está sendo velado na Capela Municipal de Ipiranga e o sepultamento para o Cemitério Municipal de Ipiranga, marcado para as 10 horas desta manhã. Falecimento da senhora Maria de Ávila, 62 anos de idade, ela que era do lar. Nascida em Cândia Abreu, moradora de Ponta Grossa já há longos anos. Dona Maria estava na UPA do Núcleo Santa Paula. Ela está sendo velada na Capela Municipal São José e o sepultamento segue para o Cemitério São Vicente de Paulo, 16 horas. Falecimento da senhora Maria Rosa dos Santos, 88 anos de idade. Estava internada na Santa Casa. Ela está sendo velada na Capela da Funerária Princesa e o sepultamento da senhora Maria Rosa dos Santos, 88 anos, que era do lar, para o Cemitério São Sebastião, hoje, 14 horas. Falecimento de Marilene de Fátima Moreira da Silva, 70 anos de idade. Dona Marilene, que era nascida em Clevelândia, aqui no Paraná, mas há bastante tempo moradora da cidade de Ponta Grossa. Estava internada no Hospital Regional. Ela está sendo velada na Capela da Funerária Princesa e o sepultamento no Memorial Parque Campos Gerais, daqui a pouquinho, às 9 horas. Falecimento do senhor Pedro Marcelo de Oliveira, 74 anos de idade, ele que era agricultor. Nascido e morador da cidade de Irati, estava internado aqui na Santa Casa de Ponta Grossa. Ele foi transladado para sua terrinha natal, Irati, onde está sendo velado em sua residência, na localidade do Faxinal dos Antônio. E o sepultamento hoje do senhor Pedro Marcelo de Oliveira, 74 anos, para o cemitério de Faxinal dos Antônio, hoje, 9 horas. E o falecimento da senhora Vânia Teixeira da Silva Fracaro, de 78 anos de idade, ela que era

0: pernambucana. Nascida na cidade de Garanhuns, estado de Pernambuco, moradora de Ponta Grossa já há bastante tempo. A pernambucana Vânia Teixeira da Silva Fracário estava internada no Hospital Regional. Ela está sendo velada na Capela Municipal São José e o sepultamento segue para o cemitério São Vicente de Paulo às 15 horas e 30 minutos. 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
0: 7:15, seu Lauro Almeida, bom dia, seu Lauro, Dona Maria Luísa, o Daniel, a Dani, a Maria aí, um grande abraço, obrigado aí pela companhia, também presente aqui o Gilmarzinho, homem do Mel, Piraí do Sul, mandou uma foto aqui do céu de Piraí do Sul aí, tá querendo sair o solzinho aí, né, seu Gilmar, grande abraço pra você, pra Dona Ana, pra Bárbara Melissa, família abençoada. 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
2: 7:16, as chuvas agora estão em São Paulo. São Paulo que está chovendo. Registro, Itapeva, Carlópolis, Ourinhos, Luanda, Maringá, a nossa área aqui está aberta, a previsão nessa manhã. Então, chuvas, pancadas devem acontecer na passagem da manhã para a tarde. Agora de manhã está aberto aqui o nosso tempo, mostram aqui os mapas da previsão. São Paulo está chovendo nessa região que eu citei. 7:17, a Cibele chega sexta-feira para o seu primeiro recado nesta manhã. Qual que é o seu primeiro recado, Cibele? Bom dia.
3: Bom dia, Zé, bom dia, Gleia, bom dia aos ouvintes da Antena Sul. Uai, quarentou e a impotência te pegou. Você não imaginava que chegaria tão cedo esse problema de impotência sexual. Só que você vai lá e faz todos os exames e a testosterona tá boa, você está com os exames em dia. Então, o que é que está acontecendo com você? Olha, quando a gente fala de impotência sexual, não são só causas orgânicas que levam ao problema, como também causas psicogênicas, como ansiedade de performance. Todo homem que um dia falhou pela primeira vez teve como causa a psicológica. O grande problema é que depois de falhar a primeira, você precisa saber como se reestruturar psicologicamente para poder dar conta do recado, porque você vai temer falhar a segunda. E aí é que começam as falhas por ansiedade, que acabam terminando, inclusive, nessa ansiedade de performance, englobando também diversas falhas que se tornam orgânicas, porque você começa a falhar todas as vezes que você tenta, trazendo, inclusive, impactos no seu casamento. Por falar nisso, 75% das mulheres que estão num casamento com um homem impotente relatam que este é um problema real e sério que precisa ser tratado. Muito embora a sua esposa finja que não é com ela, ou tem outras que realmente colocam o dedo na ferida e falam que você tem outra, que ela não é mais suficiente, criam caos na tua cabeça. Isso tudo se deve à preocupação que as mulheres têm com a impotência dos homens e os homens que estão passando pelo problema de impotência, 63% deles têm dificuldade para ter um novo relacionamento. Olha, com a esposa fica complicado. Quando você não tem esposa e está atrás de uma parceria, o que que acontece? Você não tem condições, fica preocupado, tem dificuldade de não dar conta do recado. 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Olhou, sorriu, o amigão subiu.
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7: O programa Nota Paraná realizou nesta quinta-feira o sorteio de agosto. O prêmio principal de R$1 milhão saiu para o bilhete de número 16349605. O prêmio de R$100 mil foi para o bilhete 17470953 e o de R$50 mil para o bilhete 12057320. O resultado pode ser consultado pelo aplicativo ou pelo site oficial do Nota Paraná, na aba Mais Buscados, na seção Sorteios. A consulta está disponível a partir das 17h desta quinta. Além dos três principais prêmios, o programa da Secretaria da Fazenda sorteou 100 prêmios de R$1.000, 8.000 prêmios de R$100.

0: digital com CPF também rende bilhetes para os sorteios mensais. Quem ainda não participa pode fazer o cadastro no site do Nota Paraná, informando dados pessoais como CPF, data de nascimento, nome completo, CEP e endereço para criar a senha de acesso. Repórter Gabriel Ramos.
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0: As chuvas agora em São Paulo, os mapas nossos aqui, todos ali estão mostrando, né? Ó, aquele, os radares nossos, mostrando aqui as chuvas em São Paulo e no norte do Paraná. O nosso campo aqui está aberto, com sol até aparecendo. Ó, tem sol em algumas cidades nesse instante, mas ainda temos previsão de chuvas e ventos em alguns pontos com até 56 quilômetros horário. 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
1: Terezinha Santana, muito bom dia. Jair Oliveira Ferreira, sextou. Jairzão, um grande abraço. Ciderley Severo, muito bom dia. O Pardal, nosso amigo Moacir, aniversariante de ontem aí, um grande abraço pro Pardal aí do restaurante, muito obrigado aí pela companhia. Ciderley Severo, bom dia, amigos, sempre na escuta em Carambeí, será que chove hoje? Grande abraço, Ciderley, muito obrigado aí pela companhia. Valmir Lima, nosso Chico Weber de Uvaia, Chicão, professora Luísa, Vitão, Patrícia, Neto, João e Manuel, aquele abraço. Também a motora Isabel Novatsky, muito bom dia, já estão no trecho aí, fazendo as vanzonas roncar, os motorzões a diesel aí, um grande abraço para vocês aí, muito obrigado aí pela companhia. A diretora Neiva lá da escola Indalécio, né? Esse show de bola que é a escola Indalécio aí no Olho d'Água, né? Uma escola sensacional. Parabéns aí pelo capricho da diretora Neiva, toda a equipe lá, as professoras, as pedagogas, obrigado aí pela companhia. Motora João de Lima, grande Joãozão, um abração de urso para você. O Antônio Charneski tá dizendo: estou no terminal central aqui, cidade de Ponta Grossa, vento gelado, se agasalha aí, Charneski, se proteja, obrigado aí pela companhia. Dutra, JP Dutra, muito bom dia. Arena MM Fantasma, e hoje tem Fantasma em Campo. Obrigado aí, JP Dutra, a esposa, a doutora Juliana aí, um abraço de urso bem apertado para vocês. E o Roberley Souza, nosso querido amigo, ouvinte fiel da Antena Sul. Quem tá junto conosco aqui é o Reginaldo da Lins Materiais de Construção em Castro aí. Muito bom dia, Reginaldo.
2: Bom dia, meus amigos, Igley, Isaac, um ótimo dia a todos os ouvintes, um ótimo dia a todos os meus clientes da Lins Materiais de Construção. Chegou mais uma sexta-feira, Igley, chegando mais um final de semana.
1: Sextou,
2: e esse final de semana é um final de semana especial, é o final de semana do Dia dos Pais. 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
1: Valeu, Reginaldo, abraço de urso pra você aí, muito obrigado. É um verdadeiro shopping, né? Até celular, Reginaldo, show de bola, hein? Parabéns aí ao seu Jair, o Alessandro aí, que é o proprietário da Lins, e o nosso gerentão Reginaldo. Velho Maciel, muito bom dia, obrigado aí pela sintonia, já tomou o cafezão e está acompanhando Fatos em Destaque. Quem tá também acompanhando Fatos e a gente fica feliz da vida, é o pessoal da base do SAMU aqui da cidade de Ponta Grossa, e samuseiros de plantão que faz um trabalho brilhante, sensacional, tem que ter o dom, né? Cada ocorrência, pessoa bate, dá dedada lá para entrar no plantão, lá não sabe o que espera, né? Então, parabéns aí pelo trabalho aí que os samuseiros, os ciateiros fazem aí e tem o dom de salvar vidas aí. Muito obrigado aí ao pessoal da base do SAMU de Ponta Grossa, estão na audiência.
2: A gente agradece sempre. Posso dar duas notícias, Edson? 7:36, aposentados, pagamentos hoje é finais 0 até o mínimo 5,0 acima do mínimo. Lucro operário 19:30 aqui no Germano hoje. Nós do comércio dos hotéis aqui em Castro Isaac estamos felizes com o movimento. A nossa cidade vendeu muito mais, que bom, não é? O nosso comércio, hotéis movimentados, supermercados, farmácias aqui em Castro, com o movimento do agroleite que termina hoje. Para nós aqui foi sensacional, dizem comerciantes, que bom, comerciantes, no WhatsApp aqui da antena. A Mega Sena tá pagando 165 milhões, amanhã acumulou. Que mais que me chama a atenção? Vini, tá bom, Vini Júnior, renovou com Real Madrid, tá bom, tá joia. Vitória vira, eliminou o Atlético. Acidente em 2024, polícia indicia funcionários da Voe Paz. Que mais que me chama a atenção? Inédito, hein? Julgamento de ministro. Isso nunca aconteceu? STJ pune Marco Buzzi com perda de cargo após denúncias de assédio. Essa é a notícia principal no Brasil nesta manhã. Castro, que maravilha, conquista IDEB 7.3 e supera a média do Paraná, estado com a melhor educação do Brasil. Castro, que legal, hein? Notícia nossa, Castro, Campos Gerais, 7:37, Sibeli, bom dia.
3: Bom dia, Isaac, bom dia, Gleb, bom dia, os ouvintes da Antena Sul. O tempo virou e a dor articular piorou. Você já estava esperando, porque vem dia, vai dia, quando tem essas mudanças bruscas, você sente os impactos dessa diferença de pressão na atmosfera. 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
9: O mês de agosto é marcado pela Campanha Nacional de Multivacinação e, do Paraná, a Secretaria de Estado de Saúde disponibiliza mais de 1.800 salas de vacinação distribuídas nos 399 municípios.

0: municípios do Paraná. A campanha 2026 iniciou dia 3 de agosto e segue até 1º de setembro. É voltada para crianças e adolescentes com menos de 15 anos e ajuda a prevenir diversas doenças que podem afetar o desenvolvimento e até levar à morte. A ação prevê reforçar ou fazer a vacinação contra poliomielite, sarampo, caxumba e rubéola, tuberculose, difteria, tétano e coqueluche, hepatites A e B, rotavírus, meningite, febre amarela, HPV, influenza, Covid-19 e dengue. Além de proteger, a atualização vacinal reduz o risco de reintrodução dos vírus e a circulação de doenças como influenza, sarampo e poliomielite. Os pais e responsáveis podem levar as crianças e adolescentes, mesmo sem saber quais vacinas são necessárias e quais já foram tomadas. 22 de agosto será o dia D de mobilização social, que tem por objetivo o fortalecimento das coberturas vacinais e a ampliação do acesso às vacinas ofertadas pelo SUS. Repórter Vitor Luiz.
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2: A ERP em Curitiba, Jomar Valença, tudo bem? Bom dia.
3: Jomar Valença.
4: Alô, alô, meu amigo Isaac Ortiz, bom dia. Egremaier, como vai? Prepare o guarda-chuva que vai chover, se não tiver chovendo ainda, né? Muito bom dia a você, meu amigo Edson Antenão. Bom dia, Anteninha.
5: Bom dia.
4: Bom dia, bom dia você nos Campos Gerais com Fatos em Destaque. Hoje é sexta-feira, 7 de agosto. Nós estamos com um tempo chuvoso em Curitiba, mas é chuvinha de fraca a moderada, de vez em quando de moderada a fraca. 15 graus a temperatura agora aqui na capital, deve subir para 23 graus na tarde de hoje. E lembrando que hoje é sexta-feira, dia do nosso baú musical, e hoje homenagem, mas isso é daqui a pouquinho. E atenção, entre a madrugada e a manhã desta sexta-feira, a linha de instabilidade associada à frente fria do intenso ciclone deverá avançar pelas regiões do Paraná a partir do sudoeste, oeste e centro-sul, em direção ao sudeste do Brasil. Ao longo da sua trajetória, há previsão de tempestades potencialmente severas, acompanhadas de rajadas de vento superiores a 80 km por hora. E o Agroleite recebe visitantes de várias regiões do Brasil e do exterior em Castro. A feira, considerada uma das principais da cadeia leiteira, segue ainda nesta sexta-feira, dia 7. Além da programação ligada ao agronegócio, os visitantes aproveitam para conhecer o centro histórico e a gastronomia local. 10 restaurantes participam de um festival com pratos regionais, enquanto o município trabalha na criação da Rota do Leite para fortalecer o turismo durante todo o ano. E a cidade de Prudentópolis comemora 120 anos de emancipação política com uma programação de eventos culturais, religiosos, gastronômicos e turísticos durante todo o mês de agosto. Entre os destaques está a Festa Nacional do Feijão Preto, de 14 a 16 de agosto, no Centro de Eventos Terra das Cachoeiras, em homenagem aos produtores rurais. A programação oficial do aniversário será divulgada pela Prefeitura no dia 12 deste mês de agosto. Com previsão de 23 graus para a tarde de hoje em Curitiba, Jomar Valença com as informações da rede AERP. E o nosso baú musical de hoje já estava programado, mas como neste domingo se comemora o Dia dos Pais, eu mudei a música. Vai ficar a nossa homenagem a todos os bons pais. Sim, os bons. Aqueles que cuidam, aqueles que amam, que fazem das tripas coração para dar o melhor aos seus filhos. A estes bons pais, os presentes e aqueles que já partiram, é dedicado o nosso baú musical de hoje. Então, um bom final de semana a todos e DJ, solta aí o nosso baú musical.
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7: Aproveite o seu pai.
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7: Aproveite.
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7: Porque daqui a pouco ele não vai estar mais aqui. Reflita. Obrigado, Jomar Valença, com notícias da AERP. Aviso de intenção de contratações futuras, contratação de empresa para gerenciamento de abastecimento da frota. Prefeitura manifesta, Ponta Grossa, nessa manhã, a intenção de realizar licitação na modalidade de pregão para contratar empresa especializada em gerenciamento de sistema de abastecimento de frota. Agora vamos ter então uma empresa para gerenciar abastecimento da frota, combustíveis e tudo mais. Será? Então vamos contratar uma empresa para cuidar, para gerenciar como é que o carro está sendo abastecido. Isso para Ponta Grossa, valendo a partir de hoje. 7h50, vamos lá.
1: Elídio Carlos Cury de Macedo, nosso presidente do Conselho de Segurança aqui de Ponta Grossa. Bom dia, Elídio, ao pessoal aí do Consegue, um grande abraço. Seu Moacir Cosmão, grande abraço, seu Moacir, Moquem, dona Lúcia aí, obrigado aí pela companhia, a motora Márcia aí, a filha do seu Moacir, toda a família aí, gratidão pela audiência. 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
7: Estou no Agroleite, já vou aproveitar e vou no jogo do Operário em Ponta Grossa hoje. Boa! 19h30, aqui no Germano Krieger, Operário e São Bernardo pela Série B. Quero ver o Bosquilha. Será que o Bosquilha vai estar no shopping amanhã? É possível, não é? O Operário promove encontro com a torcida. Vai ser amanhã, das 14 até as 18, aqui no Plaza, aqui na Ronda e no Paládio. Conhecer os jogadores de perto, fotos com as taças conquistadas pelo clube, adesão ao programa Sócio Operário, novidades sobre o futuro do Germano Krieger, presença do mascote fantasma, entrada de graça e aberta a todos. Hoje vamos ganhar e amanhã vamos festejar nos shoppings de Ponta Grossa. Quero ver Bosquilha e a equipe do Operário amanhã, quero o autógrafo deles. Você também quer?
1: Jaime Rossoni, bom dia, Jaime, um grande abraço, obrigado aí pela companhia. O Jaciro Rossoni, nosso querido amigo gaúcho, mano do Jaime aí, os homens das Toros, grande abraço aí, obrigado aí pela companhia. As Toros mais caprichadas da cidade de Ponta Grossa aí é do Jaime e do Jaciro Rossoni. Parabéns aí pelo capricho. Taborda, muito bom dia, Taborda, Taborda de Uvaia lá, um grande abraço, obrigado aí pela companhia. O pessoal tá perguntando aqui, a nossa cidade tá muito rica ou está cada vez mais se endividando? Agora quase fechando o dos radares, 15 milhões, rios de dinheiro. É, o pessoal tá trabalhando nos radares mesmo. Ontem eu observei na cidade de Ponta Grossa aí, cada radar tinha dois trepados lá. Estão fazendo lá aquele negócio lá, né? Então vai ter aí a medição aí. Agora não vai adiantar passar no radar na velocidade e deitar o cabelo, porque o outro radar lá vai te pegar. É ser por tempo agora, nem não por velocidade.
7: Aqui na Visconde de Toné, lá embaixo na CPG, o pessoal tava trepado na escada.
1: Também. E ali tem... na Ernesto Vilela, aqui na Carlos Cavalcante, o pessoal coloca os conezinhos lá, o veículo fica embaixo com o notebook ligado lá. E dois trepados lá nos caça-níqueis.
7: E tinha outros postes sendo instalados ontem em Ponta Grossa. Agora não sei se é placa que eles vão colocar ou é radar também. Mas nos três locais ontem eu verifiquei.
1: É, as câmeras da muralha digital, elas também vão receber esse tipo de situação aí, né? Que vai, elas já podem, né? Só que não tá multando por enquanto, né? Você passa nas câmeras da muralha digital ali, ela já conta se o teu carro tem pendência, se o teu carro tem alerta de furto. Isso aí é uma coisa muito boa, realmente.

0: Agora, né, o pessoal tá falando também os sinaleiros com câmeras. Um colega de imprensa nosso aqui da cidade de Ponta Grossa relatou. Ele parou o veículo no semáforo e pegou o celular ali do painel e começou a ver as mensagens enquanto o semáforo estava fechado. Ele levou uma multa. Câmera do semáforo. Então não pegue celular lá, porque o pessoal tá atento aí aos fatos em destaque e de repente você recebe aquela cartinha indesejada.
1: Toda atenção, Feira Verde Ponta Grossa hoje para equipe 1. Agenda senador 8 horas, Santa Paula 10, Santa Paula 4, Santa Paula 5, 13h30 aqui na frente da igreja Nossa Senhora de Guadalupe. Dom Pedro 14h30 também tem Feira Verde hoje. A equipe 2, Mato Queimado 8 horas, Roça Velha 9, Caçador 10, Caçador de Baixo 10h45, Conceição às 13, Barra Preta 14, Serradinho 15. A equipe 3, Ribeirão da Cruz 8h30, Antunes 9h30, Pocinho 10h30, Biscaia 11, Lagoa dos Pintos 13 e Passo do Pupo 14h30, Feira Verde de hoje. 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
0: 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Tem uma saída de pista na BR-376, Tijucas do Sul, caminhão caiu em uma lagoa. O motorista não foi encontrado ainda, bombeiros fazendo buscas. É a informação aqui do nosso querido amigo repórter Tiririca. Muito bom dia, Tiririca. Triste situação, então. BR-376, Tijucas do Sul, caminhão caiu em uma lagoa. E os bombeiros aí, tentando resgatar o motorista.
1: Fiquei curioso para saber essa previsão da Raíssa Pimentel, de agora às 7h54. O que será que ela falou? Eu fico curioso aqui às vezes, não é? Muita curiosidade. Raíssa, qualquer coisa, Raíssa, escreva para nós aqui, porque o seu áudio não vai dar tempo. Se você puder escrever e colocar para nós o que você disse aqui, pra gente ficar atento à previsão em alguns pontos do Paraná no dia de hoje. É mais para tarde, Raíssa? Daí as chuvas agora de manhã tá aberto aqui, Ponta Grossa aqui, Castro tá aberto agora. Tá chovendo em São Paulo, não é? São Paulo chuvas, norte do Paraná, mas ainda temos previsão em alguns pontos de chuvas de pancadas com até 10 milímetros. Na madrugada você marcou, Raíssa, aqui 30 milímetros, não é? 30 milímetros de chuvas nos Campos Gerais. Tá bom, Raíssa, a gente fica acompanhando aqui e qualquer novidade você informa nós, tá joia?
0: Bom obrigado. Dia, seu Nelson, muito obrigado aí pelo carinho da audiência, também o Robinho sempre participando aqui no 102.7. Obrigado aí, Robinho, grande abraço.
1: Mas são 7h58, a Mega amanhã 165 milhões. Ah, tem a vacina da gripe, esqueceu? Vai seguir nesta sexta-feira e também na semana que vem. A gente gostaria de falar mais, mas não vai dar. Agora a gente repassa aqui as nossas palavras para Nasser Bandeira. Por favor, Nasser Bandeira e Marcelo Bradley, mais sorte para você. Muito obrigado, bom dia, boa sexta-feira.
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0: Muito bom dia, meu amigo. Muito bom dia, minha amiga. Estamos chegando no seu rádio com mais um programa. Mais sorte pra você aqui na sua Antena Sul FM. E um bom dia e um forte abraço a todos vocês que estavam ouvindo Isaac Ortiz e Egle Maier. Programa de hoje, vamos trazer carta do dia, consultório do amor pelo rádio, polêmico, quadro, dramas da vida, depoimentos de graças que as pessoas alcançam no maior trabalho místico do Brasil.
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0: E daqui uns 10 minutinhos, já, o sorteio de R$500 pago no Pix. Pra você comprar uma cesta básica, oferecer pro seu pai, ou dos quinhentão, fazer um churra. Um churra. Sabe o que é churra?
2: Essa aí, Marcel, eu também quero entrar.
0: Sabe, sabe, Marcel?
3: Opa, com certeza.
0: Bom dia, Marcel, tudo
3: bom
0: bem?
3: Bom dia. Bom dia, tarólogo Nasser Bandeira.
0: Você sabe o que é churra,
3: com
0: Marcel?
3: Certeza, tarólogo
0: lá
3: Nasser
0: no
3: Bandeira.
0: Rio Grande, os jovens, os mais jovens, que nem eu, né, Marcel? Eles não falam, vamos fazer um churrasco. Não, eles falam assim, vamos fazer um churra. Mas aí, os mais velhos já sabem que o churra é um churrasco. Como eu não sou tão velho, né, Marcel? Então, eu tô naquela dos jovens. O sorteio de hoje, pro Dia dos Pais, é pra, de repente, comprar um churra, porque quinhentão dá pra comprar uma costela, linguiça, não é? Pode comprar no açougue que você quiser, no mercado que você quiser, ou então, lá no açougue Três Amigos, que tem uma linguiça, rapaz.
2: Nossa.
0: É aqui de Castro, hein? Açougue Três
2: Nossa.
0: Amigos, churrasco, carne boa, carne especial. Eu mando um abraço aí para a galera do Açougue Três Amigos aqui de Castro. Marcelo Breller, no final do programa, benzimento e reza forte. E também, Marcelo, quero agradecer tanta gente que foi ver as cartas do Tarô Cigano comigo ontem. Chegou a chover ontem, depois do meio-dia, Marcelo, e até antes do meio-dia também choveu um pouquinho, mas o povo não quis saber de chuva, o povo foi em massa. Cara, eu era pra ir na Agroleite, Marcelo, mas saí do atendimento já na boca da noite e descobri que pra chegar na Agroleite tu tem que chegar cedo. Depois das 6, filas quilométricas pra entrar na feira. Como eu terminei praticamente quase 6 horas, não tinha como ir na Agroleite, Marcelo. Tô me preparando pra ver se vou hoje, Marcelo. Você vai comigo na Agroleite, Marcelo?
3: Opa, vamos nessa, tarô.
0: Mas eu vou vestido de gaúcho, Marcelo.
3: Opa.
0: Bombacha, chapéu, bota. Vai mais ou menos assim, Marcelo?
3: Opa, com certeza.
0: Com certeza.
3: Um chapéu preto, 30X, cor de carvão.
0: Lenço colorado. Isso. Fala nisso, o nosso colorado ganhou ontem, hein?

0: ganhou, né? Ganhou a vaga, perdeu pro Corinthians, mas ganhou a vaga. Se tem algum corintiano aqui na rádio, pergunto quem que passou pra próxima fase, Inter ou Corinthians? Me ajuda aí, Isaac Ortiz, quem é o corintiano aqui na rádio? Hã? Porque essas flautinhas
1: esse
0: bom a gente
1: tá
0: dá, né? Porque quando eles ganham, só flauta e flauta na gente. Tempo da flauta, viu, Marcelo? Marcelo Bredley, é dia de que hoje, senhor Marcelo Bredley?
2: Muito bem, terólogo Nasser Bandeira, hoje sexta-feira, uma sexta-feira maravilhosa, dia 7 de agosto de 2026, dia estadual da Lei Maria da Penha, hein?
0: Opa.
2: E também dia nacional do documentário brasileiro.
0: Ai, meu Deus do céu, essa Maria da Penha deu o que falar, dá o que falar, o que leva de homens bruto, que bate mulher pro cadeia.
3: Não aguento.
0: Não é brincadeira, mas tem que levar pra cadeia mesmo.
3: Como é que
0: porque
3: pode, né?
0: Mulher não se bate nem com uma flor.
3: E homem jaguara, né?
0: Sim, se joga pétalas de rosas sobre ela numa demonstração de carinho. E a Maria da Penha, uma senhora, Marcelo, hoje com 80 anos, e que na época o bruto do marido dela deu um tiro nas costas dela e deixou ela na cadeira de roda. Aí que a lei da época, juízes da época, né? E autoridades, políticos, criaram uma lei de proteção às mulheres, porque aquela ali, um tiro nas costas, e tava deitada, hein, Marcelo? Tava na cama quietinha no lugar dela. E o vagabundo meteu um tiro nas costas da dona Maria da Penha e deixou ela paralítica. Hoje anda em cadeiras de rodas, Marcelo Bredley. Por isso, o nome da lei que protege as mulheres é da dona Maria da Penha, Marcelo. Gosta da Maria da Penha, Marcelo?
2: Eu gosto, você protege as mulheres, né?
0: Eu também, né? Porque é uma lei que protege a mulherada. Mas se a Maria da Penha quer te pegar, tu gosta ou não gosta?
2: De jeito nenhum,
0: não,
2: aí tô
0: não,
2: fora.
0: Né? Não. Aí tu tá fora. Eu tô bem, né, Marcelo? Mas quem não apronta, né, Marcelo? Quem não apronta, a Maria não persegue. A Maria da Penha não persegue. Marcelo, direto agora para a carta do dia, quando são 8 horas, 6 minutinhos, tempo bom aqui nos Campos Gerais, choveu bastante, hein? Na madrugada, trovões, ventos, pelo amor dos meus filhos.
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0: Embaralhei, cortei as cartas do tarô cigano. Qual o número da carta que saiu aí, ô Marcelo Bredley?
2: Número 9.
0: 9.
2: 9.
0: Já falo. Qual a carta de número 9, Marcelo, do baralho cigano.
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0: Carta de número 9 é uma carta positiva, pois ela é a carta do jardim. Fala de alegrias, felicidades para o nosso amigos, nossos amigos ouvintes. Felicidade. Ô Marcelo, você vai chamar quem? O seu? O seu Jorge?
2: O seu Jorge.
0: Não, o seu, né, Marcelo?
2: Isso.
0: Roda o seu Jorge aí, Marcelo, pra nós.

0: felicidade para todos os ouvintes aqui da Antena Sul FM.
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0: Qual o próximo dia de atendimento? As cartas do tarô aqui em TG, Marcelo.
2: Muito bem, tarólogo Nasser Bandeiro, próximo atendimento é dia 13 de agosto, quinta-feira que vem.
0: Dia da sorte, dia 13, Marcelo. Ah, vou trazer muita sorte pro povo, pro povão.

0: povão envolve todas as classes sociais. Não é só o pobre, não. Povão, eu sou povão, tu é povão, somos povão, não é? E dia 13 de agosto estarei abrindo as cartas do tarô no dia da sorte, hein? Quem sabe vou te dar sorte pra você ganhar em jogos de loterias.
1: Cigano,
0: eu sou do cigano da riqueza.
1: Cigano
0: do pote de ouro, cigano do pote de ouro, te traga muita sorte neste dia do dia 13 de agosto, que é o nosso próximo atendimento. E mais uma vez, quero agradecer as dezenas e dezenas de pessoas que foram ver as cartas do tarô comigo ontem no Hotel Planalto. Senhoras, senhores, foi um senhor ver as cartas comigo, um senhor que perdeu a visão, muito querido, cara, que pai maravilhoso. Eu vou falar o nome dele aqui, né? Porque é sigilo, as pessoas que vão ver as cartas comigo, mas eu fiquei com uma peninha dele de ver ele ter perdido a visão. Mas aquele senhor mora no meu coração e estou rezando e pedindo cirurgias espirituais todos os dias para os meus guias, para a saúde dele e para o filho dele, que tem o mesmo nome. Deus abençoe o senhor, viu? Ah, e temos que homenagear os pais também, né, Marcelo Brad?
2: Isso.
0: Cara, tem tanta coisa no programa e tem um depoimento de um homem que se curou de câncer no nosso trabalho aqui em Ponta Grossa. Olha, o tumor estava tomando conta da cabeça. Já estava centímetros, ele mesmo vai falar. Uma coisa horrorosa. Ele usa um bonezinho, quando ele tirou o boné e mostrou a ferida do câncer na cabeça, assustador. Mas eu disse, tu quer a cura, meu filho? Tu vai ser curado. E não é como se curou, Marcelo? Então, era uma pereva e 1,5 centímetros de profundidade. Se curou, Marcelo. Estava encostado, porque a empresa não queria ele daquele jeito, doente daquele jeito. E agora se curou, fechou a ferida do câncer, porque ele se curou, é claro. E agora vai voltar ao trabalho, Marcelo. Ele tá tão feliz porque vai voltar ao trabalho. Não sei se ele tá mais feliz que vai voltar ao trabalho ou porque ele se curou do câncer, mas eu acho que as duas coisas, porque ele ama o trabalho dele. Marcelo, vamos então pro depoimento, pra gente não perder tempo, e depois vamos rodar uma música para o Dia dos Pais. Marcelo, vou deixar por tua conta pra escolher aí, Marcelo. Já que tu é DJ, né, Marcelo? Conhece tudo quanto é música, né, Marcelo?
2: Exatamente, tá
0: longo na. Se tu deixar por minha conta, eu vou escolher uma gaúcha. Alguma do Velho Teixeira, Mano Lima, Grupo Monarcas, etc e tal. Marcelo, quem vai dar o seu depoimento? Marcelo Bradley.
2: O aquariano.
0: Vamos ouvir esse depoimento muito interessante, senhores ouvintes.
3: Qual o seu nome, meu amigo?
4: Sou aquariano, sou de Carambeí.
3: Aquariano de Carambeí. O aquariano de Carambeí recebeu uma graça assim indescritível. Você estava me ouvindo no rádio, não é isso, aquariano?
4: Sim, eu estava ali ouvindo pela antena sua FM, o programa Mais Sorte para você, das 8 às 9.
3: Tá, ok. E você, quando estava me ouvindo no programa de rádio, você estava com câncer na cabeça, é isso?
4: Isso mesmo, eu estava com um tumor chamado neoplasia maligna e estava um buracão na minha cabeça. E essa cicatriz não fechava, não havia medo de fechar.
3: Era um buraco de quantos centímetros, mais ou menos? 4, 5, 6 centímetros?
4: Mais ou menos 4 centímetros.
3: De largura ou de profundidade? De largura ou de comprimento?
4: Uns 4 de comprimento e mais ou menos uns dois de largura e um centímetro de fundura do.
3: Meu
4: do
3: senhor, então era um tumor maligno que já estava te destruindo vivo. E até ali você se concentrou naquela reza que eu estava fazendo no rádio. E eu falei o que ali no rádio? Você lembra?
4: É, eu

0: Estava ouvindo a Antena Sul FM quando o seu Nasser falou que naquele momento alguém que estava com câncer, uma ferida muito grande em cima no couro cabeludo, estava sendo curado. E naquele momento eu estava ouvindo e eu senti que aquela fala do seu Nasser era para mim realmente.
1: E dali para cá você começou a melhorar. Foi fechando aquela ferida e você estava encostado na empresa e agora até já está te preparando para voltar ao trabalho.
0: Realmente, por causa desta ferida, a empresa não me aceitava. E agora até o médico, o oncologista, me liberou para o trabalho.
1: Que maravilha! Esse é o trabalho espiritual dos guias das entidades de curas do Nasser Bandeira. Você está feliz, amigo?
0: Com certeza, muito feliz. Poder ser curado, voltar ao trabalho, voltar às atividades normais, tudo normal, é uma felicidade imensa.
1: Não tem dinheiro que pague.
0: Realmente, isso, a felicidade, realmente não tem o dinheiro que pague. Você está feliz, né? Curado e feliz.
1: Que bom. Deus te abençoe. Precisando da gente, estamos sempre à sua disposição. Você e a tua família. Tudo de bom, amigo.
0: Amém. Que Deus abençoe.
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3: Que depoimento, hein? Aqui de Carambeí, aqui do nosso lado. Foi curado do câncer. Vai voltar ao trabalho. Neoplasia maligna, porque tem a neoplasia que não é maligna, mas no caso dele, o trabalho que socorre as pessoas, que ajuda as pessoas, é uma coisa indescritível, não é, Marcelo Bradley?
4: Isso mesmo, tarólogo Nasser Bandeira, é um trabalho de resultados que ajuda as pessoas, basta, eu sempre falo isso, basta as pessoas terem atitude, não adianta a pessoa ficar só ouvindo pelo rádio, né? Tem atitude de mudança, procure, tenha fé, use a fé e procure o benzedor.
3: Dia 18, opa, dia 13 de agosto eu volto a atender aqui. Dia 18 é em Paranaguá, Marcelo.
4: Isso mesmo.
3: Marcelo, esse computador não pode me confundir. Eu tô fazendo o programa na Antena Sul e ele captou aqui anúncio lá da Rádio Ilha do Mel FM de Paranaguá. Computador. Tem que te exorcizar, porque tu tá dando uns piripaque aí.
4: Pulou a tela, seu Nasser, são várias
3: pulou
4: telas.
3: Pulou a tela, Marcelo. Marcelo, vamos direto agora para o sorteio de R$500 do programa para o Dia dos Pais. Olha o que teve de gente que mandou zap zap. Marcelo.
4: Até o Edson tava mandando mensagem.
3: Tava também, Edson.
4: Não, o Mauro também.
3: Todo mundo pode mandar. Marcelo, eu contei aqui. Até agora chegaram 235 WhatsApp dizendo que querem concorrer. 235 WhatsApp. Tô anotando aqui 235 WhatsApp. Até agora nós vamos ligar a nossa roleta.
4: Ó, peraí que chegou mais um áudio aqui, peraí.
5: Nessa aí eu também quero entrar.
4: Ah, não, você não, Mineirinho.
3: Não. Esse caboclo aqui
4: quer entrar em todas.
3: Não, esse aqui é do programa. Deixa ele fora, Marcelo. Senão vão dizer que é chuncho, Marcelo. Marcelo, roda a roleta e vamos sortear. Esse caboclo aqui
4: quer entrar em todas.
3: Não, esse aqui é do programa. Deixa ele fora, Marcelo. Senão vão dizer que é chuncho, Marcelo. Marcelo, roda a roleta e vamos sortear. Atendimento. Eu vou fazer o Pix assim em cima da hora. Marcelo, roda a roleta, Marcelo Bradley. Esteja precisando.
4: Deu bom.
3: Que esteja precisando de ajuda, Marcelo. Porque às vezes a pessoa tá bem, não falta nada pra ela, tem tudo do bom, do melhor, essa não precisa. Mas que o sorteio sai exatamente pra uma pessoa que não passa por momentos, que não passa por momentos bons, mas que passa por momentos difíceis financeiros na vida dela, pra fazer um almoço gostoso para o Dia dos Pais, se é que é a pessoa que ganhar, tem pai na família.

0: Roda a roleta de novo, senhor Marcelo. Essa roleta é do jogo do bicho, Marcelo.
1: Tem que passar um óleo nessa roleta.
0: É do jogo do bicho.
1: Essa não. Não é?
0: Não é. É da Mega Sena essa roleta?
1: Da Mega, da sorte.
0: É da Mega Sena, Marcelo? É.
1: Não, não, também não.
0: Também não é.
1: É do mais sorte.
0: É do mais sorte.
1: Do mais sorte.
0: Então roda de novo essa coisa aí, Marcelo. Tchan, tchan, tchan. Pessoa sorteada, a primeira letra do nome dela é G. Depois tem o I. Depois tem o B. O E. O L. O E. E o sobrenome é Carneiro. Gisele Carneiro. Ela é de Guararema Castro. Guararema Castro, telefone. Não vou dizer os dois últimos números finais. É o 42 9939, né? 999 1987. Dona Gisele Carneiro levou os R$500 a cesta básica para fazer um churrasco todo dia dos pais. Marcelo, parabéns, dona Gisele. Deus te abençoe. Se tem esposo, faz a festinha para ele. Dá uma comidinha gostosa para ele de churrasco, né? Ou com a cesta básica que a senhora vai comprar para a família. Dona Gisele Carneiro foi a ganhadora dos R$500 no Pix. É, pedimos para a senhora nos mandar o Pix da senhora ou de alguém da família, né? Para eu fazer o pico agora, antes de ter programa. Dona Gisele, seja ligeira no gatilho. Me manda seu pico, senão eu vou mandar pico cerrado pra outra pessoa. Não vai dar boa. Se eu mandar pra ti, tu não vai ficar bravo, né, Marcelo?
1: Qualquer coisa, manda aqui pro meu qualquer coisa.
0: Não, não, não, você tá fora, Marcelo. A ganhadora foi a Gisele Carneiro, do 42 999 1987, e os dois números não vou falar para as pessoas não tá ligando e enchendo o saco da pessoa, né, Marcelo? Mas o nome da ganhadora eu já falei, e ela é de Castro e é de Guararema. Nos mande urgentemente, não é? O seu Marcelo, eu vou ter que fazer uma coisa diferente aqui. Vou ter que ligar, tá? Ou você liga pra mim, Marcelo, faz favor, enquanto eu fico no enroleixo. O que é enroleixo? Eu fico conversando aqui e o Marcelo, né? Vai pedir o Pix pra ela, porque a dona Margarete, né? A dona Margarete, não, pode ser no meu mesmo, Marcelo Brello, hein? Pode ser no meu celular, Marcelo. Pode ser no Pix pra ela, que o telefone do tarô, né? O telefone do tarô, não é? A dona Margarete deu uma saidinha aqui, não é? Acabou de sair. E pra gente, o telefone do tarô não está com a gente no momento, mas nós temos tantos outros telefones, amigos, celulares, que a gente vai ligar para ela, informar ela que ela foi a ganhadora, gente, e que ela mande o Pix dela para o meu telefone particular.
2: Pode ser.
0: Tá? Então, dona Gisele, parabéns aí e que Deus te abençoe por a senhora ser sorteada no programa Mais Sorte para você no dia dos pais. E antes que eu esqueça, parabéns a todos os pais pelo seu dia de domingo. E um conselho que dou a todos os filhos que estão me ouvindo: se o teu pai é vivo, abraça teu pai. Beijo teu pai, dá um beijão no rosto, dá um amasso no velho, dá um abraço apertado. Há quanto tempo você não abraça teu pai, cara? Há quanto tempo você não dá um beijo no rosto do teu pai? Foi ele que te colocou no mundo junto com a tua mãe. Quantos conselhos ele te deu? Até brigar contigo brigou, te mostrando o melhor caminho. A vida não é fácil.

0: vida não é fácil. E quando o pai repreende o filho, é porque o pai quer ver o filho no caminho do bem, mas a maioria dos filhos não entende isso. Tanto o filho homem como a filha mulher. E o filho homem é mais bruto. Quando o pai repreende, ah, esse velho não sabe nada. Primeira coisa que fala, Marcelo. Esse velho não tem estudo. Primeira coisa, Marcelo, que fala é que não tem estudo. Marcelo, se quiser ligar pra ela, a gente coloca aqui no Viva Voz a ganhadora, dona Gisele, dos R$500 pra comprar uma cesta básica ou um churrasquinho pro Dia dos Pais no domingo, Marcelo. Então, gente, ame seu pai, respeite o seu pai, seja você homem, seja você mulher, não é? Ame seu pai, respeite o seu pai e comemore com ele o dia dele. Porque no dia das mães a filharada faz um fervo danado. Vem todo mundo para casa da mãe. Quando é dia dos pais, vem um, vem outro, né? E ainda vem filar a boia do velho. Vem filar a carne. Tem churrasco aqui, pai? Cara, se puder, leva o teu pai na melhor churrascaria, porque tudo que tu tem, tu deve a ele. Mesmo que tu seja pobre, mesmo que tu seja uma pessoa simples, mas só pelo fator de você estar vivo, só pelo fator de você estar vivo, você tem que agradecer a ele. Nós estamos ligando aqui pra dona Gisele, olha aqui, ó. Olha o barulhinho aqui, ó. E é engraçado, todos os sorteios que a gente faz na Antena Sul, a gente liga, a pessoa não atende, aí fica parecendo que é chuncho, aí vou ter que estar segunda-feira, não é? Reforçando a ganhadora ou colocando no rádio o áudio dela. Tô ligando aqui para a dona Gisele, para o telefone 42 99 19 87 19. Ai, não era pra falar o último número, mas agora eu falei, né? Porque eu tô ligando pra ela, tô ligando e ela não atendeu. Quem não gostaria de receber R$500 nas primeiras horas da manhã? Bom, mas é assim, ó, vocês estão observando que a gente tá jogando limpo, não é? Vamos daqui um pouco ligar pra ela de novo. Manda um áudio pra ela aí, pode ser no ar aqui mesmo, grava o áudio, manda pra ela aí, ô Marcelo. Ô dona Gisele, a senhora ganhou, pode ser ao vivo, Marcelo, fala aí, Marcelo.
1: Ô dona Gisele, se puder atender, dona Gisele, ganhou o Pix do programa Mais Sorte pra você no valor de R$500, dona Gisele. Atende aí. Quem sabe tá trabalhando, não sei.
0: Não tá ocupado também. Não vamos xingar a mulher, né, Marcelo?
1: Gisele, ganhou aí o Pix. Estamos ao vivo aqui, viu, Gisele? Ao vivo aqui na Rádio Antena Sul FM.
0: De todos os dias do programa Mais Sorte pra você. E diz ela que ela ama Antena Sul FM, todos os locutores curtem, inclusive, o programa Fatos em Destaque. Que bom, né? Que ela é ouvinte de todos os programas da Antena Sul FM e ama por demais o Mais Sorte pra você. Tá sorteada só um pedacinho de uma música em homenagem ao Dia dos Pais aí, Marcelo. Já tá aí na hora da reza forte, Marcelo.
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0: Quem tá cantando aí, Marcelo?
1: É o Fábio?
0: Muito Fábio.
2: Que canta aí, Fábio, vai. Amigos.
1: Fábio Júnior.
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0: Aham. Bom, vamos direto pra benzimento e reza forte. E abençoando todos os papais. Papai doente, papai desempregado, papai abandonado pela família, você vai ser abençoado nesta reza forte agora, meu papai que tá doente, tá desenganado, desempregado, esta reza é pra você, papai.
3: Nascer Bandeira e a cirurgia espiritual.
0: Me desligo do mundo matéria, faço o meu sinal da cruz, falo com a mãezinha do Brasil, os anjos, querubins, os serafins e peço uma bênção redobrada, especial para todos os

0: abandonado pelos filhos, pelos netos, pela mulher de Nossa Senhora do Rocio, padroeiro do Paraná, e também a Nossa Senhora Aparecida. E que o anjo de Betesda, Marcelo,
1: abençoe neste momento os quatro copos com água. Primeiro que o senhor e a senhora vai beber, segundo para dar para os pets, terceiro para as plantinhas, nossas amiguinhas.
0: E último copo de água para espergir nos quatro cantos da casa e também do seu estabelecimento comercial. Obrigado pela sua audiência. E a gente volta segunda-feira, 8 da manhã. Vem aí, manhã, bem legal, aqui na Antena Sul FM.
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2: Muito bom dia, bom dia, bom dia, bom dia, bom dia. A rádio que vai mais longe, tá começando Manhã Bem Legal. Na tão amada, tão aguardada sexta. Bom dia, bom dia. Tudo bem? Tudo certo? Que legal, hein? É sexta-feira!
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5: 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Estamos ao vivo diretamente dos estúdios de Castro, no Paraná, para trazer muita alegria, descontração. 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
1: E olha, Manhã Bem Legal tem sempre aquele incentivo para você. Mais uma semana de trabalhos, desafios, conquistas, principalmente. Talvez nem tudo tenha saído como você planejou, mas o importante é que você continue em frente. Hoje é um novo dia para fazer o seu melhor, terminar a semana com orgulho e abrir espaço para um fim de semana de descanso, alegria e renovação. Que Deus abençoe seu caminho, fortaleça sua fé e encha seu coração de esperança. Sorria, siga em frente e lembre-se, as grandes vitórias começam com a decisão de não desistir.

0: Até as 10h30 te faz companhia aqui na rádio que vai mais longe. 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
6: Bem legal. Bem legal aqui na Antena 102.7. Que maravilha, hein? Que dia maravilhoso.

0: Temperatura agradável aqui na região dos Campos Gerais, o sol já aparece e ainda por cima, além de tudo, além do mais,
1: sextou,
0: né? A tão amada, tão aguardada sexta-feira. Quem tá junto comigo pra alegar a sexta-feira é ela, Lê, deixa eu arrumar os fones aqui primeiro. Lê Fontoura!
2: Tudo bem, Lê? Tudo bem, você, querido?
0: Tudo certo.
2: Tudo certo. Bom dia, gente. Aquele bom dia bem especial pra todos vocês aí do outro lado do rádio. Sejam todos muito bem-vindos. E sextamos daquele jeito, gente. Animadíssima, final de semana chegando. Já chegou, na verdade.
0: Você fez aquele negócio que você ia fazer lá, comprar aquele trator?
2: Olha, Luiz, eu vou dizer uma coisa pra você.
0: Ah,
2: eu não comprei, mas eu olhei, profetizei e tenho certeza que vem o trator.
0: Será?
2: Com certeza. E a semana foi abençoada, produtiva, muito produtiva.
0: Uhum.
2: É, muitos trabalhos também, né? Estamos lá no Agroleite, com os nossos patrocinadores.
0: Exatamente, os nossos patrocinadores.
2: E depois a gente vai mandar beijos e abraços pra eles.
0: Exatamente. Muito bem, né? O Lê Fontoura foi bom, pessoal, né? Aproveitou bastante a semana no Agroleite, né?
2: O pessoal gosta, eu falo assim que...
0: Você fala assim como?
2: Eu falo assim... Me
0: sempre
2: corta
0: é isso,
2: aí, Luiz.
0: Sempre assim.
2: Eu falo assim. O pessoal gosta, curte, é gente de todo lado, a gente faz amizades novas. É muito bacana, é bom, é gostoso, é uma energia diferente.
0: Uma energia diferente, né?
2: Uma energia diferente.
0: É isso aí, é uma semana bem movimentada aqui na cidade de Castro. O pessoal que tá aí se dirigindo agora pro Agroleite, obrigado pela audiência, né? Deixa eu dar uma olhadinha aqui no trânsito, porque... o trânsito pega às vezes pela manhã, né? Pra chegar até lá.
2: É, pra chegar até lá.
0: Porque é meia horinha.
2: Mas eu acho que tá indo, Luiz. Tá indo devagar.
0: Tá bem organizado lá os estacionamentos, o pessoal estaciona rápido, né? Então vai dar boa.
2: Ô, Luiz, e deixa eu perguntar uma coisa pra você. Antes de você...
0: Fazer o quê?
2: O que que você viu de diferente que você nunca tinha visto no Agroleite esse ano?
0: Nossa... Pergunta difícil.
2: E eu vou contar pra você depois o que que eu vi que eu nunca tinha visto antes.
0: É mesmo?
2: Sim. Todos esses anos indo lá trabalhar, né? A trabalho. Uhum. E nunca tinha visto. E esse ano eu vi.
0: Eu tenho uma coisa que eu vi esse ano que eu nunca tinha visto nos outros.
2: O quê?
0: Sol! Nunca tem sol. Esse ano teve sol.
2: Ah, você não falou isso,
0: né? É verdade, né, pessoal? Fala a verdade. Sol não tinha, mas hoje... Teve sol essa semana.
2: Eita, RBD, hein?
0: 9 e 13.

0: Antena, Antena! João Bosco e Vinícius na programação da manhã bem legal. Faz tempo que você não ouvia essa aí, né? Eu sei. E aqui você ouve as melhores músicas, é sucesso pra você sempre! 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Agora são 9:10, Lefontora. 9:10! 9:10!
1: Não é assim. É 9:10.
0: Não, é que você não lembra do...
1: do meme.
0: Agora lembrou. 9:10?
1: Claro que lembrei.
0: Coitado,
1: claro que
0: ele lembrei. Morreu, né, o senhorzinho, né? Faleceu, coitadinho.
1: Oh,
0: o vovô Anésio. Céu.

0: Pois é, ficou só... Mas ele era engraçado, né?
1: Engraçadinho, uma gracinha. Gente, manda mensagem 98409-1431, participa com a gente até as 10h30, muita alegria, muita música boa também.
0: Muita. Manda mensagem aí para o 98409-1431, daqui a pouquinho a gente vai descolar um prêmio aqui pra você.
1: Né? Coisa boa, né?
0: Sempre. Alguma vez nós demos coisas ruins?
1: Ah, vamos. Você quer um brinde?
0: Daqui a pouco.
1: Daqui a pouco?
0: Então karma, mulher.
1: Mas é que eu perguntei pro ouvinte.
0: Ah,
1: você quer um brinde?
0: Ele quer sim, com certeza. Letícia!
1: É eu!
0: Nome da música. Não é você nada.

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0: Estamos de volta! Estamos de volta de onde nós nem saímos, Le Fontoura. Que é aqui o estúdio da Antena, né? Onde fica o estúdio da Antena? O pessoal quer nos procurar.
1: Na rua Romário Martins, 620. Bem pertinho, bem no centro de Castro.
0: Bem no centro de Castro.
1: Bem no centro, bem no coração da nossa casa.
0: Ô, Lê. Nós vamos... Agora são 9h20. 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
0: 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Um abraço pessoal lá da Arte Capricho, toda a equipe que tá sempre com o rádio ligado, Lê Fontoura.
1: Isso mesmo, um beijão. Eu quero aproveitar e mandar um beijo bem
0: pra quem
1: especial.
0: Mais?
1: Mas o beijo mais especial da manhã é pra Elis.
0: Elis?
1: Nossa maravilhosa terapeuta que é namorada do nosso diretor. Um beijo pra você.
0: Ah, Elis,
1: beijo. Tenho certeza que ela está nos ouvindo.
0: Ela está nos ouvindo.
1: Ela é uma pessoa maravilhosa. É de uma energia sem igual. Você tem o meu coração, amado.
0: Muito bem. Manda mensagem também, 98409-1431, né, Lê Fontoura? Esse é o número da programação da 102.7.
1: Isso mesmo. Manda mensagem e dá aquele bom dia bem especial e com certeza você vai receber o nosso carinho. E sextamos com S bem gigante de quê, Luiz?
0: 6-7. Sério, meu? João Nelore,

0: que você falou aí nos bastidores? O quê? Você tá falando agora? Fale no microfone, quero ver se você tem coragem.
1: Tenho coragem, sim.
0: Então
1: fale. O Lins vai dar um brinde pra nós.
0: Ah, legal, hein? Legal, boa!
1: Vamos, a pessoa vem retirar o valezinho aqui e vai lá.
0: Eu quero saber o seguinte, pro pessoal ganhar, eu quero fazer uma pergunta pro pessoal participar.
1: Legal.
0: Você vai fazer o que no AgroLeite? Porque você tem você tem uma fazenda? Você tem uma chácara? Você tem uma vaca?
1: Essa é a minha pergunta.
0: Né? Que você vai fazer no AgroLeite? Conta pra nós.
1: Eu tenho essa curiosidade também.
0: Aham.
1: Me perguntei isso antes de ontem.
0: Ah, é? Que nós vamos fazer?
1: E o que eu nunca tinha visto indo há anos lá, Luiz. Sabe na qual pavilhão que eu nunca tinha entrado?
0: O quê? Aonde?
1: E eu me apaixonei, me encantei. Nunca dava tempo. Ah. No pavilhão das vaquinhas.
0: Nunca tinha ido nas vacas?
1: Nunca tinha ido nas vacas. Elas que fazem o sucesso do AgroLeite.
0: Você viu que nós entrevistamos as vacas ontem?
1: Claro que vi. Claro que vi. Eu achei o máximo. E eu fiquei apaixonada e nunca vi vacas.

0: litros.
1: Por hora, né?
0: E por meia hora, 2 litros. E por 15 minutos, 1 litro. E por 5 minutos, mais ou menos 300 ml de litro de leite por cada 5 minutos. Né? Um copo de leite de 300 ml. Entendeu? Minha conta?
2: Entendi. Luiz, eu quero mandar um abraço pra esse pessoal.
0: Mande!
2: Eu não. Como que fala?
0: Host!
2: Host!
0: Sei lá, acho que é host.
2: Arraste! Host! Arraste!
0: Host!
2: Os meninos.
0: Quem
2: ontem,
0: que eles são?
2: É, nós, na correria ali com a luta, 2 meninos correndo atrás, viu? Só um minutinho aqui, moça, viu? Fizeram uma pergunta.
0: Aham.
2: É sobre o bucho da vaca, o estômago da vaca.
0: Ah, entendi.
2: Eles iam aí.
0: Daí você sabia responder?
2: Claro que não, nem eles sabiam a pergunta. Só fizeram a pergunta e eles foram pesquisar na internet.
0: Olha o tipo.
2: Aham, o tipo dos meninos. Mas me deram o boné.
0: Deram o boné? Cadê o boné? Ah, eu vi
2: tá
0: ali.
2: Tá lá no carro, tá lá no carro o boné. Uma graça o boné. Uma gracinha, mas nem eles sabiam e eu não
0: eles
2: sei.
0: Eles têm um canal, é?
2: Eles têm um stand lá e um canal. Olha que lindo, boné.
0: Ó, eu vi mesmo ali no teu carro. Sandro Sandaca de Ponta Grossa, o que é que você vai fazer no Agroleite?
2: Ele veio?
0: Não sei, eu tô. Você. Bom dia, Luiz Augusto de Fontoura, escutando vocês aqui. Eu vou mandar pra vocês ver aí a visão que eu estou agora da minha casa.
2: Oh, meu
0: lá,
2: Deus.
0: A Irma do São Bento.
2: Luiz, gostou olha aí, que achou legal? Lugar mais lindo. É privilegiada, né?
0: A Irma não veio pra cá ainda, né? O dia que ela vier, tem que dar um brinde pra
2: mas
0: ela.
2: Mas o dia que ela viesse, com certeza ela vai vir aqui na rádio.
0: Uhum.
2: Vai ver. Um beijo pra você.
0: Tá aguardando, a gente tá aguardando, né?
2: Estamos aguardando.
0: Manda mensagem. Que dormiu aí, dormiu?
2: Ah, é que eu recebi, na verdade, tô abrindo a mensagem aqui, tão bonita, na verdade, não poderia abrir agora, mas eu abri.
0: E que será que diz na mensagem? Manda mensagem aí, diga que você foi fazendo Agroleite, como é que tá o teu fim de semana, concorrendo a um brinde aqui, Lins Materiais de Construção, tá bom? Só manda mensagem, se não quiser falar nada sobre o Agroleite, não tem problema também, eu tô vendo que o
2: só
0: pessoal
2: dá bom
0: tá...
2: dia, bom dia,
0: ai,
2: bom dia, bom dia.
0: Eu tenho vergonha de falar no rádio, né?
2: Ai. Mas manda mensagem,
0: né?
2: Dá um bom dia pra nós.
0: Uhum.
2: Nós queremos saber se você está aí do outro lado nos ouvindo. Se você está, manda
0: só registra
2: mensagem.
0: Registra a nossa audiência aqui, ó.
2: Só fala bom dia, bom dia.
0: Manda um bom dia aí, a gente quer, né, Lê?
2: Ai, nós queremos um bom dia bem especial.
0: Ô,
2: lá, Lê. O pessoal tá mandando, olha lá, olha lá. Eita! Ô, Luiz!
0: O quê?
2: Essa eu vou dançar?
0: Ah, ninguém
2: eu
0: vai
2: gosto
0: ver.
2: Demais, não precisa? Eu vou dançar.
0: Dança, então.

0: Nossa, até suou de tanto, de tanto que dançou
1: eu
0: aí.
1: Amo, eu sou apaixonadamente apaixonada por essa música, Luiz.
0: É mesmo?
1: Sim,
0: eu vi mesmo. Tu tá derramando aqui, ó.
1: Viu? Meu coração até saltitou, ele bateu mais acelerado.
0: E agora com essa aqui. Foi bebida demais. Por isso não. Que aconteceu.
1: Ah, foi?
0: Foi.
1: Não sei.

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1: Previsão do tempo.
2: Temperatura
3: 14 graus.
2: Mas tá tão baixa a temperatura ainda? 14 graus? É, exatamente. Sensação um pouco maior, Tele Fontoura. Né? Mas tá aí na casa dos 14, 15 graus. Hoje chega 19 só. Embora tenha sol agora nesse momento, mas a previsão é de chuva, sabia? 8 milímetros de chuva.
3: Previsão de chuva?
2: Vai acabar.
3: Hoje à tarde.
2: Vai acabar com teu cabelo lá no agroleite.
3: Nem um dia a gente pegou chuva, Luiz. E eu falo pra você, foi o primeiro ano de muitos que não teve chuva, gente.
2: Pouca choveu, chuva mesmo, né?
3: Mas a gente não se molhou.
2: Por isso que eu falei que o que eu nunca tinha visto no agroleite era sol.
3: Eu também, sol.
2: Mas dessa vez teve. E hoje então chega, então tem uma previsão de chuva aí pela manhã ainda. É, começar a partir das 10 já. E ventos rajadas de 58 km por hora, hein? Para amanhã, mínima de 15, a máxima de 20. Para domingo, mínima de 13, a máxima de 21. Informou a Antena, bom dia.

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1: Manhã Bem Legal 9:45. Bom dia, bom dia, bom dia. Vamos sintonizando, vamos chegando, chegando, entendeu?
2: É chegando, chegando.
1: É a Antena Sul FM 9:46, muita música boa e o pessoal participando aqui porque nós estamos aqui presenteando o pessoal. A Eliane Correia do Centro,

0: Beijo pra você, beijoca.
1: Vai participar, já tá participando do sorteio. Bom dia especial a vocês, maravilhosos locutores. Sou ouvinte fiel, a Silmara.
0: Silmara, beijo.
1: Tem prêmio lá da Lins Materiais de Construção. Então participe, valendo prêmios aqui, né? Você que tá aí ouvindo, manda mensagem aí, diz como é que você tá, registra audiência e pronto! Quiser só mandar um emoji de um copo de leite ou uma vaca, tá valendo. Gostou dessa?
0: Gostei.
1: Só manda uma vaca. Ou um copo de leite.
0: Você imagine, né?
1: Você achou boa a ideia ou não achou?
0: Eu achei.
1: Achou nada.
0: Claro que achei.
1: É mais fácil, pelo menos, né?

0: Você entende?
1: Eu entendo.
0: Você entende por quê?
1: Porque você sabe, a gente entende tudo, né, Luiz?
0: Antena, 952, antena, 952, Lê Fontoura.
2: 952, eu quero mandar um beijo bem especial pro Saito da Toyota.
0: O Saito, daqui a pouco a gente vai falar com o Saito, a Lu, aliás, eu vou lá daqui a pouco.
2: Você vai lá, né? Mas o Saito tá indo já pra Curitiba, viu, Luiz? Você vai falar com o Rodrigo.
0: Ele vai me esperar lá.
2: Ah, é mesmo? Vocês combinam?
0: Porque eu vou comprar uma caminhonete.
2: Viu, Luiz? Bonitinho. Você combinou com ele, não me contaram?
0: É.
2: Fala uma coisa pra... Ah, Saito, Saito.
0: Ele então, tá ouvindo agora?
2: Tá ouvindo.
0: Ô, Saito, mas um grande...
2: Muito
0: o Saito
2: obrigada.
0: É gente boa.
2: O Saito é um queridaço. Obrigada pelas palavras de sempre.
0: Aham.
2: É, a gente fica com o coração quentinho.
0: Com certeza.
2: Coração quentinho. Mandar um abraço
0: pessoal
2: também.
0: Pessoal da Toyota, né?
2: Pessoal da Toyota são maravilhosos. Claro, temos outros clientes maravilhosos que estão lá presentes no AgroLeite, a gente fazendo, né, os nossos flashes com eles. É, mandar um beijo pro pessoal da Nobre, pro pessoal da Mag Paraná, quem mais? Da Lely. É, um beijo pro Eloy. O Eloy Ferreira Eventos. Um abraço pra você, Eloy. Um abraço pro pessoal lá da entrada ali, onde trabalha a Adri, a Rosângela, da Demicon. Um abraço pro Thiago, enfim, pra todos vocês aí, tá? Pra todos.
0: O João Silva mandou aqui, ó. Você quer participar do sorteio? Bom dia, meus amigos. Sextou. Bom dia, Luiz e Lê, Valdinei aqui.
2: Um abraço, Valdinei.
0: Ele quer ouvir uma do Panda. Calcinha de renda. Olha só, rapaz. Como é que pode? Saiu essa música mesmo? Não sabia dessa.
2: Como que não, Luiz?
0: Põe no sorteio, por favor.
2: Coloca a música aí, Luiz, pra você ver.
0: Leco, abraço pra você, Leco, também. Valendo o prêmio da onde, Lê?
2: Valendo um prêmio, surpresa, maravilhoso, lá do Lins Materiais de Construção.
0: E o Edson? O Edson também mandou aqui, ó.
2: Deixa eu ver.
0: Edson Souza.
2: O Edson, ô querido. Ah, nossa, eu acho que ele sentiu minha energia hoje.
0: É?
2: Porque esse menino é fela. Um abraço pra você, querido Edson. Deus abençoe você e tua família, tá bom?
0: Bom dia! Agora tem música country. Dustin Lynch. Lynch.

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1: Antena, antena, bom dia para você. Bom dia para a Elizabeth Matos também, que mandou um alô aqui, disse que quer participar do sorteio, Lefontora.
2: Bom dia.
1: Bom dia, 10h04, sintonizado na rádio que vai mais longe, né? Essa é a antena.
2: A rádio que vai mais longe, Luiz. Com certeza, com certeza.
1: 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Ô, Lê, quem que o pessoal tá mandando mensagem?
2: O pessoal tá mandando mensagem aqui. O Edson pediu, toca, por favor, se possível, Amor Distante.
1: Amor Distante? De quem que é essa aí?
2: De quem que é essa música? Deve ser uma música muito boa essa. Quero ouvir essa música.
1: Gino e Geno? Gino e Geno?
2: O Antônio Carlos Fontoura também tá mandando aqui.
1: Será que é essa aqui? Vamos tocar, né? O outro
2: vamos
1: que pediu.
2: Vamos ouvir, vamos curtir, vamos ver a letra.
1: Vamos lá, vamos lá. Bom dia, bom dia, bom dia.

0: Salva de palmas.
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1: Que fofura. A rádio que tá mais ligada em você, né? E aí, mais um ano se passando e o AgroLeite tá indo embora. Ai, que tristeza.
2: Ô Luiz, mas se você parar pra pensar, faltam 4 meses pro fim do ano.
1: Daí é melhor ainda.
2: Ah, eu quero que passe rápido. Eu quero que chegue maio rápido.
1: Maio?
2: Maio, por mês quê? De maio. Ah, mês de maio é um mês legal.
1: Bem aleatório.
2: Nossa, bem aleatório, né? Tipo, mês de maio.
1: Você faz maio. Aniversário em maio?
2: Não, não faço aniversário. Mas eu tô assim, nunca fiquei tão ansiosa pra que chegue o mês.
1: É, ué.
2: Mês de maio tem que chegar rápido.
1: 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Manda aí mensagem que tá valendo o prêmio do Lins Materiais de Construção.
2: Um prêmio especial. Manda mensagem, ainda dá tempo. Temos alguns minutinhos.
1: Temos. Tadinho. Um alô aqui pra o André Tozeski.
2: Abraço, André. Abraço.

0: Wilson, manda mensagem aí, ó.
1: É mais um.
0: Daniele Antunes também mandou mensagem aqui, tá participando do sorteio, Elefantora. Daniele Antunes. O Pedro Severino Soares também, né? E você sintonizado.
2: Um abraço pra você.
0: Na rádio que vai mais longe. Pra ficar aí pertinho de você. Pra ficar perto de você, é a rádio Antena Sul FM. Bom dia, bom dia, bom dia. Valendo o prêmio aqui, uma chaleira. É uma chaleira, Lê?
2: Ah, eu acho que eles vão dar uma chaleira
0: elétrica. Uma chaleira elétrica.
2: Viu? Quem que vive sem chaleira elétrica nos dias de hoje?
0: Pois é, eu tô precisando.
2: Como que não inventaram isso antes?
0: Desse sorteio.
2: Ninguém vive sem, não.
0: Será que deixam? Tô voltando pros

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9: 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Ou oh, agora que falou que tem chaleira elétrica, choveu ligação aqui.
10: Mensagem, você viu como o povo aí? Vou te contar uma coisa, viu?
9: Tava na musiquinha de entrada ainda, eu, né? Você não viu? Tava falando no meio da música. Olá, o Anderson do Abapan. Eu quero escutar uma música aí, Duas Metades com Jorge Matheus. Eu vou tocar uma do Jorge Matheus, Anderson, mas um pouquinho mais animadinha. Porque essa aí é boa, mas sexta-feira, né? Precisa de uma coisa mais animada. Não é, Eli?
10: Sim. Sim.
9: Marilda Zambuja. Ô, Marilda, obrigado. Beijo. Tá valendo a chaleira, né? Quem mais lê? Silmo.
10: Silmo, querido Silmo. Nossa, faz tempo que o Silmo
9: não é o Silmo, é o Silmo.
10: É o Silmo. Silmo que. É, não sei se ele é motorista Silmo. Ainda na Fragmon. Vamos ver se ele é. Um abração pra você e pra toda a tua família.
9: Manda mensagem aí que a gente quer, né, Eli?
10: Tá por aqui. A Marilda. Mais uma mensagem. Ai, o Anderson, você já falou todas. Já falou todos. A Dani. Ô, Dani! Beijo no teu coração, meu amor. Enfim, pra todos vocês. Que estiveram com a gente nessa manhã gostosa.
9: Calma.
10: De sexta-feira.
9: Ainda
10: eu
9: não.
10: Eu não tô indo embora.
9: Parece que tá.
10: Eu só tô agradecendo eles pelas
9: mensagens.
10: Parece
9: que o caminho é esse.
10: Só tô agradecendo a galera. A Estela Mello. Oi, Estela, querida. Um beijo pra você. Que Deus abençoe teu final de semana.
9: Muito bem. Lê, é o seguinte. ouvintes. Eu vou tocar mais uma, daí a gente volta aí pra dar o prêmio, tá bom? Pode ser?
10: Claro, pra revelar o ganhador desse brinde.
9: O ganhador do brinde, mas daí você tem que avisar o nosso amigo lá.
10: Pode deixar, a Sônia Teles também. Um beijo pra você, Sônia.
9: O Reginaldo! Garanto que ele tá ouvindo.
10: Com certeza, o Regi é um queridão. Um abraço pra todos vocês aí no Lins.
9: Quem mais mandou ali que você falou?
10: A Sônia Teles. Um beijo pra você, Sônia.
9: Cadê a música ali? Cadê? Do Jorge Matheus aqui? Quem?
10: Cadê? Cadê? Deixa eu ver. Achou?
9: Não achei. Jorge Matheus, pelo amor de Deus. Lembra do... Quando eles começaram, eles tinham esse grito de guerra. Se lembra ou não?
10: Uhum.
9: Lembra nada.
10: Lembra nada mesmo.
9: Ei, por que você diz eu lembro? Se você não tá lembrando. Você quis só participar da conversa, né?
10: Não tô assim, Luiz.
9: Acabou de ser.
10: Acabei de ser. De vez em quando, né, tem que fazer isso.
9: Tá valendo 98409-1431. 98409-1431. Pra você participar, dá tempo. É a última chamada, né? Caramba! Eu não consigo achar a música aqui, ele.
10: Coloca aí, metade.
9: Vou pôr então.
10: Coloca uma outra.
9: É. Ah, não, achei! Eu esqueci o nome da música. Tem que sorrir, o nome da música. Essa aqui é boa, Lê.
10: É linda essa música.
9: Nem sabe qual que é.
10: Claro que sei.

0: música, Jorge Matheus, na hora de a gente fazer o sorteio agora pra pessoa que vai ganhar, sorri bastante. Lefontora?
1: Fica muito feliz.
0: É, eu vou colocar sortear aí, tá bom? Nota na hora, tá chegando, momento, você que mandou mensagem, pode ser o sorteado de hoje. 98409-1431, mandou mensagem, participou e o ganhador foi quem, Lefontora?
1: Final do telefone 5188.
0: Yeah.
1: Marilda Azambuja.
0: Marilda Azambuja. Parabéns, Marilda Azambuja, que participou.
1: Tem que retirar o vale aqui com a gente, tá?
0: Pra daí ir lá até, né?
1: Isso, pra depois ir lá no link.
0: Vem a Lu com o hashtag, vamos embora.
1: Animada, bem doidinha. Bem alegre, ó.
0: Tá aí já.
1: Tá aí já.
0: Muito bem, passa aí na rádio, pega o cupom e a gente se vê amanhã, né?
1: Amanhã, eu no salto alto.
0: E eu...
1: A partir das 10 horas.
0: Eu daqui a pouco, aí no ponto de encontro.

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0: Isso aí. Sextou, minha gente. Como é que vocês estão?
1: Eu não sei vocês, mas eu tô com o Pack on Leck no 220. Bem louca, sexta-feira, sua linda, sexta de sol ainda e parece que nem vai chover. Deixa eu só confirmar já. Parece que nem vai chover nessa sexta mais. Cadê? Se chover, eu tô lascada, que eu tô de calça branca. Cadê? É, tá marcando uma chuvinha pra 14h, mas não vai vir. É isso aí, gente. Estamos no ar aqui pela Antena Sul FM, a rádio que vai mais longe pra ficar mais perto de você. Muito bom dia, eu sou Lu Santos e essa é a sua manhã, hashtag. E hoje é sextaneja, minha gente, sextaneja. 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Hashtag de sexta-feira, 7 de agosto de 2026, regidos pelo signo de Leão. A estação é o inverno. Estamos aí no 219º dia do ano, 146 dias para terminar 2026. Fase da Lua é o quarto minguante. Que a gente comemora hoje. Hoje, para os católicos, é dia de São Caetano de Thiene. Se for de outro lugar, não é, tá? É de Thiene. Vamos ver aqui o que mais que a gente comemora. Que dê. Hoje é dia do aniversário de Rio Grande do Norte. 525 anos. Hoje também, nossa, não é possível. Não, já diga essa data. Hoje também é dia nacional do documentário brasileiro e dia internacional da cerveja. Como que pode numa sexta-feira ser dia internacional da cerveja? Eu acho que isso aí é tudo conspirando, não é, Cristiane Shank? Bom dia, amada.
2: Bom dia, Lu. Bom dia, audiência. Prazer enorme nessa sexta maravilhosa que eu tô no 15. E ainda no dia da cerveja, vamos ter que sair pra beber.
0: Não, nem queria, mas o tempo formou.
2: Eu nem queria também.
0: O tempo formou a aura hoje.
2: Formou.
0: Deixa eu dar bom dia pra Milene. Bom dia. Daí, como é que você tá?
2: Maravilhosa, um prazer estar aqui novamente.
0: As Shank.
2: As irmãs.
0: Deixa eu falar pra vocês, hoje a gente vai ter um monte de coisa pra sortear. Hoje, eu tô sorteando aqui, mas pra quem vai fazer compra lá na Ótica H Basílio. Eu tenho um vale de 100, dois vales de 100 reais. Que você vai comprar lá, 100 reais já tá garantido. Já vai pro 100zão pra gastar lá. Se você quiser esse vale, tenho dois aqui de 100 reais. Manda 984091431, WhatsApp da Antena Sul. E hoje é sexta-feira, vamos sortear uma montoeira de coisa. Cris, o que que o povo falou lá que queria que você sorteasse?
2: Amiga, muitas coisas. Mas o ganhador

0: Oi? Uma brow lamination?
1: Uma brow lamination, que eu amo. Pra quem não sabe o que é a brow lamination, conta, Cris.
0: A brow lamination é um alinhamento dos fios. Então a gente vai fazer um procedimento, deixar ele alinhado e moldável. Então tu consegue deixar ele lindo e maravilhoso no jeitinho que tu quiser. Então é perfeito, gente. É algo assim, incrível pra elevar o olhar.
1: Muito bem, muito bem. Helene, o que que você vai sortear hoje?
2: Hoje tá especial. Hoje tá muito especial.
1: Diga.
2: Então vai ser um spa facial sensorial.
1: Nossa,
2: que eu
1: e
2: vou
1: o que
2: presentear.
1: E o que que é esse spa facial sensorial?
2: Esse spa, a gente vai fazer uma análise em 10 dimensões na pele da cliente e depois a gente já aplica o protocolo específico para a necessidade da pele dela e já sai com uma maquiagem básica desse dia, testando base. Pele de pêssego, uma pele de maravilhosa.
1: Então hoje vocês vão deitar e rolar nos prêmios aqui, gente.
2: Com certeza. Quem será a ganhadora?
1: Se você quer participar de todos, fala só eu quero. Que daí você já tá participando de todos, tá bom? É isso aí, gente. É a sextaneja aqui da Antena Sul. Bora lá aumentar o volume. Vem com a gente.

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5: Isso aí, isso aí, isso aí. 10h41 da Ju. 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

0: 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Ai, cansei. Vem aqui.
1: Ah. Engatou uma primeira.
0: Engatei e fui. Engatei e fui. Deixa eu ver quem tá aqui com a gente. Bom dia, boa sexta-feira, Dia Internacional da Cerveja. Quem mandou aqui foi o Jota Mendes. Ô Jota, dia perfeito hoje, hein? Vamos ver quem mais aqui. Oi Lu, toca a música do teu filho, a nova. Olha, você viu onde eu moro? Olha lá, quer dizer que eu morava. Agora você tá morando de novo, né, irmã? Entendi. Eu já ouço teu áudio, tá bom, minha querida? Beijo. Aqui. Por que que você tá feliz, minha querida? Bom dia. Quem que mandou mensagem aqui? Oi, tô muito feliz. A Marilda. Conta pra mim, Marilda. Por que que você tá muito feliz?
1: A gente quer saber. Conte tudo.
0: Ela quer participar do sorteio? Será que é do meu ou é do programa do Luiz? Daqui a pouquinho tem o Luiz Augusto direto lá da Agroleite. Hoje é o último dia de Agroleite. Eu terminando aqui o programa, já tô indo pra lá. O Luiz já está se encaminhando pra lá. Daqui a pouquinho ele entra em contato aqui com a gente. E não choveu, né?
1: E na Agroleite
2: choveu. Choveu sim, quarta-feira.
1: Ontem choveu um pouquinho também.
0: Pouquinho, tá, né?
2: Eu peguei uma chuvinha.
0: Você pegou lá uma chuvinha?
2: Peguei.
0: Aí eu já tinha vindo embora. Peguei. Eu já tinha vindo embora. Mas nada comparado aos outros anos. Porque...
2: Ah, não. Sim.
0: Deixa eu te contar. Vamos tricotar aqui agora. A gente falando. Teve... Eu acho que foi 2022 da AgroLeite.

0: 2021. Quantos anos tem o menino da Bruna, o pequeno?
1: 4.
0: 4? Então foi 2021, eu acho. Ela tava grávida e ela foi na Agroleite, né? E foi um 2021 que o trânsito não ia, tudo parado, ninguém entrava, ninguém saía. E ela ficou acho que umas 5, 6 horas tentando sair de lá.
1: Jesus.
0: No trânsito. E ela falando pra mim, Lu do céu, ela ficava mandando mensagem pra mim, como é que eu faço pra sair? Eu tô aqui e não consigo sair daqui. Pra quem não conhece, é a doutora Bruna, cardiologista aqui da cidade. Daí eu falei, Bruna do céu, não tem que fazer qualquer coisa. Se você começar a ter contração, a gente manda o helicóptero te pegar. Falei pra ela. O helicóptero fica passeando, sim, lá, né? Já, sim, alugava ele pra deixar ali, né? Nossa, eu lembro muito disso. Ela ficou horas. E eu tinha saído um pouquinho antes.
1: E não tinha
0: pé? Não, eu não peguei, porque acho que era, ela foi sair de lá, era umas 4 e pouco.
1: Ah.
0: E era a hora do fervo. Tava todo mundo, uns querendo chegar e outros querendo sair ao mesmo tempo. Daí travou tudo, eu lembro muito disso. Depois comenta com ela.
1: Vou comentar.
0: Que ela vai lembrar disso aí. Ela ficou falando comigo no celular. Ah, agora você acabou minha bateria. São coisas de Agroleite.
1: É, muita gente, né? É uma feira muito linda, né?
0: É, eu não...
1: Fiquei encantada. Foi minha primeira Agroleite.
0: Ah, é? Tua primeira Agroleite?
1: É muito lindo.
0: Hoje o Theo e o Caê vão lá.
1: Oh.
0: Vamos lá desfilar a pessoa. E eu vou dizer uma coisa pra vocês. Eu praticamente todos os eventos que tem aqui na cidade, como eu gosto de ir, porque todo evento eu tô indo ou pra trabalhar ou pra trabalhar.
1: É.
0: E quando tinha rodeio, né? Quando eu ainda tava na prefeitura. E tudo eu tava sempre trabalhando, né, Cris?
1: Sempre trabalhando.
0: E na Agroleite também é desse jeito. Eu tava até brincando aqui que teve, acho que na Agroleite 2024, eu fiquei 2 horas correndo de ré.
1: Eu lembro.
0: Você lembra, né?
1: Lembro.
0: 2 horas correndo de ré, olhando pra cara do ratinho.
1: Filmando.
0: Filmando ele. Tanto ela que hoje, onde ele me encontra, ele lembra de mim, porque eu fiquei 2 horas olhando pra ele. E gravando ele.
1: Ai, meu Deus. A grandiosidade do evento é incrível, assim, né?
0: Não, ele é... vamos ver como é que vai ser a totalização de quantas pessoas passaram por lá, porque no ano passado, se eu não me engano, bateu o recorde. Foi o recorde de público ano passado. Passaram ali pelo parque, eu acho que 169 mil pessoas. Nos 4 dias, porque eram 4 dias, né? Esse ano que aumentou um dia. E porque começava na terça e ia até sexta, né? Daí esse ano começou na segunda até sexta.
1: Ah.
0: Vamos ver quanto que a...
1: Vai bater de novo.
0: A Castrolanda vai falar de público que esteve presente.
1: Porque na quarta que eu fui, tava muito cheio. E quarta-feira.
2: Ontem estava
1: cheio.
0: Ontem estava cheio.
1: A praça de alimentação ali nas lojas.
2: Muito movimento.
1: Muito movimento.
0: Ali.
1: E que bom, né? Pro comércio local, pra quem é daqui e tá.
0: Sim,
1: ali.
0: Movimenta tudo.
1: Muito,
0: né?
1: Muito bom, muito legal.
0: Eu achei bem bacana mesmo. E gostei do estacionamento. Ah, ficou bom. Ficou bom.
1: E eu quis dar uma de João sem braço, tentar ir pela. Não, mandaram da volta.
0: Não.
2: Ali perto de casa?
1: Não.
2: Eu tentei também, não deu.
1: Não deu.
2: Eu tive que fazer a volta.
1: Eu falei pro guardinha, eu tentei. Ele teve que rir de mim, né?
0: Como é que é? O não a gente já tem, né?
2: A plaquinha não tava bem visível.
1: Tinha
2: que não podia,
1: uma placa.
2: Tem.
1: Eu não vi a placa.
0: Ah, então era isso. Então por isso que você foi, Cris, que você não viu a placa. E você que tá ouvindo a gente aí, já foi? Se não, tá em casa, tá no trabalho, então participa aqui com a gente, porque temos 2 vales. Cada um de R$100 aqui da Ótica Gabazilho. Você já pode ir lá comprar o óculos do seu pai, que você já vai ter R$100 de desconto, tá? Então, fala assim, eu quero, manda pra gente, porque a gente tá aqui esperando você. Tem também o sorteio da Cris, qual é mesmo, Cris?
1: Uma Brow Lamination.
0: Uma Brow Lamination.
1: Maravilhosos.
0: E você, Milene?
2: Um spa sensorial facial, uma experiência incrível.
0: Olá. Se você quer todos, então manda aí, eu quero eles. Manda aí pra 98409-1431. Não deixa pra última hora, porque vocês sabem que daí depois nem dá.
1: Hoje vai ser o legítimo Mira na Estrela e Acerta na Lua? Como que é?
2: Não, Mira na Lua e Acerta
0: na Lua. Mira na Lua e acerta na Estrela. Acho que é o contrário, Amanda. É só um pouquinho diferente.
1: Ah, eu só quis dizer que hoje tu sai daqui com presente.
0: É, hoje você sai. Então, manda aí, 98409-1431. E aqui é o seguinte, hein? Tchau e benção. Hoje me joga em qualquer.

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11: Manhã, hashtag, agora 11 horas e 5 minutos. 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Manhã, hashtag, deixa eu ver aqui, nossos ouvintes participando, todo mundo mandando mensagem, tananana. Vamos ver aqui. Onde é que eu parei aqui com as mensagens? Eu tava olhando antes aqui. Oi, bom dia, Lu, Cris, quero participar do sorteio do spa facial, Ana Lúcia Bonfim. Beijo, Ana Lúcia, obrigada pela sintonia. Bom dia, eu quero ganhar o sorteio. A Cauana tá participando, Cauana.
0: Oh, coisa boa.
11: Aí, que mais aqui? Bom dia, tudo bem? Feliz Dia dos Pais, a Michele Santos. Beijo, Michele, obrigado pela sintonia e pela audiência. Bom dia, meninas. Emilin, aqui do Viveiro Canã. Quero participar dos sorteios, vou ganhar um deles. Amém!
0: Coisa boa!
11: Beijo! Bom dia, meninas animadas da Rádio Cris Lu e Mi. Ótima sexta, vim correndo, dá um oi, um beijo e pra participar do sorteio. Patrícia aqui. Beijo, Pati!
0: Beijo, gata! Beijo.
11: A Lu, Lu, semana passada, a Betina, minha filha, gritando no carro, eu aqui tá gritando, mãe, tia Lu, Rádio Antena Sul, falei que nunca, falei nunca ela vai te escutar, aí ela tá com fone. Ai, meu Deus do céu. Ela fala pra ela que eu tô com fone, não consigo escutar, minha querida, beijo. E aí, Ana Paula, bem louca com as criançadas aí? Beijo pra você também, hein? Quem mais aqui? Bom dia. Ótimo dia, meninas. Ótimo dia. Quero participar dos sorteios. A Larissa Leal. Beijo, Larissa. Obrigada pela sintonia e pela audiência. Quem mais? Bom dia, meninas. Gostaria de participar do sorteio. A Estela Melo tá participando. Estela, obrigada aí pela
0: sorte.
11: Sexta-feira. Gente, será que...
0: Ai, gente.
11: Aqui não tá marcando.
0: Essa Castro, vou te contar.
11: Vamos ver aqui.
0: Minha cidade era diferente. Faz 200 dias bom aqui, mas os dois ruins a gente se...
11: Vamos ver aqui, peraí, que eu vou...
0: O que é interessante é as quatro estações num dia, né? Isso me chama muita atenção nesses poucos meses que eu estou aqui.
11: Aqui é assim.
0: É.
11: É então, cedo, inverno cruel.
0: Friozão de manhã. Aí, meio-dia, tu já é mais gostosinho. De tarde, tu já tá querendo botar um chinelinho. E de noite, é o casacão de novo.
11: Ó, aqui tá marcando o seguinte. Tá marcando no Cinepar, tá marcando chuva a partir das 11 horas da manhã.
0: Oh, Jesus.
11: Só que, eu vou falar a verdade. Eu confio mais na previsão do meu celular. Aqui tá marcando, mas tipo 4 milímetros, 0,4 milímetros é uma garoa. Mas vamos ver como é que fica aí. Se não chover até 11h30, já é Elvis. Já é Elvis.
0: Não vai chover.
11: Não vai chover. que mais aqui? Deixa eu mandar beijo também pra Lídia, que tá ouvindo a gente. Falou que mandou mensagem aqui no meu celular. Beijo, Lídia. Não esqueci, não. Eu ia mandar mensagem. Povo, então participem, agora 11h11, nós estamos aqui, eu, a Cris e a Milene, a gente tá aqui às 3 de sexta, e vocês têm vários prêmios, tem R$100, dois vale compra de R$100 pra você comprar aí o presente do seu pai na Gabazilho, tem aí a Cris fazendo a Brow Lamination, e o spa sensorial, eu já decoro.
0: Facial.
11: Spa sensorial.
0: Uma análise completa da pele.
11: Nessa, você quer mais o quê, hein? Então é só participar com a gente. E nós estamos.

0: estamos aqui até as 11h40. Deixa eu achar, agora vou tocar da Cris. Eu falei pra ela que é uma música muito, muito parada.
1: Uma mas música doída.
0: Mas eu toquei uma parada também, então vamos lá então.
1: Eu amo essa música.

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1: Aí, minha gente, 98409-1431, o WhatsApp da Antena Sua FM. Você sabe que aqui é só participar comigo. É sertaneja, o clima tá ótimo, é sexta-feira, é tudo de bom. E você vem com a gente com as melhores músicas, a melhor sintonia, a melhor frequência. Deixa eu ver, eu quero essa daqui. Cadê? Essa sim! Toquei ela hoje? Não.
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5: Hashtag TBT, não é hoje, foi ontem. O que que eu tô fazendo? Hashtag TBT. Gente, eu faço às vezes uma salada. Eu pego o programa da tarde, trago pra vinheta da manhã. À tarde eu tô fazendo vinheta, tô tocando rock, flashback, eu toco... hashtag sua manhã mais feliz.
6: Mas é porque cada dia da semana de manhã é um estilo, né?
5: É.
6: Então bagunça mesmo.
5: É bagunça. Eu sou loira, gente. Dá licença, né? E às vezes o ouvinte fala assim, não tá misturando os programas. Eles mandam. Nossa, e deixa eu falar pra você. 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E o pai de vocês vai vir?
6: Não. Ele vem no final do mês.
5: Final do mês? É, daí comemora.
7: Pra ser dia de setembro ele vem.
5: Daí comemora.
6: Dia dos pais e o aniversário, né? Porque o aniversário dele é semana que vem.
5: Ah, é? Ai, que legal.
6: Sempre tinha duas comemorações.
5: Duas comemorações. Deixa eu ver se tem mais alguém aqui participando. Tem várias, né?
6: Várias. Eu gostei que pipocou. Aí sim.
5: Que legal, hein? Deixa eu ver aqui. Bom dia, meninas. Quero participar do sorteio. Elizabeth Matos tá participando. Elizabeth.
6: Beijo, linda.
5: Bom dia. Quero participar do sorteio. A Sônia Teles. Sônia, qualquer um dos três? Beijo. Cadê aqui? Bom dia, meninas. Estava sem luz aqui na minha região. Só agora na escuta, participando dos sorteios. Adriana Matos. Beijo, Adriana.
6: Beijo, Adriana. Beijo. Uma querida.
5: Quem mais aqui? O Carlos Pereira também quer participar.

0: bom dia pra você, Carlos. Quem mais aqui? Eu quero a Jô. É isso aí, gente. Eu e as meninas vamos vir aqui, vou dar um tempinho pra você ainda. Você tem aí mais ou menos uns 5 minutos pra participar com a gente.
1: Tem uma música.
0: Tem. Acho que, tem uns 5, 10 minutinhos aí pra você participar. E daí na volta a gente faz o sorteio. Daí a gente passa onde você acha essas meninas aqui. Mas então, participa com a gente, 98409-1431, WhatsApp da Antena Sul FM. Com muita música, notícia, informação, entretenimento pra sua manhã. E você vindo com a gente na melhor, hein? Participa!

0: E sexto! Bora lá então, gente, saber quem vai levar os prêmios. Aqui, vou fazer o meu primeiro, hein, meninas? Vale de R$100 da Ótica H Basílio pra comprar o presente do pai. Tem que vir buscar aqui na rádio, hein, horário comercial. Quem ganhou foi Carlos Pereira. Vem pegar aqui, Carlos. E também Patrícia Coradim. Final do telefone 4039, tá? É bem você, Paty. Vem aqui pegar na rádio o seu vale de R$100.
1: Parabéns. Coisa boa.
0: Cris, quem vai fazer a Brawl Elimination contigo?
2: E a ganhadora de hoje foi final 1773. Emeline, parabéns, Emeline. Você foi a ganhadora de hoje.
0: Cris, já aproveita. Onde o povo te acha?
2: Lá na Praça Pedro Caled, número 43. WhatsApp é o 99128289. Instagram, arroba Cristiane Shank. Chama lá e agindo o teu momento. Beijo, beijo.
0: Milene, quem que vai desfrutar do spa sensorial de face?
3: E a sortuda de hoje, então, foi a Estela Melo. Final 5853. Parabéns, Estela.
0: Beijo, Estela. Obrigado pela sintonia e pela audiência. Onde o povo te acha?
3: Me acha no mesmo lugar da Cristiane, na Five Star. É Instagram, Milene Shank. E o telefone é 53981335580.
0: Obrigada, querida. Espero beijo, vocês. Beijo, beijo. Quem quer ficar linda, maravilhosa, entre em contato com essas maravilhosas. Eu estou indo agora para a Agroleite. Luiz Augusto está chegando no ponto de encontro Castrolando e Sicredi. A tarde eu tô de volta.

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1: 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No ar, o seu programa de informação do agronegócio aqui na Antena, levando para você todas as últimas notícias do agroleite. Último dia. Nosso amigo produtor, você pecuarista, tá ligado aí nas informações? Fica com a gente, hein?
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1: Primeiro tempo, né? Como é que fica essa tarde? Uma estabilidade atmosférica permanece e é favorável a ocorrências de pancadas de chuvas e temporais agora à tarde e à noite, aqui nas cidades da região da Grupo ABC. Essa instabilidade estará associada à influência de um ciclone extratropical que ganha intensidade à medida que avança sobre o oceano. Aqui em Castro, hoje a temperatura máxima 18 graus. Estão previstos 7 milímetros de chuva e amanhã o tempo seguirá instável com previsão de chuvas e trovoadas ao longo do dia em toda a região do Grupo ABC. A nebulosidade deverá variar bastante, alternando entre períodos de aberturas de sol e momentos de céu mais encoberto. Não se descarta a ocorrência de temporais localizados acompanhados de rajadas de vento moderadas a fortes. Aqui em Castro, as temperaturas variam amanhã entre 13 e 23 graus. Em Ponta Grossa, hoje a máxima 17, 7 milímetros de chuva são aguardados e amanhã a temperatura varia entre

0: 14:23. Em Tibagi hoje a máxima 18, são 6 milímetros de chuva sendo aguardados e amanhã os termômetros marcam entre 15 e 25. Para maiores informações, site da Fundação abc.org.br/SMA.
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0: Olha, depois de muito trabalho e dedicação, chegamos ao último dia do Agroleite 2026. A programação segue nesta tarde no Parque Tecnológico Agroleite. À 1h15 iniciam as atividades nas arenas Conexão Plenária Leite, Plenária Agro e Plenária Principal. Às 14h, na Arena Agroleite, inicia o julgamento da raça holandesa preta e branca adulta. Na Praça Central, às 14h30, apresentação Grupo de Dança do Seju abre a programação. Em seguida, às 15h30, o Grupo Taiko se apresenta. Às 17h30, a banda Ursos Caipiras encerram as apresentações artísticas na Praça Central. Às 18h30, na Arena Agroleite, acontece a cerimônia de encerramento do Agroleite 2026, com a tradicional foto dos expositores, premiação Torneio Leiteiro, julgamento Vaca do Futuro, julgamento da campeã suprema das raças Agroleite 2026.
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0: Ontem, dia 6 de agosto, foi marcado por mais um capítulo da história de conquistas da vaca Nanda, Celebrity Avistoso. O animal conquistou o título de grande campeã da raça Jersey adulta, tornando-se tricampeão do Parque Tecnológico Agroleite, reforçando um legado que já está eternizado na calçada da fama do evento. A vaca do expositor gaúcho Carlos Jacob Wallauer, de Salvador do Sul, já foi eleita campeã suprema em 2024 e campeã suprema raça Jersey adulta em 2025. Com a conquista deste ano, soma seu terceiro grande título no Agroleite e vai concorrer pelo terceiro ano consecutivo ao título de campeã suprema das raças. Produtor desde 1986, Wallauer iniciou sua trajetória na pecuária leiteira com a raça Jersey em 2005. Desde 2005 também trabalha com os animais da raça holandesa. Ele ressaltou que o Agroleite é uma vitrine importante para apresentar o potencial genético desenvolvido na propriedade. Na pista da raça holandesa, preta e branca, jovem, a grande campeã foi SRA Anest Mike, 3234 FIV, do produtor, ou de criador e expositor Robert Salomons, aqui de Castro. Emocionado com a conquista, Salomons atribuiu o resultado ao trabalho diário realizado pela equipe da propriedade. A reservada grande campeã foi Fini Mike 25106 TE, da Agropecuária Fini Limitada, aqui em Castro. O terceiro lugar ficou com Class Alt 3730 da Agropecuária Salomons. Durante o julgamento, o juiz Aaron Eaton dos Estados Unidos destacou que a grande campeã apresentou as características que a credenciam para competir em exposições de qualquer lugar do mundo, evidenciando o elevado nível genético dos animais apresentados nesta edição do Agroleite. Agora são 11:46.
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6: 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No ar, o seu programa de informação do agronegócio, Ponto de Encontro, 11:49. Último dia para visitar a Trilha do Leite. O AgroLeite 2026 traz uma programação que une cultura, educação e entretenimento para visitantes de todas as idades ao longo de toda esta semana. Além das apresentações culturais realizadas diariamente na Praça Central, o público também pode conhecer de perto a cadeia produtiva do leite por meio da Trilha do Leite, atração que proporciona uma experiência interativa para as crianças, jovens e adultos. Além das atrações culturais, a Trilha do Leite é um dos principais espaços educativos do AgroLeite. A atividade apresenta de forma lúcida, ou melhor, lúdica e interativa, todas as etapas da produção leiteira, desde o nascimento dos animais até a industrialização do leite. Um dos principais objetivos é despertar o interesse das novas gerações pela atividade. Ao longo de toda a semana, mais de 700 pessoas estão inscritas para participar da atividade, principalmente grupos escolares. As apresentações culturais e a Trilha do Leite seguem até o final da tarde de hoje, oferecendo atividades para todos os visitantes do AgroLeite 2026.
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6: Agora são 11:50. 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
6: 11:53. É o Ponto de Encontro no ar aqui na Antena.
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6: Cotações do mercado agropecuário. Temos aí a cotação do dólar neste momento, valendo R$ 5,08. O dólar fechando em queda nesta semana, né?
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6: E a gente agradece a audiência. Ponto de Encontro, Castrolanda e Sicredi, você que tá indo lá pra cidade do leite. É, aproveite últimas horas. É uma feira que com certeza traz muita informação. O pessoal interage bastante. É muito legal. Aproveite bem, né? Porque depois de agora, só no que vem, né? Se cuida, a gente se vê na segunda-feira. Se encontra aqui no Ponto de Encontro com todo o resumo do AgroLeite, tá bom? Vem aí, Antena Repórter. Um grande abraço. Tchau.
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0: Senhoras e senhores, muito boa tarde, sexta-feira! Sextou, Álvaro Filho?
1: Já, Márcio. Já foi a semana.
0: Foi a semana, final de AgroLeite, hoje termina a AgroLeite.
1: Último dia, né? Pessoal,
0: último
1: aproveita.
0: Dia da AgroLeite. Aproveita. Ainda bem que esse ano choveu só um dia só,
1: né? Praticamente,
0: um,
1: né?
0: Um dia, né? Uhum. Choveu, não choveu muito. Normalmente, todos os anos, a AgroLeite tem a chuva, né? Mas olha, eu tô vendo nas redes sociais, principalmente TikTok, essas coisas, e Instagram, o quanto tem gente nesta AgroLeite divulgando, quanto tem gente falando pro mundo inteiro, pro Brasil inteiro, dessa, da maior feira da América Latina, do agro, que é um encontro endereçado aos senhores do negócio, aos senhores do campo, do agro, enfim, são várias as novidades, são coisas maravilhosas que você encontra na nossa AgroLeite. Parabéns para todos que estão fazendo o trabalho de divulgação, para todos que estão fazendo esse trabalho, gente que veio de fora, gente daqui da cidade que divulga, a própria Rádio Antena Sul está divulgando, o pessoal que vem de fora para levar, né, para o seu estado, para sua cidade, novidades e mostrando o que Castro realmente tem de bom, né? Porque Castro, Alvinho, a nossa, nós somos a capital do leite, né?
1: Exatamente.
0: A cidade do leite, são mais de 5 milhões de litros de leite produzidos por dia dentro da cidade de Castro. Então, é fantástico. Nós hoje, eu acho que é a maior bacia leiteira, se não do, né? Não somente do estado, mas também eu acho que é do Brasil, porque nós somos campeões, não é à toa que Castro é conhecido como a cidade do leite. E o negócio certo para as pessoas certas tá aqui, é só vir você. Ó, o Fábio diz que tá ouvindo nós, mande um abraço, tô em Irati. O Fabião, o Fábio Santos ali da Foca Frio.
1: Um abraço, querido.
0: Tá lá ligado ele, o Felipe, um abraço para toda a equipe deles lá, sempre ligado junto com a gente, né? Foca Frio, mandar um abraço pros meninos que em breve vão estar junto com a gente aqui, se Deus quiser, de novo no programa. É a maior loja de Castro que atende toda a região com produtos de refrigeração. Aí, essa foi de graça, viu, Fabinho? Depois é só assinar o contrato. Um homem é encontrado morto num terreno de caça pela própria família na cidade de Palmeiras, um dos destaques daqui a pouquinho é o que nós vamos acompanhar aqui. 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
1: Ih, tá de a pé, Márcio?
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0: Conversei ontem com o Luciano lá, com o Stapovski, toda a equipe lá.
1: Um abraço.
0: Galera, nota mil aí, o comando da Guarda Municipal.
1: Tá bem. O pessoal aí, um abraço, Stapovski, um abraço, Luciano, o nosso comandante, um abraço para toda a equipe.
0: Pinheiro, nosso secretário
1: Pinheirão, um abraço pro Pinheiro, né? 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
0: Márcio, o pessoal estava com a gente aqui, mandando uma mensagem, pedindo um apoio na região ali do Guararema. Uhum. Pedimos aí que a prefeitura, se possível, mande a amarela aqui na região do Guararema. Ali tem alguns trechos ali que já estão um pouco complicados. O pessoal pedindo uma atenção especial. Também o pessoal fez um apelo aqui, mandaram uma mensagem já antes do programa, com relação ao trecho da Lauricara, ali a saída sentido Terra Nova. Ainda está bem complicado aquela região. E o pessoal está pedindo uma providência com relação a um alargamento, um possível alargamento daquela estrada. Diz que ela é muito estreita. Então você pega a estrada da Terra Nova, já é uma estrada mais larga. Mas naquele trechinho, para chegar na cidade, chegar ali na região da Lauricar, ela é muito estreita. Se tiver dois caminhões pesados, já não passa. Então o pessoal pedindo esse apoio da prefeitura, os responsáveis por aquela estrada rural ali, se possível, alargar ela, né? A gente sabe que tem projetos de pavimentação e tudo mais, mas há necessidade de um alargamento, porque dois caminhões grandes ali já não passa, tem dificuldade. Então fica dado o recado aqui, o pessoal pediu para comentar essa situação, vamos estar repassando aí pro pessoal da prefeitura. 984091431, pessoal participando com a gente, esse é o WhatsApp da Antena Sul, 984091431. Quero mandar um abração aqui pro Lucas, tá ouvindo a gente lá na Castrolanda, também o Douglas, pessoal do Maracanã, tamo com vocês aí, um abraço a todos aí, pessoal aqui pedindo providências, como é que tá essa situação do hospital aí, reforma do hospital, pessoal perguntando aí, se dá pra utilizar, o município pode ajudar, como tá, tem muita
1: mensagem. Deixa eu só dizer uma coisa com relação ao hospital, eu sou um cara que eu precisei do hospital, eu sou um cara que passei por o hospital aqui, né? Tive um atendimento fantástico, Josuel, o diretor ali, médico do hospital, é uma pessoa fantástica. Na época também estava o Robson, que agora o Robson compõe aí a equipe da Secretaria de Saúde do município, quero mandar um abraço para eles. E eu até inclusive pedi hoje uma entrevista, eu queria uma entrevista, falar com o pessoal sobre essa situação que a gente está vendo aí nas redes sociais, né? Nós temos acompanhamos ontem, teve uma matéria da TV, que inclusive veio aqui, e estavam filmando sobre um possível interditar o que consta nas redes sociais, que foi interditado ali ao setor do UTI, da UTI do hospital, né? Bom, gente, eu tentei pedir para conversar com um dos diretores, ou com o diretor, o próprio Josuel, do hospital, até mandei para o nosso companheiro aqui de trabalho, que também trabalha com a gente, que é o Japa, que nós chamamos aqui, e eles nos disseram que eles só respondem questões com relação a esse assunto por e-mail, né? Seria então a forma deles responder a gente. Agora, o que que aconteceu? A resposta do diretor do hospital. O Instituto Muriá

0: ele não está vinculado a esse movimento social que é feito pelos funcionários, motivado por medo de perder o emprego e salário. É o que disse o diretor.
1: É uma nota.
0: Uma nota do diretor que enviou para nós aqui dizendo dessa forma, né? Só que é muito comentário. A gente sabe das dificuldades e sabe também que é muito importante o hospital na nossa cidade, até porque o hospital não atende somente castrense, ele atende praticamente também toda a região. Agora, me admira-se muito que numa época que a gente vê tanta dificuldade na questão saúde, e a gente vê tantos, vou falar o português correto e claro, tanta gente vindo aqui, né? Tantos políticos aparecendo na cidade para curtir a festa, uns levando projeto para governador, mas eu não vi nenhum levando um projeto para o governador para pedir, por exemplo, uma ajuda que seja para poder manter ou reerguer ou fazer acontecer esse hospital. Então fica aqui o que eu penso, é o meu desabafo. Eu acho que saúde é em primeiro lugar e é um direito assegurado para o cidadão. Então, alguém que se manifeste e ajude em vez de ficarem só criticando e descendo o sarrafo.
1: Pessoal participando com a gente, 984091431. Tamo na escuta, galera da Borracharia Buturi. 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Tamo na escuta. Forte abraço, pessoal. Deus abençoe. Tudo bem, Márcio Alvinho? Vocês são 10, não perdemos o programa. Obrigado, pessoal.
0: Obrigado.
1: A Maria da Luz, pessoal do Erval dos Limas. Um beijo, Maria da Luz. Deus abençoe a senhora, toda a família, todo o pessoal aí, nossos amigos queridos do Erval dos Limas, área rural aqui de Castro, estão com a gente. Dona Maria das Neves também, um beijo, pessoal da região do Itaiacoca, Ponta Grossa, estão com a gente também, pessoal ali do Passo do Pupo, um abraço a todos vocês, Deus abençoe, Dona Maria das Neves, pessoal da região do Itaiacoca, sempre com a gente na sintonia. Também o Ademir Jorge, o Ademir sempre com a gente, o Nader Turquinho, um abraço, querido, Deus abençoe, diretamente de Piraí do Sul, tá com o rádio ligado na Antena Sul, valeu Ademir, Deus abençoe. Uma ótima tarde a todos vocês. Abração pro Ezequiel, também tá por aqui. E o Henrique, um abraço, pessoal da Castrolanda. Bom dia com Jesus também, dona Terezinha, um beijão. Pessoal ali do Pavãozinho, Campo Largo, divisa com Castro também. Um abraço, pessoal da área rural de Campo Largo. Atenção, pessoal, queria ver aí com vocês, uma boa tarde, Márcio, Alvinho. Queria ver com o pessoal responsável uma atenção especial ao Society da Prainha. Tá perigoso ali, faz horas já que a gente tá pedindo desde março. E diz que falaram que iam reformar. E até agora nada, e o pessoal pedindo uma atenção então aí ao pessoal que utiliza o campinho ali de Society da Prainha, diz que não tá legal, diz que foi prometido uma reforma, mas até agora nada, mas vamos tá repassando pro pessoal do esporte ali, pro Cristiano, né, pro Elton, com certeza ali o pessoal vai tomar providências, a princípio tá previsto mesmo uma reforma do Society ali, mas vamos tá repassando essa mensagem aqui, a população cobrando, né, melhorias no campinho ali, na proximidade ali da prainha, do ladinho, né, inclusive da Secretaria de Esporte, mas com certeza ali o Cristiano, o Elton, o pessoal vai dar uma atenção especial e vão providenciar essa melhoria que o pessoal que utiliza, né, o Society da Prainha estão pedindo. Um abração pro Daniel, que tá com a gente na escuta. 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
0: Senhoras e senhores, são 12 horas ou mais. 12h22, Jarvi.
1: Passa muito rápido.
0: Como passa. Quero mandar um abraço lá pro Cleidson da Refrigeração Souza. O Cleidson, um abraço pra ele, um abraço pro Cleverson, um abraço pro Cletson, pro Ayrton, um abraço pra Islane, pro Zé Machinsky, um abraço pra Jô, um abraço pra toda a famiagem que vai se reunir.

0: No domingo, lá no rancho hospitaleiro do Ayrton, né? Para comemorar o Dia dos Pais. Aliás, o nosso abraço para todos os pais, né, Alvin? Domingo é Dia dos Pais.
1: Deus aí. Abençoe.
0: Então, quem tem o seu paizinho, dá um abraço nele, né? Escuta o que o velhinho tem para dizer, porque meu filho é sempre pai e mãe, a gente tem que escutar. Quem ouve pai e mãe prolonga os seus dias aqui na terra. É um ditado bíblico. São 12:22. 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
0: Bem, senhoras e senhores, às 12:25, olha, quarta central regional de flagrantes, 13ª subdivisão policial de Ponta Grossa, traz uma nota à imprensa. Diz o seguinte: um homem é preso em flagrante por importunação sexual em transporte coletivo na cidade de Ponta Grossa. A Polícia Civil aqui do estado do Paraná, por meio da quarta central regional de flagrantes de Ponta Grossa, autuou em flagrante na manhã de hoje, desta sexta-feira, um homem de 47 anos pelo crime de importunação sexual praticado no interior de um ônibus do transporte coletivo urbano. Dinâmica dos fatos e de acordo com o apurado pela equipe policial, a vítima aguardava o transporte no terminal central quando percebeu a aproximação e observação insistente do suspeito. Ao embarcar no coletivo, mesmo diante de diversos assentos vagos no veículo, o indivíduo sentou-se ao lado da vítima, né, prensando ali a contra-janela, posicionando também uma mochila sobre o colo para ocultar atos de conotação libidinosa. Que coisa, né? Intervenção ali e também contenção a um passageiro que presenciou, né, a conduta e percebeu o constrangimento e choro da vítima. Acabou esse passageiro intervindo junto ao que estava acontecendo. Ele interveio verbalmente exigindo que o indivíduo, né, cessasse aquele tipo de ação.
1: Ou seja, o cara estava incomodado.

0: incomodando a mulher, sentou do lado, isso. E daí um passageiro viu e foi lá intervir.
1: Tava incomodando, e aí o que aconteceu? Ao ser confrontado, o suspeito correu em direção ali ao motorista e chegou a segurar o volante do ônibus.
0: Ô, louco.
1: Em movimento para tentar forçar a parada para desembarcar, colocando em risco os passageiros que estavam a bordo. Ele foi contido por populares até a chegada, inclusive, da Polícia Militar. Procedimentos da Polícia Judiciária. O suspeito foi conduzido à 13ª Subdivisão Policial de Ponta Grossa. Durante a checagem nos sistemas policiais, verificou-se que o autuado, ele já possui outros dois boletins de ocorrências, Alvinho, registrado contra si pela prática do mesmo crime, importunação sexual. Por se tratar de uma infração penal com pena máxima, né, abstrata superior a 4 anos, o crime é inafiançável. Na esfera policial, a autoridade policial ratificou a prisão em flagrante. O homem foi recolhido ao sistema prisional, onde permanece à disposição da justiça para a realização da audiência de custódia dentro do prazo legal de 24 horas, né? Assessoria de comunicação da Polícia Civil aqui do Paraná. Corrigindo o título da nota, a condução realizada em rápida ação da Polícia Militar com ratificação da prisão em flagrante pela 4ª Central de Flagrantes da Polícia Civil. Então, só para contar aqui o que que acontece. Esse cara já tinha um BO, acabou de chegar essa nota para nós, faz 5 minutos que chegou e nós já estamos passando. Ô, Dinei, ô, Cidinho, da Polícia Militar, um abraço, né? Um abraço para esses heróis, esses meninos. O Cidinho já está quase se aposentando na polícia, né? Então, um abraço para você e para todos os demais policiais que são novos aqui em Castro, para aqueles que já estão quase se aposentando. A nossa gloriosa Polícia Militar, um forte abraço.
0: Positivo, Márcio, teve acidente também ontem aqui na PR-151. Dois motoristas ficaram feridos na manhã de ontem na região de Jaguariaíva. Acidente por volta das 9 horas da manhã, ali no trecho entre Jaguariaíva e Sengé. Segundo informações da Polícia Rodoviária, o crime envolveu duas caminhonetes que trafegavam em sentidos opostos na rodovia. Um dos veículos, placas de Curitiba, era conduzido por um motorista de 60 anos. O outro ali é um veículo com placas de Campo Largo, tinha como motorista um rapaz de 32 anos. Os dois condutores sofreram ferimentos moderados ali e recebendo os primeiros socorros no local e encaminhados ao hospital de Jaguariaíva. Conforme informações ali, os veículos acabaram colidindo frontalmente ali numa tentativa de ultrapassagem. Situação então na região ali da PR-151 entre Jaguariaíva e Sengés, as vítimas ambas com ferimentos moderados encaminhados ao hospital de Jaguariaíva. 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
1: Senhoras e senhores, são 12h32. Um homem é encontrado morto no terreno da própria casa, lá na cidade de Palmeira. Esse homem, ele foi localizado sem vida no terreno de sua própria residência, foi na noite de quarta-feira, no município da cidade de Palmeira. O corpo foi encontrado por familiares que acionaram as autoridades. No local, a equipe do serviço de

0: terceiro caso, o corpo foi encaminhado para o Instituto Médico Legal de Ponta Grossa, Álvaro Filho.
1: Também é situação aqui, o pessoal passou para nós aqui, ocorrências da nossa região aqui, um funcionário foi levado ao UPA ali em Ponta Grossa após um incêndio em uma loja no calçadão ali na cidade de Ponta Grossa. A situação foi na tarde de ontem, mobilizou várias equipes do Corpo de Bombeiros ali. Segundo informações, um funcionário inalou muita fumaça ali e acabou sendo necessário ser encaminhado ao UPA, né? Ele foi socorrido e encaminhado ao UPA de Ponta Grossa. A suspeita é que um curto-circuito causou um incêndio e provocou chamas ali dentro de uma loja na rua Coronel Cláudio, no centro de Ponta Grossa. Esse funcionário acabou inalando muita fumaça, acabou passando mal e foi encaminhado pelas equipes até o UPA Santana de Ponta Grossa para atendimento médico. Equipes do Bombeiro e SAMU também estiveram presentes nessa situação ali no calçadão da Coronel Cláudio, ali uma das regiões mais movimentadas, né? Ali do centro de Ponta Grossa. O incêndio não provocou danos significativos e foi controlado rapidamente pelas equipes do Corpo de Bombeiro. A princípio, apenas uma vítima, esse rapaz que acabou inalando muita fumaça e foi encaminhado à UPA para atendimento médico. 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
0: Muito bem, são 12 horas mais 35 minutos, às 12h35, aqui na Antena Sul, nosso Antena Report. Olha, um feto de 5 meses foi encontrado na estação de tratamento de esgoto lá na cidade de Ponta Grossa. De acordo com as informações da Polícia Militar, os profissionais da Sanepar, né, acionaram ali a Polícia Militar, relatando que haveria ali um feto no local. A Polícia Criminalística e o IML já estão no local. Polícia foi acionado ali aos profissionais, através dos profissionais da Sanepar, onde eles encontraram um feto ali próximo à estação de tratamento de esgoto ali do Rio Verde, próximo à UTFPR. A ocorrência, ela foi registrada na manhã de hoje e, de acordo com as informações da PM, se trata de um feto de um menino de aproximadamente 5 meses, né? Após ali o chamado, a equipe da Polícia Militar constatou o fato e as equipes da Polícia Científica, Polícia Civil e também do Instituto Médico Legal de Ponta Grossa foram acionados e já estão, inclusive, no local, realizando todos os procedimentos necessários. São 12 horas mais 37 minutos, 12h37. Um homem é detido após importunar a mulher. É isso que nós já passamos, essa notícia, inclusive, agora há pouco. Foi preso hoje, importunação sexual. O cara já tinha um BO, já tinha registros disso e está lá recolhido à cadeia pública.
1: Teve prisão em Ipiranga também, aqui na nossa região dos Campos Gerais. Prisão na manhã de hoje. Polícia Civil prendeu na manhã de hoje 3 homens indiciados aí por tráfico de drogas no município de Ipiranga. Essa ação faz parte da terceira fase de uma investigação que visa desarticular redes criminosas na região do município de Ipiranga, aqui na nossa região dos Campos Gerais. Os indivíduos presos têm 23, 28 e 31 anos. De acordo com a delegada doutora Ingrid, o trio responderá criminalmente pelos delitos investigados. Os investigados presos hoje foram indiciados pelo cometimento dos crimes de tráfico de drogas e associação para o tráfico. As diligências ocorreram depois de várias investigações aí ocorridas pelas equipes.

0: equipes da Polícia Civil ali na região, né? No decorrer dos últimos meses, foram realizados outros cumprimentos de mandado de prisão e busca e foram apreendidos diversos aparelhos celulares que auxiliaram na chegada dos alvos, né? Até chegar nos alvos suspeitos que foram presos na manhã de hoje. Então, inclusive, a Polícia Civil comentou que é extremamente importante e reforça a participação da população nas denúncias desses crimes aí, lembrando que as informações são totalmente anônimas, né? O pessoal colaborando aí para a desarticulação desses criminosos. Polícia Civil também segue acompanhando aí, atuando em outras frentes ali na região de Ipiranga e região, e possivelmente vai ter mais prisões aí ao longo dos próximos dias na região de Ipiranga.
1: Ô, Gutinho, um abraço para você, tá lá ligado junto com
0: a gente, querido,
1: acompanhando o programa. Um grupo suspeito de furto em Telêmaco Borba foi, né, em Telêmaco Borba, é detido em Ponta Grossa. 5 pessoas foram abordadas pela PM, produtos de perfumaria, cosméticos e roupas com etiquetas foram encontradas no veículo. Essa ação conjunta da Polícia Militar resultou na abordagem de um veículo suspeito de envolvimento em uma série de furtos a estabelecimentos comerciais e também farmácias em Telêmaco Borba. Essa ocorrência ela foi registrada na noite de quinta-feira, onde, portanto, na Avenida Souza Naves, no bairro Chapada, na cidade de Ponta Grossa. Segundo a Polícia Militar, a abordagem ela ocorreu após ali o compartilhamento de informações entre o serviço de inteligência e equipes operacionais. Um veículo foi localizado e passou então a ser acompanhado pelos policiais até a abordagem. O automóvel era ocupado por um homem e 4 mulheres. Durante as revistas pessoais, nenhum material ilícito foi encontrado com os suspeitos. Na busca ali pelo veículo, porém, os policiais localizaram diversos produtos de perfumaria, cosméticos e peças de vestuário, muitos deles ainda com etiqueta. Os ocupantes não conseguiram comprovar a origem das mercadorias e, conforme disse a Polícia Militar, admitiram a autoria dos furtos. Diante da situação, os 5 suspeitos foram encaminhados à Central Regional de Flagrantes para as providências cabíveis.
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1: Muito bem, são 12:42, 12:42, trazendo mais informações aqui. Um homem é preso após furtar uma bolsa de funcionário num supermercado lá na cidade de Ponta Grossa, não? Uma mulher teve a bolsa furtada de dentro do seu armário pessoal enquanto ela trabalhava em um estabelecimento comercial na Avenida Ana Rita, no centro de Ponta Grossa. O caso aconteceu na tarde de ontem, quinta-feira, segundo a Polícia Militar. A equipe foi acionada após a funcionária perceber que a chave do seu armário havia desaparecido. Ao verificar o espaço, ela constatou ali que a sua bolsa também havia sido levada. Dentro da bolsa estavam documentos pessoais da vítima e também da filha, além de uma garrafa térmica

0: E um aparelho de celular. Com o auxílio das imagens do sistema de monitoramento do estabelecimento, os policiais conseguiram identificar as características físicas e as roupas utilizadas pelo suspeito. Durante um patrulhamento pelas imediações, a equipe localizou e abordou o homem. Ele recebeu voz de prisão e foi encaminhado à 13ª Subdivisão Policial, onde foram tomadas as medidas cabíveis.
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0: Muito bem, senhoras e senhores, ligados junto com a gente, acompanhando aí o nosso programa Antena Repórter, que vai até 1h. Ó, tá picando nós na mensagem, que tá bom, Gutinho, um abraço pra você, obrigado pelas fotos, pelos retratos que você mandou aqui, grato pela audiência. Arvinho, ele tá te mandando um abraço.
1: Um abraço pro Gutinho.
0: O Gutinho falou que disse que ele tá trabalhando já de novo. Tá bom, querido, tem que trabalhar, né?
1: Deus abençoe. Filho?
0: Tá, um abraço pra você, tá? Gutinho, meu amigo, gente, são 12h45. 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
0: Muito bem, são 12 horas ou mais 51 minutos. Uma briga familiar terminou em um incêndio num apartamento. Foi na noite de quinta-feira, onde, portanto, em uma pensão ali no bairro São Francisco, na cidade de Curitiba.
1: Briga familiar?
0: É, segundo a Polícia Militar aqui do Paraná, um homem teria ateado fogo em um colchão após uma discussão dentro do imóvel. Conforme as informações que rodam nas redes sociais, inclusive, a ocorrência começou após uma denúncia de agressão. Conforme informações apuradas no local, o homem teria atacado a própria mãe com um martelo antes de provocar o incêndio. As equipes do 33º Batalhão da Polícia Militar foram acionadas e, ao chegarem ao endereço, encontraram o prédio tomado por fumaça. Diante dos riscos aos moradores, os policiais iniciaram ali a retirada das pessoas que ainda estavam no local. Antes da chegada do Corpo de Bombeiros, o soldado Otto e também o Lopes entraram no imóvel, mesmo com a presença das chamas, e conseguiram retirar diversos moradores, incluindo idosos. Segundo o Corpo de Bombeiros, o fogo atingiu ali um colchão dentro de uma kitnet de aproximadamente 9 metros quadrados. Cerca de dois mil litros de água foram utilizados para controlar as chamas. Apesar, claro, dos danos no imóvel, ninguém ficou ferido. O subtenente Batista, responsável pelo atendimento da ocorrência, explicou que a proximidade do quartel com o endereço, ele contribuiu bastante para uma resposta rápida e evitou que o incêndio atingisse ali outros apartamentos da pensão. Foi feito então o combate, ninguém ficou ferido na nossa chegada. todos já estavam fora, afirmou ali o subtenente. O suspeito de iniciar o incêndio fugiu antes da chegada das equipes de segurança e continua sendo procurado pela Polícia Militar.
1: Positivo, 984091431, pessoal participando com a gente, abração pro Luiz aí, sempre na sintonia, pessoal lá de Ponta Grossa também, abração pra Dona Maria, pessoal do Xangri-Lá, sempre com a gente, que Deus abençoe todos os dias, abração também aqui pra Cíntia, tá ouvindo a gente, fazenda Iapó, Tibagi, um abraço pessoal de Tibagi, tão na audiência também todos os dias, nosso amigão Valdevino também, ótima sexta-feira a todos vocês, obrigado, Deus abençoe, Forasteiro tá por aqui também, bom final de semana aí na paz de Cristo,
0: abraço,
1: amém, Cris querida das Pedras também tá com a gente na sintonia aí, pessoal pedindo aí, cadê nossos políticos aí, nossos deputados aí, pra ver essa situação do hospital aí, pessoal comentando aí, época de eleição, o ouvinte mandou pra nós aqui, né, cadê o representante do nosso município, cadê o pessoal aí pra poder ajudar essa situação da saúde, fica aqui o desabafo de um ouvinte que mandou pra nós, né, Márcio, com relação à situação do hospital, pessoal pedindo providências, né, cadê os representantes aí, pessoal, que representa o município de Castro aí na esfera estadual, fica aqui o desabafo do ouvinte que mandou pra nós.
0: Fábio, um abraço, Fábio Amólio, a Dona Eni lá nas pedras, eu vou visitar, acho que a Dona Eni esse final de semana, não, esse final de semana não, eu no meio da semana eu vou visitar a Dona Eni, eu tenho que ir lá perto das pedras, eu vou passar por aí, tá bom, Dona Eni? Um abraço, o Fabião, você tá bom? O Panda, a Pandinha, e o Pandora. Pandinha, o Pandinha e a Pandora.
1: Deus abençoe, pessoal.
0: Panda velha tá... Roliço.
1: Tá querido, o Hélio Joel tá com a gente, ô Hélio, tava sumido, o pessoal do bairro Contorno aí, sempre na audiência aqui, galera aí, ó, cadê os políticos, ó, mais mensagem, cadê os políticos da região aí pra intervir na questão do hospital aí de Castro, pra ajudar, melhorias, né?
0: Vai ter conversa.
1: Pessoal
0: conversa
1: comentando aí, várias mensagens aí comentando dessa situação. Abração aqui, tá com a gente, pessoal ali de Carambeí, o Cláudio, querido, e toda a família, pessoal de Carambeí na escuta, a Iva lá de Pire do Sul, sempre com a gente, abração aqui pra Tatiane, também a Monique, pessoal de Ponta Grossa, tamo ouvindo vocês no Jardim Carvalho, obrigado, abraço também pro pessoal aqui do Cunhaporanga, tamo na audiência, Vanessa e toda a família, e o pessoal também pedindo aqui troca de lâmpadas na Alicínio Lopes, tá um escuro ali, o pessoal pedindo ali manutenção das lâmpadas na região da Alicínio Lopes, aí faz muito tempo que tá escuro, pessoal pedindo ali providências, abração pro Pedro, tá com a gente também aqui na sintonia. Ó, tá chegando o dia das eleições aí, vamos de rock pra nós aí, tá feia a coisa na saúde, ó, o pessoal comentando aqui, pessoal, vários desabafos aqui, o pessoal comentando com relação à situação da saúde, mas com certeza aí a prefeitura tá tomando providências, o pessoal tá ciente do que tá acontecendo, o secretário, o pessoal do gabinete, e com certeza aí eu acredito que vai ter novidades boas, né, Márcio? Vai ser tomado providências pra solucionar essas situações aí com relação à saúde, mas fica aqui registrado, né, o desabafo de vários ouvintes pedindo providências, pedindo às autoridades, aos representantes, cadê o deputado, cadê o pessoal aí, né, pra trazer notícias boas em investimentos pra, com relação à saúde. Tamo na escuta, Alvinho, o Elton, amigão nosso, pessoal na sintonia, galera do esporte, valeu, Elton, um abração aí pra você, pro Cristiano aí, pessoal que faz um trabalho maravilhoso em prol do esporte aqui do município de Castro. O Carlos Andrade também tá por aqui e a Jocineia sempre na sintonia, pessoal aqui na escuta no Jardim das Nações em Castro. 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

0: 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Márcio.
1: Um abraço para todo mundo, muito obrigado pela audiência, pela semana toda.
0: Voou a semana, né, Márcio do Céu?
1: É, você que nos acompanhou durante essa semana. Que Deus traga bastante paz, que o final de semana seja bem legal, que o Dia dos Pais seja comemorado com toda a família, que você tenha alegria, disposição, muita fé e acredite sempre, sempre, Deus está com a gente em todos os momentos, basta a gente acreditar. Tchau.
0: Viu, Márcio? O Sérgio mandou um abraço pra você, disse que adora você.
1: Que é o Sérgio?
0: Lá do Guararema.
1: Ô, Sérgio!
0: Acabou de mandar mensagem aqui pra nós.
1: Um abraço, meu querido, muito obrigado, viu? E pra você também.
0: E o Agenor também da Vila do Rosário acabou de mandar mensagem. Estamos sempre com vocês aí. Quero mandar um abração pro meu pai, pro meu avô, toda a família, que Deus abençoe. Um feliz Dia dos Pais, que é domingo, né?
1: Nós somos verdadeiros aqui, né, Erginho? Nós é nós. Nós aqui, como diz o muleta aqui, é de verdade.
0: O Carlos Andrade mandou também. Feliz Dia dos Pais pra todos.
1: Vocês Deus também. Que Deus abençoe cada um dos pais. Você que não é pai, mas que é. Daqui a pouco tá vindo seu filhinho aí, a sua filhinha. Deus abençoe todos os pais.
0: Ah, e uma última mensagem. A Cíntia Soares também. Tô na escuta. Manda um abração pra mãe, Claudete, as tias, Neuci, a Maria, todo o pessoal aí, a Fran. Todo mundo, que Deus abençoe grandemente a família.
1: Cíntia Soares.
0: Cíntia querida, sempre com a gente na sintonia. Cíntia, Deus abençoe você e toda a família. Obrigado pela audiência, pelo carinho. Pontualmente, uma hora, Márcio. Vamos embora?
1: Um abraço para todo mundo. Até amanhã, até segunda-feira, se Deus quiser.
0: Voltamos, tá bom? Aí, pessoal.
1: Tchau, gente.
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Bora que bora, aqui na tarde da antena, agora 1h14, chegando pra você na sua sexta-feira. O seu programa de todas as tardes, com muita alegria, muita música boa também. É o Dose Diária, começando. Abrimos a programação com a rainha da sofrência, Marília Mendonça. Participe com a gente, 98409-1431. 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

0: É só musicão na tarde da antena, você sintonizado com a gente nesta sexta-feira. Conta pra mim o que você vai fazer nesse fim de semana, já que vamos ter chuva, né? A temperatura não deve vir sol aí nos próximos dias, pelo menos até segunda-feira, o tempo permanece desse jeito. Daqui a pouquinho, claro, a gente traz também pra você os destaques da previsão do tempo, tem também o esporte, as notícias aqui na tarde do Dose Diária na sua antena. Enquanto isso, manda mensagem para mim, WhatsApp aqui da antena online nessa sexta-feira, 42 98409 1431. Fique à vontade, mande também o seu recado da onde você estiver nos ouvindo, seja pelo rádio, também pelo nosso aplicativo. 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É o Dose Diária na sua tarde.
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4: Fica com a gente. Daqui a pouquinho tem essa

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0: É o Jota Quest aqui na sua tarde, releitura desse super clássico do Tim Maia, Acendo o Farol. Agora 1:29, dose diária no ar.
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0: O Felipe Araújo com o Péricles, esse musicão bem caras de sexta-feira, né? Amor da sua vida, uma variedade de ritmos você curtiu aqui nesse bloco aqui no Dose Diária, que só tá no começo ainda. Nós vamos juntos aqui na sua sexta-feira com muita música boa, muita alegria no seu rádio. E agora sabe aonde a gente vai? 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

É o seu Dose Diária aqui na antena. Com muito mais músicas também no seu fim de semana. Agora tem Bruno Mars aqui. Musicão, sucessos e todos os

0: Natanzinho e o Menos é Mais aqui na Tarde da Antena com Pela Última Vez. É só musicão, você participa comigo, 98409-1431. Pessoal sintonizado aqui com a gente, daqui a pouquinho eu trago uma rodada de participações. Tem gente do interior aqui participando, pessoal da cidade, pessoal mandando também a localização lá do Agroleite, o pessoal sintonizado com a gente também nos estandes. A gente traz o recado daqui a pouquinho para você. Olha só, também daqui a pouquinho eu trago os destaques do esporte. Tem rodada do Campeonato Brasileiro neste fim de semana e a gente traz todos os jogos para você aqui na antena no Dose Diária.
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2: Antena Sul FM, ótima tarde para você, faltando 4 minutos para as 2.
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2: Pois é, eu prometi, né, que ia trazer os destaques dos jogos do Campeonato Brasileiro e aqui vamos falar deles, porque a bola volta a rolar pela 22ª rodada do Brasileirão, amanhã já, a partir das 4 da tarde, na Arena do Grêmio. Tem Grêmio e São Paulo. O tricolor paulista vai até o Rio Grande do Sul para enfrentar o Grêmio no Mangueirão. O Remo vem, recebe o Atlético Mineiro. Também os jogos aqui em Curitiba, no Couto Pereira, tem Coritiba e Chapecoense. No Nilton Santos, o Engenhão, no Rio de Janeiro, também amanhã tem Botafogo e Fluminense. No Mineirão, já no domingo, a partir das 11 horas, Cruzeiro e Mirassol. E às 4 da tarde, agora no novo, entre aspas, estádio, que mudou o nome, né? O antigo Allianz Parque agora chama-se Nubank Park, tem o Palmeiras recebendo o Internacional. Na Fonte Nova, ou se você preferir, na Casa de Apostas Arena Fonte Nova, também no domingo, Bahia e Vasco se enfrentam. Na Vila Belmiro, o Santos recebe o Atlético Paranaense a partir das 6:30 da tarde. No estádio Cícero de Souza Marques, também no domingo, às 6:30 da tarde, Bragantino e Corinthians. Corinthians que foi eliminado pelo Internacional, deixa pra lá essa parte, né? Vai, joga fora de casa enfrentando o Bragantino. E o Mengão, no Maracanã, às 7:30 da noite, tem Flamengo e Vitória. É a 22ª rodada do Campeonato Brasileiro, que acontece a partir de amanhã. Então, como eu disse, os jogos abrindo com Grêmio e São Paulo e encerrando no domingo com Flamengo e Vitória. A classificação do Brasileirão, por enquanto, segue assim, com o Palmeiras líder com 47 pontos, Flamengo tem 39 pontos, é o segundo colocado, o terceiro é o Atlético Paranaense, o Furacão vem ali com 2 pontos a menos que o Mengão, e o Fluminense com 34 pontos. Esses são os jogos do Campeonato Brasileiro para este fim de semana. Você confere tudo aqui na Antena. Também vamos ter jogos pela Série B, o Operário Ferroviário, hoje, às 7:30 da noite, no Germano Krieger, recebe o São Bernardo FC. Os jogos deste fim de semana, todos aqui na programação da Antena, você conferindo com a gente no Antena Esporte. Daqui a pouquinho eu trago mais destaques para você do esporte, também as notícias da sua tarde. Muita alegria, muita informação aqui na tarde da Antena.
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3: Eu acho que você tem que mandar aquela mensagem. 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

sucessos de todos os tempos aqui na programação da Antena. Stayin' Alive 1977, o lançamento dessa música. Agora a gente vai com esse sucesso nacional de 2002, o som do Capital Inicial, versão de Música Ligeira da banda Soda Stereo.

0: É a Yasmin Santos aqui na tarde da Antena Dose Diária no ar na sua sexta-feira. Você sintonizado com a gente, cidade movimentada também, o último dia do Agroleite, o pessoal participando lá também, e quem está lá também é o pessoal da Chácara Marujo. 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

0: Cogumelo Plutão aqui na antena, esperando na janela, matando a saudade. Música lançada no ano 2000, foi um dos grandes sucessos nacionais e marca até hoje, né? No pop rock brasileiro. Essa música, inclusive, ela fez parte da trilha sonora da novela Laços de Família. E uma curiosidade bem interessante é que o vocalista, o Blank Van Gogh, olha só que chique o nome, ele contou que essa música, na verdade, originalmente ela foi feita como uma canção para Jesus, mas segundo ele, por orientação ou até pressão da gravadora, a referência religiosa, ela não foi apresentada ao público, né? Então, a letra acabou sendo interpretada como uma declaração de amor. Nesse trecho ali, você a escada para minha subida e tal, que ele fala, você na verdade seria Jesus e a escada para minha subida e etc, né? Então, grande sucesso do ano 2000 aqui no Dose Diária. Dose Diária é cultura também. Bacana demais, bom demais ter você aqui comigo na tarde da antena, agora 2:36. Vamos fazer uma passadinha aqui pelo nosso WhatsApp. Pessoal sintonizado em Carambeí, no Jardim Brasília. Um beijão aí pra Magali, sintonizada aqui em Carambeí, no Jardim Brasília. Também o Ronaldo nos ouvindo aqui no bairro do Maracanã. Também a Priscila, sintonizada ali com a filhinha, estão limpando a casa. Mandou aqui um beijo também para toda a galera que tá sintonizada. Priscila, ouvindo a gente aqui na Vila Rio Branco. Um beijo para você, minha querida. Bom demais ter você aqui na companhia da Antena. A Antena sempre está com você, afinal de contas, né? O rádio, ele sempre está com você. Seja pelo rádio tradicional, todo mundo tem um radinho, ou até pelo aplicativo da Antena também, que eu falei até agora há pouco para você baixar. 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E também participe comigo aqui no 942-98409-1431, o WhatsApp da Antena. Daqui a pouquinho eu volto com mais participações. Agora 2:37 é o Dose Diária na sua tarde aqui na Antena.
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0: É o Michel Teló aqui na tarde da Antena Exagerado, releitura desse super clássico do Barão Vermelho, do Cazuza. Aliás, esse álbum novo aí do Michel Teló tá especial demais. Sugiro você procurar aí nas plataformas. Tem esse sucesso Exagerado e muitas outras releituras também, super clássicos. O Michel Teló sempre fazendo grandes sucessos. Pessoal, 984091431, participações aqui na tarde da Antena, o meu querido amigo João. João Xote, será que é assim que pronuncia seu sobrenome, meu querido? Vou soltar um áudio seu aqui. Participando da tarde, um abração pra você, um excelente fim de semana também, meu querido. Vamos lá.
1: Eu também a sua vida. Valeu, abraço.
0: Um abraço.
1: Boa tarde a todos os ouvintes do Dose Diária.
0: Um abraço, meu querido. Deus abençoe você também. Obrigado demais o pessoal que está sintonizado aqui na tarde da Antena. O pessoal lá no AgroLeite também, eu fiz o chamado. O pessoal está participando. O pessoal, tem bastante gente com o rádio sintonizado no seu estande ali ouvindo a Antena, os nossos patrocinadores também. Daqui a pouquinho tem mais recado dos nossos patrocinadores, o pessoal, a equipe de promoções da Antena Sul, sempre presente no AgroLeite 2026, assim também como é nos demais anos também, a equipe de promoções da Antena sempre presente no maior evento na capital nacional do leite. Pessoal sintonizado, participando aqui na Antena Sul FM. Valeu demais pelo carinho da sua companhia, você que tá com a gente aqui na tarde do Dose Diária. Chega de falar, vamos de mais música. Agora vem o Embaixador. Vai cantar aqui pra gente aqui na tarde da Antena. Luiz Fonsi participa dessa. Sucesso demais na Antena. Boa tarde.
2: E tá gelada?

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Uma ótima tarde para você do Cassete 102. Estamos entrando no ar aqui pela Antena CFM, a rádio que vai mais longe. Música, notícia, informação, curiosidades sobre música para você na tarde de hoje. Agora 3:03. Do Cassete entrando no ar aqui pela Antena CFM, hein? Vem com a gente, participa, pede a música que você tá afim de relembrar no 98409-1431. WhatsApp da Antena CFM. Do Cassete 102. Deixa eu ver aqui o que que a gente vai começar hoje. Daqui a pouquinho a gente vai fazer a previsão do tempo, porque esse tempo tá nublado. Vamos começar com essa daqui? Essa é boa demais, hein? Música com cara de sexta-feira. Cara de sexta-feira pra vocês.

Pink Floyd, Money. Essa aqui é de 72, finalzinho de 72, início de 73. E agora a gente vai retroceder um pouquinho mais, hein? A gente vai pra 1900.

1969. Essa música foi lançada no dia 11 de abril de 1969. Ela, composição de Paul McCartney e de Lennon. Os dois fizeram esta obra de arte de 1969. Get Back.

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2: Três e 3:25 aqui na tarde do Cassete 102. Vem com a gente na tarde, é só participar, pedir a música que você quer relembrar. Aquela que a gente brinca aqui, né? Que você quase esqueceu. Essa daqui é uma das minhas bandas favoritas. Eu gosto muito do rock gaúcho. Essa aqui é de 1990. Uma música que aborda aí a luta contra a pobreza, a desigualdade social da região da Pampa Gaúcha, refletindo aí a frustração de quem herda uma vida dos seus pais. Herdeiro da Pampa Pobre, Engenheiros do Havaí.

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6: Agora 3 horas e 41 minutos. Como sempre, todo mundo pede pra tocar Raul.

Mr. Jones, Colton Cross, aqui na Antena Sua FM, no Ducassete. Stars. O Ducassete 102, que vai ficando por aqui nesta tarde de sexta-feira. Na sequência vem o Luiz Augusto com o Cowboy do Rádio. A gente se encontra então segunda-feira, a partir das 10h30, no hashtag. Um ótimo final de semana pra você. Tudo de bom, aproveita bastante e a gente se encontra na segunda.

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1: Olá pra você, uma ótima tarde. Começando aqui pela antena, sexta bem legal. É o Cowboy do Rádio, seu programa de todas as tardes aqui na 102.7.
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1: Agora 4:07, programação intensa a partir de agora com muita música boa, sertanejo de qualidade no oferecimento do Alto Posto Sulpar e também lojas da família Beck. 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Vamos lá, começando.

0: Antena 102.7, a rádio que vai mais longe. Isso aí, Zé Felipe e o Gustavo Lima, rolou por aqui, né? Tiro Certo. Programação da Antena com o Cowboy do Rádio, muita música boa rolando aqui na rádio que vai mais longe, no oferecimento do Alto Poço Par, né? 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
4: Meu irmão, que faculdade você faz, companheiro?
5: Essa é a dificuldade, né? Vamos voltar.

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1: Agora uma das músicas mais tocadas nos karaokês do mundo, porque o Brasil é o mundo. Aliás, quando se fala em música boa sertaneja, aquela romântica, aquela que todo mundo sabe cantar, evidente que todo mundo canta Evidências, né?
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5: Antena Sul FM, agora são 4h25, você sintonizado na rádio que vai mais longe, uma ótima tarde pra você. Lauricara lá, boa tarde, nobre amigo. Se for possível, toca uma música pra mim aí. Bom trabalho, abençoado fim de semana, o Gaitaço Luzda. Ô, rapaz, um abraço pra você, ô Gaitaço. Vou colocar na sequência, porque agora tem o Artista da Semana, né? Mas daí eu já coloco na sequência, tá bom? 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Bom, bem. A gente vai seguir agora com o Cowboy do Rádio e agora tem aqui a música do Victor e Léo, que são os artistas da semana, né? Victor e Léo. E eles regravaram uma música que tem várias músicas, né? Mas hoje, daqui a pouco, vamos pôr uma regravação. Primeiro, a gente vai ouvir essa aqui. Vai lá, Artista da Semana.
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1: Tá aí a regravação, ela não vai mais chorar. Também com Chitãozinho e Chororó, Victor e Léo, artista da semana.

legal, hein? Ouviu essa? Curtiu? Foi boa, né? Versão legal aí com Victor e Léo nos artistas da semana. Daqui a pouco tem mais duas pra gente fechar a semana. Talvez um repeteco da melhor, né? É, quem mais mandou aqui foi o...

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0: melhor, ó. As mina pira, pira, pira na balada, junto com o Fernando e Sorocaba.
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7: Uau, que trilha é essa? Essa aqui não é a trilha do cowboy. Quem colocou? Foi eu mesmo que coloquei errado, cara. Vamos mudar essa trilha aqui. Vamos chamar o cowboy. Vamos chamar o cowboy. 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
7: 4h47. Uma ótima tarde para você. Temperatura neste momento aqui na região dos Campos Gerais, 19 graus. Hoje chega a 19, não passa mais disso, né? Fim da tarde já, começo da noite. Amanhã mínima de 15, máxima de 20. Não há previsão de chuva para amanhã. Tem sim 11 milímetros. Mentira. Para domingo também, 27 milímetros de chuva amanhã e depois vai chover então, hein? Se prepare. E agora tem música country, Luca Combs, One Number One Away.

0: Alô, Ambev! Que é isso? Segue sua vida. Zé Neto e Cristiano, na programação do Cowboy do Rádio, uma ótima tarde pra você. Agora são 4:54, 4:54, e estive hoje lá na Cidade do Leite, na Lucol, né? Grupo JMR, e a gente falou com o Rodrigo lá, diretamente na Cidade do Leite. A gente vai agora colocar aqui a nossa entrevista com eles, tá bom? Curte aí. Muito bem, você que curte aqui a programação da Antena e também do Instagram, estamos aqui na JMR, referência em pré-moldados aqui da região. Eu tô com o Rodrigo aqui pra gente conversar um pouquinho sobre o que foi esse AgroLeite 2026. Mais um ano, o grupo JMR pré-moldados presentes aqui, né, Rodrigo? Tudo bem?
1: Isso aí, boa tarde a todos aí. É, foi bem movimentado esse ano, bastante visitantes de várias partes do país aí, outros países também, o pessoal Uruguai, Argentina, Paraguai, então foi bem produtiva a semana aí na feira aí, na AgroLeite.
0: O que importa é esse contato que você tem com o cliente. Às vezes o cliente, você tem esse primeiro contato por telefone, às vezes não conhece ele pessoalmente, mas esse foi um momento de fazer isso, conhecer, né?
1: Isso aí, é fazer o network, eles conhecer os produtos nossos, e agora é fazer a manutenção dos contatos aí durante o resto do ano, aí a gente continuar atendendo esse pessoal aí, né?
0: O JMR pré-fabricados, o que o pessoal pode esperar? Né? 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
1: Então, a gente veio com com as estruturas, né? 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Tipo, um diferencial para esse ano na feira aí, né? E daí a parte concreto usinado e todos os restantes dos nossos serviços, né?
0: Muito bem, AgroLeite 2026, Grupo JMR. 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
0: Muito bem. 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Um grande abraço a você, Rodrigo. Valeu, sucesso
1: obrigado.
0: Sempre.
1: Valeu, obrigado aí. Obrigado a todos que vieram nos prestigiar aí nesse evento.
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0: É bom ouvir música boa, né? Música que a gente conhece, música que fala de amor, que nos transporta para outro período. Não é? Essa é uma delas, né? Leandro e Leonardo, Talismã.

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Um abraço aqui pra Magali, também o Yuri. Um abração pra você também, sintonizado na rádio que vai mais longe. Uma ótima tarde pra você. A gente vai seguir agora com mais uma hora, mandando só musicão, só musicão. E essa aqui é nova, a nova do Diego e Arnaldo e com a Mariana Fagundes, né? A do peão tatuado. Essa aí mesmo.

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0: Cowboy do rádio, as melhores músicas pra você curtir na tarde da 102. Né? 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

5h15. Essa é a programação da rádio que vai mais longe, pra ficar aí sempre pertinho de você, né? 5h16 agora, você que já tá finalizando aí as atividades no AgroLeite, ficou a semana toda na cidade de Castro, né? A gente agradece sua visita, você que desfrutou aí das acomodações, os hotéis, da culinária castrense, espero que tenha gostado, né? Que possa voltar outras vezes, né? Claro, são sempre bem-vindos, pessoal de fora aí. Castro segue sendo uma cidade que muito receptiva, né, aos visitantes. Tá bom? Agora 5h16. Tem panda.

0: me faz barulho aí, Fortaleza, por gentileza, vai.
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1: Tá aí, cowboy do rádio. Na 102, a rádio que vai mais longe. Muito obrigado pela audiência de todo mundo que vai participando, vai mandando seu alô. 5:25. Já tá se preparando pra ir embora. Como é que tá aí, hein? Se tá no Agroleite, acho que tá no Sinalmente também, né? Se preparando pra partir. Partir pra casa, né? Muito bem, vamos lá então. 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
0: Victor e Léo, as duas últimas aqui dessa semana, né?
2: Sim, passando energia a todo mundo com a gente.
0: Victor e Léo, essa aqui é uma das que fez muito sucesso.
2: Fada.
0: Isso aí, fada.

depois daquele escândalo, né? Do Victor, né? Teve uma agressão à esposa, né? Dupla sertaneja formada pelos irmãos Vitor Chaves. Vapalá? Não, não é Vapalá, é Zapalá Pimentel e Leonardo Chaves Zapalá. Olha que sobrenome, né? Zapalá. É formada há muito tempo. Você se acredita que a dupla foi formada? Caramba, não, eles são da década de 70, 75, né? O Victor é de 75 e o Leonardo é de 76. Começaram a carreira em 2018. É, foi rapidinho alcançar o sucesso, né? Depois chegaram a se separar. Aliás, a pausa na carreira foi em 2018, né? Depois daquela. Eles começaram, na verdade, a dupla lá em 1992. Cantaram com o Zezé de Camargo, que, por sinal, são os artistas da semana que vem. Segunda-feira, se preparem. Semana toda vai ter nesse quadro aqui: Artistas da Semana, Zezé de Camargo e Luciano. Tá bom? Fica ligadinho, porque aqui tem música boa, a gente segue aqui. Agora tem ela, a Ana Castela, que vai cantar esse jazz country, né?

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4: Cowboy do rádio, de segunda a sexta, a partir das 4. Eu sou o Luiz Augusto, que te faço companhia agora neste mês aí, né? Trazendo muita música boa, interagindo com você. Obrigado sempre pela disposição de mandar mensagem, como fez aqui o Yuri, né? Um abraço pra você, Yuri. Eu quero dar um recado pra você. 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
0: Mas amanhã você tá aqui, que horas?
1: Amanhã eu tô meio-dia aqui.
0: Meio-dia mesmo? Salvador na antena amanhã.
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Muito bem, é isso aí. Valeu, brigadão, brigadão pela audiência aqui na rádio que vai mais longe, né? Estivemos aí ao vivo desde as 4 da tarde e foi um prazer. De segunda a sexta estamos aí com você, tá bom? Aí na segunda-feira eu volto no Cowboy do Rádio, mas volto antes também na Manhã Bem Legal. E amanhã tem o programa, claro, Sábado Bem Legal, né? Tá bom?

grande abraço a você. Se cuida, eu vou deixar a última que você vai chorar. Vai chorar pra terminar. Loucura demais. Um grande abraço a você. Bom fim de semana. Tchau.

0: saudamos a todos aqueles que rezam conosco neste momento tão sagrado da Ave Maria. Desejamos um bom final de tarde, uma boa noite a todos e vamos iniciar em nome do Pai, do Filho e do Espírito Santo. Amém. Amém. Nesse momento sagrado em que até os ponteiros do relógio ligam a terra ao céu, rezemos a oração do Ângelus. O anjo do Senhor anunciou a Maria.
1: E ela concebeu do Espírito Santo.
0: Ave Maria, cheia de graça, o Senhor é convosco. Bendita sois vós entre as mulheres e bendito é o fruto do vosso ventre, Jesus.
1: Santa Maria, Mãe de Deus, rogai por nós, pecadores, agora e na hora de nossa morte. Amém.
0: Eis aqui a serva do Senhor.
1: Faça-se em mim segundo a vossa palavra.
0: Ave Maria, cheia de graça, o Senhor é convosco. Bendita sois vós entre as mulheres e bendito é o fruto do vosso ventre, Jesus.
1: Santa Maria, Mãe de Deus, rogai por nós, pecadores, agora e na hora de nossa morte. Amém.
0: O Verbo de Deus se fez carne
1: e habitou entre nós.
0: Ave Maria, cheia de graça, o Senhor é convosco. Bendita sois vós entre as mulheres e bendito é o fruto do vosso ventre, Jesus.
1: Santa Maria, Mãe de Deus, rogai por nós, pecadores, agora e na hora de nossa morte. Amém.
0: Rogai por nós, Santa Mãe de Deus,
1: para que sejamos dignos das promessas de Cristo.
0: Oremos. Infundi, Senhor, nós vos pedimos em nossos corações a vossa graça, para que, conhecendo pela anunciação do anjo a encarnação do Verbo, cheguemos por sua paixão e morte à glória da ressurreição. Por Cristo nosso Senhor. Amém. Amém. Hoje, sexta-feira, 7 de agosto, primeira sexta-feira do mês, dia dedicado ao Sagrado Coração de Jesus. E já queremos antecipar nossos parabéns a todos os pais que no domingo, dia 9, celebram o seu dia. Que o Pai do Céu sempre os ilumine e conduza na sublime missão de ser pai. Hoje, na liturgia, veremos que para ser discípulo de Jesus Cristo é preciso ter ousadia profética e desapego de situações que nos afastam de Deus. Que o Senhor nos dê a graça da perseverança na fé. E para perseverarmos é preciso que nos alimentemos da palavra de Deus. Vamos escutá-la.
2: Proclamação do Evangelho de Jesus Cristo segundo Mateus.
3: Glória a vós, Senhor.
2: Naquele tempo, disse Jesus aos discípulos: se alguém quer me seguir, renuncie a si mesmo, tome sua cruz e me siga. Pois quem quiser salvar a sua vida vai perdê-la, e quem perder a sua vida por causa de mim vai encontrá-la. De fato, que adianta o homem ganhar o mundo inteiro, mas perder a sua vida? O que poderá alguém dar em troca de sua vida? Porque o Filho do Homem virá na glória do seu Pai com os seus anjos, e então retribuirá a cada um de acordo com a sua conduta. Em verdade vos digo, alguns daqueles que estão aqui não morrerão antes de verem o Filho do Homem vindo com o seu reino. Palavra da salvação.
3: Glória a vós, Senhor.
4: A palavra dos ouvidos ao coração. As palavras de Jesus no Evangelho de hoje podem nos assustar diante das exigências de ser teu discípulo. Ele afirma: se alguém quer me seguir, renuncie a si mesmo, tome a sua cruz e siga-me. Para os seus seguidores do passado e do presente, Jesus não promete uma vida sem desafio, nem um caminho sem cruz, mas promete que retribuirá a vida de um acordo com sua conduta. Para ser discípulo de Jesus Cristo, não basta apenas dizer "eu sou cristão". O falar é importante, mas o agir que faz a diferença. É para fazer a diferença, é preciso assumir a cruz. Mas qual cruz? Não a cruz de madeira, mas a cruz da perseverança na fé. Não a cruz de madeira, mas a cruz da coragem profética. Para seguir Jesus Cristo, é preciso ser perseverante na fé. e ser revestido pela coragem profética para não ser contaminado pelas felicidades ilusórias que nos afastam de Deus.
5: Louvado seja nosso Senhor Jesus Cristo, para sempre seja louvado. Eu sou o padre Leonel Stansky, da paróquia Santa Ana de Castro, e quero nesse momento desejar as bênçãos de Deus para você, para a sua família, que a proteção de Nossa Senhora acompanhe sempre a sua vida. Quero deixar aqui o meu agradecimento por você que nos acompanha todos os dias nesse momento da oração da Ave Maria. E que Deus te abençoe. Em nome do Pai, do Filho e do Espírito Santo. Amém. E permaneça na paz.
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0: chegando, moçada, estamos chegando. Alô, gaúchos, alô, gaúchas de todas as querências, a partir de agora a alegria está no ar, estamos chegando a uma serrana pra você aqui. Estamos chegando nessa sexta-feira bagualada, hoje dia 7 de agosto, fechando a semana aí com chave de ouro, com muita alegria e muita marca boa na partir de agora. É, hoje é sexta-feira. Barbaridade. Chegou a danadinha, né? Alma Serrana, que tem a apresentação desse amigo de vocês, tamo aí, faceiro, bonito e corado, falando de Castro, Paraná. Por aqui, Rony Gomes. 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Tudo certo, tudo prontinho, a partir de agora, marca o telefone do Gauchão 98409-1431. Esse é o nosso WhatsApp, nosso telefone de garupa. Você pode participar a partir de agora comigo até às 7, tamo por aqui. Tudo certo, tudo prontinho, já vamos trazendo a primeiríssima, abrindo com chave de ouro a nossa programação dessa sexta.
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0: É, Grupo Vaneirão, Trancão de Vaneira.
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0: Aí, moçada, grupo Camperisco, Sorungo de Candeeiro, agora são 6:09 aqui na antena.
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0: Tá bom, moçada, estamos aí nesse solo. Olha aí de gaita, né, gente? Os serranos e os monarcas. E por aqui nós vamos tocando o barco, porque barco parado não ganha frete, né, tia? Até às 7, tamo por aqui. Pessoal participando aí com a gente, 984091431, esse é o telefone do gauchão, é o Alma Serrano, o programa mais gaúcho do seu rádio, é 100% tradicionalista e hoje é sexta. Tô atendendo o povo aí.
1: Ô, meu amigo, mande um abraço pro pessoal lá do Boqueirão, no bar do Nersão, pro Odair Pistoleiro, a volta do bom Ceborano, a volta do bom Soberano, lá pro Odair Pistoleiro, lá no Boqueirão. Eu tive lá hoje, no bar do Nersão, com o Flamenguista Roxo lá. Mande pra eles um abraço pra eles lá. Um Neto é aqui no Truco.
0: Valeu, valeu, Neto aí do Tronco. Abraço, índio velho, mas que tal, hein? Animado, Neto, velho, hoje.
2: Boa noite, meu amigo Ronei Gomes. Uma boa noite pra você, pra todos os teus ouvintes. Aqui é o Ciro de Ponta Grossa, o Varanas. Ronei, faz bastante tempo que eu não ouço aquela música do Zé Araújo, Pendenga de Galo. Será que dá pra tocar pra nós, José Araújo, Pendenga de Galo?
0: Beleza, beleza, Ciro. Ponta Grossa aí, um abraço, Indiana. Aí é bueno, né? Vamos atracar, vamos atracar. Chegando música boa pra vocês aí, esta é a antena aí, tamo aí. Com Alma Serrana, né, moçada? Vamos atracando, chegando agora. Grupo Sina Fandangueira aí, com a participação dele, Regis Marques. Marcas, essa marca é buena, hein, tia? Aí, vem comigo.

0: Aí, moçada, Zé Araújo, Pendenga de Galo aqui na antena.
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0: Muito bem, 6:28.

0: Vayamos sana aqui que me refiro a uma serrana. Vamos aí, né, tchê? Tranco velho bem sacudido pra vocês. É 100% gaúcho. Aqui é só marca buena, né, tchê? Sexta-feira bagualada. Com certeza a moçada já estão aí tomando aquele mate bem engarrafado, né, tchê? As que barbaridade. Já com um assado bem no capricho, hein? Mas aí é que me refiro. Deixa eu ver quem tá por aqui mandando um abraço lá no em Lança, Jaguaraí. Alô, Jairo Teixeira. Um abraço pra você aí, pra toda a família, pra todos os amigos que estão aí na sintonia com a gente. Pessoal, curtindo o Alma Serrana aí, que me refiro, né? Tchê, barbaridade, né?
1: Viu, meu amigo, e manda um parabéns pra minha mãezinha que vai fazer 83 anos amanhã. Pra Dona Lourdes, minha mãezinha aqui do tronco. Põe a música Gaita do Falecido.
0: Dona Lourdes, um abraço pra senhora, 83 anos amanhã. Parabéns aí, né? Que o patrão vai iluminar a senhora com muita paz, saúde e felicidade, tá bueno? Aí sim. Valeu, Neto. Um abraço pra toda a família. Com certeza amanhã vai ter aquela fumacinha então por aí, né, Neto? Churrasco, velho dos bueno. Deixa eu ver também quem tá chegando por aqui.
2: Boa noite, que os manda Boa Vista, manda um abraço, toca uma música aí pra nós.
0: Valeu, Ismael do Boa Vista, um forte abraço. Vamos atracando, música boa chegando no seu rádio, tá aí os tiranos do meu jeitão, velho, bem largado.
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0: Aí, moçada, Gaetano Falecido, Porca Véia, também Paulinho Mussini, Karen Guedes, lidando com a pecuária.
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7: Beleza, mostrada 6:46.
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0: moçada, no comando do Alma Serrana, tamo por aqui nessa sexta-feira bagualada. 6h47, quero mandar um abraço. Alô, Romildo, cara, vem, manda uma do Baitaca pra nós, hein? Valeu, valeu, Romildo, forte abraço. Deixa eu ver também quem tá chegando por cá, né, tchê?
1: Romeu e Gomes, aqui é o Daniel Subigoda do Panitá. Estamos escutando teu programa aqui. Toca a música Velho Casarão, hein? Que ofereço para todos os pais que estamos próximos do Dia dos Pais, especialmente para o meu pai aí no Jardim Arapongas, que é fã dessa música.
0: Valeu, valeu! Eu sou Bigode, um abraço para você aí, tá bueno? Com certeza aí, né? Domingão, Dia dos Pais aí tá chegando. Aí é bueno.
2: Eu vou descer, Martim dos Santos. Veja aí se dá tempo de tocar a música da Silvia Rogão na Bata Seca, hein? Beleza?
0: Beleza, beleza, então aí, meu galo, velho. A Bota Seca, essa é boa também, né, tchê? É. Vamos trazendo música, aproveitando o tempo nosso aí, tá aí pra vocês. É, linda música, saudoso Teixeirinha por aqui, Velho Casarão, hein?

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1: 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Agora são 6h55. Moçada, estamos aí com a Alma Serrana, já no finalzinho do nosso programa, para dar um abraço pro povão que na sintonia com a gente aí, né? De segunda a sexta, tamo por aqui. Tamo por aqui levando aquela marca fandangueira e lógico, mandando aquele abraço a todos os amigos e amigas que estão do outro lado aí. Um abraço meu amigo Nenê Carneiro, como é que tá? Tudo especial e parceiro lá no Caraguatá, Velho Guerra. Um abraço pro Nenê, Arlete, a Manuzinha, a Maria Júlia, todo o pessoal e toda a família, um abraço, hein, Jovem. Um abraço aí a todos os componentes do CTG Crença Campeira, gurizada, estão ouvindo aí, né? O Ronaldo, o Marquinho, o Edson, essa gurizada gosta de uma marca bem fandangueira, meu amigo aí também. O Gabriel Moraes, lá em Carambi, como é que tá, hein, Jovem? Tudo especial, hein? Aí que me refiro. Mas tá bom, vamos ficando por aqui, vamos fechando a gaita, prometendo voltar na segunda-feira com o Alma Serrana. Obrigado pela sintonia, pela companhia. Um final de semana louco de bueno, louco de especial pra vocês aí. Na segunda-feira, tamo de volta com o melhor da música gaúcha aqui pela 102.7, Antena Sul FM.

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1: Em Brasília, 19 horas.
2: Está no ar a Voz do Brasil. As notícias do governo federal que movimentaram o país no dia de hoje.
3: Olá, boa noite.
1: Boa noite para você que nos acompanha em todo o país.
3: Sexta-feira, 7 de agosto de 2026.
1: E vamos ao destaque do dia.
3: 20 anos da Lei Maria da Penha.
1: Marco legal brasileiro de prevenção e enfrentamento à violência doméstica e familiar contra as mulheres.
3: Ao longo de duas décadas, a legislação foi aperfeiçoada para ampliar os mecanismos de proteção. Márcia Fernandes.
4: Além dos mecanismos para responsabilizar os criminosos, a lei criou medidas protetivas para as mulheres, como o afastamento do agressor do lar e a proibição de aproximação da vítima.
1: Alerta de desmatamento na Amazônia e no Cerrado teve redução em agosto de 2025 a julho de 2026.
3: Os dados são do DETER, Sistema de Detecção de Desmatamento em Tempo Real. Gabriela Noronha.
5: Por meio de imagens de satélites, os dados do DETER produzem alertas diários para orientar ações de fiscalização e controle do desmatamento.
1: Campanha de multivacinação.
3: Está na hora de atualizar a caderneta de crianças e adolescentes menores de 15 anos. Luana Karen.
6: Entre as doenças prevenidas pela vacinação estão tuberculose, hepatites A e B, poliomielite, rotavírus, pneumonias e meningites.
1: Hoje na apresentação da Voz do Brasil, Nazi Brum e Mariana Jungmann.
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0: hoje, quando a lei batizada com o meu nome completa 20 anos, eu gostaria de fazer algo diferente. Gostaria de falar com você como quem escreve uma carta ao Brasil.
1: Essa é Maria da Penha, farmacêutica cearense de 81 anos.
0: Há 43 anos, minha vida mudou para sempre. Eu sofri uma tentativa de feminicídio que me deixou paraplégica. Eu lutei 19 anos e 6 meses para que o meu agressor fosse responsabilizado. Uma espera que nenhuma mulher deveria enfrentar. Ao longo desse caminho, ouvi muitas vezes que eu deveria desistir, mas eu não podia desistir, porque aos poucos eu entendi que aquela história não era só minha. Ela representava a realidade de milhares de mulheres brasileiras e quando buscavam proteção, encontravam silêncio, descrédito e omissão. E agora eu gostaria de convidar você a fazer uma reflexão. Você já parou para pensar como estaria o Brasil hoje se não tivesse na Lei Maria da Penha?
2: 20 anos depois de promulgada a lei, a história de Maria da Penha é reconhecida internacionalmente.
1: E abriu portas para que outras mulheres lutassem contra a violência doméstica.
2: Além de punir a violência física, a Lei Maria da Penha também ampliou o olhar sobre outros tipos de agressão.
1: Violência psicológica, patrimonial e sexual, por exemplo, foram reconhecidas com a lei criada há 2 décadas.
2: Vamos saber mais detalhes sobre a lei na reportagem de Márcia Fernandes.
3: Uma história de violência que marcou a vida de uma mulher e resultou na lei que hoje ampara outras vítimas. Nos anos 80, Maria da Penha sofreu 2 tentativas de homicídio pelo então marido. Na primeira, ele atirou contra as costas dela, o que a deixou paraplégica. Ele não assumiu a autoria do crime e alegou ter sido um assalto. Algum tempo depois, tentou eletrocutá-la. O caso virou uma longa batalha judicial que durou cerca de 20 anos e foi parar na Comissão Interamericana de Direitos Humanos, que reconheceu a negligência do Estado brasileiro diante da violência doméstica. Maria da Penha tornou-se uma das principais defensoras dos direitos das mulheres no Brasil e deu nome a uma lei. Ela destaca a importância dessa lei na proteção às mulheres.
0: Ao longo dessas 2 décadas, milhões de mulheres romperam o silêncio, encontraram proteção, tiveram acesso à justiça, salvaram suas vidas. É como eu costumo dizer, a Lei Maria da Penha veio para resgatar a dignidade da mulher brasileira.
3: Já a advogada e doutora em Direito Público, Daniela Portugal, comenta que a lei, criada em 2006, mudou a forma de tratar a violência doméstica no país.
4: Durante muito tempo, acreditamos que a violência contra a mulher seria somente a violência física. E a gente passa a ter uma consciência maior para outras formas de violência que são expressamente referidas na lei, como é o caso da violência patrimonial, da violência sexual, a violência moral, a violência psicológica.
3: A Lei Maria da Penha vale para casos ocorridos na unidade doméstica, no âmbito familiar e em qualquer relação íntima de afeto, mesmo sem convivência. Além dos mecanismos para responsabilizar os criminosos, a lei criou medidas protetivas para as mulheres, como o afastamento do agressor do lar e a proibição de aproximação da vítima. O atendimento às mulheres em situação de violência também foi ampliado. A lei determina ainda que União, estados e municípios atuem de forma integrada para prevenir violências por meio de campanhas e atendimento policial especializado. A vítima tem direito a atendimento prioritário no SUS, na segurança pública e assistência jurídica. Leila Linhares é coordenadora da ONG Sépia, organização voltada para o fortalecimento da cidadania de grupos como as mulheres. Ela destaca o legado da Lei Maria da Penha.
5: Então é uma grande vitória esse legado de tirar da cultura a ideia de que violência contra as mulheres é um assunto privado e que o Estado não deve se intrometer.
3: Se você é vítima de violência doméstica ou conhece alguém nessa situação, procure uma delegacia de defesa da mulher ou qualquer delegacia. Busque também as orientações do Ligue 180 de atendimento à mulher. Em situações de emergência, a indicação é ligar para a polícia no número 190. Reportagem Márcia Fernandes.
1: A partir partir da Lei Maria da Penha, além da prisão e condenação de agressores, foram desenvolvidas políticas públicas para a proteção da integridade física, psicológica e patrimonial das mulheres.
2: Nós conversamos com a Secretária Nacional de Enfrentamento à Violência contra Mulheres, Estela Bezerra, sobre os avanços da lei e os desafios que ainda restam. Acompanhe. Secretária, muito bem-vinda à Voz do Brasil, um prazer ter a senhora conosco novamente. 20 anos da Lei Maria da Penha, né? Queria que a senhora começasse destacando então pra gente quais foram as principais mudanças e os avanços promovidos pela lei.
6: Mariana, a alegria minha de estar aqui novamente. A Lei Maria da Penha, que completa 20 anos, é uma lei que tira o Brasil da omissão à violência contra as mulheres, né? E que muda uma percepção cultural muito forte e que era danosa para metade da nossa população, que são as mulheres. Antes da Lei Maria da Penha, a cultura era quem, em briga de marido e mulher, ninguém mete a colher. E essa não intromissão do Estado fazia com que mulheres fossem executadas e ainda em muitas situações, como no crime do Dock Street, né? Ter um argumento da mulher honesta e da morte em defesa da honra, do assassinato em defesa da honra. Então, esse tipo de modelo de civilidade, ele não era sustentável. O Estado brasileiro, ele é denunciado, né, na Comissão Interamericana de Direitos Humanos por conta do crime, da tentativa de crime de homicídio contra Maria da Penha, ali em Fortaleza, uma bioquímica, 3 tentativas, e o Tribunal de Justiça Local se omite de fazer uma sentença justa. E aí o Estado brasileiro é condenado, e nesses 20 anos a gente vem avançando muito, mas encontrando novos desafios, que são as novas formas de expressão de violência contra as mulheres.
2: Ou seja, antes da lei, essa ideia de que em briga de marido e mulher ninguém mete a colher, ela ia até o judiciário mesmo, né? Ou seja, o próprio poder judiciário, o próprio Estado brasileiro encarava a violência doméstica como uma coisa da esfera privada do casamento, né?
6: Não reprovava o agressor e ainda justificava, porque ele estava defendendo a própria honra, julgando a mulher, penalizando a mulher. Quem assiste ainda tem pelo YouTube os argumentos que eram utilizados no tribunal, dizendo que aquela mulher pediu para morrer.
2: Agora, ao longo desses 20 anos, secretária, a lei passou também por aperfeiçoamentos, novas discussões no Congresso, ela foi sendo modificada, né? O que a senhora destacaria como os aprendizados trazidos pela Lei Maria da Penha, em relação ao enfrentamento da violência contra a mulher?
6: Olha, a lei é muito completa. A lei, na medida em que ela foi, ela surge dessa penalização. O Estado brasileiro, anteriormente, na Convenção de Belém do Pará, que aconteceu aqui no Brasil, se obrigou a criar uma legislação, mas só em 2005, quando houve, 2004, quando houve a primeira Conferência Nacional das Mulheres, saíram 2 primeiros pedidos daquela conferência. Primeiro, a sanção da Lei Maria da Penha. Segundo, a criação de um programa de enfrentamento à violência contra as mulheres. Isso ali em 2004, 2005, 2006, o governo federal encaminhou a lei para o Congresso, ela foi aprovada. De lá para cá, ela teve muitas ameaças. Em 2012, a PGR encaminhou para o Supremo Tribunal Federal uma AD para poder o Supremo Tribunal Federal dizer que não existia inconstitucionalidade da lei. Recentemente, Maria da Penha, através de uma plataforma de informação, que é o Brasil Paralelo, eles tentaram desqualificar novamente Maria da Penha. Então, durante esses 20 anos, a lei também foi muito atacada, além de aperfeiçoada. Primeiro ativo dessa lei, ela fez com que o sistema de justiça criasse a vara de violência doméstica. Ela fez com que ampliasse as redes de delegacias especializadas das mulheres. Ela fez com que a gente ampliasse os mecanismos de acolhimento e de apoio à mulher. Então, Casa Abrigo, Centro de Referência, Casa da Mulher Brasileira, vem tudo na esteira dessa lei. Qual o nosso maior desafio no momento? A lei saiu de entender que violência da mulher era agressão física e assassinato, e passou a abordar violência moral, violência patrimonial, violência psicológica. Recentemente assimilou a violência vicária, né? A ela também, essa é um mecanismo. Ela também fez com que as medidas protetivas de urgência fossem criadas. Não existia medida protetiva que afastava o agressor do ambiente da

0: é vítima de violência e ao mesmo tempo que fazia com que aquela mulher tivesse um tipo de acompanhamento e monitoramento da segurança pública para que não seja vítima de feminicídio. Então, todos esses mecanismos são inovações da Lei Maria da Penha, que foi considerada na ONU durante muitos anos, ela é a terceira lei com maior aperfeiçoamento. O que ainda não implantamos da lei? Não implantamos devidamente os mecanismos de prevenção. Agora, no ano de 2026, em março desse ano, o Ministério das Mulheres com o Ministério da Educação editou uma portaria para regulamentar a Lei 14.164, que leva à escola o tema do enfrentamento à violência contra as mulheres, e esta portaria encontra-se em processo de implementação no Conselho Nacional de Educação, e agora em outubro, porque é o prazo que as comissões têm, entregará o resultado de como isso será implantado do ensino fundamental, passando pelo ensino fundamental, médio, até o ensino universitário.
1: Só para a gente explicar aqui para o ouvinte, né, violência vicária que a secretária mencionou é quando o agressor usa um familiar, geralmente os filhos, para atingir a mulher, muitas vezes matando, para causar sofrimento, então, à mulher. Agora, secretária, para a gente encerrar e para celebrar a data, o Ministério das Mulheres está promovendo aí o Agosto Lilás, né? O que está sendo, então, promovido esse mês?
0: Olha, tem uma vedação aí por conta do período eleitoral, mas a violência contra a mulher é considerada uma atividade de interesse público. Então, além das várias ações de divulgação do 180, nós estamos realizando conjuntamente com o Conselho Nacional do Ministério Público, o CNJ e os estados brasileiros. Aí vai, hoje mesmo eu viajo para Belo Horizonte, onde junto com a Defensoria e o Ministério Público, o Ministério das Mulheres vai estar realizando um seminário. Nós temos a nossa ministra viajando o Brasil inteiro, mas nossa principal atividade para o Agosto Lilás são formações dirigidas a operadores de segurança pública e operadores de direito, para que a gente fortaleça o acesso à justiça. Então, o Ministério da Justiça, o Ministério das Mulheres, tem estabelecido no estado como um todo atividades de formação dirigida à Polícia Militar, Polícia Civil, para operacionalizar a Lei Maria da Penha, para atualizar a Lei Maria da Penha, e ao mesmo tempo nós estamos apoiando os estados a partir das organizações, as secretarias estaduais das mulheres dos estados, para que essa agenda ela não só visibilize, mas ela apoie aquilo que a gente chamava de Operação Chamar e passou a ser Operação Mulher Segura. A Operação Chamar acontecia só em agosto, tem um mutirão de mandatos de fazer efetivar e efetivar os mandados de busca, apreensão e prisão, que é aquilo que tem resultado numa diminuição do feminicídio. Nós hoje podemos celebrar porque a quantidade de registro de feminicídios ocorridos nesse primeiro semestre, em comparação ao primeiro semestre de 2025, nós conseguimos uma redução de 2,5. É uma redução ainda pequena, ainda tímida, mas isso significa que 19 mulheres deixaram de ser executadas. E a gente tem aí o desafio de avançar nos estados, na região Centro-Oeste, Sul e Sudeste. A região Norte e Nordeste baixaram vertiginosamente os indicadores de feminicídio.
1: Muito bem, nós conversamos com Estela Bezerra, secretária nacional de enfrentamento à violência contra as mulheres. Secretária, muito obrigada pela sua participação na Voz do Brasil mais uma vez.
0: Obrigada a você, Mariana, e obrigada também por tornar esse tema tão necessário e tão presente no cotidiano, na memória, na audição da população brasileira.
2: Oportunidades para mulheres que buscam qualificação.
1: Estão abertas as inscrições para 70 cursos de educação profissional e tecnológica durante o mês de agosto.
2: As capacitações são presenciais e distribuídas em 24 estados e com oferta de 8 mil vagas no total.
1: Os cursos abrangem áreas como administração, gastronomia, logística, saúde, beleza e turismo.
2: A ação prioriza mulheres acima de 16 anos em situação de vulnerabilidade social ou com baixa escolaridade.
1: Todas as informações estão disponíveis em gov.br/mec.
2: foi registrada a queda de 37% nos alertas de desmatamento na Amazônia desde agosto do ano passado.
1: No Cerrado, o número de alertas recuou 7,8%.

0: dados foram divulgados hoje pelo Instituto Nacional de Pesquisas Espaciais.
1: A área sob alerta de desmatamento na Amazônia caiu cerca de 37% entre agosto de 2025 e julho de 2026. Os números divulgados nesta sexta-feira são do DETER, Sistema de Detecção de Desmatamento em Tempo Real, do Instituto Nacional de Pesquisas Espaciais, o INPE, e mostram também uma redução no Cerrado, como apresentou o coordenador do Programa de Monitoramento dos Biomas Brasileiros, Cláudio Almeida.
2: É uma queda de 7,8% com relação ao ano anterior, foram 5.119 quilômetros quadrados. O Cerrado vinha de altas sucessivas e pelo segundo ano seguido dentro do DT, a gente mediu um valor menor, um valor de queda dentro do dado do desmatamento.
1: Por meio de imagens de satélites, os dados do DETER produzem alertas diários para orientar ações de fiscalização e controle do desmatamento. Segundo esse sistema, 5 dos 6 estados amazônicos com as maiores áreas sob alerta registraram redução, com destaque para Mato Grosso, Amazonas e Rondônia. Já no Cerrado, as quedas mais expressivas foram observadas no Piauí e Bahia. Durante a divulgação, a ministra da Ciência, Tecnologia e Inovações, Luciana Santos, falou sobre o trabalho coordenado dos órgãos da União com os estados e municípios.
3: Uma atuação convergente, né, em que aqui a gente dá os dados em tempo real e no mesmo momento entrega aqui ao IBAMA para que faça ação e controle. E sem os prefeitos, sem os estados, né, mobilizados, não era possível também garantir isso.
1: O INPE também disponibilizou nesta sexta-feira os resultados do PRODES, Projeto de Monitoramento do Desmatamento na Amazônia Legal por Satélite, para os biomas Caatinga, Mata Atlântica e Pampa. Esse sistema realiza o levantamento anual das taxas de desmatamento. Os dados referentes ao período de agosto de 2024 a julho de 2025 mostram que na Caatinga houve redução de mais de 34% em relação ao período anterior na área desmatada. Já na Mata Atlântica, a área suprimida passou de 475 quilômetros quadrados para 402 quilômetros quadrados. Houve uma redução de mais de 15%. Também houve queda do desmatamento no Pampa. O bioma, localizado no Rio Grande do Sul, registrou um recuo de quase 42% em relação ao ciclo anterior. Reportagem Gabriela Noronha.
4: Agosto é mês de atualizar a carteira de vacinação.
0: A estratégia multivacinação conta com cerca de 20 vacinas disponíveis nas unidades de saúde para quem tem menos de 15 anos.
5: Durante todo o mês de agosto, crianças e adolescentes menores de 15 anos de idade poderão atualizar a caderneta de vacinação nas unidades básicas de saúde do país. Para a estratégia multivacinação, os estoques da rede pública serão reforçados, como explica o ministro da Saúde, Alexandre Padilha.
6: São mais de 20 vacinas de vários tipos de doenças, em vacinas novas que nem todos os pais já levaram suas crianças, como por exemplo a pneumovinte. E é importante os pais aproveitarem esse momento para atualizar a caderneta de vacinação das crianças.
5: Entre as doenças prevenidas pela vacinação estão tuberculose, hepatites A e B, difteria, tétano, coqueluche, poliomielite, rotavírus, pneumonias e meningites. Por conta do surgimento de um surto de sarampo em vários países da América, a vacinação contra a doença também está sendo reforçada, como destaca o ministro da Saúde, Alexandre Padilha.
6: Outros países do mundo pararam de vacinar, tiveram explosão de casos de sarampo. Os Estados Unidos está vivendo o maior surto de sarampo dos últimos 35 anos da história deles. E esses casos vêm para o Brasil de forma importada. E se a gente não tiver com todo mundo vacinado aqui, tem risco de ter casos de sarampo, surtos de sarampo.
5: A mobilização nacional segue até o dia 1º de setembro. No dia 22 de agosto, um sábado, será o dia D de vacinação, com postos de saúde abertos em todo o país. É importante que os responsáveis compareçam à UBS com um documento de identificação da criança ou adolescente e a caderneta de vacinação física ou digital, disponível no aplicativo Meu SUS Digital. Reportagem Luana Karen.
4: O Dia dos Pais já é domingo, ainda dá tempo de comprar um presente, mas fique de olho para o que deveria ser uma alegria não virar dor de cabeça.
0: Na hora de comprar, é bom ficar atento aos seus direitos, como prazos de troca e a qualidade do produto.
4: E nas compras digitais, o cuidado deve ser maior. Confira os prazos, a reputação da empresa e desconfie de ofertas com valores muito abaixo dos preços de mercado.
0: Quem detalha pra gente é Thaís Araújo.
7: A Secretaria Nacional do Consumidor, a Senacom, orienta quem vai comprar presentes a tomar alguns cuidados para evitar problemas. A recomendação é pesquisar preços, conferir as informações do produto, verificar as condições de pagamento, prazo de entrega e política de troca antes de fechar a compra. Nas compras online, o consumidor deve conferir se o site é oficial, verificar a reputação da empresa e desconfiar de ofertas com valores muito abaixo dos praticados no mercado. Também é importante evitar clicar em links recebidos por mensagens ou redes sociais sem confirmar a origem. O Código de Defesa do Consumidor garante o direito de arrependimento para compras feitas fora de lojas físicas, como pela internet, telefone ou catálogo. Nesses casos, o cliente pode desistir da compra em até 7 dias após o recebimento do produto ou assinatura do contrato, com direito à devolução dos valores pagos. Já nas lojas físicas, a troca por motivo de tamanho, cor ou preferência depende da política de cada estabelecimento. Entre as principais dicas estão pesquisar preços, conferir as condições da oferta, observar o prazo de entrega e ter atenção redobrada nas compras online. Em caso de problemas, o consumidor pode procurar os PROCONs ou registrar uma reclamação na plataforma consumidor.gov.br. Thaís de Araújo para a Voz do Brasil.
4: Os efeitos do ciclone extratropical diminuem ao longo dos próximos dias, segundo o INMET, o Instituto Nacional de Meteorologia.
0: Mas, segundo o Instituto, a circulação associada ao sistema favorece a entrada de uma massa de ar frio sobre o sul do Brasil.
4: E a partir de segunda-feira, o ar frio alcança também São Paulo e Rio de Janeiro, porém com menor intensidade.
0: A Defesa Civil Nacional oferece um serviço gratuito para envio de alertas sobre situações de emergência diretamente ao celular.
4: Para receber, moradores podem enviar um SMS com o CEP para 40199 ou mandar um WhatsApp para 61 2034 4611.
0: No caso do Defesa Civil Alerta, basta acompanhar os avisos que aparecem na tela do celular. O sistema utiliza a rede de telefonia para enviar mensagens de texto e avisos sonoros para celulares em áreas de risco elevado.
4: E essas foram as notícias do governo federal.
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4: Com produção da empresa Brasil de Comunicação.
0: Fique agora com as notícias do Poder Judiciário e do Congresso Nacional. Uma boa noite e um bom fim de semana.
4: A gente volta segunda-feira. Boa noite.
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10: 20 anos da Lei Maria da Penha. Decisões do STF ampliam a proteção às mulheres.
11: TSE faz ação com urna eletrônica na capital federal.
10: Para o STJ, juiz pode definir percentual do salário mínimo como valor da pensão se alimentante ficar desempregado.
11: Boa noite, eu sou Marcela Luiz.
10: E eu sou Walter Lima.
11: Sancionada em 7 de agosto de 2006, a Lei Maria da Penha segue como um dos principais instrumentos de enfrentamento da violência de gênero.
10: Ao longo de 20 anos, decisões do Supremo Tribunal Federal ampliaram a efetividade da norma. Marta Ferreira.
12: Para marcar os 20 anos da norma, o Supremo Tribunal Federal inaugurou o painel Sete Marias, do renomado artista plástico Antônio Veronese. Carmen Lúcia, única mulher da corte, e que também completou 20 anos como ministra do STF em 2026, explica que a obra de arte passa a integrar o acervo permanente do tribunal como manifesto contra o feminicídio e a violência de gênero.
13: Este painel é exatamente exatamente a demonstração da violência que se vem praticando, a denúncia de um feminicídio que não para, embora eu já tenha conclamado mais de uma vez, parem de nos matar porque nós resolvemos que nós não vamos morrer.
12: Em fevereiro de 2012, o Supremo consolidou a constitucionalidade da norma. Em 2025, a Suprema Corte ampliou a

0: alcance da proteção da Lei Maria da Penha às relações de casais homoafetivos do sexo masculino e aquelas que envolvam travestis e mulheres transexuais.
1: Quem passou pela rodoviária do Plano Piloto em Brasília nesta sexta-feira teve a oportunidade de conhecer melhor a urna eletrônica.
2: Os eleitores puderam tirar dúvidas e treinar para as eleições de outubro. Fábio Ruas.
3: Durante a ação, as pessoas simularam voto, aprenderam qual a ordem de votação para os cargos da eleição deste ano e ainda conheceram os recursos de acessibilidade da urna. A iniciativa faz parte da primeira semana nacional do Sistema Eletrônico de Votação e busca aproximar a justiça eleitoral da população.
1: O Superior Tribunal Militar declarou indigno para o oficialato um segundo tenente aposentado do Exército que transmitiu HIV intencionalmente para duas ex-companheiras. O militar já havia sido condenado pela Justiça Comum do Estado do Maranhão por lesão corporal gravíssima e ameaça.
2: Com isso, o STM determinou a perda do posto e da patente nos termos da Constituição e do Estatuto dos Militares.
1: Mato Grosso do Sul foi condenado por submeter trabalhadores, inclusive adolescentes, a condições análogas à escravidão.
2: A decisão é da segunda turma do TST, Samanta Flor.
4: A fiscalização encontrou trabalhadores, inclusive adolescentes, sem registro, alojados perto de agrotóxicos, consumindo água sem tratamento e transportados de forma insegura numa fazenda em Porto Murtinho, Mato Grosso do Sul. O Tribunal Regional não reconheceu o trabalho análogo à escravidão, mas a segunda turma do TST entendeu que a gravidade das violações atingiu não só os trabalhadores, mas toda a coletividade e condenou o fazendeiro a pagar R$100 mil por danos morais coletivos.
1: Juiz, ao determinar a pensão alimentícia, também pode fixar previamente um percentual do salário mínimo para ser adotado como valor da pensão no caso de perda do emprego do responsável pelo pagamento.
2: Esse posicionamento é do STJ, Fátima Uchoa.
5: A terceira turma do STJ reformou o acórdão do Tribunal de Justiça de Santa Catarina e restabeleceu a sentença que havia definido a pensão em 54% do salário mínimo para o caso de desemprego ou trabalho informal do alimentante. Segundo a relatora ministra Nancy Andrighi, a fixação de obrigação alimentar alternativa, prevendo-se antecipadamente a hipótese de desemprego do alimentante, justifica-se pela necessidade de garantir efetividade à prestação jurisdicional e proteção integral, especialmente se houver interesses de crianças e adolescentes. Além disso, evita que o beneficiário da pensão e o responsável pelo pagamento enfrentem novo processo judicial.
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1: Uma boa noite.
2: E um bom fim de semana.
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1: Eu sou Paula Groba.
2: E eu sou Ricardo Nakaoka.
1: E estes são os destaques de hoje do Jornal do Senado, que começa agora.
2: O plenário pode votar regras para indenização por dano moral.
1: Novo modelo de busca por desaparecidos avança no Senado.
2: Senadora destaca 20 anos da Lei Maria da Penha e pede mais proteção às mulheres.
1: Boa noite.
2: Boa noite.
1: Vítimas de crimes podem ter acesso mais rápido à indenização pelos danos sofridos.
2: Um projeto que está na pauta do plenário estabelece critérios mais claros para definir o valor mínimo da reparação e busca agilizar a justiça. Repórter Bruno Lourenço.
3: O plenário do Senado está pronto para votar a proposta que tenta estabelecer regras claras e objetivas na fixação de valores mínimos de indenização em favor das vítimas de crimes. A relatora, senadora Zenaide Maia, do PSD do Rio Grande do Norte, considera que o projeto traz duas inovações. Concede à própria vítima o direito de formular o pedido de indenização na ação penal, reduzindo a dependência da atuação do Ministério Público, e autoriza a fixação automática de indenização por danos morais quando o crime afetar direitos da personalidade, como a vida, a integridade física, a liberdade e a honra. Zenaide acredita que as mulheres terão agora uma ferramenta imediata em processos sobre violência doméstica.
4: A lei passará a reconhecer a irrazoabilidade da exigência de que as vítimas se submetam à nova instrução probatória com o objetivo de demonstrar os danos morais decorrentes das violências sofridas. O dano moral é uma decorrência natural em crimes dessa natureza, não sendo necessárias provas para além daquelas que serviram para a condenação do agressor.
3: Como já veio da Câmara dos Deputados, se aprovado pelos senadores, o projeto de lei segue para sanção presidencial.
1: E foi sancionada a lei que estende até 2030 o prazo para que hospitais filantrópicos e santas casas de misericórdia renegociem suas dívidas com o dinheiro do FGTS.
2: O senador Nelsinho Trade, do PSD de Mato Grosso do Sul, foi o relator da proposta e destacou o papel estratégico dessas instituições que prestam serviço ao SUS no interior do país. Repórter Raíssa Abreu.
5: Hospitais filantrópicos e santas casas de misericórdia ganharam um alívio para o acerto de suas contas. O presidente Lula acaba de sancionar a lei que estende até 2030 o prazo para que essas instituições tenham acesso ao dinheiro do FGTS para fazer empréstimo. A norma, que tem origem num projeto apresentado pelo líder do governo na Câmara, deputado Paulo Pimenta, do PT do Rio Grande do Sul, foi aprovada pelo Senado no dia 15 de julho. O senador Nelsinho Trade, do PSD de Mato Grosso do Sul, que é médico, foi o relator. Ele destacou o papel estratégico desempenhado pelas santas casas e hospitais filantrópicos, especialmente no interior do país.
6: Todo recurso que for destinado aos hospitais filantrópicos e às santas casas, ainda assim é pouco. Tamanho o trabalho desprendido que essas instituições fazem para a sociedade brasileira. Lá no meu estado, a Santa Casa é a quarta maior do Brasil. Trabalhei 17 anos lá e eu posso ver dia após dia dificuldade daquele hospital e manter o bom atendimento.
5: O senador informou que a linha de crédito usada entre 2019 e 2022 destinou cerca de 3 bilhões de reais a aproximadamente 140 entidades filantrópicas para renegociação de dívidas e reestruturação financeira. O dinheiro do FGTS é de natureza privada, ou seja, é diferente de dinheiro público.
1: A Polícia Federal concluiu a investigação que apurou responsabilidades na queda do avião da Voepes em agosto de 2024. Foram indiciadas 16 pessoas, entre funcionários e ex-funcionários da empresa.
2: No Senado, a Comissão de Infraestrutura já questionou representantes da ANAC sobre a fiscalização da companhia aérea antes e após o acidente. Repórter Alexandre Campos.
7: No Senado, a Comissão de Infraestrutura chegou a ouvir representantes da ANAC para esclarecer a suspensão pela agência ausência dos voos da companhia aérea em março de 2025. Na ocasião, o órgão alegou que a Voepaz não estaria cumprindo condições de manutenção e redução de atividades impostas após o acidente. O senador Sérgio Moro, do PL do Paraná, questionou se o cenário de omissão nas manutenções envolvendo o acidente era algo recorrente na companhia aérea, antes mesmo da queda do avião.
8: Esses elementos de degradação já não estavam anteriores dessa precariedade, e porque a ANAC e a fiscalização da ANAC não detectou esses fatores anteriormente a esse acontecimento.
7: Bruno Diniz Delbel, representante da ANAC, afirmou que o cenário que motivou a suspensão das atividades da companhia surgiu somente em fevereiro de 2025, 7 meses após a queda do avião.
9: O principal ponto, né, após o acidente que levou a gente a detectar essa degradação no sistema foi que a empresa não mais estava sendo capaz de demonstrar a execução desses planos de ação corretiva, dos problemas.
7: Se o Ministério Público Federal denunciar à Justiça os indiciados pela Polícia Federal, eles responderão pelos crimes de atentado contra a segurança do transporte aéreo e falsidade ideológica.
1: Quando uma pessoa desaparece, cada hora pode ser decisiva. Um projeto pronto para votação na Comissão de Constituição e Justiça do Senado cria 3 categorias de desaparecimento e define procedimentos específicos para cada situação.
2: A proposta visa tornar as buscas mais eficientes e aumentar as chances de localização das pessoas. Repórter Marcela Diniz.
10: De acordo com o projeto em análise

Senado, os desaparecimentos passariam a ser classificados em três categorias: a voluntária, quando uma pessoa maior de idade decide ir embora; a involuntária, quando alguém desaparece em episódios de acidente, desastre ou crise de saúde mental, ou ainda quando uma criança ou adolescente se perde de seus pais ou responsáveis; e a categoria de desaparecimento forçado, quando uma pessoa é sequestrada ou some em outras circunstâncias que também envolvam condutas ilícitas. A proposta, que já recebeu o aval da Comissão de Direitos Humanos, determina que o poder

0: Senadora Damaris Alves, do Republicanos do Distrito Federal, as mudanças podem ajudar o Estado a atuar de forma mais eficaz. Ela ressalta que em 2025, o Brasil registrou um recorde de desaparecimentos. Foram 84.760 casos.
1: Uma alarmante média de 232 ocorrências por dia. Esses indicadores evidenciam a necessidade de contínuas atualizações no ordenamento legal para fazer frente ao problema.
0: O projeto está pronto para a votação na Comissão de Constituição e Justiça, com relatório favorável da senadora Mara Gabrilli, do PSD de São Paulo.
2: E o dia 7 de agosto de 2006 marcou a luta contra a violência doméstica e familiar contra a mulher. Nesta data foi sancionada a Lei Maria da Penha, que completa 20 anos. A legislação criou medidas como a prisão em flagrante do agressor, as medidas protetivas de urgência e o reconhecimento da violência vicária quando filhos ou familiares são usados para atingir a mulher.
3: A senadora Jussara Lima, do PSD do Piauí, destacou a importância da lei e defendeu o fortalecimento das políticas de proteção às mulheres e o aprimoramento da legislação.
4: Celebrar os 20 anos da Lei Maria da Penha é reconhecer uma das maiores conquistas na proteção das mulheres brasileiras. A lei fortaleceu o combate à violência doméstica, garantiu uma proteção às vítimas e reforçou a responsabilização dos agressores.
3: Com edição de Paula Groba e trabalhos técnicos de João Lira, o Jornal do Senado fica por aqui. Acompanhe agora as notícias do Tribunal de Contas da União e da Câmara dos Deputados. Boa noite.
2: Boa noite e um bom fim de semana.
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6: O Tribunal de Contas da União avaliou a implementação do Compromisso Nacional Criança Alfabetizada. A fiscalização analisou como o programa vem sendo executado. O percentual de crianças alfabetizadas na idade certa passou de 44% em 2023 para 66% em 2025. Apesar dos avanços, 15 estados ficaram abaixo da média nacional e 5 não atingiram as metas do programa. A auditoria também apontou problemas como falta de diretrizes para a alfabetização inclusiva, dificuldades no apoio aos municípios e falhas no acompanhamento dos resultados. O tribunal fez recomendações ao Ministério da Educação para fortalecer o programa e melhorar os resultados da alfabetização no país. Saiba mais em tcu.gov.br.
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7: Proposta cria mais exigências para a fabricação e uso de fogos de artifício.
8: Câmara obriga uso de hora-aula no cálculo da jornada de professores.
7: Avança projeto que prevê medidas para acelerar os processos de adoção.
9: Boa noite. Comissão Permanente da Câmara aprovou proposta que prevê medidas para acelerar a adoção e incentivar o convívio entre crianças e idosos. A reportagem é de Maria Neves.
10: A Comissão de Defesa dos Direitos da Pessoa Idosa aprovou o projeto do deputado Amon Mandel, do Republicanos do Amazonas, que institui medidas para acelerar os processos de adoção. A proposta também cria o programa Cuidar e Conviver, que prevê formas de integrar crianças ou adolescentes e idosos que vivem em instituições e não têm convivência direta com a família. Como forma de acelerar as adoções, o texto cria o Protocolo Nacional de Adoção Ágil. Dentre as regras previstas estão prazos máximos para cada etapa do processo de adoção, como determina o Estatuto da Criança e do Adolescente. A Justiça também deverá dar prioridade a processos que envolvam crianças de até 6 anos, grupos de irmãos e crianças com deficiência. Quanto ao programa Cuidar e Conviver, o projeto estabelece que ele será implantado de forma voluntária pelas instituições. Quando criada, a iniciativa deverá adotar ações como acompanhamento da interação entre crianças e adolescentes e idosos por profissionais capacitados e oferecer atividades educativas, culturais e recreativas aos envolvidos. Na opinião do relator do projeto na comissão, deputado deputado Luiz Couto, do PT da Paraíba, integrar crianças, adolescentes e idosos

0: Idosos que vivem em instituições de acolhimento pode trazer benefícios emocionais e sociais para os dois grupos.
1: Os dois grupos têm em comum a vivência de não contarem com a convivência familiar de forma provisória ou definitiva. Dessa forma, pretendo haver benefícios para ambos no intercâmbio de experiências e no apoio emocional mútuo.
0: O projeto determina ainda que os processos de adoção terão de tramitar inteiramente por meios eletrônicos, prever perícias integradas e audiências concentradas. Ministério Público, Defensoria Pública, Judiciário, Conselhos Tutelares e equipes técnicas terão de instituir formas de interação permanente nos casos de adoção. A proposta ainda inclui o acolhimento familiar como política permanente na Lei Orgânica da Assistência Social e no Estatuto da Criança e do Adolescente. O texto prevê apoio financeiro, suporte psicológico, acompanhamento por equipes multiprofissionais e capacitação obrigatória para as famílias acolhedoras. De acordo com a Momandel, o apoio financeiro busca evitar que a manutenção da criança ou do adolescente dependa apenas da renda da família acolhedora. O projeto também reforça que o acolhimento familiar não se confunde com a adoção. O projeto, que busca acelerar os processos de adoção e promover a integração entre crianças, adolescentes e idosos que vivem em instituições, ainda será analisado por 3 comissões da Câmara. Se aprovado em todas, poderá seguir para análise do Senado. Da Rádio Câmara de Brasília, Maria Neves.
2: Segurança Pública. Rodrigo de Castro, do União de Minas Gerais, defende a proposta de emenda à Constituição que reduz a maioridade penal de 18 para 16 anos. Na visão do deputado, a medida é uma resposta ao aumento da violência e contribui para fortalecer a segurança pública.
3: Rodrigo de Castro afirma que adolescentes de 16 anos já têm discernimento sobre seus atos e que a legislação atual favorece o aliciamento de menores por organizações criminosas. A matéria já foi aprovada na Comissão de Constituição e Justiça e segue agora para análise de uma comissão especial.
4: Uma das distorções que nós assistimos hoje é que jovens com 16 anos de idade, que podem votar para presidente da República, que têm pleno discernimento das suas ações, são beneficiados pela questão da maioridade penal e não podem pagar, às vezes, por um homicídio, por um crime de tráfico de drogas. Através da aprovação dessa PEC, da diminuição da maioridade penal, nós estamos dando uma resposta a esses bandidos, nós estamos dando uma resposta à sociedade que ninguém está acima dali.
2: Meio Ambiente.
5: Bruno Ganem, do Podemos de São Paulo, acredita que o descontrole populacional de animais está diretamente ligado aos casos de abandono, maus tratos e violência. Para ele, a castração é a principal ferramenta para enfrentar o problema.
6: A castração, ela é fundamental para quem defende a causa animal, mas muita gente que não é da causa não sabe que o impacto, ele vai além. Se a gente não tem um programa de castração nacional muito intenso, muito compatível com o volume necessário, a gente acaba tendo essa situação, né? E ao mesmo tempo tem uma outra vertente importante do trabalho da castração, que é a qualidade de vida do animal. É comprovado que o animal castrado, ele tem uma longevidade maior, inclusive.
3: De acordo com Bruno Ganem, o controle populacional dos animais contribui para a saúde pública porque facilita o atendimento sanitário e veterinário. Segundo o deputado, a castração é um ganho simultâneo para os animais e para a sociedade.
2: Educação.
5: Os deputados aprovaram um projeto que obriga o uso de hora-aula no cálculo da jornada dos professores. Saiba mais sobre o assunto na reportagem de Paula Bittar.
7: A Comissão de Constituição e Justiça da Câmara aprovou uma proposta que estipula a hora-aula como medida para calcular o tempo de professores e outros profissionais do Magistério da Educação Básica destinado às atividades diretamente com estudantes. Pela proposta, a hora-aula será usada como referência, mesmo se a duração for menor que 60 minutos. Relatora na comissão, a deputada Lídice da Mata, do PSB da Bahia, disse que o objetivo é aliviar um pouco os professores.
8: É um projeto muito importante que garante aos professores a inclusão do planejamento de atividades extras-classe na sua carga horária normal. Portanto, faz com que não haja uma sobrecarga de trabalho para os professores.
7: O autor do projeto, o deputado Tarcísio Mota, do PSOL do Rio de Janeiro, acrescentou que a ideia é cobrir uma lacuna jurídica da Lei do Piso Salarial do Magistério Público da Educação Básica, que estabelece que 2/3 da carga horária do professor devem ser dedicados a atividades diretas com o educando e 1/3 para atividades sem interação com o educando, como preparar aulas e corrigir provas, mas sem definir como esse tempo será contabilizado. Segundo Mota, alguns governos começaram a usar a diferença de 10 minutos na hora-aula dos professores para contabilizar como tempo de planejamento.
9: Cada professor foi obrigado a pegar mais turmas, sem 1 centavo do salário a mais. Professores já massacrados, adoecidos nas salas de aula, foram obrigados a pegar mais turmas de uma hora para outra, porque contavam a chamada minutagem para o tempo de planejamento. Uma covardia, uma crueldade.
7: A proposta que estipula a hora-aula como medida para calcular o tempo de profissionais da educação básica destinado às atividades diretamente com estudantes já pode seguir para análise do Senado, a menos que haja recurso para votação antes pelo plenário da Câmara. Da Rádio Câmara, de Brasília, Paula Bittar.
3: Rafael Brito, do MDB de Alagoas, defende o cumprimento do piso salarial do magistério para todos os professores, incluindo os temporários. Ele alerta que quase metade dos estados e a maioria dos municípios brasileiros ainda não pagam o piso para a categoria.
10: Valorizar o professor é uma das políticas públicas que mais impactam a qualidade da educação. Um professor valorizado, com remuneração digna e segurança para exercer sua função, ele com certeza absoluta tem melhores condições de ensinar, de se dedicar aos alunos e de permanecer na carreira por muito tempo. Então a gente defende, né, o cumprimento do piso.
5: Rafael Brito orienta os profissionais que ainda não recebem o piso salarial a procurarem seus sindicatos ou o Ministério Público. O deputado reitera que o cumprimento da lei não é um favor à categoria, mas um direito conquistado.
11: Previdência.
3: Maria do Rosário, do PT do Rio Grande do Sul, é autora do projeto que institui pensão especial para crianças e adolescentes que perderam a mãe em decorrência de feminicídio. Ela afirma que a medida garante apoio financeiro para que os órfãos permaneçam com seus familiares em vez de serem encaminhados a abrigos.
12: Essa lei é importante porque as crianças, os órfãos de mães que foram assassinadas, em geral, o pai dessas crianças ou o padrasto é que cometeu esse crime. E a criança perdeu a mãe, perdeu o pai, perdeu o padrasto. Quando a mãe não deixa nenhuma pensão porque, enfim, já vivia uma condição de hipossuficiência, de pobreza, eu sempre fiquei me perguntando e ouvindo as avós que ficam com essas crianças, eu me dei conta que a orfandade significa uma grande responsabilidade para o Estado brasileiro.
5: Maria do Rosário lembra que o feminicídio deixa impactos permanentes na vida dos filhos das vítimas e defende o fortalecimento de políticas públicas de prevenção à violência contra a mulher. Ela também pede que o Estado atue para evitar novos casos e assegurar proteção às crianças afetadas.
11: Votação.
3: O plenário da Câmara pode votar projeto que cria mais exigências para a fabricação, comercialização e uso de fogos de artifício. O repórter Antônio Vital traz mais informações sobre a proposta.
13: Ganhou o regime de urgência e está pronto para ser votado no plenário da Câmara, projeto que regulamenta a fabricação, a importação, o armazenamento, o transporte, a comercialização e o uso de fogos de artifício. O projeto, já aprovado pelo Senado, prevê punições para quem descumprir as determinações. A queima não autorizada de fogo de artifício, por exemplo, poderá acarretar pena de detenção de 6 meses a 2 anos ou multa. A proposta já foi aprovada por 2 comissões da Câmara, com alterações em relação ao projeto original. Nas comissões de segurança pública e de meio ambiente, o texto final prevê apenas o uso profissional para os fogos que possam causar lesão grave e morte ou danos ao patrimônio e ao meio ambiente. Determina ainda que as fábricas só poderão ser instaladas na zona rural. Na Comissão de Constituição e Justiça, o relator deputado Lafayette de Andrada, do PL de Minas Gerais, incluiu limites para o barulho provocado pelas explosões. O limite máximo será de 120

0: 20 decibéis nos lugares onde os eventos são autorizados. Nas áreas residenciais, o limite foi fixado em 110 decibéis e em locais considerados sensíveis, nas cidades, de 85 decibéis. O parecer, porém, não chegou a ser votado e o relator, Lafayette de Andrada, defendeu a aprovação do regime de urgência para o projeto.
1: Esse é um projeto importante que, na verdade, procura dar toda uma roupagem e uma legislação para a questão de fogos de artifício. Não só para a questão dos decibéis, dos barulhos, considerando os animais, considerando os autistas, considerando os locais, mas também toda a estrutura de comercialização, de armazenamento, ou seja, de segurança. É um projeto muito amplo, merece ser debatido e, portanto, peço aos senhores deputados voto favorável à sua urgência.
0: O regime de urgência foi criticado por deputados do Missão e do Novo. A deputada Adriana Ventura, do Novo de São Paulo, disse que há pontos positivos na proposta, mas criticou a criação de novas exigências para fabricantes e comerciantes de fogos.
2: A nossa grande questão, e essa é a razão pela qual a gente vai orientar o contrário, é que amplia muito a intervenção estatal sobre uma atividade econômica que já está regulada por diversos órgãos públicos. Cria um monte de exigências de licenciamento, certificação, rotulagem, armazenamento, fiscalização. Então a gente tem uma preocupação, a gente quer debater esse projeto, a gente se coloca à disposição para melhorar o projeto, para poder votar favoravelmente o mérito, se for o caso, mas é não.
0: Com o regime de urgência, o projeto que regulamenta a fabricação, o transporte, a comercialização e o uso de fogos de artifício pode ser votado diretamente no plenário, sem passar pela análise das comissões permanentes da Câmara. Da Rádio Câmara, de Brasília, Antônio Vital.
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4: Transportes.
5: Projeto aprovado pela Câmara reconhece a BR-319 como infraestrutura crítica para a segurança nacional. Capitão Alberto Neto, do PL do Amazonas, defende a proposta argumentando que a medida é essencial para integrar o seu estado e Roraima ao restante do país.
6: Segundo o capitão Alberto Neto, o projeto prioriza investimentos na rodovia e simplifica o processo de licenciamento ambiental. O deputado argumenta que a BR-319 vai facilitar o escoamento da produção, ampliar o acesso a serviços públicos e fortalecer a presença do Estado na região.
7: Então nós vamos destravar os licenciamentos ambientais, nós vamos trazer orçamento, mostrar a importância estratégica da BR-319 para o país. É um sonho de todo amazonense e que nós queremos pertencer verdadeiramente a esse país. Nós não queremos ficar isolado. Isso afeta diretamente a nossa economia. No momento de estiagem, por exemplo, onde os nossos rios têm dificuldade para navegação, é uma saída para o escoamento da nossa produção.
4: Consumidor.
5: Comissão aprova a proposta que busca resguardar direitos dos consumidores em relação ao uso de inteligência artificial. A repórter Silvia Munhato explica como isso pode ser feito.
8: A Comissão de Ciência, Tecnologia e Inovação da Câmara dos Deputados aprovou o projeto que estabelece diretrizes para proteger os direitos dos consumidores no uso de produtos e serviços que empreguem inteligência artificial, com foco em transparência, equidade e privacidade. As empresas ficam obrigadas a informar, de forma clara e destacada, quando o consumidor estiver interagindo com sistemas, respostas ou conteúdos gerados por IA. Também devem explicar de maneira acessível a função do algoritmo e seus impactos sobre a experiência do usuário. Em caso de decisão automatizada, como recusa de crédito, o consumidor terá direito de solicitar informações sobre os critérios utilizados. Além disso, poderá recorrer da decisão e pedir revisão humana. O projeto assegura ainda o direito do consumidor de pedir a exclusão de seus dados de bancos usados para treinar ou operar sistemas de IA. O texto ainda proíbe o uso de sistemas de IA que resultem em discriminação algorítmica, ou seja, tratamento desigual baseado em raça, sexo, idade, deficiência ou qualquer outro fator protegido por lei. É o que explica o relator, deputado Davi Soares, do Podemos de São Paulo.
9: É importante deixar

0: claro que a IA, ela não nasce preconceituosa. Ela aprende a partir de informações que recebe. Se esses dados contiverem vieses ou discriminações, as respostas também poderão ser injustas ou discriminatórias. Por isso que o projeto estabelece a proibição da discriminação algorítmica e determina que as empresas adotem medidas para identificar e reduzir esses vieses.
1: O descumprimento das regras sujeitará as empresas à advertência com prazo para correção, multa de 1 a 5% do faturamento e suspensão temporária do uso de sistemas de IA. O texto também autoriza o uso de IA certificada pelo executivo para revalidar receitas médicas de medicamentos de uso contínuo, conforme regulamentação a ser definida. A proposta, que busca proteger os consumidores em relação ao uso da inteligência artificial, será analisada pelas comissões de defesa do consumidor e de Constituição e Justiça. Da Rádio Câmara de Brasília, Silvia Minhato.
2: Trabalho.
3: Glauber Braga, do PSOL do Rio de Janeiro, defende a proposta que reduz a jornada de trabalho e acaba com a escala 6x1 sem redução salarial. De acordo com o deputado, a medida garante mais dignidade e tempo de descanso para os trabalhadores.
4: O trabalhador brasileiro tem o direito de ter mais um dia à sua disposição para ter vida além do trabalho, para cuidar da sua saúde mental, para estar mais tempo com a sua família, para ampliar a sua formação sobre os mais variados temas, para fazer aquilo que ele queira fazer. Eles vão ficar mais dispostos, com uma maior capacidade de trabalhar, já que eles não estão sendo explorados à exaustão, como é o regramento que a gente tem nos dias de hoje.
5: Glauber Braga argumenta que experiências internacionais já demonstram que a produtividade das empresas não diminui com a redução da jornada. Ele cita ainda que pesquisas de opinião mostram que a grande maioria dos brasileiros apoia o fim da escala 6x1.
3: Termina agora o jornal Câmara dos Deputados, produzido pela Rádio Câmara, com trabalhos técnicos de Wellington Teles e apresentação de Val Monteiro e Luciana Vieira. Uma boa noite para você.
5: A Voz do Brasil volta na segunda-feira. Boa noite e bom fim de semana.
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disse ela: os filisteus vêm sobre ti, Sansão. E despertou do seu sono e disse: sairei ainda esta vez, como dantes, e me livrarei, porque ele não sabia que o Senhor se tinha retirado dele.

Amados e preciosos ouvintes, que a mão forte, a mão de misericórdia de nosso Deus, seja estendida para abençoar a todos os nossos milhares de ouvintes. E juntos vamos estudar, juntos vamos meditar nesse assunto de primeiro livro de Juízes, capítulo 16 e o versículo 20. Encontramos este companheiro Sansão. Ele sempre foi para mim um personagem sobressailente do Antigo Testamento. Lembro-me que o primeiro sermão que me empenhei para pregar foi Sansão, o poderoso homem de valor, porque eu gosto da força de Sansão. E Sansão tinha força, e força do Senhor. Eu não poderia crer que ele foi um grande gigante pré-histórico. Não haveria glória para Deus em ver tal homem pegar as portas da cidade e empilhá-la lá na colina, ou matar um leão com as mãos. Mas eu acredito que Sansão era apenas um pequeno companheiro. Apenas um pequeno companheiro. E quando o Espírito do Senhor vinha sobre ele, ali era onde Deus obtinha a glória. Eles sabiam que não poderia haver força própria para fazer aquilo. Então tinha que ser a força do Senhor. Deus toma as coisas simples para realizar suas grandes obras. E apenas coisas comuns. E às vezes deixamos passar por alto a coisa real que Deus quer usar, tentando encontrar algo grandioso. Como eu disse, Sansão e Dalila são muito parecidos com a igreja. Eu quero compará-los desta maneira, neste momento. Sansão foi um grande homem enquanto seguia o Senhor. Quando ele guardava os mandamentos de Deus, andava com Deus, Deus o usava. Ele tem feito com a igreja da mesma maneira. Quando a igreja caminha com Deus, guarda os mandamentos de Deus, Deus pode usar a igreja. Mas quando a igreja sai pela linha lateral, como Sansão fez, então Deus não pode usar mais a igreja. Ele tem que encontrar outra coisa para operar. Porque ele só pode usar uma igreja ou indivíduo quando eles andam fielmente em seus mandamentos. Sansão se saía muito bem. E ele teve um bom começo. E ele saiu bem até que começou a fretar. E quando começou a fretar, ele se meteu em problemas. Esse foi o seu primeiro passo para se desviar. Eu creio neste momento
que o primeiro passo para a igreja se desviar, quando ela começa a fretar com os incrédulos, e essa mulher filisteia era incrédula, e Sansão foi atraído pela beleza, eu acho que a igreja tem feito muito disso, tem sido atraída

tem começado a fretar com o mundo, tentando se padronizar-se com o mundo e correr atrás das coisas do mundo. O mundo sai como a moda, logo aquilo invade os corredores das igrejas. Tudo que o mundo oferece, os chamados cristãos abraçam. Ver aonde, da onde vêm os estilistas para essas modas desses dias. Vê se isso vem do cristianismo. Veja se isso vem das pessoas que são cheias do Espírito Santo. Não, isso vem do paganismo. Isso nunca veio do cristianismo. Cristianismo leva a mim e a você para mais perto de Deus, para mais perto da palavra de Deus. O que nós precisamos é voltar para a palavra. Sansão começou a sair com Dalila. Ele deveria ter uma experiência e um discernimento. Deus começa a abençoar o povo e o povo distancia-se de Deus. Deus havia dado um sinal para Sansão. Ele era nazireu. Então, quando aqueles primeiros olhar daquela linda mulher chamada Dalila olhou para Sansão, Sansão deveria ter um discernimento ali para saber que aquilo não era Deus, mas ele pensou que Deus estaria com ele. Assim que as religiões pensam hoje, no momento em que nós nos reunimos, no momento em que nós cantamos, apanhamos o rock, underhill, a música agitada, e trazemos para dentro de nossas igrejas, e pensamos agora, Deus vai aceitar isso, nós agradamos a nossa juventude, nós agradamos as pessoas, e Deus vai aceitar. Sansão pensou a mesma coisa. E ele abandonou o sinal de Deus. E logo Dalila esteve Sansão em seus braços. É vagarosamente vai se afastando. A princípio ele tinha um temor. Quando ela perguntou, o que eu faço para descobrir o seu poder? Amarra-me com vimes novo. E ela amarrou. Quando ela gritou, os filisteus vêm contra ti, Sansão, ele arrebentou tudo. O Espírito do Senhor descia sobre ele. E logo amarra-me com cordas novas. Faça isso. E ela gritou, os filisteus vêm contra ti, Sansão. E ele arrebentou as cordas novas, estava livre de novo. O Espírito do Senhor veio sobre ele. O inimigo vai se aproximando de ti, irmã. Não faz mal, não tem importância. E você vai se aprofundando no mundo e afastando-se de Deus. Não faz mal, não tem importância. Conta-se a história daquele papagaio que havia aprendido a falar só não faz mal, não tem importância.
ele vivia na casa de um pastor, que tudo que as irmãs perguntavam para ele, aquele pastor respondia: não faz mal, não tem importância. Pastor, posso cortar o meu cabelo? Ah, irmã, isso não faz mal, isso não tem importância. Pastor, eu posso usar batom, pastor? Isso não faz mal, isso não tem importância, irmã. Deus só quer o seu coração. Pastor, eu posso usar calça comprida, pastor? Olha, irmã, isso não faz mal, isso não tem importância. Pisando na Bíblia Sagrada. Deuteronômio capítulo 22, versículo 5, diz que é uma abominação para a mulher vestir roupas que pertencem a homem. Mas o papagaio só havia aprendido com aquele pastor só falar: não faz mal, não tem importância. Conta-se que um dia um gavião muito grande pegou lá fora o papagaio e ergueu ele e carregava ele nas unhas lá em cima. E de vez em quando tirava uma bicada e um pedaço. E o papagaio lá nas alturas gritando: não faz mal, não tem importância. E os pedaços estavam se indo. A vida estava se acabando. Está desta forma para segurar os dizimistas, para segurar os ofertistas. Não faz mal, não tem importância. E morrendo nas mãos do inimigo, morrendo nas garras de Satanás, o pecado, a maldade. E logo então Sansão pôde gritar quando ele revelou o segredo: é tudo que Satanás deseja te apanhar. Ele vai te arrastando para longe da palavra, ele vai te arrastando para longe do ensinamento, ele vai te arrastando e arrastando. E logo ele faz de você uma peteca. E você então diz: meu Deus, eu não tenho mais desejo de servir a Deus, eu não tenho mais desejos, eu preciso de uma libertação, a minha casa está sendo invadida, o meu terreno ocupado pelo inimigo. Mas você deveria parar um pouco, dar meia volta e ouvir Deus, ouvir a palavra. Povo chamado, povo de Deus, os filisteus vêm contra ti. Povo chamado, povo de Deus, o mundanismo está invadindo, vem contra ti. Mas deixe um lugar para o Espírito de Deus ocupar a sua vida. Não te entregue. Vai para o altar, vai clamar a misericórdia, vai clamar a bondade de Deus. É verdade, porque pensa-se que pode caminhar com o mundo e com Deus ao mesmo tempo. Pode caminhar com o mundo, com o pecado, com o nariz atolado na política, o nariz atolado no futebol, o nariz atolado em tudo que o mundo oferece, e logo ser servo de Deus. Lembra-se que não é assim. Deus separa os seus, Deus trabalha com os seus. Mas o velho diabo, ele fica o tempo todo
oferecendo coisas floridas para tirar você do caminho, tirar você longe da palavra de Deus. É verdade. E logo nós encontramos outras pessoas dizendo: pastor, eu tenho o Espírito Santo, eu nasci em Cristo, pastor, mas eu não creio no batismo em nome do Senhor Jesus Cristo, mas eu não creio na santa ceia com pão asmo, com vinho puro, eu não creio na santa ceia com ato de lavar pés, São João capítulo 13. E logo alguém diz: pastor, eu posso ver na Bíblia que é a verdade, mas eu nasci nessa igreja. Oh, irmão, é como tomar ovos da galinha e colocar para chocar em uma chocadeira. Com o calor da chocadeira, vai picar os ovos, os pintainhos vai nascer, vai sair da casca, mas eles não é filho da chocadeira. Eles não têm que viver o resto da vida dentro de uma chocadeira. Lembrando de Filipenses capítulo 1, versículo 6, aquele que em vós começou a boa obra há de aperfeiçoar. A chocadeira foi boa para você, essa denominação foi boa, mas é hora de você crescer agora. É hora de dar um passo mais, prosseguir em conhecer ao Senhor, aceitar a palavra verdadeira, aceitar o assim diz o Senhor, se afastar das coisas do mundo. Ou tu vai ficar em volta da chocadeira? Tu vai morrer de fome. Agora é hora de tomar Deus em sua palavra. Vocês estão compreendendo? Os filisteus vêm contra ti. Toma Deus em sua palavra. Dê um lugar para o Espírito do Senhor agir em você. Tu és escolhido de Deus. Tu foi escolhida de Deus. Tu não nasceu para ser um escravo. Uma escrava, não. Quando Sansão passou a mão e o cabelo havia começado a crescer de novo, ele diz: agora, ainda que eu não tenha meus olhos, que o mundo religioso fura os olhos, você olha para a Bíblia e não consegue ver o batismo em nome de Jesus Cristo. Você olha para a Bíblia e não consegue ver que Deus é um, Deus não é três. O inimigo fura os olhos. Mas Sansão agora recebeu o Espírito do Senhor. E o quadro mudou. Toma Deus em sua palavra. Diga: Senhor, a mensagem é dura, mas ele é a verdade. Está chamando-me para uma libertação total. Você está acreditando agora? Vamos ouvir mais um hino e já voltamos desse assunto.

ouvintes, vamos juntos continuar pensando nisso. Os pregadores polidos, a correria muito grande para trazer membros para a igreja. Trazer quanto mais membros, mais voto tem para o pastor. Por quê? Meter o nariz na política, mais condições financeiras. Essa é a verdade. Mas nunca levam o povo ao novo nascimento. Nunca levam o povo a experimentar do dom da vida eterna, do batismo do Espírito Santo, que muda a gente. Todos nós sabemos que a Bíblia ensina o novo nascimento. E eles substituíram o novo nascimento por um aperto de mão e tudo mais. Mas isso nunca tomará o lugar do novo nascimento. Tem que ser uma experiência, nascer de novo. Nós todos sabemos que qualquer tipo de parto é uma bagunça. Quando um bebê nasce, seja no chão,

seja num monte de palha, ou em um quarto de hospital, decorado em rosa, aonde for, é uma bagunça. Mas isso traz vida. Isso é o novo nascimento, é. É uma bagunça, mas traz vida. Não é um estilo, uma simulação, ou uma declaração de credos. O batismo do Espírito Santo, esse é o segredo da verdadeira igreja. Crentes nascidos de novo. Crentes que não são engomados, eles nascem de novo. Ó, eu sei que você se levanta do altar chorando, gritando, babando, mas traz vida. Vocês compreenderam? Entre tantas dores da mãe, tanta sujeira no novo nascimento, tanto arrependimento, mas ali tem vida. Ali tem choro, ali tem lágrimas no altar. É verdade. Mas quando nós vemos essas pessoas mascando chiclete no altar, eu aceitei Jesus. Você nunca provou do novo nascimento. Você nunca sabe o que é o gozo do Espírito Santo. O nascimento natural, eu me recordo, ainda me recordo, de buscar a parteira, e ela vinha, aquelas bondosas mulheres, podia estar frio, chuva, elas faziam o trabalho para não ganhar nada, mas vinha. Quando a criança nascia, se a criança não chorasse, era um mau sinal. A mãe poderia pensar: o meu filho provavelmente nasceu morto. Mas aquela parteira, naquele tempo, dava uma palmadinha no recém-nascido, e quando ele chorava, a mãe se alegrava, porque a criança estava com vida. O que está acontecendo, meus amados, é muito nascimento sem choro, novo nascimento sem arrependimento de pecado. Eles vão para o altar pedir o seu batismo porque o patrão pertence àquela igreja. Porque a mamãe vai naquela igreja. Olha, eu estou indo para lá porque a minha namorada é de lá. O meu namorado vai de lá. Alguém de influência vai lá. Eu aceitei Jesus. A vida continua a mesma. Da mesma forma, mentindo em seus negócios, mentindo para as pessoas, usando roupa, irmãs, na praça, na rua, nas lojas, roupa para atrair atenção dos homens para te cobiçar, e você nasceu de novo. Usa roupa tão colada, apertada no corpo, que o profeta diz, parece uma salsicha empacotada. Meu Deus! Mas nunca se arrependeram.

esquece aonde estão e quem está ao redor deles, até que realmente morra e nasça de novo. Reuniões de noites inteiras de oração, e o poder do Espírito Santo volte para a igreja novamente. Isso é o que precisamos hoje. É de um movimento à moda antiga, que traz um arrependimento, que traz uma mudança de vida. E aquela mulher sai dali, daquele altar, com temperança, com paciência. Ela chega em sua casa, aquele marido percebe que ela tem uma vida mudada. Aquela mulher pode perceber que aquele homem tem uma vida transformada. Mas vai para a igreja, e logo se vê ela no shopping, com a saia curta. Você não sabe nem se ela é cristã. Não existe diferença alguma com as Dalilas dos nossos dias. Não sabe se é cristã, não sabe se é um cristão, com a latinha de cerveja na mão e dizendo: eu pertenço à mensagem. Que coisa! O nosso profeta não agiu assim. Deus tenha misericórdia de nós. Nós precisamos de um novo nascimento. Precisamos perder no altar o orgulho, parar com esse espírito apenas religioso, para sermos cristãos. Nós não estamos procurando por essas coisas do mundo. E quando o Espírito de Deus entra em uma pessoa, ela muda e te motiva. A vida que está em você te motiva. E o problema com a igreja hoje é que ela se tornou muito mundana. O que precisamos é do Espírito Santo, do ser humano, no coração. Ele levará o novo nascimento a fazer isso, mudar essa pessoa, fazendo dele ou dela uma nova criatura. É verdade, mas pastor, eu estou bem. Está bem mal, irmão. Está bem mal, irmã. Enquanto o nosso profeta pregava na África, e 500 mil de pessoas reunidos, e aquelas mulheres, homens, meio nu na África, da cintura para cima, não tinha roupa. E logo que o profeta começou a pregar, o Espírito Santo desceu na reunião, e aquele pessoal recebeu o impacto do Espírito Santo. Aquelas mulheres cruzavam os braços, tampando seus seios, e corria encontrar um pedaço de pano para se cobrirem. Na próxima reunião elas estavam vestidas. Mas o que está acontecendo hoje? Quanto mais vão à igreja, desde eles aumentar a roupa, eles estão diminuindo a roupa. Estão voltando para o lamaçal, como o apóstolo São Pedro falou. Como o cão volta ao seu vômito e a porca lavada ao lamaçal. Eles estão voltando para lá, misturando com o mundo. Meu Deus! Estão agindo da mesma forma, os pentecostais imitando

Batista. Os Batista imitando a outra igreja. E logo hoje você não sabe mais quem é cristão de verdade. Olha, eu sou evangélico. Eu sou uma evangélica. Mas logo não parece com o evangélico, não. Está misturado. Está ali com a roupa curta, com a calça comprida, com o corpo mostrando, provocando para ser cobiçada e sendo chamada de cristã. Cristianismo é diferente. Desperta, povo de Deus! Eis aí a mensagem, meu irmão antigo nas Assembleias de Deus, meus irmãos antigos na Congregação Cristã do Brasil, meus irmãos antigos do Avento Bíblico, eis aí a mensagem em vossos ouvidos, eis aí a resposta de Deus, de suas orações. Agora ouça o grito de Deus em Apocalipse 18, verso 4. Sai dela, povo meu, para não seres participantes de seus pecados, para que não ocorrem suas pragas, porque eles expulsaram a Cristo, eles expulsaram o Espírito Santo, enquanto o Espírito do Senhor agia neles, eles falavam a verdade, mas hoje vão para o seminário aprender a falar bonito, pegar um diploma de doutorado e logo então tratar bem as pessoas, alisar o diabo, apalpar a Satanás. Não! Deus precisa de homens que pregue a palavra como relâmpago e condene o pecado desde as raízes. Eis que os filisteus vêm contra ti. Levanta-te, afasta desse mau companheirismo, sai desse movimento que está dizendo não faz mal, não tem importância, e volte-se para Cristo, volte-se para a palavra. Corra para comprar roupas honestas. Você quer ir ao céu, você quer o Espírito Santo. Pastor, eu tenho o Espírito Santo. De calça comprida, de batom nos lábios, esmalte nas unhas. Meu Deus, eu estou vos pregando a verdade. O Espírito Santo não fica numa casa assim, não. Ele vem para mudar a gente. Ele vem para transformar a gente. Você diz, pastor, essa mensagem é dura, mas é que te salva. É que te dá a alegria da salvação. É que te concede o batismo do Espírito Santo. Você quer um novo nascimento? Você já foi batizado em nome do Senhor Jesus Cristo? Ainda não, pastor. Então liga-me agora. Tome a sua decisão agora. Eu estou pregando para você sair desse mundo amaldiçoado pelo pecado de entrar em Cristo. Você que já é batizado, está se afastando, está ouvindo os carinhos de Dalila? Os filisteus vêm contra ti, a morte está te rodeando. Você não está dando conta disso, não. Volte-se para a palavra, volte-se para Cristo enquanto é tempo. Seja honesto, seja sincero, ame a Deus em sua palavra. Mas o mundo vai me chamar de obsoleto. Chame do que quiser, mas eu quero Cristo, eu quero a palavra, eu quero a verdade, eu quero a alegria da salvação, eu quero ressentir Deus na minha alma. Você está disposto a tomar uma decisão? Levante a tua mão agora e diga, Senhor,
Essa mensagem me feriu, mas ela me trouxe a vida. Senhor, eu fui corrigido, eu fui corrigida, mas estou lembrando que o Senhor corrige a quem ama, a ama e açoita a todos que toma por filho. Deus te abençoe agora. Eu sei que esta mensagem tem um poder nela para desfazer o tumor, para mandar embora a depressão, para mandar embora o demônio do divórcio. Eu sei disso. Tem um poder nela para libertar teus filhos, tua filha das drogas, teu marido. Você tem desejo de aceitar? Então levante sua mão agora, enquanto vamos ouvir a parte de um hino. Somente crer, tudo é possível.

Deus Todo-Poderoso. Mãos estão levantadas, coração voltado para o Senhor. Eles fazem do ambiente de trabalho a gabina do caminhão, o carro. Muitos escondidos em um quartinho, dizendo é verdade, lágrimas correndo pela face, e dizendo, Senhor, o que eu posso fazer? Levanta tua mão e diga, Senhor, eu aceito esta verdade, Senhor. E pelo poder da palavra de Deus, recebe unção divina, unção para decisão, unção para decidir pelo batismo, unção para decidir pela verdade. As cordas estão arrebentadas. Oh, unção de Deus! Cordas estão sendo explodidas, cordas religiosas, cordas de influências, de família, tudo está sendo arrebentado pelo poder da palavra de Deus. E agora, a cura, o tumor está desfeito, em nome de Jesus Cristo. Depressão deixa as pessoas pelo poder da palavra de Deus. Demônios que está arrastando famílias para as drogas, para a prostituição, para a maldade. Satanás, deixa as famílias em nome de Jesus Cristo, pelo poder da palavra e da palavra do Deus vivo, em nome do Senhor Jesus.

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1: 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Todos são convidados para estar juntos e juntos sermos abençoados. Lá no portão, o endereço é a Rua São Mateus, número 233, no domingo, 5 horas da tarde, tá bom? Não temos mais os cultos no sábado, mas sim só nos domingos, 5 da tarde. Vamos para lá, vamos juntos ser abençoados, vamos juntos adorar a Deus, ser curado de nossas feridas e com certeza receber força, ânimo da presença do Senhor. Deus te abençoe e até domingo, com muita fé. Nossos irmãos em Irati, toda a região de Irati, o nosso tabernáculo está localizado em Irati, na rua Barão do Rio Branco, número 250, Irati. Os cultos são todos os sábados às 19h30. Em Ibaiti, o nosso culto em Ibaiti também é no sábado, no tabernáculo, está localizado na rua Antônio de Moura Bueno, número 284, no sábado, às 19h30 em Ibaiti. Vamos para lá com muita fé. No domingo, primeiro dia da semana, a escola dominical inicia às 9h com a escolinha com as crianças, às 10h com toda a igreja, em Ponta Grossa. O tabernáculo em Ponta Grossa está localizado na rua Sertaneja, número 36, no Parque Autoestrada, na frente da praça do Parque Autoestrada, uns 500 metros abaixo do depósito do Mercado Móveis, Tabernáculo da Fé, bem na frente da praça. Todas as quarta-feiras às 20h e domingo às 10h com toda a igreja. Telêmaco Borba, nós temos na rádio Nova Mensagem o programa das 20 às 21h todos os dias, e das 6 às 7h, o Amanhecer com Cristo também todos os dias. O nosso tabernáculo em Telêmaco Borba está localizado na rua Travessa Angico, número 136, no Parque Limeira, área 1, em Telêmaco Borba. Culto todos os domingos às 19h, 7h da noite. Eu estou lá 7h da noite pregando a palavra, orando pelos enfermos. Todos os meus ouvintes são convidados para estar juntos e juntos ser abençoados. Vou repetir: rua Travessa Angico, número 136, no Parque Limeira, área 1, em Telêmaco Borba. Culto domingo às 19h. Quinta-feira é um culto de oração às 20h em Telêmaco Borba. O número do WhatsApp do pastor Aparecido, o código de área é o 42. O telefone é o 99-77-71-77. Ligue agora, envie sua mensagem, eu estarei te atendendo com muito amor, com muito carinho. Faça a tua pergunta, faça o teu pedido de batismo. Vou repetir o telefone, código de área 42. O telefone 99977-7177. Deus os abençoe em nome do Senhor Jesus Cristo.

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